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4: Em ponto, a primeira edição do Jornal da Manhã fica por aqui. A segunda já está chegando com Beatriz Frenner e Evandro Cini.
5: E aí, Noni?
4: Boa sexta-feira para você.
5: Você também, meu amigo. Finalmente chegou.
4: É isso, ela demora, mas chega.
5: Chega, um abraço.
4: Bom trabalho, valeu.
6: Até.

0: Olá, agora 7 horas da manhã.
1: Repita.
0: 7 em ponto, da sexta-feira que finalmente chegou. Que bom passar essa semana com você e ainda ter a sua companhia hoje.
1: É muito bom chegar esta sexta-feira trazendo informação, análise e opinião crítica, te preparando para ela e também te entregando um excelente fim de semana, eu tenho certeza.
0: Vamos às principais notícias do dia. Flávio culpa governo pelo tarifaço, Ronaldo Caiado cita polarização entre rivais, Renan Santos responsabiliza Trump, Lula e família Bolsonaro, além de Romeu Zema, criticam as negociações.
1: Edson Fachin rebate gestão Trump sobre ordens secretas de tribunais, diz que o STF só se submete à Constituição e que não cederá a pressões.
0: O Jornal da Manhã nesta sexta-feira também destaca para você informação ao vivo de Brasília com Marco Viana.
2: Olha, o Tribunal Superior Eleitoral reforça o combate à desinformação e fecha parcerias com plataformas digitais e empresas de inteligência artificial de olho nas eleições de 2026.
1: E já tem promessa de campanha do pré-candidato Flávio Bolsonaro. Conta pra gente, Bruno Pinheiro.
3: Internet e celular de graça para as mulheres é uma ideia do combate à violência e também uma segurança para elas. 70 milhões de mulheres. A gente fala logo mais.
0: Danúbia Braga, ao vivo de São Paulo, destaca informação de alerta sanitário. Danúbia.
4: Exatamente, primeiro caso confirmado de gripe aviária em aves silvestres de 2026 no estado de São Paulo. Diagnóstico confirmado pelo Laboratório Federal de Defesa da Agropecuária.
0: E para cestar direitinho também tem os destaques da previsão do tempo para você programar hoje e o seu fim de semana com Paula Nobre.
5: Com certeza, Bia. Tem muita chuva no sul do Brasil. Hoje começa aquela sequência de dias chuvosos na região sul. Ventania, ventos de até 100 km por hora. E na região sudeste começa o veranico.
1: Opa, e os movimentos da economia com o nosso querido Alan Gani. O que você destaca, meu amigo?
6: Bom dia, Evandro. Hoje é dia de IBCBR, a prévia do PIB. Vamos ver como é que está a atividade econômica aqui no Brasil.
1: Prepare o seu primeiro cafezinho, porque essa edição do Jornal da Manhã está só começando.
0: Estamos começando com informação para você sobre o movimento em conjunto do Ministério da Justiça e também do Google, que formalizaram um acordo para aumentar a segurança do consumidor no ambiente digital. Que acordo é esse? Marco Viana, ao vivo de Brasília, explica pra gente.
2: Olá, Bia, muito bom dia para você, Evandro, a quem nos acompanha, essa grande audiência que nos acompanha todos os dias aqui na segunda edição do Jornal da Manhã. Pois é, olha só, o Tribunal Superior Eleitoral deu mais um passo na preparação das eleições gerais de 2026, formalizou novas parcerias com empresas de tecnologia para reforçar o combate à desinformação no ambiente digital. A iniciativa faz parte do programa permanente de enfrentamento à desinformação da Justiça Eleitoral, tem como objetivo ampliar a cooperação entre o TSE e as plataformas, com o objetivo de identificar e conter a divulgação de conteúdos falsos, conteúdos manipulados ou descontextualizados, especialmente aqueles que ataquem a confiança nas urnas eletrônicas, além, claro, do sistema de votação e no resultado das eleições. O presidente do TSE, ministro Nunes Marques, disse que o país terá em 2026 a eleição mais digitalizada.

0: rodada da história e defendeu uma atuação conjunta entre a Justiça Eleitoral e as empresas de tecnologia para enfrentar os novos desafios, principalmente com o avanço das ferramentas de inteligência artificial. É, de fato, uma das principais preocupações hoje do TSE. Hoje, na grande realidade, a gente, mexendo ali nas redes sociais, não consegue mais identificar o que é verdadeiro, o que é falso. Está justamente aí a grande preocupação do TSE. Vamos ouvir um trecho do que disse o presidente Nunes Marques, presidente do TSE, sobre essa parceria, sobre esse conjunto de ações para combater a desinformação.
1: É essencial a consolidação de canais permanentes de diálogo e a construção de critérios transparentes de atuação conjunta, de forma a permitir o florescimento de um debate eleitoral verdadeiramente democrático. Sublinho que a cooperação não significa confundir papéis, afastar a fiscalização ou eliminar todas as eventuais divergências. Representa, em verdade, reúne competências para enfrentar riscos que nenhuma das partes conseguiria eliminar sozinha.
0: Olha, com os acordos assinados, passam a integrar essa cooperação as plataformas Kawai, Telegram, Meta, TikTok, Google, X e LinkedIn. Também aderiram ao programa as empresas de inteligência artificial, Eleven Labs, OpenAI e Anthropic. Cada parceiro terá uma grande missão de desenvolver ferramentas para identificar novos padrões de comportamentos coordenados e fraudulentos nas redes sociais, enquanto o TSE garante o respaldo jurídico para as ações de moderação e remoção de conteúdos o mais rápido possível. Com o objetivo de preservar a integridade das informações e a confiança dos eleitores no processo eleitoral. A grande dificuldade que o TSE encontrava era justamente no tempo de resposta, o tempo que se levava para remover um conteúdo falso. E com essa integração será possível identificar de maneira mais rápida, e não somente identificar, mas fazer a remoção imediata dos conteúdos com informações falsas, com o uso de inteligência artificial, que possam, de fato, interferir negativamente nas eleições de 2026. A gente segue acompanhando para passo o trabalho do TSE e também de todas essas plataformas na ação conjunta nas eleições de 2026. Volto com vocês.
2: Obrigada, Marco Viana, pelas informações. Lucas Merreiro já está por aqui. Bom dia, Merreiro. Boa sexta.
3: Bom dia, Bia, Evandro. Bom dia a todos que nos acompanham no Jornal da Manhã.
2: Vamos falar então dessa regulamentação das Big Techs envolvendo, a gente fala aqui de segurança ao consumidor, mas o alvo mesmo acaba sendo justamente o processo eleitoral. Se a gente já tem visto as redes sociais, as plataformas digitais como protagonistas dos processos eleitorais já nos últimos pleitos, neste ano o detalhe deve estar envolvendo inteligência artificial.
3: Com certeza, Bia, a tecnologia ela vai avançando de tal forma que fica muito difícil da gente ir se atualizando e ajustando os nossos sistemas de acordo com essa evolução tecnológica tão rápida e tão constante. Nesse sentido, eu considero que o TSE faz um bom trabalho. Inclusive, o TSE é uma instituição no Brasil que, vejam só, funciona muito bem. Claro, não estou dizendo que todas as decisões que o TSE toma são corretas, que é um órgão que não é passivo de erro e tal, não. É claro que existem equívocos e tudo mais, mas no período eleitoral, onde o contexto demanda uma celeridade gigantesca, né, e uma preocupação com fake news e tudo mais, o TSE costuma fazer um bom trabalho e me parece que estão fazendo um bom trabalho aqui. Estão colocando uma preocupação que é justa, que é legítima. Vejam só, com o avanço exponencial da inteligência artificial, e é uma coisa muito louca, né? Na última eleição isso não era uma preocupação tão grande assim, mas apenas 4 anos depois já vira uma preocupação gigantesca. Dessa vez nós temos uma ferramenta de criação de imagens, áudios e vídeos que tornam extremamente difícil, até mesmo para um perito especializado, saber o que é verdade ou não. Recentemente saiu aquela foto do Flávio Bolsonaro com o tal do sicário, né, aquele capanga do Daniel Vorcaro, e muitos disseram, inteligência artificial, outros disseram que não, precisou de um time de especialistas para dizer se era IA ou não. Então essa preocupação do TSE, ela faz muito sentido. E eu espero que esse acordo junto com as Big Techs ajude justamente nesse período eleitoral a evitar que esse tipo de coisa coisa ocorra. Porque se qualquer um consegue colocar um prompt ali de determinado político recebendo propina, falando alguma asneira e tudo mais, não que a gente precise disso, né? Nossa classe política já faz isso por si só. Mas você começa a criar isso de uma forma exponencial, que vai aumentando, de uma forma gigantesca, qualquer um pode criar, realmente o valor de uma prova, o valor de um vídeo, ele começa a ficar muito, muito esquisito, não dá pra saber exatamente o que é verdade e o que é mentira. Então, vejo com bons olhos esse acordo entre o TSE e as Big Techs.
4: Ô, Merreiro, rapidamente, eu queria avaliar também uma outra camada dessa história que tem a ver com o tarifaço dos Estados Unidos, porque uma das explicações do governo norte-americano para, entre aspas, punir o Brasil dessa maneira tem a ver com a forma como a justiça e também o governo brasileiro lidam com as Big Techs norte-americanas a partir de processos que envolvam publicações, retiradas de publicações, de perfis e etc. Você acha que nesse caso, envolvendo a eleição, isso sai um pouco dessa história do incômodo que essas Big Techs têm, até mesmo do governo norte-americano, com a maneira como elas são fiscalizadas ou com como os conteúdos são vistos durante o período eleitoral?
3: Sim, o governo brasileiro não pode continuar com essa atitude belicosa com as Big Techs, né? Querendo brigar, querendo peitar e falando mal. Não adianta. As Big Techs de redes sociais, de inteligência artificial, elas são uma realidade que vieram para ficar. E elas só vão continuar se expandindo e ficando tecnologicamente mais sofisticadas. Então não adianta a gente brigar com essa realidade. A postura do governo brasileiro tem que ser essa: sentar na mesa, conversar, firmar um acordo, entender como essas Big Techs podem ajudar o nosso processo eleitoral para evitar que vire uma grande farra onde qualquer um consegue editar um prompt lá e difamar, caluniar ou injuriar determinado político ou cidadão também que seja, né? Então é esse tipo de postura que o governo brasileiro tem que continuar adotando.
4: Pessoal, o ministro das Relações Exteriores, Mauro Vieira, disse que os Estados Unidos aplicaram essas tarifas porque o Brasil não se curvou às investidas de Trump. Então vamos acompanhar na reportagem.
5: O chanceler Mauro Vieira subiu o tom acima do usual na diplomacia e surpreendeu nas críticas a carta do secretário de Estado americano Marco Rubio, chamada de arrogante e grosseira. O ministro das Relações Exteriores se referia às justificativas para o tarifaço dos Estados Unidos de que o Brasil não realizou negociações de boa-fé, que a política econômica brasileira é ruim para a população dos dois países e que no último ano, Lula colocou seu próprio ego à frente de fazer um acordo pelo bem-estar do povo brasileiro. Mauro Vieira rebateu as declarações, afirmando que o tarifaço está sendo negociado desde abril, mas que a medida foi adotada contra o Brasil sem justificativas técnicas, apenas políticas.
6: Desde o primeiro momento, o presidente Lula buscou o diálogo e enfatizou sua disposição de negociar qualquer tema. Nesse sentido, as declarações do secretário de Estado, Marco Rubio, a respeito das tarifas adotadas contra o Brasil, são inaceitáveis, ofensivas ao povo brasileiro e ao governo brasileiro. Rubio ataca, de forma grosseira e arrogante, o chefe de Estado de um país amigo. Claramente, o que incomoda o governo dos Estados Unidos é o fato do Brasil não ter se curvado às pretensões desmedidas e às demandas irrazoáveis apresentadas no curso das negociações.
5: Mauro Vieira foi o primeiro integrante do governo a se manifestar oficialmente sobre o tarifaço. A declaração aconteceu após reunião com o presidente Lula e com a equipe econômica do governo. Sobre o fato de o Brasil não ter se curvado aos interesses americanos, Vieira se referia em especial ao PIX, acusado de concorrência desleal, mas que, segundo o governo, jamais entrou na mesa de negociações por se tratar de uma questão de soberania nacional. O presidente do Banco Central, Gabriel Galípolo, defendeu a continuidade do PIX gratuito, instantâneo e seguro.
7: Fica bastante evidente de que o PIX é hoje uma referência internacional. O Banco Central já assinou com mais de 47 outros bancos centrais, termos de cooperação técnica para que o Banco Central possa transferir tecnologia e esses outros bancos centrais possam desenvolver o seu sistema de pagamento instantâneo também. Países como Estados Unidos, a Europa, a China, a Índia, Singapura e uma série de outros bancos centrais ou já implementou ou está estudando implementar sistemas de pagamento instantâneo como o Pix, que claramente é o futuro. E isso vai avançar de maneira bastante clara e fica evidente que a argumentação realmente passa por uma tentativa de inventar alguma lógica para a aplicação das tarifas.
5: Em entrevista à Jovem Pan, o ministro das Relações Institucionais, Guilherme Boulos, elogiou a postura dos representantes do governo.
8: O gabinete fica a poucos metros do presidente, converso com ele, não é, com ampla regularidade. Sou testemunha do esforço que o Lula fez para buscar uma negociação correta, justa, mas que não seja de sabujo, que não seja de entreguista. E tudo bem, vai fazer tarifaço? Se ele quer manter assim, o Brasil expande relações comerciais com a União Europeia, expande relações comerciais com a Ásia e vai buscar escoar seus produtos que vão deixar de ir para os Estados Unidos, para outros lugares.
5: Em nota assinada pelo ministro Edson Fachin, o STF afirmou que a independência do Poder Judiciário constitui princípio estruturante do Estado Democrático de Direito e garantia fundamental da cidadania. E que essa é a salvaguarda indispensável da liberdade, da igualdade e da proteção dos direitos fundamentais. O STF destacou que o respeito à independência judicial é parâmetro incontornável a orientar também as relações entre estados soberanos e entre as instituições. E que o Supremo Tribunal Federal respeita a autonomia das instituições de todas as nações e espera igual respeito às instituições da República Federativa do Brasil. A Suprema Corte defendeu que divergências entre estados devem ser conduzidas pelos canais diplomáticos e pelos mecanismos próprios do direito internacional, jamais por iniciativas que possam ser interpretadas como forma de constrangimento ao exercício da jurisdição constitucional. Toda essa manifestação se refere, em especial, à condenação de Jair Bolsonaro à prisão por tentativa de golpe de Estado, no que o governo Trump avaliou como injusto e com o direito de defesa cerceado pelo judiciário brasileiro. De Brasília, André Anelli.
2: Ao longo dessa edição, a gente vai trazer mais informação, análise e entrevistas sobre esse novo tarifaço. Agora a gente fala de política. Durante evento em Guarulhos, na Grande São Paulo, o senador Flávio Bolsonaro afirmou que a candidatura dele visa libertar as mulheres da violência e da humilhação, prometendo celular e internet de graça. Vamos saber os detalhes aqui com Bruno Pinheiro. E essa promessa, hein, Bruno? Como é que colou? Bom dia, bem-vindo.
9: Oi, Bia. Ótimo dia a você, ao Evandro, a quem nos acompanha. Flávio Bolsonaro já fez um sinal dizendo que, inclusive, as companhias de telefonia móvel já têm interesse nesse plano de governo, se caso eleito. A ideia é uma plataforma para unificar diversos serviços para as mulheres, o número estimado em aproximadamente 70 milhões de mulheres, tanto para uma reclamação, uma denúncia de violência doméstica, como também para uma tentativa de uma renda melhor, encontrar uma oportunidade, encontrar uma vaga na escola para o seu filho. Essa plataforma seria ligada diretamente ao gov.br. Então, a ideia é redesenhar a forma de conversar com as mulheres, de levar uma segurança para essas mulheres, com um atendimento que até o sotaque seria alterado por cada região ou por cada estado. Vamos ver um pouquinho, então, dessa declaração de Flávio Bolsonaro durante uma live nas suas redes sociais na noite de ontem.
10: Um programa que a gente já conversou com, inclusive, operadoras de telefonia móvel que teriam todo o interesse de nos auxiliar, de auxiliar um governo para garantir o acesso a 70 milhões de mulheres nos celulares. Inclusive, a gente está discutindo aqui na pré-campanha o fornecimento até do próprio aparelho de telefone celular para aquelas pessoas que não têm condição de ter. Porque isso é uma inclusão...
11: Principalmente para os idosos
10: também. É uma inclusão de verdade. Então, as mulheres e os idosos, isso está no nosso script aqui, está no nosso horizonte.
9: Esse é um tipo de anúncio com vários recados, na verdade. Ele chega a falar que essa é uma inclusão de verdade, manda vários recados para as mulheres, lança essas ações no mesmo, na mesma esteira, na verdade, que enfrenta a resistência com o Michele Bolsonaro de incorporar, de acessar a sua campanha também com um outro grupo de mulheres. Então a ideia de Flávio é, nos próximos dias, intensificar essas ações e recados para as mulheres nas redes sociais, fazendo esse aceno para conquistar o eleitorado feminino, se caso for eleito, aplicar então ações como essa, entregando aparelho celular e internet de graça, viu, minha querida Bia?
2: Muito obrigada, Bruno. Até já com mais informações ao vivo de Brasília. Lucas Merreiro, a gente não está falando só de uma tentativa de aceno, mas de um desejo realmente de abraçar aqui o eleitorado feminino, que é justamente onde mora hoje uma das maiores dificuldades de Flávio Bolsonaro, com uma promessa de combater a violência doméstica, casos de agressão e de violências graves, com entrega de celulares de graça. Você considera essa medida eficaz?
3: Quem vai pagar esse celular de graça aí? É isso que eu quero
2: saber. Eles chamam de parceria.
3: É, enfim, mas a gente sabe que, na prática, quando o governo oferece esse tipo de auxílio, de benefício, de, não, vai ter de graça e tal, por mais que haja parcerias aí, nem sempre o contribuinte fica isento de pagar essa conta, né? Claro, a Bia bem colocou aqui, a estratégia do Flávio Bolsonaro é se aproximar cada vez mais do público feminino. E aí ele chega até com essa proposta um tanto quanto ousada, né? De prometer aí celulares de graça e tudo mais. Não sei se é necessariamente a melhor estratégia, né? Porque o Flávio, ele tem que tomar um cuidado de, ao mesmo tempo que ele tenta buscar um novo eleitorado, ele não pode se distanciar tanto do eleitorado que ele ou que o pai dele já conquistaram, né? Lembrando que quando você começa a oferecer coisas de graça, vai ter internet, vai ter celular, vai ter isso e aquilo, você começa a sair um pouco do campo da direita. E isso pode ser um pouco chato para o eleitor do Flávio Bolsonaro, pode ficar um pouco decepcionado com esse tipo de proposta. Sobre a questão do celular e tudo mais, e todas as discussões que nós temos, a pele da misoginia, tudo para combater, em tese, os índices de feminicídio que vem subindo, assim como todos os outros índices de violência no Brasil vem subindo, né? Isso é algo que uma dificuldade que o Brasil enfrenta, né? Não só em relação ao feminicídio, mas ao homicídio, ao roubo, à extorsão, os crimes vêm aumentando, no geral. Eu não entendo que essa seria uma medida que necessariamente ajudaria esse problema. Vejam só, eu estava navegando aí as redes sociais recentemente e eu vi diversos vídeos que me deixaram bastante chocado, de mulheres que vivem sob o jugo ali do crime organizado, vivem em territórios, normalmente favelas, né, que são dominadas por alguma organização criminosa, e essas mulheres sendo torturadas, sendo espancadas, porque não quiseram manter relações sexuais com o traficante que comandava aquela região. E eu vejo muito pouco da nossa classe política falando sobre isso, sobre como resolver esse problema. E aí vem essas discussões, não, mas vai ter um celular, vai ter um sistema de denúncia, vai ter lei da misoginia, mas isso não vai resolver o problema, vocês entendem? Essas mulheres que eu estou me referindo aqui, elas só poderão ser salvas quando, por exemplo, a polícia puder adentrar nesses territórios. O exército brasileiro, quem sabe, puder adentrar nesses territórios e tornar aquele local um local de lei e ordem, fazer valer a lei do Estado brasileiro. Mas eu vejo muito pouco dessa discussão que é tão necessária. A nossa classe política fala muito em discutir pele de misoginia, denúncias e tudo mais, mas pouco se fala sobre efetivamente fazer a lei e a ordem serem cumpridas no Brasil.
4: Ô Lucas Merreiro, você entende que essa estratégia de Flávio Bolsonaro de agora falar sobre propostas é uma maneira também de diminuir as consequências das recentes divulgações que de alguma maneira poderiam interferir no projeto de campanha dele?
3: Sim, e nesse sentido, Evandro, é uma estratégia correta a ideia de você falar de propostas, né? De você se tornar um candidato mais propositivo. Inclusive, a democracia brasileira agradece por isso, né? Porque estamos tendo tão poucas propostas no cenário brasileiro, né? O Lula, mesmo pouco ou nada se sabe o que ele pretende. O Flávio Bolsonaro agora está estudando essa estratégia de trazer mais propostas e tudo mais. A minha preocupação é a seguinte, talvez ele tenha que tomar um pouco de cuidado para que essas propostas não saiam demais do campo, né, da direita, né, e comecem a tornar insatisfeito o próprio eleitor dele.
2: Agora tem previsão do tempo aqui no Jornal da Manhã para você organizar bem a sua sexta-feira e já se animar ou não com o fim de semana, porque tem alerta principalmente para o Rio Grande do Sul. Atenções todas voltadas para lá, né, Paula?
11: Atenções todas voltadas para o Rio Grande do Sul entre hoje e os próximos dias. Bom dia, Bia.
2: Bom dia.
11: Bom dia, Cine. Bom dia, nossa audiência. Todos os olhos voltados à região sul do Brasil. A gente já comentou no início dessa semana sobre a chegada de vários sistemas meteorológicos no Rio Grande do Sul que vão proporcionar chuva muito volumosa em áreas do sul do Brasil, especificamente o Rio Grande do Sul. Hoje, nessa sexta-feira, o que vai chamar atenção não vai ser exatamente a chuva forte, apenas sobre áreas do extremo sul gaúcho, mas a ventania, ventos que podem chegar a casa dos 100 km por hora, e ventos que vão não somente chegar no Rio Grande do Sul hoje, mas vão se aproximar amanhã também e vão ser fortes no domingo. A soma dessa chuva entre hoje e o fim de semana pode ser de até 400 milímetros.
2: Subiu, né? Antes subiu. Eram 300.
11: Eram 300 e subiu de acordo com os meteorologistas. Essa conta foi atualizada. Até 400 milímetros neste fim de semana no sul do Brasil. Por dia, uma média de 100, 150 milímetros. Muito. É muita água que deve cair no sul do Brasil e estamos de olho. Essa é a primeira chuva volumosa do fenômeno El Niño. Enquanto isso, em contrapartida, na região sudeste do Brasil, a gente vai ter um bloqueio atmosférico. Este bloqueio atmosférico, inclusive, ele favorece essa chuva no sul do Brasil, porque faz com que esses sistemas não consigam avançar pelo sudeste. Então, à medida que a gente tem essa alta pressão impedindo a formação de nuvens de chuva no sudeste, os sistemas meteorológicos ficam travados no sul do Brasil. E isso é que é o preocupante, porque eles ficam estacionados. Na região sudeste do Brasil, a gente começa a falar de veranico agora, de temperatura mais alta, de calor. Hoje, máxima de 25 graus. Nos próximos dias, a máxima pode chegar até a casa dos 30 graus.
2: Nossa,
11: em São
2: é verão,
11: Paulo,
2: no meio do inverno.
11: Em áreas de Minas Gerais, em áreas de Goiás também, boa parte da região sudeste do Brasil em veranico e centro-oeste do Brasil também. Será uma sequência de dias de muito calor, sol e sem chuva na região sudeste e centro-oeste do Brasil. No norte e no nordeste tem possibilidade de chuva e só lembrando no Tocantins. Tocantins choveu durante essa semana, um dia ou outro. Não foi uma chuva volumosa, mas já é uma chuva que reduz essa qualidade do ar ruim na região. As máximas começam a ficar elevadas no centro e sul do Brasil. Inclusive, antes da chegada da chuva muito forte e volumosa, em Porto Alegre a máxima hoje já chega aos 31 graus.
2: Tempo abafado.
11: Olha o calor antecedendo a chegada dos sistemas meteorológicos. Esse calor abre uma janela, ele favorece as nuvens de chuva na região. 25 graus na capital paulista, 36 para você que está em Cuiabá, 29 em Palmas e 30 graus para você que está em Campo Grande. A gente vai ver uma grande elevação nos termômetros a partir de hoje em boa parte do Brasil, Bia.
2: Esses 31 no Rio Grande do Sul realmente preocupam com a chegada de todo esse volume
11: muito,
2: de chuva.
11: Exatamente. Calor também é combustível para que a chuva aconteça.
2: Obrigada, Paula. Até mais. Daqui a pouco você atualiza outros detalhes para a gente da situação no Sul e no resto do Brasil.
11: Tchau para vocês.
2: Tchau, tchau.
4: Vamos de economia agora. O governo federal corre contra o tempo para tentar minimizar os impactos que serão provocados pelo tarifaço. Veja na reportagem de Beatriz Souza.
12: O novo tarifaço de 25% dos Estados Unidos sobre as exportações brasileiras entra em vigor na próxima quarta-feira e o governo corre para minimizar os impactos enquanto avalia como reagir. Levantamento da Confederação Nacional da Indústria estima que a taxa vai atingir 11 bilhões de dólares em vendas de produtos como madeira, minerais não metálicos e químicos, cerca de 26% do que é exportado para o mercado americano. O ministro do Desenvolvimento, Indústria e Comércio, Márcio Elias Rosa, prevê um impacto menor, mas ainda assim significativo. Segundo ele, 18% do que é vendido aos Estados Unidos será atingido pelo tarifaço a partir do dia 22.
13: O que embalou o tarifaço foi o desejo de interferir na vida política nacional. Isso é um terrível desrespeito com o povo brasileiro e os que foram buscar esse resultado, os que encomendaram esse tarifaço e os que celebraram aqui no país, cometeram uma grande deslealdade.
12: O ministro ressaltou que 24% dos produtos, como aço, alumínio e peças de carro, estão sujeitos a uma taxa que poderá chegar a 50%.
13: Jamais nos distanciamos da verdade. Por isso não é justo que nos atribuam a atuação de outro modo que não um modo respeitoso da lealdade e da boa-fé. o Brasil continua aqui, firme, forte e à disposição para negociação. A partir de hoje, nós vamos esperar que eles retomem o diálogo conosco, que nos convém, faremos, sem nenhum problema.
12: Márcio Elias Rosa, junto com ministros de várias áreas e o vice-presidente Geraldo Alckmin, foram escalados pelo presidente Lula para explicar como será a ajuda aos setores afetados. Alckmin informou que será estruturado por um programa de apoio.

0: Nacional e da abertura ao diálogo com os Estados Unidos, além de reforçar a possibilidade de retaliar o tarifaço.
1: O que existe é uma lei defendendo o interesse nacional, o interesse dos brasileiros, da economia brasileira, que é a reciprocidade, aprovada por unanimidade, é um instrumento jurídico legal importante que o governo analisará o momento e a forma de fazê-lo.
2: O ministro da Fazenda, Dário Durigan, disse que as negociações vão prosseguir, mas sem abrir mão de pontos inegociáveis, como o PIX, alvo dos questionamentos da Casa Branca.
3: A política econômica de um país, ela é feita para os seus cidadãos, não para atender o secretário de Estado de um outro país, sinalizando com um programa de governo de transição para atender as suas prioridades estrangeiras. Nós seguiremos sem baixar a cabeça, sem nos dobrar a interesses estrangeiros. Com isso, a gente vai seguir protegendo o PIX, como disse o presidente Gabriel, o maior símbolo da nossa soberania financeira. Nós seguiremos protegendo a nossa soberania geológica, sem vira-latice. E nós seguiremos protegendo a nossa democracia contra interferência internacional indevida. Com isso, nós não estamos dizendo que nós não estaremos abertos à negociação, pois seguiremos abertos à diplomacia e à negociação, seja com os Estados Unidos, seja com qualquer outro país que nos trate com o devido respeito.
2: Segundo a Casa Branca, o tarifaço é resultado de uma investigação que concluiu que várias práticas do Brasil são consideradas injustificáveis e discriminatórias, restringindo a competitividade de agricultores, trabalhadores, inovadores e exportadores americanos. Entre os fatores citados por Washington está o desmatamento, argumento rebatido pelo ministro do Meio Ambiente, João Paulo Capobianco.
4: É com indignação que o Ministério do Meio Ambiente vê todo o trabalho realizado pelo Brasil sendo distorcido para ser utilizado numa justificativa de, como já foi dito aqui, uma taxação ilegítima, absolutamente irregular.
2: Apesar da nova taxa, uma extensa lista de produtos foi excluída, entre eles carne bovina e café.
5: Vamos falar então do mercado brasileiro e também da Confederação Nacional da Indústria que reagiram a esse tarifaço imposto por Donald Trump. Alan Gani, quais foram as reações e vamos trazer aqui para a nossa audiência um pouco dessa repercussão, meu amigo.
6: Olha só, né? A reação é claro que o governo brasileiro deve continuar insistindo na negociação. Agora, alguns setores vão ser fortemente afetados. Evandro, a gente fala aí de uma perda de 11 bilhões de dólares, né? O perfil das exportações atingidas, ou seja, podendo chegar até esse valor. E a maior parte é de bens intermediários, 60,3%, ou seja, máquinas, equipamentos, o aço, né? São bens intermediários. Prejuízo a ser evitado com as medidas, 2,3 bilhões de dólares. Agora, Evandro, assim, não é também uma catástrofe, porque vários setores foram isentados e setores importantes, como é o caso do petróleo, petroquímicos, carnes, frutas, entre outros. Então, enfim, o Brasil deve agora contar com a sorte, entre aspas, da inflação nos Estados Unidos para daí, quem sabe, Donald Trump mudar de ideia ou mesmo a pressão dos importadores nos Estados Unidos, entrando na justiça para reverter o tarifaço dos setores afetados.
5: Olha, vocês acompanharam na reportagem a fala do ministro da Economia, Dário Durigan. Vamos trazer mais uma vez aqui, acompanhar com o Alan Gani, para a gente também abordar um pouquinho mais desse tema relacionado ao tarifaço. Acompanhe.
7: Primeiro, a gente precisa colocar em pratos claros que se trata de uma interferência indevida externa. E é inadmissível, do ponto de vista do governo, essa interferência externa, seja ela política, seja ela econômica, seja ela uma forma qualquer de afugentar e constranger o Brasil, as famílias brasileiras, os empresários e os trabalhadores brasileiros. É inadmissível que isso aconteça nessa altura do campeonato. A política econômica de um país, ela é feita para os seus cidadãos, não para atender o secretário de Estado de um outro país, sinalizando com um programa de governo de transição para atender as suas prioridades estrangeiras.
5: Concorda, Gani?
6: Olha,

0: Em partes, pelo seguinte, eu não vejo que os Estados Unidos estejam numa tentativa de interferir na política doméstica. Por que eu digo isso? Não. Porque os Estados Unidos taxou o mundo inteiro. Os Estados Unidos utilizam as tarifas protecionistas como um instrumento de pressão, não só com o Brasil, com a União Europeia.
1: Não é isolada,
0: né? Não é isolada, com a China também. Mas é claro que para cada país, os Estados Unidos utilizam aí um pretexto.
1: Então, tem muito vozes da cabeça do Donald Trump, Gani,
0: sim,
1: nessa
0: com
1: história.
0: Certeza. Sabe por quê, Evandro? Porque desde a década de 80, o Donald Trump é um entusiasta de tarifa protecionista. Tem vídeo dele mostrando isso, texto dele falando sobre isso. Então, o Donald Trump realmente acredita que tarifa protecionista é algo que traz uma vantagem para o país, para a economia do país. Eu vejo que o Brasil seria taxado independentemente de Flávio Bolsonaro, de Lula, iam achar um pretexto. Eu vejo que as terras raras estão em jogo, é claro. Então, os Estados Unidos talvez estejam colocando essas tarifas para ter ali um poder de barganha e justamente conseguir uma vantagem na negociação com as terras raras.
1: Temos aqui também o fechamento do mercado nessa quinta-feira, né?
0: E é lógico que afetou negativamente o mercado, né, Evandro? Por quê? Aí várias empresas da Bolsa, né, ligadas à exportação para os Estados Unidos foram prejudicadas, uma queda de 1,24% no Ibovespa, a Bolsa fechou em 173.825 mil pontos, a mínima do dia foi 173.536 mil pontos e a máxima chegou a 176.011 mil pontos. O dólar também operou em alta, né? Fechado a R$5,09. Por quê, né? Uma alta de 0,40%. Porque há um entendimento do mercado que a gente vai exportar menos para os Estados Unidos. Exportando menos, entra menos dólares na economia brasileira. Diminui a oferta de dólar, o preço do dólar sobe. Então, um dia de aversão ao risco, de aversão a risco aqui no mercado financeiro brasileiro.
1: O Gani, só para a gente arrematar, durante essa coletiva aí de várias autoridades, o presidente do Banco Central, Gabriel Galípolo, disse que essa justificativa dos Estados Unidos em torno do PIX é completamente desvairada, porque ele menciona que a operação das empresas de cartão de crédito cresceu aqui no Brasil. E aí ele faz uma comparação. É a mesma coisa que você dizer que empresas de caminhão-pipa estão perdendo o mercado por conta de você oferecer saneamento básico. Então, você quer melhorar o serviço e aí você fala, não, mas eu vou prejudicar as empresas de caminhão-pipa. Você acha que ele tem razão
0: não,
1: nesse
0: sentido?
1: Não,
0: ele tem razão, com certeza. Veja, o PIX foi uma inovação tecnológica trazida aqui pelo Banco Central do Brasil. Lógico que participaram também outras entidades e você deve combater o PIX. O PIX incomoda empresas lá de fora com concorrência, com inovação. E não pedindo uma reserva de mercado, isso não faz o menor sentido.
1: Valeu, Gani, até já.
2: Até. Ainda sobre o tarifaço, a partir de agora a gente traz a repercussão entre os pré-candidatos à presidência da República que reagiram. Lembrando, a medida entra em vigor no dia 22 de julho. Vamos acompanhar na reportagem.
3: O presidente Lula afirmou que o governo buscará defender os interesses nacionais e intensificou as críticas à família Bolsonaro, acusando adversários de agirem contra o Brasil ao estimular sanções internacionais. Integrantes do PT reforçaram o discurso de que o episódio evidencia uma atuação antipatriótica da oposição. O discurso foi encampado por aliados, mas também mobiliza a oposição e promete acirrar o debate eleitoral. O ex-ministro da Fazenda e pré-candidato ao governo de São Paulo, Fernando Haddad, do PT, afirmou que o governo continuará negociando para reduzir os impactos econômicos da medida e defendeu uma resposta técnica e institucional ao aumento das tarifas. O petista também ressaltou que a prioridade é preservar empregos e exportações brasileiras. O pré-candidato ao governo de São Paulo criticou o alinhamento do atual governador, Tarcísio de Freitas, do Republicanos, dizendo que Tarcísio foi ingênuo ao apoiar Trump.
4: Olha, eu espero que o Tarcísio reavalie a sua posição de apoio ao governo dos Estados Unidos. Ele tem que reavaliar e fazer uma autocrítica, sabe? Foi uma ingenuidade muito grande. O Trump, ele é desaprovado lá. Nós não estamos em conflito com os Estados Unidos. É o governo do Trump que tem problemas conosco. Então nós precisamos nos unir nessa hora. Os brasileiros estavam apoiando o governo Trump, precisam rever a sua posição e o Brasil precisa estar unido para dar uma resposta a essa agressão completamente fortuita, gratuita. ao nosso país, que tem déficit com o governo americano há 15 anos. Nós somos parceiros há 200 anos dos Estados Unidos. É uma hostilidade que não se sustenta e nós temos que reagir a isso.
3: O senador Flávio Bolsonaro, do PL do Rio de Janeiro, responsabilizou diretamente Lula pelo tarifaço.
5: A gente aqui tentou, né, de todas as formas, evitar que essa tarifação chegasse até o Brasil. O Lula fez força para isso, né, cavou o pênalti, conseguiu, chegou a tarifa contra os interesses do povo brasileiro. E não foi só os Estados Unidos, né, pessoal, que o Brasil está sendo tarifado. Acabou de ser tarifado em 55% as carnes brasileiras que são exportadas para a China. Teve mais 55% de tarifação sobre o que excedesse uma cota. O Brasil perdeu o direito de ter as suas proteínas, carnes, de bovinas, de aves, carne de frango, enfim, que fossem negociadas diretamente, né, e com o livre comércio com toda a União Europeia, porque o Brasil não seguiu alguns protocolos exigidos pela União Europeia para que as carnes, essas proteínas fossem exportadas para lá. Então você vê, Estados Unidos, China, União Europeia, os principais parceiros comerciais do Brasil, e o Brasil está tendo esse tipo de relação com eles, ou seja, muito pior para a nação brasileira por causa dessa incompetência.
3: O candidato à presidência da República, Romeu Zema, do Novo, condenou a decisão americana, mas também atribuiu responsabilidade ao governo brasileiro.
6: O governo Lula também errou feio. Em vez de negociar com seriedade e defender os interesses do Brasil, criou atritos desnecessários e transformou a política externa em palanque eleitoral. Se tivesse agido com responsabilidade, poderia ter evitado essa retaliação. Mas uma coisa tem de ficar clara: os erros do governo Lula não justificam o tarifaço americano. O Brasil precisa ser respeitado.
3: Já o outro pré-candidato ao Planalto, Ronaldo Caiado, do PSD, também criticou a medida dos Estados Unidos. Em vídeo divulgado nas redes sociais, disse estar indignado com o tarifaço e afirmou que a decisão representa uma penalização direta a quem trabalha e a quem produz no Brasil.
7: Porque aquele que agora buscar um discurso de patriota, de defensor da soberania, e querer surfar na mesma condição que ali o candidato à presidência do Canadá e da Austrália surfaram naquele momento que o Trump os tarifou, então, às vésperas das eleições. E o outro teve a infelicidade de dizer que ela deveria ser prorrogada para depois das eleições. Então ninguém pensou no Brasil e pensou apenas num processo eleitoral. É um momento delicado, que nós sabemos que isto vai aí comprometer duramente a economia do país, e que aqueles que realmente ainda foram para os Estados Unidos debater ainda, argumentar contra essa seção 301, conseguiram ali avançar.
3: Renan Santos, também pré-candidato ao Planalto, classificou a situação como ridícula e afirmou que o Brasil sofre as consequências da política internacional de Donald Trump. Ele criticou simultaneamente o governo Lula e a família Bolsonaro, acusando ambos de explorarem politicamente o episódio.
2: Vamos jogar esse assunto para a nossa roda aqui, que agora temos também Jess Peixoto, Roberto Motta, Merreiro aqui no estúdio, para a gente falar sobre o tarifaço e o cálculo político que se desdobra sobre isso. Ô Jess Peixoto, no fim das contas, quem perde é o brasileiro, que vai pagar mais caro por vários produtos, ou que vai sofrer economicamente com essa sanção, mas todo mundo está fazendo a própria conta positiva para tentar faturar na urna. Bom dia, bem-vinda.
8: Bom dia, meus queridos. Então, Bia, de fato, é uma conta para ganhar nas urnas. E é uma conta para ganhar nas urnas à custa do brasileiro. Vamos olhar para essa situação, isso é muito realista. O presidente Lula, ele não quis, em muitos momentos, ter a postura que seria mais fortuita para diminuir e afastar essa possibilidade de tarifas. Então, ao invés de ter um posicionamento mais propositivo, até menos belicoso em dados momentos antes, enquanto essa negociação estava em curso, essa não foi a postura adotada. Muito pelo contrário, né? Foi uma postura bem crítica, uma postura de muita briga, uma postura de ausência de diálogo até mesmo em relação a determinadas negociações. E aqui, não vamos cair na narrativa do governo federal, que é sobre, eles queriam tirar o PIX. Eles criticaram o PIX e concordo perfeitamente com a fala do Dário Duringan, atual ministro da Fazenda, em relação a que o Pix é uma fórmula brasileira muito fortuita, que funciona e que a gente precisa defender. Mas, ao mesmo tempo, nós poderíamos ter olhado para as questões das importações e exportações, as taxas que nós também temos em relação a determinados produtos dos Estados Unidos. Isso poderia ter sido negociado, mas não se fez isso. Por quê? Porque no ano passado, o grande momento em que virou o jogo para o presidente Lula e o governo federal foi a questão das tarifas. E aí, agora, eles querem repetir a receita, saírem como os defensores da soberania nacional, saírem como aqueles que estão enfrentando quem quer nos taxar nesse momento, que é os Estados Unidos. Então, acaba sendo muito mais uma propaganda política, e existe um uso muito grande disso, do que a defesa dos interesses de quem realmente importa, o povo brasileiro.
1: Roberto Mota, como é que você avalia a maneira como os candidatos olham para esse tarifaço e tentam culpar uns aos outros? Quem tem razão nessa história, no seu ponto de vista? Bom dia, bem-vindo.
9: Ninguém. Bom dia, Cine. Bom dia, Bia. Bom dia, meus colegas. Bom dia, nossa audiência. Primeiro, o governo americano foi bastante explícito quando disse quem era o responsável pelas tarifas, né? Esse senhor aí do vídeo aqui do lado. Mas a gente também precisa entender a política do governo Donald Trump. Eles usam tarifas como ferramenta de negociação. Será que ninguém percebeu isso ainda? Donald Trump coloca as tarifas para chamar atenção, para que as pessoas sentem na mesa com ele para conversar sobre os mais variados assuntos. A outra coisa também que ninguém está dizendo é o seguinte: essas tarifas só vão afetar 2% do total das exportações brasileiras. O impacto dessas tarifas no bolso do brasileiro vai ser mínimo. Eu vou explicar aqui uma coisa que muita gente não está se lembrando. Essas tarifas são impostos colocados pelo governo americano sobre produtos brasileiros que são vendidos nos Estados Unidos. Então, as tarifas, é óbvio, são pagas pelo consumidor americano. Isso pode gerar uma queda na demanda por esses produtos e gerar um impacto econômico aqui no Brasil. Mas é muito, muito, muito menor do que o impacto de outras coisas que estão sendo feitas no Brasil agora pelo próprio governo brasileiro, como essa história do fim da escala 6x1. Vai ter um impacto enorme sobre o bolso do brasileiro, ou a reforma tributária, que já começou a valer. O maior tarifaço que existe é aquele que o próprio governo do PT implanta todos os dias sobre o povo brasileiro.
2: O que a gente viu também no ano passado acontecer muito e que prejudicou diretamente a nossa economia foi a perda de empregos em várias empresas que exportavam exclusivamente para os Estados Unidos, principalmente no setor florestal, e que precisaram fechar, demitindo centenas de funcionários. Agora, Merreiro, o governo federal já anunciou ali um programa, né, de Brasil Soberano, para tentar auxiliar essas empresas a manterem aí o funcionamento mesmo diante dessa repressão. E também volta a contornar cálculo político, né? O problema não surgiu por minha culpa, mas eu estou apresentando a solução.
10: Mas não apresenta, porque a solução que o Brasil demanda é muito mais profunda. O Brasil precisa de reforma tributária, reforma fiscal, reforma política, precisa acabar com privilégios. São tantas e tantas questões que o Brasil tem que passar para efetivamente conseguir tornar um ambiente fértil aqui no país, para que se crie mais empresas, mais empregos, para que empresas não fechem tanto. Mas o governo não quer essa discussão, nunca quis, porque o PT nunca acreditou nessas coisas. Inclusive, a gente nem precisaria estar nesse confronto com os Estados Unidos. É claro que existe uma razão, né, de negociação por parte dos americanos, como o Mota bem colocou, eles fazem isso, mas a gente não estaria nessa situação se o Brasil fosse mais aberto economicamente para o resto do mundo. Mas o Brasil não é. Nós adotamos medidas extremamente protecionistas, nós não firmamos acordos de livre comércio. O único acordo que o Brasil está praticamente é o Mercosul. Nós não fazemos acordos unilaterais com outros países. Então nós somos uma das maiores economias do mundo, mas nós não estamos presentes como deveríamos na economia internacional. E isso beneficiaria o Brasil apenas, tornaria a nossa economia mais leve, mais estimulada, com mais geração de empregos, com mais empresas entrando, com mais competitividade. Mas nós não fazemos isso. E aí nós somos prejudicados pelo próprio protecionismo e agora somos prejudicados pelos americanos também, que estão insatisfeitos com esse protecionismo, justamente. O PT não vai colocar o dedo na ferida, não vai admitir esse erro, não vai fazer nada. Vai apenas dizer que existe um governo malvado americano querendo interferir indevidamente nos Estados Unidos e querer assegurar a soberania, né, a palavra mágica da esquerda, a soberania brasileira. Só que esse discursinho bonito não vai resolver nenhum problema. Esse discurso não vai tornar a economia do Brasil melhor.
1: Agora, 7 horas e 49 minutos.
2: Repita.
1: 7h49. 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
1: 7h53.
2: Repita.
1: 7h53. Foi confirmado o primeiro caso positivo de gripe aviária no interior de São Paulo. Danúbia Braga vai trazer as informações onde esse caso foi confirmado. Explica essa situação pra gente, Danúbia.
15: Pois é, na região de Guaíra, que pertence ali, fica próximo a Barretos, e foi confirmado esse diagnóstico pelo Laboratório de Defesa Agropecuária, ou seja, o Laboratório Federal de Defesa Agropecuária, confirmado esse primeiro caso de gripe aviária em aves silvestres. Então, o diagnóstico aconteceu depois que foi coletado o material de análise no último dia 8 em uma irerê, é uma ave silvestre que tinha ali estado no zoológico, que faz parte de Barretos, na regional de Barretos, e ela apresentou ali alguma mudança de comportamento, de estado de saúde, foi realizado o exame e confirmado esse primeiro caso de gripe aviária em ave silvestre de 2026. Diante desse caso, então, a defesa agropecuária adotou medidas sanitárias, incluindo a interdição do zoológico e também esse zoológico, a maior parte é de animais residentes ali e tem baixo fluxo de movimentação. Então, com isso, já foi feita a interdição do local para que a doença justamente não se espalhe. Foram realizadas investigações epidemiológicas, vigilância ativa em 3 granjas que existem ali num raio de 10 quilômetros do foco. 2 delas estão em período de vazio sanitário, ou seja, não possuem aves nas suas dependências. O órgão também já realizou orientação técnica aos responsáveis técnicos dessas granjas. A defesa agropecuária reforça que o consumo de aves e ovos não transmite a doença para humanos. No entanto, a população precisa manter todas as orientações de vigilância sanitária, ou seja, caso encontrar algum animal que apresente mudança assim, no comportamento animal silvestre, para não tocar nesse animal, ou se já encontrar o animal morto, não tocar, porque é necessário o uso de EPI. Por isso é importante avisar o Departamento de Agropecuária da região. Secretaria do Estado de Saúde de São Paulo informou que monitora e também junto acompanha esse caso de gripe aviária nessa ave silvestre, mas que não há razão para alarde por parte da população ali da região de Barretos. Mas fato é que temos esse primeiro caso diagnosticado e confirmado no estado de São Paulo. Volto com vocês.
2: Valeu, Danúbia Braga. Olha, agora há pouco aqui no Jornal da Manhã nós trouxemos a informação sobre o senador e pré-candidato à presidência, o Flávio Bolsonaro, que lançou um conjunto de propostas voltadas ao público feminino. Vamos conversar agora ao vivo com Daniela Marques, que é ex-presidente da Caixa e também coordenadora da parte econômica de Flávio Bolsonaro, para conhecer os principais pontos dessa iniciativa. Bom dia, seja muito bem-vinda e a gente já começa então essa conversa tentando entender, né, Daniela, de que maneira que deve ser o direcionamento financeiro de uma das propostas apresentadas, que a gente já trouxe aqui no jornal, que seria de fornecer internet e celulares de graça para mulheres. Como é a viabilidade econômica disso?
20: Bom dia, obrigada pelo convite.
2: Valeu.
20: Beatriz, obrigada, Jovem Pan. Bom, ontem a gente está muito feliz do anúncio do nosso Brasil por Elas, vai ser um programa que vai impactar todas as mães e mulheres do Brasil, mas principalmente até 70 milhões de mulheres cuja renda familiar não ultrapassa R$ 3.500. Então, assim, as famílias estão sofrendo com esse descontrole das contas que afetou o endividamento. Mais de 80% das famílias estão endividadas. O juro real do Brasil hoje é o mais alto do mundo. Então, as famílias estão tendo a sua renda, parte relevante da sua renda, consumida por dívida, e elas precisam de oportunidade para crescer. Então, o Brasil por Elas é um plano de 3 eixos: um eixo focado na segurança pública, um eixo focado na autonomia financeira e na criação de oportunidades, e outro nos cuidados, reconhecendo a sobrecarga de nós mulheres no cuidado com os filhos, com os idosos, com os afazeres domésticos. Então, especificamente, base central da infraestrutura desse plano é justamente a internet. No passado, né, o governo provê infraestrutura por parte do governo, significava prover rodovia, ferrovia, ponte e etc. E a gente enxerga, e essa vai ser a tônica do plano de governo, não só do Brasil por Elas, que a internet é a infraestrutura do século XXI. Então não há nada que permita que o cidadão tenha mais oportunidade e o Estado na palma da mão, uma arma mais poderosa do que a gente fornecer conectividade para as pessoas, tá? Então, assim, a internet é uma medida que a gente já consolidou, O Flávio disse que a gente está estudando a questão do celular e eu vou explicar como. Existe um fundo público, Beatriz, chamado FUST, que foi criado lá atrás, ainda quando a gente estava no tempo da telefonia fixa. Você vê como era um fundo que arrecada 1,5% a 3% da receita bruta de todas as operadoras de telefonia do Brasil. Esse fundo hoje arrecada algo entre 2 e 3 bilhões de reais. E esse dinheiro lá atrás, ele era destinado à universalização da telefonia fixa. Hoje, não preciso dizer, ninguém mais usa telefone fixo, né? Então, a destinação desse fundo no governo Bolsonaro, ela foi alterada e modernizada para que seja usada entre as finalidades, exposição de banda larga, universalização da internet e redução das desigualdades sociais. Então, quando a gente fala do uso desse fundo, e além desse tem o Fistel, a gente quer destinar esses fundos justamente nesses dois pilares já, que é a redução da desigualdade e a universalização da internet. E quando a gente fala de redução de desigualdade, hoje, se você tiver na palma da mão capacitação, empresas ofertando vagas de emprego, oportunidades de abrir negócio, orientação financeira para abrir esses negócios, e isso conjugado com a Mariá, que vai ser a melhor amiga das mulheres e alguém com quem o brasileiro possa conversar, eu acho que a gente está trazendo aí, estamos em 2026, na era da tecnologia e da inteligência artificial, e a gente quer colocar isso a serviço do cidadão.
1: Daniela, a gente vai fazer aqui uma breve pausa na nossa entrevista, só para trazer os destaques das 8 horas da manhã, e eu já volto a te chamar aqui no nosso Jornal da Manhã para a gente avançar na nossa conversa. Um minutinho, por favor, até já. Um grande abraço para você.
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0: Bom dia, boa sexta-feira, amanhã de 17 de julho. Tá chegando aquela hora que tem dose de rock and pop aqui na Pan. Nesta edição vai ter Queen, U2, também Foo Fighters e muito mais.
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0: Journey.

0: I Wanna Dance With Somebody, Whitney Houston, Natalie Imbruglia, também Paralamas do Sucesso, Meu Erro. Daqui a pouquinho a gente volta trazendo mais rock and pop aqui na Pan. Continue na sintonia.
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0: Jovem Pan número 1 do Brasil, Borderline, Madonna, Teve Mucho, Lady e Black Eyed Peas, Shut Up.
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0: Fever Dream, Alex Roaring na melhor da semana na Pan.

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E após a Inglaterra perder a chance de disputar a final da Copa do Mundo, um novo vídeo de Mick Jagger voltou a viralizar na internet. Ao contrário de levar a fama de pé frio, afinal ele estava presente na vitória dos ingleses contra a Noruega, que limpou um pouco a barra dele, né? O líder dos Rolling Stones ganhou todo o apoio da torcida ao aparecer reagindo decepcionado pela desclassificação do English Team. E aí, você acha que ele continua sendo um pé frio ou não? E por falar em vídeos que viralizam, Ariana Grande conquistou ainda mais seguidores ao postar suas incríveis imitações de personagens da saga Harry Potter. E o que mais fez sucesso até agora é a paródia de Bellatrix Lestrange, uma das vilãs mais sinistras da franquia. Para conferir, é só acessar o Insta da estrela de Wicked. 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

0: Lunch McQueen Grid aqui na Fan. 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
1: Olá, bom dia, seja bem-vinda, seja bem-vindo. Eu sou o Fernando Rocha e esse aqui, você sabe, é o nosso Morning Show. Vamos querer? Vamos pra cima? Porque finalmente sextou. Semana comprida, comprida. E o Congresso se preparando pra sextar também, mas é uma sexta comprida, comprida também. Recesso de Congresso e as pautas polêmicas vão ficar pra depois do recesso. Mas por aí, a gente tá de olho, viu? A gente vai falar também de polêmica. A foto de Flávio Bolsonaro. Será que aquilo é inteligência artificial, gente? Vamos saber mais sobre isso? A gente fala também de tarifaço, que tá dando o que falar. E vamos falar de dor de cotovelo. Dores de amores. Amores perdidos na Copa do Mundo. Tem final de Copa e a gente não está lá. E eu quero te perguntar. Gente, por que não pode torcer pra Argentina? Pode não. Torce pra Argentina, parece que é um pecado. E eu quero te perguntar. Três opções. Não pode torcer pra Argentina. Um, porque é inveja. Dois, porque a rivalidade é eterna. E três, eu vou torcer sim, azar. E eu quero saber de você que tá em casa, no carro e no trabalho. Domingo tem final de Copa do Mundo. Pode torcer pra Argentina ou não? 11 91 32 58 055. Eu já vou dizer. Eu vou torcer. E você, minha queridíssima e linda...
2: A rivalidade... A rivalidade é eterna. Pra mim, a Argentina é que nem o Lula. Qualquer um contra, eu tô torcendo.
1: Despeito. Você é invejosa. É.
2: Não sei.
1: É inveja, Canito. Explica pra ela.
3: Ah, olha, o que ela tem razão, que parece com o Lula, é que o Lula, tal como a Argentina, tem... roubado ali, né? A Argentina não marca falta nenhuma contra a Argentina. Agora, mesmo assim, eu era contra a Argentina depois do jogo, eu mudei de opinião.
2: Não, mas
3: pela raça da Argentina. Se o Brasil tivesse 10% da raça da Argentina, eu...
1: Então
3: eu comecei a gostar da Argentina. Eu tenho inveja.
1: Do churrasco, dos vinhos, das praças de Buenos Aires.
2: Eu tô com inveja de quem vai ver o Justin Bieber cantando na final. Essa é a minha inveja.
4: De Taylor Swift para Justin Bieber tá puxado.
1: Você também é invejoso, viu, Matheus?
4: Eu não, eu adoro a Argentina, é um país lindo, uma comida maravilhosa. Tenho amigos argentinos. Dito isso, vai, Espanha.
5: Tenho até amigos que são, né? Aquela história. Tenho até amigos que são.
1: Eu não sou, mas tenho uns amigos que são.
5: Eu não torço, mas tenho até amigos que torcem e tal. Ah, eu também tenho grande simpatia pela Argentina, um lugar de cultura muito massa. O Teatro Colón é excelente, maior teatro de ópera da América Latina. Eu tenho simpatia pelos argentinos.
1: Então, Josias vai torcer. O cara torce pro Náutico. Ele vai torcer pra Argentina, lógico.
4: É um bom sinal, né? Tá acostumado a perder.
1: Ele torce pro Náutico e tem um escorte. Vai torcer pra Argentina.
5: Escort XR3
1: amarelo, gente. Só tem um em São Paulo, é do Josias. É o escorte. E a gente vai pra onde agora, Ellen Manager? Vamos falar da foto do Flávio Bolsonaro com o sicário divorciado. Sabe quem é aquele sicário, né? O cara que morreu em situação muito duvidosa, tentou se matar numa cela da Polícia Federal em Belo Horizonte, foi pro hospital, morreu por lá, e o resto é ponto de interrogação. Apareceu, então, uma foto do senador e pré-candidato à presidência pelo PL com ele, ali sem camisa, óculos escuros, enfim, Luiz Felipe de Machado Moraes. Luiz Felipe Machado de Moraes Mourão, o sicário de Daniel Vorcaro. O Flávio falou sobre isso, não é, manager? Vamos ouvir.
6: Alguém que não entende... das inovações, não entende de como é uma ferramenta importante na vida de tanta gente. É um presidente da República que acha que a inteligência artificial só serve para manipular vídeos e fotos, né? Como essa foto que manipularam recentemente aí, que eu estava lá sem camisa, de óculos escuros, né? Queimadão de praia, do lado de um cara ali que tinha um dedo mindinho de 20 centímetros. Eles, quando fizeram a IA, esqueceram de cortar o dedo do cara. Acho que ficaram com medo de deixar igual o Lula, né? Como é que cortava tudo, né? Não corta só um pedaço do dedinho.
1: Muito bem. Sobre isso, vamos dizer o seguinte. Alguns portais de notícias já colocaram ali uma investigação com relação à possibilidade da foto ter sido editada ou montada por inteligência artificial. E o resultado é que essa possibilidade é baixíssima.
5: O pessoal estava dizendo que era feita por inteligência artificial por causa das imperfeições. Só que a característica da IA é que é perfeita demais. Esse é o problema. E não... Agora,
4: Contestável, né? Não necessariamente. A gente vê algumas imagens de IA, até vídeos, que sim, que eles estão muito evoluídos, tem uns que são ótimos, mas a gente vê muita IA com alguns pequenos detalhes, assim, errados. Às vezes a pessoa sai com um formato rosto mais definido do que é.
1: Mas não tem nada disso na foto.
4: Sim,
1: eu queria ponderar mais uma coisa. Essa é uma segunda versão, porque de primeira ele disse, não conheço, não sei quem é.
4: Ele só disse que qualquer um pode me abordar, tirar uma foto.
1: É mais plausível dizer que todo mundo...
5: Não, e é real. O argumento que ele falou é verdadeiro. Veja bem, um político tira foto com muita gente. E você não vai pedir os antecedentes criminais de todo mundo que você tira foto. Eu acho que uma foto, nesse caso, não é uma coisa tão grave assim, não. Agora, se junta aos fatos, juntando isso ao áudio, aí começa a ficar um pouco complicado. Agora, e o fato é que, e ainda mais no Rio de Janeiro, né? Vamos combinar que no Rio de Janeiro...
1: Foi num hotel, né? Quem entregou a foto, entregou com um pedido de sigilo.
5: Na Barra da Tijuca.
1: Um hotel no Rio de Janeiro, na Barra. Quem entregou a foto sabe mais coisa. Quem passou a foto para o site ICL, que divulgou...
2: Se a foto foi real...
3: Então, nessa era de inteligência artificial...
1: A muito gente, bem, portanto... muito bem, disse Let's Perfect. Se a foto for real, muito bem. Muito
4: e
1: bem.
4: Se a foto for real, a primeira alegação do Flávio, eu concordo que é a que faça mais sentido. Qualquer pessoa pública que ande pelas ruas, que esteja numa praia, ela pode ser abordada e a pessoa fala, vamos tirar uma foto? Você não sabe, às vezes, o nome da pessoa que te pede a foto, você não se lembra sequer que você tirou a foto. Então, é normal. E vamos fazer um parênteses, né? O sicário, ele era ligado a quem? Ao Daniel Vorcaro. E o Daniel Vorcaro, ele acessava... qualquer alta cúpula de Brasília, não só a direita, mas a esquerda. Vale da gente lembrar Jax Wagner. Pode aparecer amanhã uma foto, então, do Daniel Vorcaro com o Jax Wagner? Isso surpreenderia alguém? Também não. Então, o fato é, a gente está sendo um pouco ingênuo nisso aqui e, às vezes, até dando demasiada importância, porque a gente não pode se esquecer que essa turma toda vivia lá em Brasília o tempo todo, vivia em hotéis de luxo. Então, Fernando, eu acho que o Flávio deveria até, né, beleza, pode investigar a CIA e tudo, mas manter o que ele disse inicialmente. Cara, sou uma pessoa pública, qualquer um pode me abordar na rua e não vou me lembrar de tudo mais.
2: Exatamente, desculpa, uma foto não diz nada. Desculpa, não diz absolutamente nada. Eu queria... Qualquer um faz foto com o Flávio, se você vê ele passando, você fala, ah, deixa eu tirar aqui uma foto, o cara é senador. Então, assim, querer atrelar algum tipo, um suposto crime por causa de uma foto não faz absolutamente
1: não
2: nenhum
1: faz
2: sentido.
1: Mesmo. E também tem uma questão. Ou ele fala do dedo mindinho, se você tiver a oportunidade de ver, depois a gente pode colocar essa foto aqui para quem tá na TV e na internet. Realmente chama atenção, é um dedo mindinho longo.
2: Bem longo.
1: Isso chama atenção, Josias. Você que é cineasta, você que é roteirista, Caneta, o dedo mindinho tá longo demais.
5: Mas a grande angular da câmera, ela distorce às vezes. Quando tá muito perto, ela distorce tudo. Então fica estranho mesmo. Então, às vezes, pode ser só isso também. Tá.
3: Eu queria complementar o seguinte, porque a gente discute fonte, às vezes. Em era de IA, é importante saber de onde vem a informação. A informação veio do ICL. O ICL chama Instituto Conhecimento Liberta. Na internet, a piada é Instituto com Lula. Para não falar, chupa Lucas. É um instituto nitidamente petista. Ficaram anos, agora está em crise, cara, com anos dizendo que são independentes. Agora está se evidenciando nos últimos dias, acompanha na internet, que é um instituto totalmente ligado à campanha do Lula. Eles fingem que são independentes, têm sócios marqueteiros do Lula. Escondidos, está no contrato. Isso está sendo evidenciado nos últimos dias. Então, saber de onde vem a fonte nessa era de IA é muito importante. Como é um portal que se finge imparcial, mas é muito parcial, dá pra gente desconfiar um pouco.
1: Eu vou colocar na conversa aqui, direto de Brasília, Bruno Pinheiro. É sempre uma alegria recebê-lo. Esse menino trabalha, gente. Esse menino trabalha.
4: Ah, diz que tá pouco. Ele começa às 4 e para umas 9 da noite. Eu acho que tá tranquilo.
1: Pois então, e ontem foi no almoço de 78
7: redução
1: talheres.
7: Redução da escala, viu? Tô quase entrando na campanha também, viu, Fernando?
1: Esteve no almoço de 78 talheres, né? Foi bom o almoço, se comportou bem.
7: Rendeu, foi bem, inclusive. Inclusive
1: os entre os talheres.
7: Não, rendeu, foi bem, inclusive entre... alguns nomes e aliados que estavam na conversa ontem, nesse almoço, consegui entender um pouco sobre a sanção do governo americano, mas a nossa carne, como ficou fora, e aí a grande preocupação é com a China. A gente vai falar um pouquinho sobre isso hoje também, sobre a ação da China dos produtos brasileiros.
1: Nós vamos preocupação aí. Tarifaço e tudo mais. Agora estamos nesse capítulo aqui, foto, Vorcaro, IA, dedo mindinho longo. O que você acha disso aí? Você viu essa foto? O que você diz em Brasília?
7: Vejo, Fernando, o ponto é o seguinte, aliás, ótimo dia quem nos acompanha, sempre uma alegria, ainda mais que hoje é sexta-feira, né? Final de semana. É sempre importante relembrar isso que Flávio fala, por o seguinte, ele fala que não conhece e que em agendas ele tira várias fotos. Mas se essa resposta for a única resposta, e claro que ontem veio uma outra resposta, mas se ficarmos somente com essa resposta, quando olhamos o fundo da foto, o cenário é um ambiente, como já falamos aqui, em um hotel, aparentemente, em um espaço que seria de uma churrasqueira, não sei, algo assim muito semelhante. O senador está sem camiseta, então em eventos que ele está com a segurança ou compromissos, dificilmente Flávio vai a um evento sem camiseta. Então muito provavelmente era um ambiente controlado. Quando é um ambiente controlado, a gente sabe quem está, ainda mais com o nível de segurança que Flávio anda. Então se ficarmos somente com essa resposta, seria um pouco difícil de acreditar. Quando ontem ele coloca sobre a suposta IA, realmente a gente começa a acreditar que seria uma certa invenção e os aliados começam a replicar isso, ou seja, usando com outras pessoas ao lado de Flávio, justificando a IA. Mas Valdemar deu uma declaração que há um pouco mais de um mês ele já tinha visto essa foto e levantava uma preocupação. E aí, em quem a gente vai confiar agora sobre essa justificativa que envolve diretamente a turma de Daniel Porcaro?
1: Muito bem. E mais um capítulo na categoria Calado é um Poeta, né? O Valdemar está colecionando
4: 3.569
1: né?
4: capítulos.
1: Caramba, né? Ninguém perguntou, ele falou que já tinha visto a foto antes, né? E aí precisou do ICL divulgar, né? É, realmente. Agora, tem uma notícia de última hora também, Bruno. Novidade sobre aquele inquérito contra o Flávio Bolsonaro... na publicação feita pelo senador associando a imagem de Lula ao ex-presidente da Venezuela, Nicolás Maduro. E aí, Alexandre Moraes marcou o depoimento do candidato, Flávio?
7: Eu tive acesso agora há pouco a essa nova decisão do ministro Alexandre de Moraes, que saiu por volta de 9h50 da manhã, agora há pouco mesmo, agendando para o dia 28/7, às 14h. Na decisão, o ministro relembra que o procurador havia então solicitado um novo depoimento de Flávio Bolsonaro aos agentes da Polícia Federal. Segundo essa decisão, por diversas vezes tentaram contato com os advogados de Flávio Bolsonaro, que alegaram que não seria possível no momento. Essa decisão cita ainda que os agentes ofereceram que o depoimento fosse de forma remota, uma videoconferência, e nem assim houve uma resposta por parte dos advogados de Flávio Bolsonaro. Então, hoje, agora há pouco, o ministro resolveu agendar, dia 28/7, às 14h. Na decisão, não fala se será diretamente na superintendência ou de forma remota. Isso não ficou claro na decisão do ministro, mas, de toda forma, Flávio Bolsonaro será ouvido pela Polícia Federal no dia 28/7, justamente nesse inquérito, em relação a essa declaração nas redes sociais, que aliados do governo chegam a contar que Flávio, se for condenado, neste caso, ele ainda pode ficar inelegível, o que eu duvido muito que isso possa acontecer.
1: Exagero, né, Letícia? Letícia, perfeito, comentando isso aqui. É muito, né, falar de inelegibilidade, né?
2: Mas é o que a gente tem visto há muitos meses. É um absurdo tudo que está acontecendo no Brasil e com um completo excesso, né?
3: Não, sim, gente. Isso aí lembra exatamente ditadura militar. Um deputado falar no Congresso e ser chamado para depor me lembra a ditadura militar, não sei vocês.
2: Não,
3: me
2: faz parte da cartilha de todo regime autoritário fazer
3: lembra
2: esse tipo
3: isso,
2: de coisa,
3: lembra
2: né?
3: Lembra isso, não, mas a gente sabe, não é comum isso.
4: O que vale dizer é a tentativa de parecer, de conferir uma lisura ao devido processo legal do ministro Alexandre de Moraes, né? Porque ele enfatiza que agora ele está fazendo essa convocação, porque ele já deu oportunidade, eu estou com a decisão aqui, à defesa do investigado, né, do Flávio Bolsonaro, de inclusive propor datas e horários para a oitiva, ou seja, para ele lá depor. Então ele diz, bom, já dei o prazo, já dei a chance de você dizer quando você preferiria ir, mas agora eu vou...
2: É educação positiva, exato. Né? Você quer vir agora ou daqui 5 minutinhos?
4: Exato, mas agora eu vou te contar que já não te dou mais essa oportunidade, pronto, você tem que vir. Agora o ponto é, teorias da conspiração, né? Abre aqui a teoria. Não vai ter inelegibilidade. Se o Flávio cai a candidatura nesse momento, isso é excelente para que outro candidato possa ganhar espaço em um momento que ele está fragilizado. Flávio Bolsonaro definitivamente... está sofrendo com a sua campanha. Enquanto isso, a esquerda segue em silêncio. E detalhe, a esquerda ela tem uma artilharia, se tiver algo guardado, contra o Flávio. Por quê? Porque nesse momento ela não está focando tanto, por exemplo, no Ronaldo Caiado, que poderia ganhar um espaço como terceira via caso o Flávio venha sair. Porque o Caiado fala muito bem com o agro, o Caiado fala muito bem, inclusive, com a direita mais extrema que hoje está com o Flávio. Então, o ponto é, não vai ter inelegibilidade, não porque o Alexandre de Moraes não gostaria de fazer isso com o Flávio, mas porque não é bom para a esquerda hoje que o Flávio saia. Porque nesse momento agora, fragilizado, é nele que eles querem bater.
1: Tudo bem, muito bonito você falar isso sem o Henrique estar aqui, porque aí é fácil. É. Ninguém discorda, ninguém contrapõe, mas eu digo que segunda-feira eu quero ver essa coragem, que segunda-feira o Henrique está aqui no sofá da discórdia. Ô Bruno, só para dizer o seguinte, que tem um telespectador nosso, é o tio da Júlia, que trabalha conosco brilhantemente aqui no TP, e ele disse que não sente falta nenhuma do Henrique. Mas segunda-feira ele está de volta. Bruno também fica falando aí sem o Henrique. Quero ver segunda-feira a coragem brasiliana com o Henrique aqui no sofá.
7: Coragem é que não falta, né? Vamos lá, o seguinte, esse ponto de que a esquerda não fala sobre os outros candidatos, eu acho que, na verdade, eles não têm incomodado, né? Porque se formos olhar os números, tanto de Ronaldo Caiado e Romeu Zema, não chega a 4%, nem 5% ali, no eventual primeiro turno, né? Então, dificilmente vai falar em quem não está incomodando, não?
1: A Letícia está falando do Renan Santos.
2: É, não pode esquecer dele, né?
1: Muito importante a gente dizer também que cresceu muito o número de indecisos. O número de indecisos que votam na direita, votam... É uma direita bolsonarista que acaba ficando em dúvida, mas não exatamente vai mudar de opinião com relação a esse princípio
5: direitista. Nessa história aí, o que me chama a atenção é o seguinte. Parece que o Alexandre de Moraes não consegue ver nenhum fato da República sem intervir. Ele precisa intervir em tudo, o que é típico de ditadura. Agora, tem um problema também. A censura... ela leva um efeito oposto, que é a censura promove aquilo que é censurado. Isso é um efeito reconhecido já há décadas, já até documentado, estudado cientificamente. E aí é preciso, aí é que nem um antibiótico, ele vai aumentando a dose que pode até matar o paciente. Ou seja, chegar um caos, um momento de caos social no Brasil. E isso está se configurando. Então, as ações, os excessos do STF estão causando um problema sério ao Brasil, que é a deslegitimação do judiciário brasileiro frente à sociedade civil. Então, isso é um problema muito sério, muito grave.
1: Excelente ponto esse, Josias. Só para completar, para a gente não perder, porque é o seguinte, a censura potencializa o objeto censurado.
2: Como talvez isso explique agora
1: a produção cultural enorme que nós tivemos no período de ditadura.
5: Pois é, exatamente.
1: Tivemos grandes peças, livros, filmes.
5: É o que
1: algo que você não gosta. A própria Tropicália vem de lá.
4: Nem tudo é tão bom, é isso?
5: Não, o Léo Lins fala um negócio muito... Não, é o Murilo Couto, na verdade, que fala. Gente, esse povo, o povo da MPB não consegue mais fazer uma música que preste. Prenda esse povo para ver se eles conseguem fazer uma música decente de novo. Ele fala brincando, é pesado, eu sei. Mas é verdade. E também tem o outro lá, até na União Soviética, você vê, na União Soviética era um Estado oficialmente ateu, militante ateu. E o que acontece é que a obra mais profundamente religiosa da história do cinema, que é a de Tarkovsky, foi feita nesse contexto. Então, a ditadura realmente promove o seu oposto.
4: Sim, o crescimento.
2: E trazendo para os dias de hoje, saiu uma pesquisa ontem, na verdade, que mostra que o Flávio agora está empatado tecnicamente com o Lula no segundo turno. Então, mostra um empate técnico.
4: Só fazer essa depois, então, a gente tem que buscar, né, essa pesquisa para a gente poder citar aqui o nome, o registro.
1: A gente vai falar de pesquisa
4: isso
1: hoje também, se não engano.
7: A grande preocupação, Fernando, eu acho que é com o ponto, o que a gente viu durante as últimas eleições, lá em 2022, uma enxurrada de ações no TSE em relação às campanhas eleitorais. O grande receio que eu tenho, imagino que uma grande parte da população e da nossa audiência, é que essas ações da Justiça Eleitoral sejam concentradas no Supremo Tribunal Federal, e onde deveria ser no TSE, e não no STF. Então, às vezes há um receio e um sintoma de que um ministro que não está mais no TSE e sim no Supremo Tribunal Federal fique com ações da campanha eleitoral que deveriam serem analisadas na Justiça Eleitoral. Então, temos que tomar um cuidado em relação a isso, onde cada coisa será analisada, cada pauta, no seu devido lugar.
1: Bom, a dificuldade do Flávio não é só Alexandre de Moraes, é também convencer as mulheres, porque tem uma pesquisa mostrando que 53% das mulheres não votariam nele. E aí ele fez ontem um evento, ao lado dessa moça que a gente está vendo aí, é a Daniela, né?
2: Daniela Marques.
1: Daniela Marques, ex-presidente da Caixa Econômica Federal. Seria
4: e cotada para uma vice.
1: Cotada para vice, cotada para ser o posto Ipiranga econômico.
2: Mas ela do já disse Bolsonaro. Que não gosta de... chamada de Posto de Piranha.
4: Esteve hoje no Jornal da Manhã.
1: Jornal da Manhã.
4: Aqui da casa.
1: E aí, o que acontece? Ele lançou uma série de medidas para convencer esse eleitorado, prometendo também libertar as mulheres da violência, da humilhação, prometendo celular e internet de graça para elas.
4: Apresentou até uma IA, né? Apresentou a Maria, uma inteligência artificial aí para fazer. Fala aí, Brunão, conta pra gente.
1: Maria, eu achei isso.
7: É isso, eu achei legal a ideia, né?
1: Maria.
7: É interessante o nome. O nome, pelo menos, é muito interessante, né? O que a gente precisa, de fato, é dar essa atenção para as mulheres. A ideia de Flávio é de lançar essa ferramenta e que possa contemplar 70 milhões de mulheres. Então, são aparelhos celulares, ele até disse que existe já um entendimento, conversou com algumas companhias operadoras que estão interessadas, se caso ele for eleito, em lançar, de fato, esse plano. Então, seria internet e o aparelho celular de graça e uma ferramenta para essas mulheres fazerem ali as suas denúncias de violência doméstica, além disso fazer ali alguns orçamentos, liberação de renda e também para inclusive encontrar escola para os seus filhos. Então uma série de ações, um conjunto para as mulheres. Então para a gente entender, é um certo aceno de Flávio para essas mulheres que ainda têm uma certa resistência, não é de forma geral, mas tem um grande grupo de mulheres que tem uma resistência não à figura de Flávio, mas ao sobrenome da família Bolsonaro.
1: Muito bem.
7: Com receio de repetir o governo anterior.
1: Quero fazer uma pergunta para o Sofá, sejam sinceros, celular de graça não é meio picanha barata? Hein, gente? Vamos com sinceridade. Celular de graça, gente.
5: Isso é populismo
2: barato. Nada de graça, né?
4: Mas tem uma informação adicional, né? Maria, eu desconfiei que é o nome feminino mais popular do Brasil. Cerca de 6% das mulheres se chamam Maria. São mais ou menos 12 milhões de pessoas. Então a gente também tem aí uma certa inteligência, não
1: eu
4: só artificial,
1: acho
4: como
1: também
4: natural.
1: Eu acho um pouco meio assim, dona Maria.
4: Isso.
1: Tem também um lado meio jocoso desse Maria.
4: Eu até não vejo dessa forma.
3: Por incrível que pareça, eu acho que essas medidas não vão reverter em voto para mulher, voto para o Flávio.
2: Então, mas a gente tem que pensar que tipo de mulher, desculpa trazer isso, mas assim, desde 2018, com o Bolsonaro ascendendo, a gente viu uma diferença do percentual de mulheres que apoiam tanto o Bolsonaro quanto apoiavam o Lula, o PT, o Haddad. Então a gente começou a ver essa diferenciação justamente por conta da postura do Bolsonaro, que era mais incisiva, era mais combativa, e as mulheres não simpatizavam muito com isso. Mas a gente não pode tratar a mulher como um bloco único. A gente sabe muito bem que existem 15, 20 tipos de blocos diferentes de mulheres no Brasil inteiro, ainda mais tratando de um país que é gigantesco como o nosso.
1: Mas então, o Bolsonaro deu declarações muito contundentes. Tive uma fraquejada, aí tive uma mulher.
3: Gente, mas o Flávio tem que deixar claro que ele é a favor de mulher e é antifeminista. Tem que deixar claro
2: isso. Ele deixou isso claro no discurso.
3: Ele
2: deixou ontem, quando ele estava com a Daniela, ele falou disso.
3: Ótimo, então invista nisso. Porque ontem ele votou na lei da misoginia a favor. Ele não pode fazer isso. Sabe quanto por cento tem de mulheres que se auto-identificam como feministas no Brasil, segundo pesquisas? Alguém sabe? Tem pesquisas que falam que é 38%.
2: Tá bom, mas essas 38%,
3: calma, deixa eu explicar.
2: Quem sabe
3: exatamente,
2: que é feminismo?
3: Menos do que metade. Mais da metade das mulheres brasileiras não se identificam como feministas. Isso é dado de pesquisa. Apesar de todas as mulheres brasileiras, quase 100%, defenderem direitos iguais. Que elas não são loucas, querem direitos iguais. Só que elas não são feministas.
2: Eu não
3: porque
2: quero
3: elas não
2: direitos
3: gostam,
2: iguais.
3: Tá bom, mas elas querem. Elas não gostam do feminismo. Isso é pesquisa, tá? Elas não gostam do feminismo. Então, Flávio não vai perder voto.
1: Letícia não é feminista?
2: Já fui. Quando eu tinha 13 anos.
1: Você não quer direitos iguais?
2: Não, a gente não é igual? Uai.
1: Tá.
2: Não somos
1: salários iguais?
2: A gente vai exercer a mesma coisa, a gente tem a mesma faculdade, a mesma experiência. Impossível. Nenhuma
1: mas
2: pessoa
1: você não quer
2: é igual? Eu não acredito em direitos iguais.
3: Ela está nos 2% que não quer, mas 98% quer direitos
1: Flávio
3: iguais.
1: Flávio disse, eu não serei feminista. Até inventou uma palavra nova. Ele falou feministo.
5: Na verdade, feministas naturalmente não votam no Flávio, então não precisa desse voto. E precisa levar em conta também que boa parte das mulheres brasileiras são antifeministas. A maior parte das pessoas
2: são cristãs,
5: no Brasil,
2: né?
5: É, a maior parte das pessoas no Brasil, inclusive a maior parte das mulheres, 61% das mulheres, são contra o aborto, que é uma das pautas mais importantes do feminismo. E olha só, esse negócio de que foi o feminismo que deu igualdade aos homens e às mulheres, isso não faz o menor sentido.
1: Preciso fazer um break na rede de rádios.
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5: Isis, voltamos da... Como é?
6: Voltamos na rede de rádios.
5: Boa, boa.
6: E que, falando o quê? Falando sobre a pesquisa que mostra que 51% dos...

0: floresta. Ele fala em queimar a floresta.
1: Queimar a floresta.
0: É, mas olha só.
1: Entregar tudo.
0: Tem uma coisa aí que precisa ser notada, que é o seguinte. Quando... um dos motivos para essa taxação é uma questão técnica também. Uhum. Que é o seguinte, o Brasil ele tem uma tradição de pirataria. E isso é uma coisa que pega muito, porque os Estados Unidos é um grande produtor de direitos intelectuais, de propriedade artística. Los Angeles mesmo é a capital do entretenimento no mundo inteiro. E aí vem o Brasil... quando eu estava na França agora, as pessoas diziam... eu estava conversando com os cinéfilos, aí eles notaram uma coisa que é... A maior parte dos filmes aí que se sobe... para baixar ilegalmente, foi subido por brasileiros. Brasileiro tem uma tradição de pirataria. Você vê, a 25 de março, tem ali uma grande quantidade de produtos pirateados, copiados, reproduzidos.
1: Pois então...
0: Então, isso afeta muito seriamente a relação entre o Brasil e os Estados Unidos. O governo brasileiro poderia ter feito um esforço contra a pirataria para tentar evitar essas tarifas e não fez.
2: Mas ele sequer... O governo não quer
1: aquelas melhorar. Cidades que são polos de costureiros que também fazem réplicas
2: o idênticas. O governo sequer enviou alguém para falar lá na audiência. Gente, então isso mostra a omissão do Lula. Então agora é fácil culpar os adversários políticos quando na hora de negociar e defender os interesses do país que ele tanto diz defender, dos trabalhadores, dos brasileiros, ele não faz nada.
3: Gente,
2: porque,
3: o Lula
2: afinal,
3: não submitiu. Ele, na verdade, piorou.
2: Ah, tá.
3: Ele piorou. Ele fez tudo pra piorar.
2: Ele
3: fez
2: tá
3: o possível.
2: Anos embatendo politicamente
3: ele, com o Trump. Exatamente. Ele mandou o Mauro Vieira falar aquela bobagem outro dia, depois fingiu que tava bravo. Ele está piorando a situação. Isso é muito comum no Lula. A gente nunca entende isso. É o quanto pior, melhor. Quando ele entendeu que o Eduardo cometeu essa bobagem, a soberania virou a principal pauta da eleição. A questão da soberania é mais forte do que a mulher, é mais forte que tudo. Pode perder a eleição por isso.
2: Não, e só o que eu acho
3: está
2: interessante...
3: Está dando certo.
2: Ele falando...
3: Só concluir, por favor. Ou o Flávio muda a sua postura em relação ao Trump, ou ele perde a eleição. É isso que eu estou falando. Não dá. O Trump ensina a negociar brigando. Não é puxando o saco. Puxar o saco, você não negocia com ninguém. O Flávio tem que mostrar que o Brasil é soberano e vai negociar com o Trump de igual para igual. Que o Lula está fingindo que é e é mentira. Ou o Flávio mostra isso, ou ele pode perder a eleição.
1: Você quer brigar com o Canito agora ou vai esperar?
4: Dito
1: vai
4: isso, vamos água? Para Brasília.
1: Você vai responder que ele te interrompeu, que isso aí não é direito iguais?
2: Eu achei meio misógino da sua parte.
4: A lei não está valendo ainda, então.
1: Eu preciso dar o número da pesquisa, porque a Ellen Manager, essa é uma exigência que a gente vai ter muito isso aqui ao longo da divulgação de pesquisas. Então, TSE... BR-07661-2026, foram feitas 2.004 entrevistas, a margem de erro é de 2 pontos percentuais e o nível de confiança chega a 95%, tudo isso que a gente falou. Bruno, eu queria que você continuasse aí, porque eu quero sua opinião também sobre o Pix. Pix, como é que fala Pix em inglês? Pix é Pix também, em chinês.
2: Não fala,
1: Pix,
2: né? Não
1: tudo
2: fala,
1: Pix.
2: Que lá não tem.
4: Credit card.
1: Mas antes, vamos falar de China, eleições... Estados Unidos e Trump, que acorda pensando, e agora? O que eu vou falar para tumultuar? Já tumultuei as tarifas e agora ele inventou uma outra discórdia. Não é o sofá da discórdia, é a discórdia internacional. E quando a gente fala disso, a gente pega o cartão de embarque. Vamos para lá! Isso! E aí você já vê a elegância de Eliseu Caetano com a notícia, que não tem hora, mas tem elegância e classe. É ele, Eliseu Caetano, conta pra gente o que deu no Trump. Agora tá mexendo com a China. Meu Deus do céu.
5: Salve, salve, Fernando Rocha. Ótima manhã de sexta-feira pra você, pros nossos companheiros aí no estúdio e pra todo mundo que acompanha o Show da Manhã aqui na Jovem Pan. Muito obrigado pelas palavras. Já animou a minha sexta-feira. Sextou, finalmente. Ou como a gente diz por aqui, né? Happy Friday, meu amigo. Agora, olha, só pegando carona no evento... anterior, na discussão anterior aqui do nosso Morning Show, não sei se vocês viram, mas eu trouxe em primeira mão aqui na programação da Jovem Pan e também na minha coluna no site, um olhar à frente do tarifaço. Aí no Brasil tá todo mundo falando, olha, fomos atingidos por um tarifaço de 25%, certo? Ah, olha, o governo americano, se tiver retaliação, pode ampliar as tarifas, certo? Mas o que eu trago de informação exclusiva na Jovem Pan hoje é que uma segunda investigação está em curso e um segundo tarifaço de 12,5% pode atingir o Brasil ainda em julho. Ou seja, a despeito desse tarifaço que a gente está falando desde ontem sem parar, um outro pode estar vindo por aí. Então, muita atenção. Quer saber mais? Entra lá no site da Jovem Pan, jovempan.com.br, eu te conto tudo em detalhes. Inclusive o motivo, viu? Tem a ver com trabalho, com a exploração infantil. Tá lá no site da Pan. Esse é um assunto para

0: um outro momento aqui no nosso Morning. Bom, vamos falar de Donald Trump ainda, mas agora envolvendo a China, porque Trump ontem fez uma coletiva, na verdade um pronunciamento oficial à nação, convocou todas as redes de TV e rádio aqui do país. Algumas se negaram a participar do pool e não fizeram essa transmissão, inclusive foram alvos durante a fala dele, de repúdio, e ele, mais uma vez, culpou a China. Disse que o seguinte: ele anunciou a divulgação de documentos sigilosos, supostamente liberados pelo serviço de inteligência daqui do país, que, segundo Trump, comprovam a vulnerabilidade do sistema eleitoral americano e interferências estrangeiras, principalmente da China, ou seja, ele volta a culpar a China por problemas relacionados àquela eleição fatídica de 2020, que ele jura de pés juntos, de dedos cruzados, que foi roubada. Ele alegou que a China acessou dados de eleitores como nomes, endereços, telefones e até preferências partidárias, e que a China ainda teria usado essas informações para atividades ilícitas, incluindo aí essa suposta interferência, essa suposta influência nas eleições de 2020. Trump também acusou Pequim de pagar jornalistas para publicar notícias negativas a seu respeito e também a respeito de seu governo. E reiterou velhas acusações de fraude eleitoral em 2020, como, por exemplo, o registro de não eleitores, de não. O registro de eleitores não cidadãos, perdão, votando, né? Citou 278 mil casos que, segundo ele, estão sendo investigados pelo Departamento de Segurança Interna daqui do país. Trump também falou sobre uma questão de vulnerabilidade nas urnas eletrônicas, a questão da vulnerabilidade por votos pelo correio, que ele não quer, e também por uma suposta omissão do FBI em todas essas questões. Trump, ainda na noite de ontem, durante essa fala à nação, pediu ao Congresso a aprovação urgente de um pacote de reforma eleitoral, como, por exemplo, a exigência da cidadania americana, né, da prova da cidadania americana para poder votar, restrições ao voto pelo correio. Ele também, como eu disse na abertura aqui da nossa entrada ao vivo, criticou e muito os veículos de comunicação que não transmitiram, que não retransmitiram ao vivo essa fala dele, ou seja, está atirando para todos os lados nesse momento. É uma metralhadora de notícia e de decisões do Donald Trump ao longo dessa semana. Fernando, a gente vai seguir daqui, acompanhando todo de plantão esse final de semana. Vamos estar ao vivo, direto da Casa Jovem Pan na Copa. A Copa acabou para nós brasileiros, mas a Casa Jovem Pan continua sendo a casa da torcida brasileira aqui nos Estados Unidos. Estou em Orlando, na Flórida, vou já já para lá, mas fiquem atentos àquela primeira informação que eu dei, hein? Um novo tarifaço pode estar a caminho.
1: Tremei, tremei, tremei. Valeu, Eliseu, muito obrigado. Boa folga, ou bom trabalho, boa torcida aí. Pela Espanha, Argentina, né? Mas que seja uma boa festa. Valeu, meu querido.
0: Argentina!
1: Aê, muito bom.
2: Aí não, aí não.
1: Ih, mexeu com você, né, Letícia? Gente, eu queria só pontuar que você, que é um analista político, ô Canito, cara, isso é uma cortina de fumaça de um tamanho. Tem eleições agora de meio de mandato. Ele está procurando assunto para colocar, desviar essa atenção.
3: O Trump tá perigoso ele perder a eleição de meio de mandato.
4: Por
3: Se
4: enquanto ele
3: perder,
4: vai
3: perder.
4: pesquisas lá estão
3: Se
4: jogando que ele
3: perder,
4: perde.
3: pode ter impeachment, né? Então
4: Sim.
3: é uma situação
4: E
3: difícil.
4: ele mesmo disse, né? Ele
3: Ele
4: mesmo apontou
3: sabe
4: que se
3: disso.
4: perdesse, faria um impeachment dele.
3: Então, ele tá tendo que apostar tudo mesmo. Mas eu não acho que pode ser só cortina de fumaça. Ele tá recuperando. Pode ser que tenha isso, gente. Intervenção da China, pode ser,
4: Não, mas
3: não só lá, como no Brasil, a gente vai
4: ontem eu
3: conversar sobre
4: assisti
3: isso.
4: uma sessão do plenário americano e um deputado americano questionava o cara que vai ser o novo embaixador para o Brasil, o novo americano, e aí ele pergunta justamente isso. Ele fala: peraí, se o Brasil aplicar a retaliação de igual para igual, hoje a gente tem um superávit em relação ao Brasil, ou seja, os Estados Unidos, eles consomem muito mais do Brasil do que o Brasil consome dos Estados Unidos. Ele fala: se eles aplicam esses 25%, isso afetaria muito o nosso mercado interno. E aí o embaixador desconversa. Fala: ah, esse é um assunto que surgiu ontem, eu ainda não li
3: Eu
4: tudo
3: não sei
4: e tal.
3: vocês.
4: Mas a gente também não pode se esquecer que isso que você falou da popularidade, isso impacta a popularidade dele lá dentro. Porque o consumidor não quer pagar mais caro, porque os Estados Unidos, depois de muito tempo, passou a ter inflação. Lá nos Estados Unidos, durante muito tempo, quem já viajou para lá sabia. Você ia, preço dos produtos quase não mudava. de uns anos para cá, o preço dos produtos realmente passou a subir.
2: Não, e realmente vai afetar a indústria nacional. Tanto que, durante as audiências que aconteceram durante a semana passada, várias partes das indústrias nacionais foram e falaram: não, não vamos aplicar aqui a tarifa, porque senão vai afetar a minha indústria, as minhas vendas. E outra coisa também que vale dizer, esse tipo de discurso, ele engaja muito a base, né, gente? A gente sabe muito bem que a base do Trump é, de novo, extremamente nacionalista. Então, assim, esse discurso anti-China e ai, que a China está interferindo, engaja muito. Então, talvez também seja uma estratégia eleitoral para as midterms que vão acontecer agora em novembro.
1: Eu quero aproveitar, né, o Bruno trabalha, inclusive, quando está nos jantares palacianos, almoços palacianos. Você teve com gente importante lá.
4: Fez um bom networking.
1: Que você apurou sobre isso aí, esse mercado de carnes, e até contando também com essa informação exclusiva do Eliseu sobre a possibilidade de um novo tarifaço ainda em julho. Estamos hoje, dia 17. O que você sabe sobre isso?
5: Há um receio por parte do próprio setor, viu, Fernando, que ontem reagiu até com uma expectativa de vitória, né? Foi comemorado, inclusive, por ter ficado de fora, porque os Estados Unidos consomem muito a nossa carne, ou seja, tem então esse envio ainda, mas o grande problema é justamente a China agora, por conta desse desafio da salvaguarda que vai durar até 2028, pelos próximos anos, inclusive. E foi justamente isso aí, por falta de uma conversa, por falta de uma atenção do governo brasileiro, novamente acabamos esbarrando nessa salvaguarda e aí esse impedimento de enviar os nossos produtos. Chegaram a defender, com quem eu conversei, uma autoridade sanitária para que possa discutir os interesses do setor dentro do bloco do Banco dos BRICS, inclusive quando ele se reúne, porque não tem uma autoridade que possa reconhecer totalmente os nossos produtos, essa qualidade. Então, isso deverá ser levado para o governo brasileiro nos próximos dias. Agora, o que fazer em relação a essa sanção da China? A indústria, os frigoríficos estão concedendo até folga coletiva, outros estão encerrando as atividades por conta dessa reação chinesa. Então, de fato, é hora de ver outros mercados. Mas o que eu apurei é que esses outros mercados não consomem o tanto dos Estados Unidos, nem o tanto da China, e não compram os mesmos produtos. Então, a gente tem um grande desafio do setor para os próximos dias. Se o governo continuar colocando a ideologia à frente, a indústria, independente do setor, vai sofrer as consequências da falta de responsabilidade, de sentar à mesa, de negociar e entender as consequências.
1: Mas teve uma voz de equilíbrio, o vice-presidente Geraldo Alckmin, que também é ministro do governo. Ele falou de forma muito ponderada, descreveu o tarifaço como uma medida injusta e descabida. Mas, com relação à pesada lei da reciprocidade, que já está aprovada pelo Congresso, ele afirmou que ela deve ser usada no momento adequado. O companheiro Alckmin, ele é um cara de senso, né, gente?
2: Não, ela
1: isso
2: deve
1: a gente
2: ser.
1: Concorda ou discorda?
5: Adulto na sala, é o Alckmin.
4: Deixa eu te falar.
1: Oi, Bruno, peraí, só.
4: Diga, Bruno.
5: Eu disse que o Alckmin é o adulto na sala nesse governo.
1: Isso aí.
4: Eu ia brincar.
1: É o adulto na sala.
4: Só que ele não é o dono da bola. Isso que é o problema. Ele pode ser o bom senso, ele pode ser o adulto, ele pode ser o único qualificado, inclusive, para estar ali. Mas, infelizmente, ele não é o dono da bola. O dono da bola joga com a bola para onde ele quer, joga na cara da gente, que é isso que o Lula faz. Ele chuta a bola na cara da gente e quer que a gente ria. Por quê? Porque ele podia deixar, então, Geraldo Alckmin, que realmente é qualificado para tratar essa questão, e não Mauro Vieira, que já se mostrou muito imaturo fazendo acusação leviana. Exatamente. Ao governo americano, conduzir as negociações. Só que qual que é o ponto que o Bruno trouxe? Isso não vai deixar de ser ideologia. O governo vai seguir usando essa pauta para se eleger. Talvez depois de outubro, o Lula até tente falar, agora vamos negociar.
2: Exato.
4: Mas até lá, o peso
2: não,
4: vem. E se o que o Eliseu falou
2: política
4: acontecer, gente, aí sim é pesado. Se pensa 25, isso vai virar 37,5.
2: Não, só trazendo de volta também a questão da China, a gente já bateu, a gente falou disso na semana passada aqui, mas a gente já bateu quase 100% da cota que a gente poderia exportar sem os 55% a mais da tarifa, né? Então, assim, agora as indústrias, elas já sabiam que isso ia acontecer, porque isso foi dito no ano passado, mas não deixa de influenciar. Então, a gente tem um mercado...
1: Você lembrou algo muito bom, porque as pessoas comentaram, o nosso público, quando a gente está discutindo tarifaço, muita gente falou, mas vocês não estão falando dos 55% da China. Vamos explicar isso então, Letícia, por favor.
2: O que aconteceu, na verdade, foi a China, sendo extremamente nacionalista e querendo ajudar o mercado interno, falou, vamos então dar uma maneirada nas exportações, principalmente vindas do Brasil, porque a gente exporta muita carne para lá, e favorecer a indústria interna. O problema é que é o seguinte, a gente exporta muita carne para a China. E aí o que aconteceu foi, no ano passado eles anunciaram isso, o mercado já estava preparado, eles já sabiam o que ia acontecer. A gente bateu a cota dos 12%, que era a tarifa básica, nesse mês. Então, a partir de agora, até o final do ano, tudo que a gente exportar de carne vai ter uma tarifa adicional de 55%.
4: É um gatilho, isso. É um teto. Tinha um teto, agora bateu o teto e a partir de agora aplica-se mais 55%
2: de tarifa. Ou seja, 67% de tarifa sobre os nossos produtos. Então, a gente vê, como o Matheus falou, o Lula não consegue negociar, gente. É um absurdo a gente pensar que os frigoríficos vão ter que dar folga mais, eles vão ter que reorganizar tudo e afetar, obviamente, a indústria nacional, porque a gente tem um presidente que é incapaz de ser diplomático, de fazer uma diplomacia e de conversar com os países. Se a gente depende de outros países, de outros mercados, a gente precisa entender que não dá para tirar isso do nada e que não dá para colocar uma tarifa de 55% do nada ou agora de 37,5%, é isso,
4: 37,5%,
2: né?
4: Que vai pode 37,5%. Chegar se os 12,5% adicionais.
1: Isso está com a mão levantada faz tempo.
3: Não, porque fala. Eu queria acrescentar um outro assunto que é complementar. Eu acho engraçado como no Brasil a gente está dividido entre direita e esquerda, sendo que a esquerda quer puxar o saco da China e a direita quer puxar o saco dos Estados Unidos. A gente quer se vender para alguém o tempo todo, estão debatendo quem que é melhor, se vai explorar a gente, ninguém é melhor. Tem que dar uma de Getulhão. O Getulhão, em 40 e pouco, lá na época da guerra, negociou tanto com os Estados Unidos quanto com a Alemanha. E aí o Brasil cresceu. O mundo está multipolar, não vai ter mais uma só potência, que nem era antigamente.
4: Mas o Brasil está bipolar,
3: Brasil,
4: né?
3: Se deixar de ser bipolar, pode ser a potência ascendente.
6: E outra
3: tem
6: coisa.
3: Que ter essa visão de não puxar o saco de ninguém, gente, nem de nenhum país. Nós somos soberanos.
6: E a gente estava falando aqui do Trump em relação à China, da influência da China que ele falou que tinha nas eleições, mas todos os países tentam influenciar uns aos outros. Isso é um fato.
2: Normal.
6: Todos os países tentam influenciar a política interna, a política externa, a economia dos outros países. E tem países, como essas grandes potências, como os Estados Unidos e a China, que eles têm um grande poder de influenciar na política interna de um país. Então, você vê os Estados Unidos, quantos governos eles derrubaram, quantos governos eles criaram. Isso é um problema sério, porque eles influenciam num sentido, depois a pessoa se volta contra o país. E aí, ou seja, é preciso, eu realmente acho que o Brasil tem que tomar uma atitude soberana. Isso eu concordo inteiramente com o Newton. A gente tem que começar a parar com esse puxa-saquismo de potências estrangeiras. Isso é realmente um problema, tanto na esquerda quanto na direita.
2: E não dá pra, é exatamente o que você falou, não dá para fingir que isso não acontece. Isso vai continuar acontecendo. O comércio, a economia são utilizados como maneira de pressão nos outros estados, nos outros países. Então, assim, a gente já tem essa premissa base que eles vão tentar manipular e vão tentar interferir nos outros países por meio disso. Então, a gente vai ter que sentar na mesa e negociar.
1: Muito bem. E quem não vai sentar em mesa
5: também,
1: nenhuma?
5: Fernando?
1: Quem não... O Bruno está falando aqui. Ô, Bruno, eu queria só que você esperasse um pouquinho, que eu estou dizendo que ninguém vai sentar em mesa nenhuma no Congresso a partir de hoje, porque sextou...
4: Acabaram os almoços
1: acabou.
4: Do Bruno.
1: Não, assim, agora é folga, né? O Congresso Nacional entra em recesso a partir de hoje. E adivinha qual pauta de extrema importância para o governo e para todos
2: será
1: nós brasileiros não foi votada? Acerta, ganha uma bala...
4: Impeachment?
1: Juca. É, 6-1, né? Escala 6-1. E Marco Viana, esse que não tem folga, não. Ele não tem recesso, não. Tá de terno, no sol e com a notícia e a elegância também. Marco Viana, fala tudo pra gente. É clima de feriadaço em Brasília, né?
7: Isso mesmo, Fernando. Muito bom dia para você, grande Fernando, todos do sofá. Ótima sexta-feira para quem nos acompanha. Sextou por aqui e principalmente no Congresso Nacional. É hora de descansar, segundo os parlamentares, senadores, deputados. Hoje é o último dia de trabalho no Congresso, antes do recesso parlamentar. E quando os deputados e senadores voltarem a Brasília, meu querido Fernando, eles vão ter uma fila de projetos importantes para analisar. Isso porque algumas pautas que estavam na expectativa de votação acabaram ficando para o segundo semestre. Bom, entre os principais temas estão a proposta, como você bem disse, a proposta que põe fim à escala de trabalho 6x1, é o principal assunto justamente que vai ficar para depois, além da escala de trabalho 6x1, o fim da escala 6x1, tem também o marco legal da inteligência artificial, a PEC da segurança pública, o projeto que equipara a misoginia ao crime de racismo, a regulamentação dos minerais críticos, a medida provisória conhecida como a taxa das blusinhas, ou melhor, a taxa das brusinhas, carinhosamente conhecida, que trata, claro, da tributação sobre compras internacionais, além da Lei de Diretrizes Orçamentárias, a LDO, que define as bases para o orçamento do próximo ano, reunião importante que também foi deixada para depois. Bom, nos bastidores, a explicação para esse conjunto de pendências passa por pelo menos dois pontos principais, Fernando. Primeiro, a dificuldade de acordo entre os líderes partidários e a relação mais desgastada entre o governo federal e o Congresso Nacional. Inclusive, Davi Alcolumbre, há alguns dias, chegou a mencionar que alguns encontros, algumas reuniões foram adiadas justamente por falta de consenso entre os líderes partidários. E o outro ponto é justamente aquelas famosas rusgas entre o poder legislativo e o poder executivo, que tende também como parte desse adiamento. Então, tudo isso tem dificultado a construção de consensos para as votações importantes. Além disso, há um outro fator que passará no segundo semestre, que é o calendário eleitoral. Como esse ano é ano de eleições, muitos parlamentares devem dividir a atenção entre as atividades no Congresso e as articulações políticas nos estados. Por isso, o presidente do Senado, Davi Alcolumbre, anunciou há pouco duas semanas de esforço concentrado após o recesso parlamentar. Entre os dias 10 e 14 de agosto e 31 de agosto a 31 de setembro. Uma grande força-tarefa para justamente tirar da fila todas essas pautas. O objetivo é, de fato, destravar parte dessas matérias antes que o ritmo eleitoral tome conta do Congresso Nacional. Então, nós temos esse impasse, Fernando. Recesso parlamentar a partir de amanhã. Mas quando retornar do recesso, vésperas de eleições, fica todo mundo dividido e a gente aqui, ó, de dedos cruzados, aguardando que todos esses assuntos sejam discutidos o mais rápido possível. Seguiremos acompanhando. Eles estão de folga, eles estão de recesso, mas a Jovem Pan, todos aqui trabalhando firme e forte com notícias o tempo inteiro. Pode acionar que estamos aqui à inteira disposição, meu amigo Fernando.
1: Com certeza. Muito obrigado, viu? Qualquer coisa, chame a gente aqui, Marco. Vamos voltar para Brasília também com o Bruno. O Bruno estava falando aqui, o Marco apareceu lá, mas enfim, agora não tem mais, né? Não vai dar e parece que antes da eleição não rola 6x1, né, Bruno?
3: Gente, deixa eles tirar férias, acho melhor, vai ser melhor, Brasil, porque já estavam fazendo só campanha.
4: A minha dúvida para o Bruno, a minha dúvida para o Bruno que está em Brasília é: Bruno, eles trabalharam esse ano? Então.
5: Admitir. Olha, eles já têm uma escala diferente da nossa, né? 5x2, na verdade, é uma escala super diferente. Na quarta e na quinta, na terça à tarde, na verdade. E o que eu disse, quem mais atua aqui são assessores do que os parlamentares, na grande verdade, que chegam só para finalizar. Então, esse recesso, sem aprovar nem mesmo o orçamento do ano que vem, e o que diz o regimento interno, que não é autorizado um recesso antes de ser analisado a LDO. O orçamento não foi analisado. O que é o orçamento? São as despesas do governo para 2027. Inclusive, o nosso salário mínimo é analisado justamente nesse orçamento. E a história conta, os últimos anos, que o salário mínimo é a última matéria antes de apagar as luzes para a ceia de Natal no Congresso Nacional a ser analisada. E aí, será que o nosso salário mínimo, de fato, é o último item importante do Congresso Nacional, Fernando?
1: Pois então, e são eles que estão na nossa mão, porque a gente vai votar para deputado federal, deputado estadual, dois senadores,
4: governador,
2: presidente. Eu perguntei da última vez e queria levar mais uma pergunta a quem está assistindo. Vocês se lembram quem vocês votaram para Senado, deputado estadual e deputado federal? Pensa aí, eu acredito
1: pois
2: que
1: então,
2: não
1: lembro. A resposta é não lembro, e a resposta é mais ampla. Você lembra, foi feita a pesquisa, a gente mostrou, você lembra o nome de um deputado, qualquer um, lembra? Me cita um. E aí, dois...
4: Cri,
1: mas lembram do Nicolas e da Érica Hilton. Só dos dois.
3: Mas só fechando, acho melhor ficar parado do que fazer pauta eleitoreira, gente. A pauta do orçamento tinha que ser votada. Mas pauta como 6x1 e essas montes de pauta eleitoreira, é melhor não fazer em ano de eleição.
4: Mas Canito, só Canito, voto. Deixa eu te falar, quem vota sobre o salário mínimo é quem se dá o salário máximo. Né? A gente vive na República das Bananas. É banana pro povo, enquanto isso eles estão lá em Trancoso, eles estão na Grécia, eles estão viajando o mundo com o nosso dinheiro. E o que o Bruno trouxe é por quê? Porque não tem dinheiro para aumentar salário mínimo, meu povo. O Henrique estará aqui na segunda e eu convido já a explicar a impressão de dinheiro infinita que o governo está fazendo, que não tem lastro, ou seja, não tem de onde tirar. Então, em 2027, e nós temos adiantado isso aqui, Fernando, desde fevereiro, em 2027 começa a vir a conta. Porque ela não veio, tá? Se você acha que as coisas estão difíceis, 2027, ganhe quem ganhar, a conta vai ser igual o mandato da Dilma.
5: Não vai ganhar e nem perder.
4: É,
2: vai
4: não...
2: todo mundo perder.
4: Quem assumir vai ser qual. A Dilma assumiu depois da festa do Lula, quando teve Mensalão, Lava Jato, Petrolão. Ano que vem, meu amigo, aí sim você vai sentir dificuldade. Ah, Matheus, você é pessimista? Não, é realista. É número. Isso aqui é uma análise técnica. Ganhe quem ganhar.
1: Mas eu vou falar...
5: Mas é a fala do próprio Lula, né? Esse ano plantamos, ano que vem ano da colheita. Vamos escolher.
2: Vamos colher bastante do nosso salário.
5: Quem planta vento, colhe tempestade, né?
1: Pois então, vou dar uma notícia aqui de algo, só para não dizer que a gente é muito pessimista, porque tem uma das únicas coisas aqui no Brasil que não seguiu o passo dessa alta acelerada da inflação. Sabe o que foi? Eu duvido que alguém adivinhe. Foi a multa para as pessoas que não votam nas eleições. Não tem reajuste desde 1993, minha gente. A multa ao eleitor que não vota nem justifica a ausência varia de R$1,05 a R$3,51 por turno. Se esse valor tivesse sido corrigido pela inflação desde 93, aí o valor seria de R$ 27,00. Pouco dinheiro, mas experimenta não pagar para você ver. Não tira passaporte, não faz concurso público.
2: O que é um absurdo, né? Porque, na verdade, o voto nem deveria ser obrigatório. O voto é um direito e não uma obrigação. Se a pessoa quiser sair de casa no domingo para votar, legal, mas não deveria ser obrigatório.
1: Mas então tem que justificar, senão é muita complicação. Se você não conseguir aquele certificadinho ali, para renovar passaporte é complicado,
4: concurso
1: empréstimo
4: público.
1: Bancário, se for funcionário público, pode ficar até sem receber salário, ou seja, é dor de cabeça, né? Dor de cabeça.
4: É, mas eu acho que a grande preocupação, o Canito falou aqui, né? Não tem político, em sua maioria, preocupado realmente com o que importa no Brasil. Grande preocupação deles é como é que eu ganho a minha próxima eleição. O que a gente precisa é de políticos que proponham uma mudança na reeleição do nosso país. Concordo. A reeleição hoje, ela é o câncer da política brasileira. Porque fica esse povo aí, ó, na mamata, eternamente deputado estadual, eternamente deputado federal, eternamente político. E, meu amigo, você vai me perdoar. Se político fosse profissão, a gente tinha realmente uma faculdade sobre isso. E não tem, né? O que a gente tem, às vezes, é a faculdade do crime. Mas a faculdade de normal
1: agora,
4: não existe.
1: Por falar em trabalho, está também nessa disputa, né, de redução da carga de trabalho. Tem uma ponderação muito interessante, porque agora quem falou foi o vencedor do Prêmio Nobel de Economia de 2010. Ele disse o seguinte, deu uma entrevista à Folha de São Paulo, que enquanto países caminham para redução de jornada de trabalho, as pessoas tendem a ficar mais produtivas com isso. Ele disse que é bem provável que a produtividade aumente se você souber que tem menos horas para trabalhar.
2: É isso, se você tiver uma educação de qualidade, se você tiver uma tecnologia boa, se você tiver, de fato, qualificando as pessoas para isso. Agora, só discutir a redução da escala sem discutir, por exemplo, o aumento de produtividade, daí não dá em nada mesmo.
1: Pois é, mas tem aquela teoria, né, de que você faz 80-20, né?
3: Eu sou um cara, eu sou discípulo de Domênico de Masi, é um cara que defende ócio criativo, ou seja, a importância da criatividade, de você ter momentos de criatividade. Então, essas Brasil do Santos, cara, permitem isso. E a economia do futuro é isso.
1: Ah, então você é a favor.
3: Sou a favor, não. Eu sou a favor da escala. Eu sou contra a lei tentando impor isso por cima. Você
1: é a favor do fim da escala 6x1?
3: Eu sou a favor de escala, já falei 1x6.
1: Interessante, olha só. 80, teoria 80x20 diz o seguinte, que 80% dos resultados que você tem vem, na verdade, de 20% de esforço que você tem. Exato. Bruno, concorda ou não? Para você ficar liberado aqui, porque eu sei que seu dia é longo.
5: Bom. O Fernando, deu uma falha. Se fosse sobre a escala 6x1 aqui para reduzir a jornada, eu também já disse que é essa pessoa que vai receber a folga dificilmente vai ficar em casa. Ele vai arrumar justamente um emprego, uma diária, um extra para ganhar, porque a inflação está assolando o povo, o dinheiro não dá para fazer nada, vai no mercado, volta com duas sacolas da R$500. Então, de fato, a 6x1 não vai mudar. O que vai mudar é se valorizar o profissional, aumentar o salário mínimo, aí sim vai melhorar a qualidade de vida. Enquanto isso, é conversa eleitoreira. Lula ficou nervoso porque não aprovou antes do recesso, queria usar na campanha, lomou uma invertida, água no feijão, a criança foi embora com água do ralo.
1: Muito bom. Bruno, muito obrigado. Espero que você tenha um dia maravilhoso, uma sexta-feira abençoada. Muito obrigado, meu querido.
5: Só estava aqui olhando o celular, Fernando. É pois porque não. Chegou o relatório. Ah, vou rapidinho aqui. Chegou o relatório para o Supremo Tribunal Federal sobre as visitas do ex-presidente Jair Bolsonaro. E aí eu fui justamente olhar aqui no dia 11 de julho, que foi justamente o dia que Flávio visitou, recebeu aquela carta que deu toda a complicação. A visita de Flávio no dia que o ex-presidente estava lá da carta, aconteceu das 8h25 da manhã às 10 da manhã. Foi o tempo necessário para gerar repercussão e Flávio ficar impedido de visitar o ex-presidente. É isso.
1: Muito bom. Bruno Pinheiro e as notícias. O mesmo verbo. Valeu, Bruno. Muito obrigado. Abraço para você. Boa sexta-feira. E eu vou dizer para você que está acompanhando o nosso Morning Show, porque é impressionante como a gente investe tanto tempo cuidando de tudo, né? Tudo. A gente olha, tem opinião para tudo. Trabalho, casa, agenda. 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
8: 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Aí o que, que a pessoa faz? 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
1: 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E eu sigo te perguntando, um break na rede de rádios.
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10: Presidente, com essa capacidade de articulação que ele teve. E nós voltamos para a rede de rádios e estamos discutindo essa tentativa do governo americano de alguma maneira punir o Brasil em função do PIX, seja tarifando, seja restringindo, e eu estava aqui comentando, justamente elogiando o PIX, que foi criado por Michel Temer, mas pelo Banco Central, e foi colocado em vigor durante o governo Bolsonaro, e a gente vê hoje aí um governo que parece que não leva a sério, né, os avanços aí do nosso país.
11: E o PIX fez justamente as pessoas reduzirem a quantidade de vezes que eles utilizavam os cartões de bandeiras que são majoritariamente americanas. Então, novamente, gente, comércio também é geopolítica, é uma maneira de você pressionar. Por isso que os Estados Unidos está fazendo exatamente isso em relação ao PIX.
12: A gente está vendo imagens aí, né, de bancas de feira que usam o PIX, e é de lá que vem esse nosso próximo assunto, porque está mais caro a comida, né? A gente sente isso, a gente percebe. Quem vive o dia a dia vê isso. O valor médio, por exemplo, do PF, o famoso prato feito, ficou 7% mais caro desde o início de 2026, segundo o Núcleo de Estudos Econômicos da Faculdade do Comércio. O preço do PF chegou aos R$ 31,90 em junho. Então, é o seguinte, caro, além do preço dos alimentos, outros fatores influenciaram, como mão de obra, energia elétrica, água, gás e aluguel dos estabelecimentos vão influenciando isso, né? O salário mínimo aqui de São Paulo, em torno de R$ 1.800, se um trabalhador que ganha salário mínimo fosse almoçar fora com o PF todos os dias, ele gasta aí perto de 40% do orçamento dele. Então, assim, não é real, não é condizente com isso. Hoje o PF é quase uma commodity para a gente analisar até parâmetros de governo, né?
3: Eu acho que essa é a grande questão desse ano e eu acho que o Lula tende a perder por causa disso. Por causa do preço do alimento, as pessoas percebem que isso é do governo e é a grande questão. O Lula
10: Mas tá você não acha que ele vai fazer igual a Dilma fez quando a Dilma segurou o preço dos combustíveis?
3: Vai tentar. Ele tá tentando, né? Mas eu acho que não vai conseguir, não. Eu acho que essa é a questão, porque realmente o povo não tá mais conseguindo pagar o PF, gente.
12: Tá mais... caro, né?
11: Ele disse que ia ter cervejinha e picanha pra todo mundo, né?
10: Tá custando o teu ovo, né?
3: Gente, vamos fazer uma passeata da picanha, gente? Exigindo a picanha do Lula?
12: Calma. Segunda-feira o Henrique tá aqui, ele vai falar do celular de graça. O Henrique vai falar, tem celular de graça também, né?
10: Não, mas o ponto é, uma coisa é que o Lula teve 4 anos pra entregar a picanha e a cervejinha que ele prometeu e ele não entregou. Eu adoraria, tá, presidente? Quiser mandar uma picanha pra gente aqui, ó, só que aí tem que mandar pro Brasil inteiro, que o senhor prometeu pra todo mundo. Votando ou não, na direita ou na esquerda, todo mundo que é cidadão recolhe imposto e merecia um tratamento digno. Agora, PF a R$31,90... é um preço absurdo. Então dizer que o senhor vai trazer inclusão financeira, que o senhor vai distribuir comida para todo mundo, só mudando a estatística do IBGE, não funciona não. O prato de comida, esse sim faz diferença na vida da gente. Estatística do IBGE não coloca comida na mesa de ninguém, tá, meu querido? A gente precisa aprender isso aí.
11: E só vai piorar, né? A gente vê que a conta não tá fechando e no ano que vem vai ser ainda pior com a escala 6x1 e várias outras medidas que eles vão ter que tirar dinheiro de não sei onde.
12: Pessimista tudo. Você, Let's Perfect.
11: Pessimista não, realista.
12: Tão jovem, tão pessimista.
11: Eu tenho 21 anos. Desde que eu nasci, o Lula tava no poder. Então...
10: Se com 21 é brava desse jeito, imagina quando
12: Meu
10: chegar
12: Deus
10: nos 50.
12: Meu Deus do céu, quando crescer então, hein? Nossa Senhora.
11: Quando crescer...
12: Bom, e também você nunca viu o Brasil ser campeão.
11: Nunca.
12: Por isso você tem tanta inveja da Argentina, né?
11: Ah!
10: Vamos, Fernando vai convencer a gente a torcer pra Argentina até o fim do programa.
11: Vai.
12: Na falta de alguém pra brigar, eu tô fazendo esse papel com a Alex, mas eu adoro.
11: Cadê o Henrique pra gente brigar? Cadê? Volta, Henrique.
12: A gente vai agora com Danúbia Braga, que vai trazer direto da redação os detalhes da nova condenação contra o ex-empresário e atual recém-casado, Thiago Brenan. Conta pra gente, Danúbia, bem-vinda ao Morning Show.
13: Pois é, Fernando, depois de 2 absolvições seguidas, né, uma nova condenação de Thiago Brenan, de acordo com o Tribunal de Justiça de São Paulo, foi condenado a 31 anos, 5 meses e 24 dias de reclusão, além de 3 anos, 2 meses e 6 dias de detenção por crimes cometidos contra a ex-companheira, em que ele é acusado de tê-la agredido e também a obrigado a tatuar no próprio corpo as iniciais do nome dele. Brenan, então, foi condenado por estupro, lesão corporal, coação no curso do processo, também divulgação de cena de estupro e registro não autorizado de ato sexual íntimo, além do pagamento de uma multa de R$100 mil à vítima por reparação civil. Cabe recurso, a gente entrou em contato com a defesa de Thiago Brenan, ainda não tivemos nenhuma resposta. Essa nova sentença, ela justamente interrompe, então, uma série de decisões judiciais que foram favoráveis a Brenan. É claro que a gente segue acompanhando, o espaço aberto para a defesa se manifestar.
12: Muito bem, Danúbia, muito obrigado aí pelas informações. Realmente causou uma dúvida com relação às absolvições que estavam acontecendo seguidamente, né? Thiago Brenan, a gente até já falou, ele casou com uma advogada, né? E a Karina Cufa, e isso acabou também acarretando, vamos comentar no sofá aqui, o Tribunal de Justiça de São Paulo determinou que a advogada e agora esposa de Thiago Brenan, a doutora Karina Cufa, perca a guarda do filho, ficando provisoriamente com o pai da criança. Cufa, a advogada, é responsável pela defesa do Brenan em processos criminais e é mãe de 2 filhos, O juiz do caso afirmou que a decisão pretende resguardar a criança, porque as acusações atribuídas a Brennan são extremamente graves e incluem requintes de crueldade. Mas ele está preso, né? Então, a questão é essa.
14: O negócio aí é que as absolvições podem ser por falta de prova, não necessariamente que ele significa que ele seja inocente nesse caso, que ele foi absolvido. Agora, o pior aí é que são tantos crimes e crimes terríveis. O sujeito é um lixo humano. O sujeito tem que realmente apodrecer na cadeia pelo resto da vida. É isso que ele merece. Ele acha queimando o nome de uma das famílias mais nobres de Pernambuco e do Brasil, um dos maiores artistas do Brasil, que é Francisco Brennan, ceramista, pintor, escultor, um grande, um exímio da cultura brasileira. Pois bem, mas aí você vê, olha, a arrogância dessa figura, desse sujeito, a forma como ele tratava as suas vítimas. Ele dizia, quem manda em Pernambuco, quem manda no Recife sou eu. E você vê, e agora está preso aí. Olha as fotos dele, que coisa terrível.
15: A soberba, né?
14: A soberba desse sujeito. Espero que fique preso pelo resto da vida. Não veja mais, veja o sol nascer quadrado pelo resto da sua porca vida. É isso que eu
12: espero. A questão envolvendo o sobrenome, alguém já disse que ele não é um puro sangue, Brennan?
14: Ele adotou esse nome. Ele tem. A mãe dele tem o nome Brennan. Ele não adotou o nome Brennan. É Tiago Fernandes Vieira, que também é uma família tradicional do Recife. Mas ele adotou esse nome há poucos anos atrás, que ele não tinha no nome dele. E a família Brennan, inclusive Victoria Brennan, filha de Francisco Brennan, disse que ele não faz parte da nossa família. E eu também acho que ele não faz. E esse nome foi adotado posteriormente e as pessoas ficaram com muito ódio dele ter adotado esse nome depois de ter cometido todos esses crimes, queimando uma família de gente tão, tão relevante para a cultura brasileira.
12: Matheus, sobre... só te perguntar, você é advogado. A guarda que a advogada, a esposa dele, perdeu. O juiz fala que ele tem requintes de crueldade na relação com as mulheres. Mas ele não vai ter relação nem com a esposa, ele está preso.
10: Mas, Fernando, existe dentro do direito tanto o periculum in mora quanto o fumus boniuris, que são formas de se compreender que a justiça, muitas vezes, ela tem que anteceder um perigo que pode vir daquela relação. Então, quando a justiça define tirar a guarda da mãe, entregar para o pai, é porque ela enxerga naquela relação entre a advogada e o Tiago Brennan como um potencial risco, às vezes até psicológico, um dano indireto às crianças, né, aos filhos, e é por isso que ela age de maneira antecipatória. Então, o que ela faz é trazer uma tutela, porque também cabe ao Estado tutelar o menor, tutelar o incapaz, quando aquele que deveria fazê-lo não faz, que é o caso dessa mulher, que para mim ela deveria passar por um bom tratamento psicológico, porque você se casar à distância, dizer que por telefone você se apaixonou por um criminoso, é uma loucura.
12: Opa, oi, opa, olha a lei da misoginia.
10: Ela ainda não tá valendo.
12: Olha o que você tá falando. Já cabe algumas considerações, não?
3: Já poderia.
10: Poderia.
3: Eu fico bastante impressionado.
10: Então eu retiro. Eu admiro a sua capacidade de se apaixonar por alguém à distância que foi condenado por crimes, por tortura, por danos, por agressões às mulheres. Então, parabéns pela sua coragem e ousadia.
12: Muito bom. Melhorou. A gente vai fazer um rápido break na rede de rádios e na TV. Mas olha, você não perde por esperar, porque a gente vai falar de muitas coisas. A expectativa da Copa do Mundo finalíssima. A torcida pela Argentina, pela Espanha. Vamos ter Carla Cicarello. Vamos falar de coisas muito interessantes. Se eu fosse você, não saía daqui. Daqui a pouco a gente está de volta.
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12: Vai. E voltamos para a Rede Rádio perguntando para você que ainda não falou, vai lá no chat e fala, vai torcer para a Argentina ou vai torcer para a Espanha?
13: Então, e vamos para Nova York? Vamos com Pedro Guedes falando dos detalhes desse jogo, enquanto também teremos a França e Inglaterra disputando o terceiro lugar.
12: Disso
13: Pedro...
12: eu tenho inveja de estar lá em Nova York para a final da Copa do Mundo.
13: Aí é bacana, hein? Pedro Guedes está em Nova York e vai contar tudo para a gente. Olá, Pedro, bem-vindo, bom dia.
14: Muito bom dia, pessoal. Tudo bem? Estava ouvindo a discussão de vocês aqui. É a grande discussão do momento, né, entre os brasileiros. Torcer para a Argentina.
13: Tivemos... Perdemos ali o áudio do Pedro Guedes. Vamos ver se ele volta. Enquanto isso, a gente segue aqui discutindo. É realmente que...
12: O Milei não vai, né? O Milei não falou que não vai viajar, né?
13: Milei não. Não vai por questão de superstição, né?
12: Superstição. Eu acho que o argentino é supersticioso, né? Eles colocaram a camiseta azul lá contra contra a Inglaterra na semifinal, que em 86 eles tinham ganhado. Então, a superstição tá
0: mas também a superstição de domingo dê muito errado.
13: O Mick Jagger estava no estádio, pronto, acabou. Mas não precisava nem entrar em campo.
12: Com certeza o Mick Jagger torceu para a Inglaterra. Agora é saber para quem que ele vai torcer domingo.
13: Tá. O Javier Milei afirmou que não vai acompanhar a Argentina lá na final da Copa do Mundo porque ele tem questões ligadas a algo que ele faz com muito rigor. Ele assiste o jogo, nosso Peter Perfect. Ele apurou que o Milei só vê com a mesma camisa, uma jaqueta de uma estatal petroleira.
12: É, Pedro Perfeito.
13: Pedro Perfeito. Então, aí, né, imagina, aí ele, em time que tá ganhando, né, não vai mexer, né? Então, tudo bem, ele usa uma jaqueta...
12: Aí, e quer queira, quer não, né, todo presidente quer que o seu time ganhe, isso aumenta a felicidade percebida. O Lula só não queria que o Neymar ganhasse. Exatamente. Mas ele queria que a seleção ganhasse, sim. E eu acho que o Milei também fez isso, né? O Rai estava até falando ali, né? A discussão no Brasil hoje é essa, né? Quem vai torcer para a Argentina, quem não vai. Mas eu acho que o ponto mais triste é que pena que não é a gente na final.
13: Que pena, que pena. Não,
6: mas eu também sou meio pé frio. Tem hora que eu vou assistir o jogo, o time perde. Eu vi isso com o Portugal, falei, caramba, eu entrei para ver o jogo, perdeu.
13: Agora, tem um jogo que você não perde, que é feito pela inteligência artificial. A IA do Google recriou um gol que é considerado o gol mais bonito do Pelé. E ele não foi gravado, não foi fotografado, e agora é possível ver esse famoso gol contra o Juventus da Moca na Rua Javari. O gol lendário, que todo mundo que viu, quer dizer, cada vez menos gente viu, porque isso foi já há mais tempo, né?
12: Sim, então,
13: esse gol foi recriado pela inteligência artificial.
12: É o Google Gemini, né? Gemini, que recriou ali. E é bonito demais, né? Quem tá no rádio, vale a pena depois dar uma corridinha pra ver as imagens. Pelé... de chapela ali, um, dois, três. Domina a bola, três no final.
13: No dia 2 de agosto de 59.
12: Olha, chapela o goleiro com uma habilidade. Imagina você ter tido o privilégio de assistir esse lance, hein, Fernando?
13: Juventus da Moca, o chamado Menino Travesso. Porque a gente está vendo, só tem uma foto. É a foto quando o Pelé sobe para cabecear. E ele ainda faz de cabeça, né? E aí, gente...
12: Era completo demais, né?
13: Ó... Nova York chamando.
12: Não é Houston.
13: Vamos lá. De novo, agora sim, já temos aí. Opa! Conta pra gente então, expectativa nova-iorquina.
14: Acho que agora vai, acho que agora deu certo. Vamos. Nós falando dessa indecisão dos brasileiros aí entre torcer ou não pra Argentina, mas aqui a gente tá acompanhando bastante o clima, o pessoal tá muito a favor da Argentina, viu? A torcida da Argentina é muito maior aqui até agora do que a torcida espanhola. E falando sobre o jogo, tem um caso curioso que vai acontecer. O Messi está completou 39 anos durante a Copa, e ele participou de uma ação publicitária há 19 anos, em que ele dava banho num bebezinho que tinha lá. E esse bebezinho hoje é Lamine Yamal, o craque da seleção espanhola. Então eles vão se encontrar agora na final da Copa. Acho que o pessoal vai colocar as imagens aí da produção dessa foto dos dois. E é uma história que, assim, se alguém contasse isso como uma história de filme, falaria que o diretor tá exagerando, que isso jamais aconteceria e vai acontecer. Então, tem esse fato curioso dessa final da Copa do Mundo entre Argentina e Espanha. Jogo bastante equilibrado, acho que tá ainda bem difícil da gente prever quem será o vencedor.
13: Muito bom, hein? Qualquer roteirista que tivesse feito um roteiro...

0: Cedo,
1: tinha cinco meses. Yamal tinha 5 meses. Que não dá nem pra falar que era um menino que tinha futuro no futebol, aí por isso tiraram a foto. Não, foi aleatório, mas o destino colocou a mão ali com uma sutileza maravilhosa.
2: Coisa do destino mesmo.
0: Você faria um filme sobre isso?
2: Vai, dá uma bela de um filme. Bela de um filme. Mostrando os dois, o paralelo dos dois, da história dos dois se juntando nesse jogo final.
1: E também, o ápice, né? Tem o irmãozinho do Yamal, que hoje
0: que é coisa
1: tá roubando
0: fofa.
1: A cena em todos os jogos, já tem toda a expectativa para ver como é que o irmãozinho do Yamal ia dançar com o título, né?
0: É, e vale dizer que o Messi tá performando melhor que o Yamal na Copa, né? O Messi tá com 39 anos de idade e vem jogando monstruosidade e, engraçado, sem correr muito, né? Ele tem uma inteligência.
1: Mas você sabe que o Yamal melhorou, né?
0: Não,
1: O Yamal agora tá melhor.
3: O que eu acho lindo no futebol é essa coisa das pessoas serem concorrentes, disputarem ali, né? E ao mesmo tempo poderem se amar, serem amigos.
0: Sim, são amigos, né?
1: Deixa eu dar tchau pro Pedro. Legal, ô Pedro, muito obrigado, tá, querido? Bom trabalho pra você aí. Obrigado pelas informações. E quando estiver aqui no Brasil, venha pro nosso sofá, tá bom? Estamos te esperando aqui com um cafezinho frio.
0: Cobertura lá em Nova York não é para qualquer um, não. Mas, cara, é impressionante, né? A gente vê essa conexão, como o Josias falou, deu para imaginar mesmo um filme, que o ápice do filme vai ser esse grande encontro, né? O filme vai contar na história dos dois e, de repente, eles se reencontram na grande final.
3: E quem
0: maravilhoso
3: vai ganhar, né?
0: Demais.
3: Quem vai ganhar a atenção da final?
0: Quem vai ganhar?
3: A partir do filme, você vai tendo flashbacks, a partir do jogo.
0: Parece até aqueles animes japoneses.
1: É muito bacana. É claro que vai ter um filme assim.
3: Claro.
1: É claro que
3: eu
1: vai
3: mesmo.
1: Ter.
3: Se alguém quiser.
1: Esperando tudo isso aí, né? Claro que vai ter, gente. É
0: já
1: lógico.
0: Temos dois cineastas aqui escalados.
3: Se quiser contratar.
1: Pena que o Daniel Borcaro tá preso, senão o dinheiro estaria aí na mão pra fazer, né? O orçamento não ia faltar, né?
0: Ah, mas hoje eu não sei se alguém ia aceitar. Esse é o problema.
2: Eu aceito, gente, pra fazer filme. Olha, grandes filmes da história de Hollywood foram feitos com dinheiro de máfia, tá?
1: Aí, bom.
3: Então você é a favor, então, do
0: Dom Corleone, do poderoso chefão. Gente.
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1: Eu vou te perguntar o que, que você acha da final da Copa do Mundo. Está proibido torcer para a Argentina? Quem é que falou? Agora é politicamente incorreto. Vai ter uma lei proibindo a gente torcer para a Argentina? O que, que você acha disso? Eu quero saber a sua opinião. Eu quero que você também acompanhe o que vem por aí. Temos Carla Ceccarello. Vamos falar de muitas coisas interessantes. Opiniões polêmicas vêm por aí. Intervalo rápido no rádio e na TV. E adivinha? A gente está de volta.

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10: Esse que é um ponto.
11: Sabia
10: que tá incomodando.
11: Só uma curiosidade. E voltamos para o rádio falando sobre a rivalidade entre Brasil e Argentina. Sabia que dois dos maiores cineastas brasileiros eram argentinos. Hector Babenco e Carlos Hugo Christensen, que fizeram grandes filmes brasileiros, nasceram na Argentina, mas produziram aqui. Vale a pena ver os filmes dos
10: Ou
11: dois.
10: Ou seja, dito isso, você vai torcer para a Argentina?
11: Não, vou não.
12: Mas é legal de ver como o futebol é uma espécie de alegoria da nação, né? Quando a gente discute futebol, a gente discute qual que é o caráter de cada nação. Eu, por exemplo, torcia para o Cabo Verde, porque eu achava eles maravilhosos, divertidos.
13: Não, porque eles Argentina são é mais fracos também.
10: Também.
13: É a ideia de torcer
12: mas tem essa coisa
13: fraco.
12: Do caráter. E cada time tem um caráter. É engraçado a gente perceber, né? Como tem um estilo, uma identidade de...
14: É. Mas assim, sempre foi assim? Ou é sempre. De uns tempos para cá? Porque... Eu não me lembro de, por exemplo, quando criança, de ver meus pais, meus avós falando de tanta rivalidade assim entre os times, né? Numa Copa do Mundo.
10: Ah, mas eu já cresci. Eu cresci num contexto de rivalidade, assim, de lembrar muito assim desse negócio de não pode gostar de argentino.
12: Até
10: não
12: mais.
10: Pode. Tanto que eu tenho, né? Grandes amigos argentinos, poxa, e foi quando vai caindo por terra.
13: Como é que é, Josias?
10: Né?
13: Eu vira... tenho, mas eu tenho amigos que são, né?
11: Até amigos que são.
12: Então, não é verdade, mas... futebol, isso o Nelson Rodrigues debate. É um espaço onde você pode exercitar esses, não vou dizer preconceitos, vai. Essas coisas que a gente acha errado na sociedade. Mas no futebol é uma brincadeira, é um jogo. É comum isso no jogo.
10: A gente tem que entender.
13: Pernambuco tem um time chamado Ibis, que é considerado o pior time do mundo, e é o time que todo mundo torce
10: Ibis
13: por simpatia, né?
10: O
13: Ibis. Agora é o seguinte, Carolina Dickmann, né? Aquela atriz super bacana, ela foi criticada por afirmar, assim como eu também, que está torcendo pela Argentina na final da Copa. E aí ela foi para as redes sociais para falar sobre o racismo argentino que nós, brasileiros, denunciamos. Então, vamos lá. Vamos ouvir o que ela disse? Vamos lá, manager.
15: Seguinte, minha opinião. Cada um torce para quem quiser. Mas escolher o país que você vai torcer com base em qual seria mais ou menos racista, historicamente não faz muito sentido. A Espanha criou os estatutos de pureza de sangue, perseguiu judeus e árabes, participou do extermínio indígena nas Américas e ainda convive com uma xenofobia brutal contra imigrantes. Isso sem falar nos ataques recorrentes ao Vini Júnior. A Inglaterra colonizou e saqueou territórios em diferentes continentes, expropriou ouro e minérios e teve papel central no tráfico transatlântico de pessoas escravizadas. A Argentina construiu sua identidade nacional apagando e exterminando populações indígenas e negras. Todos carregam histórias de colonialismo, racismo e violência que continuam produzindo efeitos no presente. Por isso, torça para quem você gostar. E esqueça essa tentativa de encontrar uma nação moralmente pura.
13: Muito bom.
11: Parabéns o chat GPT da Carolina Dickmann. Elaborou bem, hein?
13: Deixa de que ser amado.
11: Que vergonha, ela... Carolina Dickmann, falando esse monte de lixo. Arranja o que fazer, minha filha. Você está muito... Sua cabeça está muito vadia. Tem muita falta de... Tá faltando...
13: Josias,
11: tá faltando a elaboração mental aí.
13: Não, Josias,
11: você,
13: ela falou
11: vergonha.
13: Mentira?
12: Apagaio,
13: que
12: gente.
13: Mentira, gente.
11: Conversa. Gerador de lero-lero, hein, Carolina Dickmann? Que vexame. Você
13: mágoa.
11: Está passando vergonha nas redes sociais. Está
13: Josias.
11: Passando muita vergonha.
13: Hoje é sexta-feira, calma. Dá uma água pro Josias. Passou... Ele tá bravo demais. Ô, Josias, o que ela falou que não aconteceu? Dá logo dois copos de água. Ligue.
14: Mas o Josias tá falando que muita gente gostaria de dizer
13: é
14: que
13: mesmo?
14: Ele tem a coragem. Eu acho.
13: Carla.
14: Ele tem a coragem.
13: Gente do céu.
10: Epa! Hoje é sexta-feira, tá animada.
11: Olha, começou, juntou um monte de história que não tem nada a ver, misturou as coisas mais absurdas, a história dos países, com a famosa síntese confusa. Isso que ela fez aí é a síntese confusa. Pega coisas que não têm a menor relação entre si, mistura e faz uma síntese absurda aí com a...
13: Eu só complementaria o seguinte, Portugal também levou o ouro de Minas Gerais e nós não temos mar justamente por isso, porque tiveram que criar um território que distanciasse Minas Gerais do mar. Por isso tem o Espírito Santo e Rio de Janeiro. Se não fosse Portugal, a gente teria um marzão para chamar de
10: que
13: nosso.
10: Que beleza
13: então,
10: que ia ser.
13: Então não fosse para Portugal também, não.
10: Imagina que beleza que ia ser Minas, aquilo tudo ali, ó.
12: Bebendo esse mundo.
14: Eu acho que fala, a única coisa saudável que ela diz aí, né, vamos dizer assim...
10: Foi tchau?
14: É... Não, é que cada um torce pro time que quiser, entendeu? Eu acho que esse direito não pode tirar da gente, né?
10: É, não, total.
14: Ponto final
10: total.
14: E acabou, é isso.
10: É, em síntese, é a única coisa que eles conseguiram extrair de positivo do discurso. É. Mas uma coisa é fato. A gente viu que ela teve que dar satisfação para as pessoas do porquê que ela torceu para a Argentina, sendo que a Argentina tem um contexto racista. E tem. Né? Eu comentei que essa semana eu vi um vídeo na Bahia de argentinos comemorando a vitória e o cara fazendo gestos de macaco para um rapaz negro que estava próximo. O rapaz foi à polícia, fez a denúncia. Então, assim, o que me incomoda de fato realmente não é a Argentina em campo. É um time raçudo, é um time aguerrido. Mas isso, essa omissão do time de sequer comentar. Pessoal, poxa, vamos parar com isso aí. Isso aí não dá para aceitar. Isso, para mim... Aí sim, deixa o time com menos credibilidade. Mas é lógico, poxa, dentro de campo, o time da Argentina é incrível, né? Tá jogando muito.
13: Eu quero ouvir a opinião de vocês, né? O chat já tá pegando fogo também e quero ver você responder a nossa enquete. Agora, teve coragem a Carolina Dickmann, foi contundente, assim como o rapper Lennon também, conhecido como L7. Ele fez um alerta nas redes sociais falando de um assunto que ainda é tratado com pouca seriedade. O que ele falou? Sobre o vício na pornografia, Carla.
14: Isso é terrível.
13: Vamos ouvir.
14: Vamos lá.
7: Não é sobre ostentação. Minha intuição é outro assunto. Crianças, parem de consumir conteúdo adulto. Adultos, parem de produzir o mesmo. Pornografia vicia e destrói teus desejos. Tua imaginação vai virar um abismo tão profundo. E quando eu falo isso, olho pra você e me vejo. Um papo é um papo, né, minha rapaziada? Eu costumo dizer que todo papo que eu quero passar pra alguém, ele serve primeiramente pra mim, certo? Até porque eu não entendo mais da vida que ninguém. Eu não sou mais evoluído que ninguém. E é somente sobre isso.
13: Eu fico em dúvida. Isso é um rap que ele fez? Isso que ele fez é um rap?
14: É, parece que sim. Parece
13: pode ser um rap
14: que...
13: também.
12: No começo parece que é, depois ele fez um testemunho.
14: É, depois
12: né?
14: Era um testemunho.
13: É, mas ele falou de um assunto muito sério.
14: É verdade, muito sério, porque a pornografia, além de destruir a própria pessoa, destrói quem está ao redor, né? Principalmente se há um relacionamento né, de casal, assim, entre as pessoas. Então, a pornografia, ela traz uma história, vamos dizer assim, que não existe, né? Tudo aquilo que você vê, né, num filme, numa postagem, enfim, ela não existe. Porque o seu dia a dia, as pessoas com quem você se relaciona e tudo mais... Não faz nem um décimo do que acontece ali num vídeo, oh, Carla, erótico e assim sucessivamente.
10: Uma curiosidade, a gente vê muita pornografia no meio masculino, né? O homem consumir. A mulher, a jovem, ela consome muito também? É comum?
14: É muito mais difícil. Realmente, a pornografia, ela é mais consumida pelo público masculino. E isso vem por conta das revistas, né? Que antigamente eram as revistas, Playboy, sei lá mais o quê, que tinham as mulheres ali expostas e tudo mais. Teve uma... Eu não lembro, talvez ele pode saber melhor. Teve uma mulher que estava produzindo filmes eróticos para mulheres. Porque as mulheres, elas precisam de um filme que tenha, vamos dizer assim...
12: Uma história,
14: uma sequência, né? Não é o caso dos homens. Então, ela iria produzir esse conteúdo para mulheres. Para que as mulheres pudessem assistir e se excitar e tudo mais. Então, vamos lá. De vez em quando, isso. De vez em quando, não faz mal nenhum consumir um filme erótico.
13: Mesmo
14: isso
13: porque
14: excita.
13: Você tem um livro que fala sobre intimidade.
14: Exato.
13: Entre quatro paredes.
10: Os
13: eu ia
10: contos,
13: te perguntar,
10: né?
13: Na
10: exato,
13: medida do possível, na medida certa, a pornografia pode apimentar uma relação?
14: Exato, pode apimentar, pode trazer algo diferente, excita, né? Agora, você consumir isso, né, em substituição a relacionamentos ao vivo e a cores com alguém, isso vai se tornar muito nocivo, porque a pessoa, ela se isola.
10: Sim. Idealiza também, né, Carla?
14: Oi?
10: Acho que idealiza também.
14: Exato, não existe, né?
12: Isso aconteceu comigo, gente. Eu já fui muito
14: consumidor.
12: Viciado, muito viciado. Prejudicou muito meu casamento. Porque você perde, inclusive, vitalidade básica. E além disso, você fica com essas fantasias. Tá?
10: Fantasia,
12: eu
10: né?
12: Já tive esse problema e luto todo dia, porque a gente tem que lutar contra isso, porque como qualquer vício.
14: É um vício.
12: E realmente, nas redes sociais, hoje em dia, é assustador, gente, porque quando eu era criança, eu pegava anúncio no jornal, com a criança de 13 anos, e ficava imaginando como era mulher, e ligava pra ela, então tinha uma imaginação. Agora eu entro no Instagram, é um festival, imagina isso, uma criança, tadinho. Eu já era paranoico. Agora ficam viciados rapidamente. A gente tem que realmente controlar, principalmente para criança, que eu digo, para não viciar logo nisso.
13: Coragem dele. Parabéns, hein, Leno?
11: Não,
13: coragem,
11: e a gente vê que...
10: E parabéns ao Canito também, né? Por
14: expor a própria
10: expor
14: história,
10: essa vulnerabilidade.
14: Né?
10: Muito bacana.
11: E você vê que hoje tem anúncio de pornografia até nos clubes. O Corinthians estava Fatal Fãs. E tava, eu vi no metrô.
10: Verdade.
11: Tinha no metrô de São Paulo, Fatal Model, né? Aí tava Privacy. Não, na verdade, o que tinha no metrô de São Paulo do Privacy, que também tem muita pornografia ali, é o equivalente brasileiro do OnlyFans. Então, é um problema muito sério a forma como está disseminada a pornografia.
10: Isso desperta a dopamina, cara? Porque a gente falou da dopamina.
13: Dopamina de pouca qualidade, né?
14: De pouquíssima qualidade. Porque assim, é um vício. Então, eu necessito entrar em contato com a pornografia para dar aquela...
10: Para dar aquela sensação.
14: Prazer, aquela sensação gostosa.
13: Aquela situação que logo depois ela vai ser exigida de novo.
14: Não é
13: a dopamina do esporte, por exemplo, que é mais saudável, né?
10: Mais duradoura, né?
13: Dopaminas e dopaminas.
14: O que você estimula muito é a masturbação. Então, isso faz com que as pessoas realmente se isolem, tenham dificuldades de ir ao encontro de alguém para poder seduzir e assim
13: isso.
14: Por diante.
13: E nesse momento, eu dou um grande tchau, um beijo, um pedaço de queijo para os amigos e amigas da rádio. Segunda-feira, a gente está de volta.
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1: Olá, olá, como é que vocês estão, meu povo do nome sujo? Tudo bem com vocês? Estamos de volta aqui. Mais um alarmante programa Pânico pelas distintas plataformas da Jovem Pan. Bem-vindos ao programa que vai torcer para a Espanha e colecionar mais uma derrota. Sextou! Vamos para as dicas de Ian Serelepes para o final de semana? Preparadíssimos? Estamos todos? Gilbertinho Barros e ele.
2: Ah, oi.
1: Ele.
2: Oi.
1: Tudo bem, Maravilha? Oh.
2: Tudo bem, Mimi.
1: Como é que você está?
2: Eu tô bem.
1: Eu gosto tanto de ser chamado de Mimi. Se quiser, me chame de Mimi também. Mimi ou Mimi?
2: Eu gosto de Mimi.
1: Mimizinho?
2: A segunda sílaba mais fonética, mais
1: carregada. Ou Emilinho também.
2: Ou Emily.
1: Emilito.
2: Emily.
1: Que é Emilito.
2: Inglês, que é inglês. Emily, meu cavaleiro.
1: Saudade de você.
2: Meu sir.
1: Em São Manuel.
2: Ia ser incrível, já pensou?
1: Não fomos mais para Botucatu.
2: A contemporaneidade me faz com que
1: quando
2: as palestras...
1: Vamos?
2: A gente pode, quem sabe, Veneza... Tudo pago por mim.
1: Vamos tomar um café no posto.
2: E a gente pode...
1: Da Castelo Branco.
2: E a gente pode debater sobre a Odisseia. E aí você me mostra o seu cavalo de Troia. Ai, Mimi. Meu Mimizão. Meu popozudo da melhor idade.
1: Delícia, pró.
2: Hoje, ao contrário da Enel, estou cheio de energia. Praticamente um bumbum elétrico.
1: Ai!
2: Hoje... Quanta besteira.
1: Hoje eu gosto de você, pró.
2: Hoje vou mesmo untar meu Little Harry na manteiga. E passar a bisnaguinha até explodir meu colesterol. Vou me embriagar de espumante, pintar minha careca de vermelho e sair igual o Giroflex do Dr. Nico, fazendo uau, uau, uau. Quero quicar mais que pogobol sem freio. Depois relaxar com uma boa massagem na lomba. Vou até chamar o Marcelo Lomba, que é melhor que o Brasão. Partiu a trinca, Dandan. Queria que você chamasse aqueles ruivos que tiveram aqui ontem. A gente faz uma grande festa e um samba. Agora vem você, meu leãozinho buchudo. É contigo.
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0: Dia de Xuxa o Croquete no Requeijão da Carol! Vem, Brasil, não me diga não! Oh. Boa noite, Brasil!
1: Então, não é mesmo?
2: E agenda?
3: E aí? Acabou, Emílio. Oh. Emílio, acabou.
4: Muito bem, é isso, vamos para a agenda? Vamos para a agenda? Melhor show de stand-up comedy do Brasil? É, estão vários âncoras nesse programa. Precisa dar um programa para cada um. É. No Brasil, isso, um para cada um.
3: Muito navio.
4: Isso. No Brasil, ele é conhecido como... manequim do Rancho da Pamonha. Ele é o nosso Rogério Morgado. Diga lá, Morgadinho.
3: Olha o Cazé voando.
5: Esse Rocambole.
3: Sou eu.
5: Uma hora dessa.
3: Sou eu, Rocambole, toda quarta-feira. 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Você de Campinas também, vai lá assistir o Morgadão, tá certo? 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Eu quero chamar a galera aí, ó, Goiânia e Brasília. Patrocina o show do Morgadão, é simplão, você manda um e-mail para contato@rogeriomorgado.com.br. Americana, Curitiba, Joinville também, é só mandar um e-mail para contato@rogeriomorgado.com.br. E todas as informações de todos esses shows, você entra no @rogeriomorgado, tá lá. Obrigado, Emílio.
4: É isso aí, Bichovski. E você, meu querido Guerezito, onde estará, meu anjo?
6: 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Mais informações, outros shows aí, tem show em Guarulhos, show em Biguaçu, Tubarão, Santa Catarina é a minha terra, enfim, @FábioGueré, tudo bonitinho pra vocês. Muito obrigado, Emílio.
4: Muito bem, senhoras e senhores, chegou o momento agora, muita gente bacana, Henrique Charles aqui está com a gente, o Douglas Andrade, vejam vocês, Nonato Raimundo, sempre gente bacana nos acompanhando aqui no nosso chat, nas redes sociais e nas plataformas. E o momento chegou, a hora de homenagear você. Você adoraria ficar com uma mecha do cabelo de fuzil, o herói do Brasil? Você nos defenderia das tretas com a nossa família? É hora de nossa audiência, a Majestade.
7: A Majestade de hoje vem da paradisíaca Pato de Minas. O cara é casadão e paizão, trampa como programador e consultor digital e ainda é músico.
4: Palmas para Flávio Lelis.
3: Flávio Lelis!
4: Fala, Lelis. O que você manda, meu querido? Diga.
8: É isso aí, é um prazer enorme estar aqui depois de 16 horas de viagem.
4: Caceta.
8: É
4: isso aí.
6: Porra, veio de patinete?
8: É, acompanho desde os... dos tempos.
4: Veio de Buzanga?
8: Buzanga, cara. Agradeceu o nosso querido presidente, né, que não tá dando para andar de avião. Tá difícil.
4: É, então ele prometeu, ainda, né?
6: Porra. Tá barato, né?
4: É, prometeu.
8: E era pra tá,
6: picanha, né? E avião.
4: É isso aí. Picanha e avião, como é que era? Roupas.
8: Roupas baratas.
4: Pobre gosta de se vestir bem. É. Pobre gosta de viajar.
6: Aquela aí, gente, pobre. Lógico.
8: E o aeroporto taxa de embarque... vai estar lotado. É. Taxa de embarque aumentou. Aumentou aí. Mas assim, pra mim é um prazer único estar aqui, que eu acompanho desde os tempos de papai, e vocês acompanham o meu dia de trabalho, que eu trabalho com fone de ouvido, só ouvindo Pânico, já tem aí uns 20 anos.
4: O que você faz da puta da vida?
8: Eu sou programador e sou assessor digital, que dá consultoria para a empresa, mostrando, às vezes a empresa ela não sabe.
4: Programador como... tipo Samidana.
8: É, mas você
4: fica...
2: Mais bom, eu não sou bom.
8: Não no nível do Samidana, né?
4: Você fica no Leonardinho o tempo inteiro, que eu moe ele assim. De vez em quando assim, dá uma...
2: Leva o computador pra passear.
4: Dá uma vinheta, de vez em quando manda uma vinheta.
8: Hoje é complicado, né? Você falar que é programador, aí pergunta se faz programa, fica mais difícil, né?
4: Sem
8: aí...
4: gracinha. Sem gracinha, você não tá aqui pra fazer gracinha, não.
6: Já tô puto com ele que ele veio querer bater minha testa.
4: Já vem cheio de intimidade. Não é assim, não, mineiro.
6: O cara testão, meu.
3: 16 horas, o cara toma uma
6: fumada. Parece uma peluga. É.
8: E não era pra ser testa, era pra ser cabeça, né?
3: Exato.
6: Porra. Não, mas a cabeça parece uma carrapeta também.
8: Às vezes faz a piada com o Emílio, eu começo a rir, aí eu lembro, eu paro.
4: Se quiser, eu conto uma da véia mineira.
6: De patrocínio? Adora dor de leite.
4: Posso contar também.
6: Leva 18 horas pra chegar aqui em São Paulo.
3: Curte um patrocínio.
4: Ela curte um doce de leite.
6: Isso.
4: Quando é enrabada.
6: Ei! Um biscoito de polvilho da de moleque.
4: A véia tá sendo enrabada. E meu doce de leite.
3: Docinho de leite.
6: Vai.
4: Lá em Uberaba.
3: Uberaba não. É patrocínio, gente. Pelo amor de Deus.
6: A de Uberaba é do Fio.
4: Ah, é do Fio. Que roubaram os carros.
6: A véia do Fio.
3: O Luizão tá aí, ó. Ele sabe da história.
8: E aí? Trouxe um presentinho lá da nossa terra.
3: Não, isso aqui é pra quem?
8: É um Emílio?
4: Que gentileza.
8: Uma empresa que é singular na nossa cidade. Ela apoia os nossos projetos lá que a gente tem sempre.
4: Boa.
8: Nos ajudando, que é.
4: Pô, muito obrigado.
8: Desde 1970, uma empresa que está em Patos de Minas lá produzindo.
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3: É verdade.
4: Muito obrigado, cara. Terroir. Muito obrigado. Terroir. Muito obrigado pela gentileza. Obrigado. Não precisava, não. Não precisa trazer presente, não. Viu? Eu até fico meio... Só a presença de vocês aqui...
8: Já vale.
4: Não precisa trazer presente, não.
8: Eu pensei em trazer algo relacionado à minha profissão, mas eu pensei, levar um pendrive com um script não ia dar certo. Né?
4: Tá bom, ele é engraçadão.
6: Ele é.
4: Engraçadão.
6: Já pode ir embora, já.
4: Quem que você vai mandar alô?
8: Mandar um alô pro meu filho, que ficou lá pedindo pra eu não viajar, né? Pra minha esposa também. E o restante, depois, na hora que encontrar, a gente dá um abraço.
4: Boa, valeu, Flavião. Esse é o Flávio Leles, pra você segui-lo, @FlávioLear, aqui na programação da Jovem Pan. Ele também está no Twitter, aí na bagaça, aí
6: no Insta.
4: Se você quiser participar, só mandar um e-mail aqui para Delari. Aliás, onde está a Dedê?
6: Tá
4: audienciamajestade@jovempan.com.br.
6: Uhul!
4: Vamos agora falar com ele.
6: Ah. Quem, hein?
4: O nosso...
3: José.
4: Ele. Chegou a hora. Vamos falar de José. Filmes.
3: Giuseppe.
4: Vamos falar de séries. Porém, agora a nossa audiência importante nesse momento é de vocês. Homens que se fazem de choripã só para levar aquela linguicinha.
6: Ai, gostei.
4: Muito bem, Viagem Geek com Homem-Aranha, que desmaia nos Jogos dos Santos. André Alba.
6: Ele gosta.
5: Viagem Geek, Viagem Geek, Viagem Geek, José da Manga. Ai, ai, ai.
6: Ai, ai.
3: Ei, Botafogo!
9: Isso aí é inacreditável.
10: Zé do Santos.
9: Pô, eu não acredito que você fez isso, Reginaldo. Caraca, isso aí acabou com a minha paz ontem. Não,
3: acabou até com a minha, que nem sou santista.
9: Cara, mano. É inacreditável. Esse é um time amaldiçoado. Que precisa isso? Fazer um show ecumênico.
4: Você precisa ver o Sormani.
9: Caraca.
4: Você ouviu o Sormani?
9: O Sormani tem razão, meu. Assim,
4: Sormani
9: é.
4: Tá bravo.
3: Ah, o Sormani tá com o alfinete. Tá bravo. Lá, pô.
9: O clube do Santos, ele tinha que pagar. É que aí vai vir um monte de piada, vamos mas lá. Tudo bem, eu tô aceitando. Tinha que pagar um plano de saúde pro santista, velho.
3: Ah, mas a Prevent Senior já dá desconto.
9: Assim, é um time que acaba com nossa.
3: Mas é bom, só dá pra fazer isso com o time do Santos mesmo, que é velho e aí no dia seguinte já esquece.
9: É muito amaldiçoado, faz um show ecumênico aí, chama evangélico, católico, todas as religiões, faz um show lá na vila, mas enfim. É, se inscreva no canal da... Acabou, né? Se inscreva lá no canal da Linhagem Geek lá no YouTube. Lá você tem as atualizações do que acontece na cultura pop, das polêmicas, da tecnologia e tudo mais. Emílio, ontem eu fui assistir Odisseia nos cinemas.
2: 3 horas.
9: 2 horas e 50. Que filme.
2: Sem tirar.
9: Filme. A Volta de Bom Odisseu. Não? Eu não gostei muito.
3: Ah, Zé da Manga.
9: Muito. Não gostei muito. Porque assim, eu vou dar uma explicação, né? O filme, o ritmo do filme é legal, você não tem aqueles cortes extensos ali. É pouco contemplativo. É contemplativo, mas não é tão tanto igual Duna, que você fica naquele plano e tudo mais. Mas claro que é gosto. Ele tem um ritmo interessante, apesar de ter 2 horas e 50. Pois os é cortes, né? Porque no IMAX, foi gravado no IMAX. Então, a cada 3 minutos... você precisava gravar de novo. Isso dá um problema de alguns erros de continuidade, sim, alguns erros de edição e tudo mais, ok? Ótimo. Isso se atrapalha você. Você tem a parte da lacração, que assim, tira você completamente do filme quando os personagens são apresentados. Aí se você não liga pra isso, provavelmente você vai acabar gostando. Mas eu não gostei do figurino, não tenho a imersão.
3: Do Ciclope?
9: Não gostei do Ciclope, mas aí é questão de gosto, né? Tem algumas pessoas que gostam, outras que não gostam, mas eu tô dando aqui a minha opinião. Depois, se vocês assistirem, eu gostaria muito da opinião de vocês, porque provavelmente vai ser um filme que vai estar ali em muitas premiações. Mas o Christopher Nolan, que é o diretor, ele é um camisa 10. E em tempos, sim, de Copa do Mundo, quando você tem aquele camisa 10 talentoso, quando ele entra em campo, você espera que ele faça uma boa performance. Mas, infelizmente, o Christopher Nolan não estava num bom dia aí desse jogo aí da Odisseia, mas ele conta, Emílio, a ida, né? Ele faz um paralelo da ida de Odisseu para a Guerra de Troia, que ele deixa Ítaca, e aí Ítaca fica sem um rei. E aí, sim, a Penélope fica com os pretendentes, e o Telêmaco, que é filho de Odisseu, aguarda a volta do pai e tem aquele sentimento ainda que o pai tá vivo para voltar e botar ordem na bagaça toda.
3: Perguntar pro professor Clóvis, o que ele achou?
9: Então, aí você também tem o público que gosta muito da obra original. Então, eu não tenho nenhuma condição de fazer uma crítica em paralelo da literatura original. Então,
4: ele deu uma mudada.
9: Eu não sei se ele deu uma mudada, porque eu não tenho o conhecimento profundo do filme da Odisseia. Eu só consigo fazer uma avaliação ali do filme pelo filme. Então, eu sei que a Ilíada e a Odisseia são obras longas, muito, assim, tem uma...
4: clássicas.
9: Muita coisa. Por exemplo, o Aquiles, ele só é citado. Você, sim, não tem nenhuma participação do Aquiles,
2: nem do tendão dele.
9: Pouca do Agamenon e tudo mais. Ele centralizou como a volta... do nosso querido Odisseu para Ítaca e toda essa da tripulação dele liderando a... No final, Emílio, tem até uma mensagem legal que o Christopher Nolan, ele foi até sagaz.
3: Não usei drogas.
9: Ele tenta colocar ali uma filosofia dos erros da humanidade, né? Que os erros da humanidade acabam resultando nas guerras, e todo ser humano, por mais bondoso e de senso de justiça que ele tenha, em algum momento ele cede ao seu egoísmo, e esse egoísmo causa guerras e destruição.
3: Mas de certa forma, a Odisseia, todos os desafios que ele tem ali para voltar para casa, são pontos que tratam a personalidade de cada pessoa, assim.
9: Exatamente, você tem muito simbolismo, principalmente na parte da Atena, né, que acompanha ele, que a Atena é a Zendaya, que acompanha ele. Enfim, é um filme, assim, é um filmão, eu esperava mais dessa produção aí do Christopher Nolan.
3: Mas tecnicamente é bom?
9: cara, eu não achei muito bom, não.
6: Eu gostei disso que você falou, que é um filme que tem uma dinâmica boa, mesmo sim, tendo quase 3 horas.
9: Sim, é assim, sabe, vou dar um exemplo porcamente. Quando você vê um Reels ali, sim, a cada um segundo, um ou dois segundos você tem um corte, isso dá um dinamismo, não deixa o negócio ficar tão chato. E o filme, ele é bem direto. Ele vai contando, ele vai e volta. Ele vai pro passado, volta, flash forward, flashback. Então, isso não foi pra mim um grande problema. Mas novamente, é de pessoa para pessoa, opinião por opinião. A sala que eu estive deu um aplauso tímido no final do filme. É? Um aplauso tímido, mas
6: eu já acho bom. Quando o povo quer interagir, gritar, chorar com o filme, é uma porcaria.
9: Na internet tudo é divisivo, né? Então na internet você tem aí o pessoal falando que adorou e o pessoal falando que odiou. Se você gosta aí da Odisseia, se você gosta da literatura, aí você vai ter provavelmente uma visão diferente.
4: Mas o povão gostou ou não?
9: Deram um leve aplauso quando acabou o filme, Emílio, na minha
3: porque acabou.
9: Aplauso. Aquele aplauso tímido, não foi aquele aplauso com vontade.
3: Aquele que não faz barulho.
10: Aquele do jogo. Com a mão torta, assim.
9: Isso, aplauso de palestra, entendeu?
10: Maravilha.
3: Vem pra... aplauso protocolar.
6: Aquele aplauso de quando você faz uma besteira, os caras, parabéns.
9: Mas é um filme aí que vai estar, provavelmente, nas premiações.
6: Boa.
9: O elenco é muito bom, vai fazer um ponto muito positivo, o elenco. Eu não sou tão fã do Matt Damon, mas o Matt Damon, ele segura bem ali, como ele Odisseu. É bom demais, ele é bom.
4: O que eu lembro é o Poseidon que sacaneia ele, né?
9: Mas
4: o Poseidon que faz ele ficar 10 anos camelando.
9: É isso aí, Emílio.
4: Aí ele poderia ter a vida eterna, mas ele quer voltar para a terra dele, né?
9: Perfeito. E isso mostra...
4: Esse é que é o que a gente sempre quer. Daí surge a nostalgia, que é a dor de não estar em casa. É a saudade de estar em casa. Que é a mulher dele, que é a...
9: Penélope.
4: A Penélope.
9: É isso mesmo, Emílio.
4: E tem a gostosinha, as ninfinhas, né?
9: Tem a
4: ninfinha gostosa?
9: Tem a Calypso.
4: Calypso,
9: que é a Charlize Theron. Já foi.
4: A Calypso e as ninfinhas.
9: Você tá na ilha,
4: aí o que? Ele poderia ter a vida eterna, nunca envelhecer.
9: Isso.
4: E ficar com as menininhas.
9: Deixa.
4: Ficar com as menininhas. Ele fala, não.
3: Não vou, não.
4: Eu não vou, não.
9: É isso aí, menino.
4: Eu quero jantar à luz de velhas. Eu quero voltar pra minha velha. E ela tá fazendo...
9: Sim.
4: Ela faz o... Pelo que eu lembro.
9: Mas você está corretíssimo.
4: É mais ou menos isso a história.
9: Você está corretíssimo. A mensagem é justamente essa, Emílio. A ligação da família e os erros da humanidade. É bem profundo, só que...
4: Esse é um dos maiores clássicos da literatura, que é do Homero, né? Sim. Que agora tem o filme, é a oportunidade que você tem de assistir.
10: Entender a história, né?
4: Não é porque, puta, ler isso aí é um...
10: É grande,
4: do Abaeté, né?
10: A Odisseia é o vento que vai contra você.
4: Eu só lia porque eu era obrigado a ler.
10: Eu li uma
4: na minha época, na escola...
9: Sim.
4: Se você não lesse, você apanhava de chicote.
3: Meu Deus, escreveu, não leu, o pau comeu.
4: Claro, porra, educação.
3: Você nunca ouviu escrever, educação, não leu, o pau
4: educação, a educação antiga era da porrada.
3: Então, vê se tinha alguém que não lia.
6: Pelo menos.
4: E não tinha resumo, né?
3: Não tinha internet.
9: Mas a gente tá falando
4: era obrigado
9: a ler. A gente tá falando da parte fácil, que era ler. O foda era carregar isso. Você tinha que levar a Barça na mochila, levar esses bagulhos.
4: E tinha que ler tudo, Machado de Assis. O que o professor falava?
9: Nossa,
4: você tinha que ler.
3: Mais chato,
9: né? 15 na quinta série.
4: E apanhava gostoso.
9: E você tem razão, Emília. Justamente isso, né? Que aí tem aquela ligação com a família e Poseidon, porque eles furaram o olho, né? No sentido bem literal do... Do ciclope.
4: E já vou contar o fim. No fim ele volta de mendigo.
9: É isso aí.
4: No fim ele volta de mendigo. E aí ele vai testar um por um.
9: É isso aí.
4: Então é a história.
9: É a história. É que eu não sei se é exatamente, né? Pelo menos acho que assim, o contexto, essa mensagem que o Emílio falou, é real.
3: A mensagem
9: agora,
3: tá igual.
9: Agora, se tem outras ramificações ali no meio, aí é
3: por sua conta e risco.
9: Aí eu já não sei, mas o Emílio esclareceu
3: bastante. O Emílio tava lá na época.
4: Fazendo graça lá. Lá vem esse puta desse...
3: barbitúrico. Doutor Tarja Preta.
4: Eu só respeito ele que ele trouxe um puta tênis pra mim da China.
6: Falsificado.
3: Ai, pra mim você trouxe.
9: Tratar ele bem.
6: Ele é top.
3: Não tem espaço na mão.
4: Escolher os prediletos. Ele trouxe o tênis do campeão chinês.
9: Tô ligado. E é bonito o tênis, né?
4: Na China, é caro.
9: É?
4: Na China não é, não. É caro.
9: O Xi Jinping não tem.
4: Não, não.
11: Você merece muito mais.
4: Obrigado, professor. Obrigado. Fiquei emocionado.
11: Então, por isso que eu trouxe o negócio pro Morgado.
4: Eu vou correr com ele.
9: Não te amorteceu.
4: O que mais, Alberto?
9: Então é isso, Emílio. E você acertou muito bem na maldição do Poseidon por 7 anos. Eu tô desconfiado que o Santos tá na maldição do Poseidon. Sim, aí.
10: Pode não, ser. Não. Lógico, o Santos é maior.
9: Eu vou te falar.
10: Santos é maior.
9: Que é do Juca. Vou te falar, viu, bicho?
4: Será que o Poseidon fez alguma coisa aqui no Brasil também? Nós já estamos há 20 anos. Quanto tempo nós temos?
11: Sem Copa, 24.
4: Não, outra aqui.
9: O Poseidon, eu tô começando. Faz sentido, porque o Santos é o peixe. Então.
10: Faz sentido.
11: Eu não quis escolher Poseidon. Escolher a baleia.
9: Mas enfim, tô começando a desconfiar. Agora eu tô contigo, Bernardinho, pros próximos.
10: Ó, dicas.
9: Você pode que... Essa, obviamente, é a Odisseia no cinema, né? Só tem no cinema. Então, esse documentário, Emílio, eu não sei se você lembra.
4: Eu comecei a ver isso aí, mas eu parei.
11: Eu comecei a ver, achei chato também.
9: Eu também. Mas assim, eu não sabia dessa história, né? Seria o naufrágio no Concórdia da Netflix. E foi... Eu não sabia, né? Foi o Costa Concórdia, né? Com mais de 4 mil pessoas que bateu em rochas após o desvio não autorizado. E chegou a morrer 32 pessoas. Cacete. 32 pessoas morreram. E ele ficou ali, né? Tem foto.
10: Tomba não
9: assim
10: tomba.
9: Mesmo, é.
10: Tomba não tomba.
4: Balança, mas não cai. É. Não, ficou ali e foi na Itália, né?
9: Sim.
4: Foi em 2013, se
9: isso.
4: não me engano.
9: É isso mesmo, Emílio.
11: E o barco de resgate, né?
10: Cara, puta barbeiro, velho.
9: E ele foi condenado.
10: Sim.
9: Ele
4: foi o capitão foi condenado.
10: O capitão foi toda dele,
9: O
10: bicho.
9: Capitão foi condenado a 16 anos de prisão.
4: E o capitão é tão picareta que ele foi o primeiro a picar a mula.
9: Aí, ué.
4: Esse capitão aí, ó, ele deixou todo
11: foi
4: mundo
11: o primeiro
4: lá e foi embora. Foi o primeiro a puxar
9: todo
4: o carro.
9: Todo mundo achava que o barco estava ancorado, já estava indo pra vala. Ele foi condenado a 16 anos de prisão por homicídio culposo, negligência e abandono do navio.
10: É.
9: Ele abandonou, deixou todo mundo, foi. Nem para ser igual aquele cara lá, o Delário, o capitão do Titanic, que ficou ali até o final, honrou ali a farda. Mas se você gosta dessas... É uma história real, tá obviamente, outro, né? Mas é bem impressionante, né? As fotos e como ele é atual. Você tem depoimentos ali das pessoas que sobreviveram. Você tem filmagens das pessoas dentro ali do navio, naquele momento.
4: Mas aquilo não é meio... É fake. Aquelas filmagens. Eu vi o começo, eu falei, meu, isso aí é meio... Isso aí tá
10: Leonardo,
4: meio...
10: Leonardo, eu achei meio novelinha.
4: Mas eu não vi inteiro.
10: Eu também não.
4: Eu só vi um pedaço, eu falei, é fake.
10: Mas eu acho que eu entrei nessa também.
4: Sabe quando é...
9: Dramatização,
4: isso.
9: né?
4: Eu achei meio dramatizado.
9: Tem a dramatizada, mas tem uma ou outra gravação ali de celular, que naquela época não tinha tanto, né? Celular com boa qualidade, mas você tem uma filmagem ou outra. Mas é bem impressionante. Aí,
10: impressionante a cara de pau do capitão.
9: É, mas é bem incrível. É uma história assim, que cara, mano,
10: cara
9: de filme mesmo.
10: Ele fugiu e ele nem avisou.
9: É isso aí.
10: Não é que ele só saiu antes, ele nem avisou.
11: Isso é mais grave que bater, porque aí tem a má fé do cara.
9: Exatamente. Então é uma grande história aí, se você Caraca. Curte aí as histórias, os desastres reais. Vamos pra próxima aí, meu querido Bernardo.
4: O Alba tá dando show, hein?
10: Ah, o Alba é bom pra cacete.
9: Diferente do Santos.
4: Tá dando show.
10: O que o Neymar não tá jogando o Santos, ele tá jogando...
9: Não, ele volta sexta, né?
10: Não volta, não.
4: O que é isso aí, Alberto?
9: Esse aí, Emílio, é um documentário do que aconteceu na Espanha. É uma história bem...
4: É Netflix?
9: É Netflix também. Eu tô tentando achar aqui, Sim. achei. Que é o Miguel Ângelo Blanco, né? Que é um jovem vereador, espanhol em 97, né? Ele foi sequestrado por uma facção terrorista chamada ETA. Né?
11: Eita,
9: é isso aí.
4: ETA são separatistas.
9: É isso aí, nacionalistas.
4: Exatamente.
9: E aí eles fizeram... aí foi uma grande comoção, né? Porque ele era vereador e milhões dos espanhóis foram às ruas, né? Pra pedir a libertação dele. Ele tava sequestrado, né? E... É aquele recorte, né? A gente tá falando de 1997. Então foi um daqueles crimes ali que acabam parando o país. Lógico, né? Ele era um vereador, mas foi sequestrado por um grupo terrorista e a população toda da Espanha exigia a libertação dele. Infelizmente tem uma história triste, mas é o recorte, né? Inclusive o nome do documentário, né? É Miguel Ângelo Blanco, o caso que parou a Espanha por 48 horas. Então é um crime muito conhecido, né, ali na Espanha. E você tem esse documentário explanando aquele momento da Espanha com facção terrorista.
10: Alguns separatistas.
4: São os bascos, né?
9: É isso aí.
4: Também. São os bascos.
9: É. E acabou gerando toda uma revolta nacional, e a sociedade espanhola começou a discutir vários temas, incluindo da segurança pública, a partir desse caso aí que você acompanha da Netflix.
4: É, o ETA foi terrível.
9: É isso aí.
4: Mataram gente, soltavam bomba, né?
11: Sim, tinha bomba no metrô, teria uma bomba na porta de sol lá do
4: E acabou, Madrid. E terminou agora.
11: Recente.
4: Agora, muito bem. O que mais?
9: Nós temos aí uma série da Netflix, essa série mais família, né? Que é aquela série do século XIX, se eu não me engano é esse o próximo, né, Bernardinho? Lá no século XIX, isso, que se chama A Casa da Pradaria.
10: Tá em primeiro lugar, se significa alguma coisa pra você.
9: É a novidade, né? Série, as séries dos séculos antigos... É série, Emílio. Dos séculos antigos, você ter ali como que vivia as famílias.
4: Tem nada bom, né?
9: Hoje tá bem... Essa semana tá bem complicada.
4: Tem nada bom.
9: Tem nada bem complicado.
10: Posso dar uma dica boa?
9: Claro. Opa,
10: que eu não sei se é véia, mas é boa.
4: Puta, lá vem um.
10: Não. Vai. Donos do Oeste.
9: Donos do Oeste.
10: É uma gangue irlandesa que treta com os italianos ali na região de Hell's Kitchen e tal. Parece tudo mais. Bom. Mano, é excelente, elenco bom, é sensacional.
4: É o quê, Netflix?
10: Comecei a assistir ontem.
4: Série?
10: É série.
9: Prime. Boa.
4: Prime Video? Você tá assistindo, Dedê?
10: Eu assisti dois episódios ontem. Esse aí, ó. Ó o elenco.
9: Convenceu, hein?
4: Donos do Oeste.
10: O Bigode e a outra ali são polícia e os dois aqui são...
4: MGM.
10: Irlandeses. Meu, é bom demais, cara.
4: Prime Video.
11: É, tem o Cabo do Medo. Bem. E tem o Cabo do Medo, que saiu ontem.
4: O Cabo do Medo.
11: Ontem tá muito bom.
4: A ver. Acabou já ou não?
11: Não. São 10 episódios. Saiu toda quinta. Saiu ontem o oitavo. Eu não vi o oitavo. Eu vi o sétimo. Até o sétimo.
4: São 10 episódios de uma hora cada um. Puxado, né?
11: O Javier Bardem, né? Que é o protagonista.
10: O Kid Bengala também.
4: Que é o prisioneiro.
9: Protagonista.
11: Tem o filme que é... O filme é com...
4: É
9: o De Niro.
4: O original. O filme original é com o De Niro. É direção do Scorsese.
9: Isso. Porra.
4: O filme original é bom, só que esse aí é diferente,
11: diferente.
4: Porque esse aí ele tem a família.
11: Sim, o filme original não tem o filho e a filha.
4: O filho come o dedo, né? O filho come o dedo.
10: Tá um morgado.
11: Logo no primeiro episódio.
4: É. Quando o filho come o dedo...
9: É difícil fazer.
4: Aí ele vomita o dedo. Eu falei, porra, isso aí não é uma coisa...
11: Muito verossímil.
4: O que você achou, professor?
11: Eu achei muito boa a série. E tem aquela outra que você falou, que é o Widow's Bay.
4: Widow's Bay é comédia boa.
11: É a maldição da ilha.
4: Isso é engraçado.
11: É terror com comédia. Sim. É bom.
9: Inclusive, esse tá sendo muito indicado pro Emmy.
11: Ele tá entre uma das mais vistas. Sim. E é também Prime.
9: Assim. É isso aí mesmo.
4: Mas no meio dá uma cansada.
11: Dá porque é terror, é meio ficção, então... Mas o Cabo do Medo é muito bom, eu recomendo.

0: Forte, que é o grande shonen, uma promessa aí, Dedê, do grande shonen do momento. Tem 3 episódios, 1 por semana, é todo sábado. É o Black Torch, que você vê ali na Crunchyroll. É uma história como todas as outras dos shonen. Se você gosta dos animes shonen, são os animes de ação. Então você tem aí o Black Torch, que tem 3 episódios, 2 episódios. Se você gosta, depois você assiste, Dedê, e me fala.
1: Aí já é chato,
0: então, hein, como eu sei que você não aí iria gostar disso, Emílio, eu já preparei pra gente sair no auge, que, né? aquele vídeo que eu te mandei, Bernardo, porque acabou viralizando.
2: É, não o gol sei, do Botafogo.
0: Não sei por que acabou viralizando. A Sidney Sweeney fazendo ali. Sim. Ela fazendo uma propaganda das roupas dela. Eu não sei porque viralizou.
1: Campanha do Agasalho. Ela é conhecida como Seios de Mar.
3: Opa! É dentro.
0: É Seios de Mar. Sidney Sweeney. Eu não sei porque viralizou, Emílio, mas eu separei
1: firme
0: aqui.
1: É uma coisa firme.
2: Tem uma rigidez.
1: São mulheres que têm seios de mármore, são abençoadas.
2: Olha lá, essa é o Sammy.
1: Essa é espetacular.
0: Pra terminar pra cima na sexta-feira.
1: O Sammy fecha o olho.
2: Ele fecha. Ele põe a raquete de picobol na cara.
4: Da minha mulher, sou um pau mandado, faço tudo que ela quer. Lava até a calcinha, se ela mandar, me deixe bem limpinha. Sem falar um
1: mar.
2: Ele lava a calcinha.
1: Se ela mandar.
2: Se ela mandar, deixa claro bem limpinha.
1: Se não, ela bate nele. Ele
4: é... E se eu não fizer isso? Isso, quem se lasca é meu pinhaço. Faço tudo por ela e nada dela eu ganho. E se vacilar, ainda apanho. Ela manda.
1: Muito
4: ela
1: bem.
0: É isso.
1: Fechou?
2: O rap do frouxo.
1: Fechou?
0: Fechou, Emilhão.
1: Fechou? Fechou,
0: fechou,
1: Dedê?
0: Fechou.
1: Então fechou. Vou fazer o break do Reginaldo? Então vamos fazer o break do Reginaldo agora, senhoras e senhores.
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8: De política.
9: É bonito.
10: Mano, cortes, incrível, Ciro Gomes. Aprovado.
8: Parabéns, senhor Burns.
10: Vamos ver. Vamos ver agora.
8: Cara, ficou lindo, meu.
10: Vamos.
8: Posso falar? É o vice-presidente.
11: Ficou velho, que maravilhoso, velho.
10: Vamos ver agora.
8: Oi, Tancredo.
10: Se a audiência aprova o corte Ciro Gomes.
11: Que bonitinho, velho.
10: Tira
11: véio.
10: Aí, tira do ombro dele, esse Sim, monte de cabelo deixa, aí.
12: O Ciro Gomes de elegância.
8: Pô, não, combinou, velho. Tá parecendo o Marcelo de Carvalho, pô.
13: Se der uma maleta, ele entra em Brasília fácil.
8: Posso falar?
13: O Marcelo de Carvalho, meu.
8: Ficou bom.
12: Se isso faz vocês
8: Mega
12: felizes...
8: Mega senha, já.
12: Tá coisa ridícula.
8: É o Anderson, o Miltinho.
13: Vai apresentar o Mega Senha.
10: Miltinho gostou.
8: É o corte Miltinho.
12: Não, a audiência pode...
8: Corte Miltinho.
12: Pode decidir se ele vai ficar assim ou careca.
13: Ô, Sam, eu acho que você devia aproveitar, mano.
8: Ai, gente do céu, velho. Obrigado, Fuzil.
10: Puta, que momento, hein?
8: Maravilha, Fufa.
13: Que momento. Hoje é o plenário.
11: Ai, mano, obrigado, Fuzil, por isso, velho.
13: Ficou melhor que careca, cara.
8: Juro por Deus.
13: Eu não sabia que ia ficar tão bom.
8: Trabalhar nesse programa é bom demais.
11: É que o cabelo dele é muito volumoso, então dá pra...
12: É, tem outra cor...
8: É.
13: Que isso!
12: Senhora, teve o fio roubado.
11: Pera aí, pô.
13: É, você Sim. teve os fios
12: Entendeu?
13: Cortados.
12: Entendeu? Aquela gosta de uma coisa
11: volumosa.
10: Parece a... Então, a nossa audiência agora...
12: Que audiência, Emílio? O que, que tem a ver uma coisa com a outra?
10: Não, calma. A nossa audiência vai determinar se você raspa tudo...
11: Muito bom,
10: ou
11: muito
10: se
11: bom.
10: Fica... Talvez.
12: Mas quem falou na aposta
10: que uma semana Ciro Gomes.
12: Sem sair de casa.
10: Não, saindo de casa.
12: Como é que na aposta falou esse bagulho?
10: Você pode usar uma boina.
11: É, mas não no ar não.
13: No ar não.
11: No ar.
10: Na vida.
11: Não, na
13: Só
11: vida
13: pra
11: ele
13: fumar.
11: Usa. Na mas no ar dele. Ele tem que ser assim.
13: Cada semana.
12: Mano deixa do céu, olha isso, velho.
11: Mas atrás ficou melhor. Não,
8: atrás tá bom. Hã? Atrás tá bom. Boa, Tancredo.
13: Você deixa um rabinho.
8: Mas deu uma seriedade.
13: O Derico tá impossível.
8: Mas deu uma seriedade,
11: deixa
8: né?
11: Deixa o Gargamel.
12: Parece um pinico, né? Emílio.
10: Oi.
12: É por essas coisas que às vezes o céu tá vazio. E o inferno tá cheio. Deixa eu te falar, nós apostamos rapa careca. Aí você fica. Eu entendi que você não queria fazer isso. Não. Só que você fica ouvindo os caras aí. Você é o único que não queria me deixar assim.
11: Isso,
12: mas
11: é.
12: Eu sei
11: vai
12: que
11: nessa.
12: Você não queria.
10: Não, eu Eu.
12: O Derico. O problema é esses malditos, mano.
11: Porra, Derico.
12: Derico. Uau, Derico.
13: O fuzil, essa ideia.
8: Deixa crescer o rabinho.
13: Essa ideia.
11: Deixa o rabinho.
8: O rabinho até o final do.
13: Essa ideia foi pro Zuckerman que te atrapalhou lá.
11: Não vem colocar em mim, bicho.
12: Esse cretino, ninguém
11: você
12: fala.
11: Foi,
13: eu cortaria
11: você...
13: do Zuckerman também. Cara.
11: Não, eu corto o seu. Eu pegaria o cabelo do chão e colava na sobrancelha.
12: Seu coração não queria isso. Mas só que você não pode ouvir esses caras, mano.
11: Não adianta, irmão. Você não trouxe.
12: A vida lá fora,
11: vacilou. Não trouxe tênis pra ele?
12: Mano, seu... Hã?
11: Não trouxe treinos pro Emílio dos Estados Unidos?
12: Não, eu vou trazer. Agora, agora é que eu não faço mais publi nenhuma.
10: Acabou. Vamos cortar 100%?
11: Caramba. Não, não, deixa assim, não, por tá favor.
3: Deixa a audiência escolher.
13: Emílio, de segunda, verdade, segunda. Eu acho que assim, calma aí, gente. Eu acho que assim, assim, ele consegue fazer pelo menos algumas publis, ó. Prevent Senior, consegue.
11: Boa.
13: Né?
11: Big Frau. Big Frau também.
13: Fraldão do fuzil.
11: Isso.
10: Então, uma semana.
11: Bonito.
13: Que isso.
10: Uma semana.
11: Uma semaninha.
10: Uma semana, Geraldo Alckmin.
13: Boa.
10: Geraldo Alckmin.
13: Precisamos.
3: Homenagem ao Geraldo.
11: Homenagem ao vice.
13: Nosso vice.
10: Olha lá, homenagem ao vice.
13: Boa.
10: E aí na outra, Chibiu de Moraes.
11: Pronto aí, homenagem a todo mundo.
3: Porque tem um ano, né?
11: Hã? Obrigado, fuzil, por isso.
13: Falta véio. Um bigode, Fufa. Aí vai virar o baixinho da Kaiser.
3: Olha como ficou bom atrás.
10: É, o Paralamas do Sucesso, esse corte, né?
13: Se colocar bigode, vira o senhor Spencer.
11: Se, levantar o cabelinho do lado.
10: O importante, fuzil.
11: O PROD.
10: O importante.
12: Ah, é que tô bonito, você vai falar.
10: O que você. Não, feio você não vai ficar. Nunca. Não pode fazer o botão.
12: Não, isso aí não tem nada a ver.
11: É, isso aí eu também concordo com você.
10: Então vamos negociar.
13: Boa, boa.
10: Então vamos negociar.
3: Só um lado.
10: 6 meses de Geraldo Alckmin com Botox.
11: Aê!
10: Mas 6 meses.
12: Ah, essas escolhas.
11: Até acabar o ano, hein?
10: Hã?
12: É difícil essas escolhas. Porque sem Botox eu vou voltar a ser aquele rato.
10: E meio rosto.
12: Metade. Só meio
10: metade com Botox.
13: Duas caras do
10: Botox. A gente deixa crescer.
12: Seu coração não quer isso, Emílio. Eu sei.
13: A gente tá esquecendo de um detalhe: que o Botox do fuzil é permuta. E agora que a testa dele tá até aqui, eu acho que vai ficar mais caro. Não sei se a galera vai querer fazer.
12: Emílio, se o seu coração. Eu não sei porque você tá indo nesse barulho, irmão. Seu coração tá pedindo pra você acabar isso agora, velho. Aí, ó, o vai ficar gritando uma semana.
10: Mas aí...
12: gordo.
11: Eu?
12: Ouve
11: eu
12: os cara,
11: eu tô aqui pelo Botox, seu.
12: Quem toma café com você de manhã sou eu, pai.
10: Eu sei, Fufu. Eu tô ouvindo a audiência.
12: É, o que eles estão falando?
11: A audiência, tá vendo?
10: A audiência, a audiência.
12: A audiência não disse nada.
10: A audiência tá adorando isso. O povo quer ver o circo pegar fogo, você sabe disso. Então, uma semana? Careca. Uma semana?
11: Uma semana.
10: Uma semana. Fechou?
13: Tudo bem?
8: Cara, sou filha da mãe.
13: Não, tem que falar agora.
12: Minha orelha tá queimando, irmão.
10: Não,
12: tá. A minha mãe mandou não andar com vocês, mandei do ano passado, velho.
3: Ela previu. Eu não sei.
13: O Danny DeVito tá.
11: Danny DeVito.
13: O Sr. Burns. Sr. Burns.
10: Smithers. Muito bem. Vamos tocar?
11: Vamos.
10: Programa?
11: Obrigado, fuzil.
10: Vamos, uma salva de palmas para o herói.
11: Vamos já aplaudir.
13: Cabra macho.
10: Cabra macho.
13: O homem é o homem.
10: É isso aí.
13: Aê.
10: É isso aí.
13: Nosso Alckmin.
10: Muito bem. Dito isso. Quem será o nosso,
11: hoje,
10: convidado, de hoje?
13: Depois a gente dá risada aqui, você vai rir muito porque nós temos uma deliciosa sexta-feira do riso com o nosso grande humorista.
11: Vai tentar colar.
13: Murilo Couto vem aí.
11: Murilinho de Belém.
13: Falando da carreira, shows, tretas.
11: Família Clóvis.
13: E obviamente a família Clóvis, que todo mundo gosta. Um dos mais carismáticos humoristas de stand-up comedy do Brasil. Daqui a pouquinho aqui. Ele participou da Copa no SBT, acredito eu. Né? Ele tinha um quadro lá com o Thiago Leifert.
10: Ah lá, já apelou, ó.
13: É.
10: Ah lá, já apelou.
13: É o político que veio aqui.
10: É, agora é o Lula, agora é de chapéu.
11: Aldo Rebelo.
13: Aldo Rebelo.
11: Agora é o Aldo Rebelo agora.
13: O inspetor Bujinganga.
11: Seu Madruga.
10: Muito bem, vamos lá.
13: Vamos nessa então.
10: Então vamos, jornal?
13: Vamos.
10: Então solta a vinheta.
13: Que beleza. Emilhão, estava eu navegando na internet,
11: surfando
13: na rede.
11: Surfando na web.
13: E aí a turma.
11: O internauta.
13: Você sabe que a turma fala assim: nossa, mas o cara fala uma coisa, depois posta outra. Eu não sei se vocês viram, inclusive o Samidana, sobre o ICL. Você viu o ICL, que tem um portal de notícias?
11: Sim.
13: Se chegar a dar uma...
10: Canhoteiro.
13: Uma canhota
11: esse
13: de
11: aí
13: primeira.
11: É. Esse aí é.
8: E aí a turma começou a ver uma inconsistência na rede. Por quê? O ICL, lá no passado, publicou uma reportagem afirmando, Samidana, que as empresas e a elite econômica estavam antecipando a tributação de dividendos para escapar de uma futura tributação. E aí vieram as críticas. Tem esta notícia na tela. Elite
11: Econômica.
8: Põe na tela. Isso é do ICL.
10: Isso. Aí ele, o cara do ICL,
8: certo,
10: foi lá e disse que realmente a gente precisa dividir o dinheiro da elite econômica.
8: Dos super ricos.
10: Tá. Os super ricos têm que ser taxados, porque é um absurdo e isso é a justiça social.
8: Perfeito.
10: Tirar dos ricos para dar para os pobres. Sim. É a isso que eles
11: social.
10: Falam. A função social da canhotagem é essa.
11: Só não tira deles.
10: Os outros são ricos e a gente não.
8: Isso.
11: Não, eles são...
10: Exatamente. Aí o que aconteceu...
8: O que, que aconteceu? Isso ele falou, né, antes da reforma.
10: Tem aí ele falando.
8: A gente tem um trecho.
10: Tem o trecho dele falando?
8: Vamos ver o que, que ele
10: então
8: diz.
10: Então roda aí.
11: Na tela.
4: Seu processo de ajuste de estrutura e de tamanho. Adequando o custo da empresa...
10: Isso já é depois, né?
8: É
10: que já veio errado.
8: Depois ele fala.
10: Tudo bem.
8: Mas para explicar, o que acontece é o seguinte. Ele admitiu que antecipou a tributação de dividendos da empresa dele porque ele tirou lá 5 milhões em impostos. Então, se o cara critica, né, no começo, que tem uma incoerência, que fala assim que os super ricos não podem ser tributados, e depois vai lá e tira o dinheiro antes, a turma não achou uma forma adequada. Mesmo porque a internet começou a criticar ele por uma incoerência do discurso. Se o ICL critica a tributação dos super ricos, aí eu faço a pergunta, por que que ele resolveu antecipar o dinheiro também? Vira uma coisa...
10: Aí ele virou capitalista.
8: É, vira capitalista, aí tem uma grande hipocrisia no caso, né? Aí é difícil de defender nessa Samidana. Sempre vai esse discurso, Albeta?
13: É difícil. Mas quem que é o super rico?
11: O que é o super rico?
13: Sami. O super rico não. É o quê? Porque tem alguns projetos de lei que o super rico é a partir de pessoas que, né, a partir de 8 mil reais, que consideram esses super ricos. Então... essa definição do que é e quem não é super rico é muito importante. Porque daqui a pouco eles vão falar, eles sempre falam que o super rico tem que pagar mais imposto, que
10: então,
13: tem mais dinheiro.
10: O ICL, que é esse portal, ele defendia isso.
8: Sim. Exato.
10: Aí esse cara que apareceu agora, que é um dos donos lá, porque perfeito. O que acontece? Mandou gente embora, sim, teve que refazer o esquema.
8: Isso.
10: Por quê? Porque ele pegou a grana que tinha, que era 43 milhões, dividiu entre os sócios, porque senão ele teria que pagar 5 milhões nessa nova tributação,
8: exato,
10: onde você passa para o sócio. Então, o nosso querido o Moreira aí, o Eduardo Moreira, que é um dos...
8: Fundador do
10: ICL.
8: Sim.
10: Fez aquela coisa que todo mundo faz. Né?
8: Sim, sim.
11: É lógico. Só que não é... O chato é só ficar pregando, porque ninguém quer ficar pagando imposto.
10: É lógico que não.
11: O único problema é ficar pregando uma coisa e fazer outra. Porque por isso que é a hipocrisia que a gente fala, muitas vezes, da esquerda. Porque o cara fala, só precisa ter uma TV em casa, só precisa ter isso, e a vida dele não é assim. Então,
8: exato,
11: é fácil falar com uma coisa quando se faz outra.
8: Boa, Saminho. O que a internet disse é que ele continua defendendo a taxação de dividendos,
11: sim,
8: ele falou isso,
11: sim,
8: mas continua. Ele considerou que seria um erro financeiro ele não antecipar. Então você critica os super ricos, mas a sua manobra, quando é para você, né, você se beneficia.
13: Defender a ideia da esquerda, ela é boa, mas quando chega na prática, aí não é todo mundo que, né, que na prática é outros 500.
8: É,
13: né?
8: Ele defende igual a Chiquinha defende o seu Madruga, mas tudo bem. São contradições do nosso país, da turma que adora falar bonito na rede social, mas quando bate na porta deles, eles fazem de uma forma completamente diferente. Mas a internet conseguiu, né, colocar, porque a notícia é antiga do ICL, que é um portal que gosta de colocar as suas regras. Mas vamos lá? Vamos falar agora, vamos voltar um pouco para a FIFA agora. Tem um novo prêmio para a Copa do Mundo, e é um prêmio que eu também não entendi muito bem. Que agora você vai receber, igual na NBA,
13: isso,
8: anéis exclusivos.
13: Sim.
11: Ah, igual
8: a partir
11: NFL
8: de agora,
11: também.
8: Sim. O campeão do mundo,
11: vai,
8: todos,
11: vai receber.
8: Ou vai ter um só, o MVP.
13: Eu acho que é o time campeão, né, Alberto?
8: Sim, sim.
13: O time campeão recebe o time inteiro.
11: Pra isso. Que você dá o anel?
8: É, agora, por falar em pé frio, você sabe que o Milei, ele não vai no jogo, ele foi entrevistado agora recente,
11: certo,
8: pelo portal argentino, ele falou assim, não estarei no final da Copa, porque eu tenho a superstição, e eu acho que se eu for... A Argentina perde. Então ele foi mais coerente do que eu, né, de ter ido no jogo do Brasil.
11: Pois é.
8: Milei não vai no jogo. Mas
10: você é um puta pé frio.
8: Eu torço pra Argentina.
13: É verdade.
8: Eu torço pra liberdade econômica.
13: Ele foi no Bar da Moca lá.
8: No Bar da Moca eu não vou. Esse Bar da Moca é horroroso.
13: Tá saindo briga.
10: Vamos fazer rapidinho.
13: Bora.
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10: Fechou. É isso aí. Muito bem. Fechou. Vamos ligar lá, 0800-787-9999. Eu vou chamar o break agora para a nossa rede rádio. Hoje, presença ilustre aqui no programa, Murilo Couto.
13: Ó, que beleza.
10: Daqui a pouquinho vai estar aqui com a gente. E Fuzil, com o nosso corte especial de cabelo, Ciro Gomes. Aí.
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15: Tá aqui, não é?
16: Maquinando.
15: O pensamento é o seguinte: se eu não posso ganhar, ninguém ganha.
17: Isso aí.
18: Vai todo mundo perder.
15: E aí, se eu não posso ganhar, ninguém ganha. Esse é o pensamento.
16: Perfeito.
15: Vê se saiu alguma coisa.
16: Ontem a gente trouxe essa notícia, que era sobre a história do Covid, que o Cássio Nunes também absolveu Bolsonaro da CPI.
15: O genocida...
16: Era o genocida.
15: O genocida foi inocentado.
16: E você sabe que é muito importante falar sobre isso.
15: Um genocida foi inocentado. Não saiu uma nota.
16: Exatamente.
15: Não saiu Uma nota do genocida.
5: Brasil.
15: O genocida inocentado, não saiu um.
16: É impressionante.
15: Não saiu uma linha.
16: Agora deveria ter uma retratação, porque naquele momento eleitoral, quando a gente falou da Covid, o consórcio midiático, né, pichou o Jair Messias Bolsonaro justamente por o assunto que era o mais polêmico, que era a Covid. E agora ele foi absolvido, obviamente, a imprensa não vai publicar esse assunto. Agora vai vir embate eleitoral, né, Alberto? A gente sabe que tem, de um lado, alguns ministros e cada um tem o seu interesse no nosso país, porque esse é o Brasil.
13: É isso aí, isso aqui o. Eu tava lembrando de uns termos que chamavam o Jair Bolsonaro. Mas deixa pra próxima aí, que senão ele vai ficar o programa inteiro. É isso aí.
15: É um pouquinho de Brasil.
17: É um pouquinho de Brasil.
16: É, mas vamos aguardar agora, porque ele vai ser ouvido, né? Até agora a gente vai ver o que vai acontecer com o Flávio Bolsonaro, porque a gente sabe que no país é super complicado. Vamos voltar para algumas polêmicas dos Estados Unidos.
15: Opa!
16: Estados Unidos não está fácil, principalmente porque o Donald Trump acusou a China de interferir nas eleições de 2020.
13: Eita!
16: Vocês viram essa? Um momento de...
13: Ah, sim.
16: Sim, alegando que autoridades chinesas acessaram ilegalmente 220 milhões de cadastros de eleitores americanos. A Casa Branca divulgou na página, né, sobre integridade eleitoral e afirmou que 278 mil cidadãos estavam registrados para votar. O Trump está no momento eleitoral também que ele precisa de fumaça e pauta.
13: Sim.
16: Ele precisa jogar a bomba ninja para trazer essa situação. Lá no passado, a China era sempre um vilão para os Estados Unidos. Ele sentou com o Xi Jinping e não foi tão firme em relação às taxas. Vamos saber o que vai acontecer. Eu acho que é mais uma coisa que o Donald Trump gosta de puxar a pauta para ele. Esse que é o ponto essencial.
13: E ele também, eu não sei se você vai dar essa notícia, do relatório da CIA, que o Trump também falou, que ele disse...
5: Da Venezuela?
13: Né? Exatamente.
16: Isso.
13: Ele afirma que o regime...
16: Madurão.
13: Regime do Madurão fraudou...
15: Ah, vá!
13: As eleições.
15: Agora ele descobriu.
13: Já tinha dúvidas.
5: Maravilhoso isso.
13: Tinha dúvida.
5: Muito bom.
16: Esse aí eu também sei, Trump.
13: É.
16: Maravilhoso.
13: É.
16: Ele falou exatamente
15: Madurão
16: isso.
15: Madurão tá magrinho, você viu?
16: Você sabe que o Maduro...
5: Agora tá igual a população que ele
16: exatamente.
5: Deixou.
16: Exatamente. Da forma que ele deixou a população, assim ela ficou. Ele disse que o Maduro manipulou o sistema de votação eletrônico, isso disse Donald Trump hoje num depoimento muito quente, e o vídeo está circulando agora e a turma está perguntando e questionando o que vai acontecer com o Maduro.
5: 48 horas para
16: o
5: Trump.
16: O que vai acontecer com o Maduro? Vai ser julgado nos Estados Unidos?
5: Talvez vai apodrecer, né?
16: Vai ser uma condenação eterna? Aguardaremos. Só para fazer aqui, ontem a gente falou também, né, sobre a Soraya Tronic. E me parece que ela voltou.
13: Voltou?
16: A
13: voltou.
16: Volta. Ela voltou.
15: Ela arregou?
16: Não arregou. Agora ela vai querer o Senado novamente. A Soraya Tronic, sabe por quê?
13: É.
16: Porque o nosso presidente Lula disse que precisa de mulheres no Senado. Volta com essa pauta de mulheres.
13: Tá
16: e
13: bom.
16: Com o apoio do Lula, que ela já buscou apoio de todos possíveis, né, na política.
13: Sim.
16: Ela vai agora tentar o Senado.
13: Mas
16: o...
13: ela acha que ela vai ter o apoio do Lula, é isso?
16: Ela acha
15: ela era bolsonarista, não é?
16: Então, exato.
15: É.
16: Emílio.
15: É que ela mudou na metade. É. Ela teve aqui.
16: Teve.
13: A Soraya.
16: Brigou com o Superman.
15: Ela fez brigou com o Superman, né?
13: Brigou com o Superman.
16: A Soraya apoiou o Bolsonaro. Aí, quando tiver as eleições, que ela tentou a presidência, né? Se eu não me engano. E ela teve um embate com o Jair Messias Bolsonaro. E aí ele relembrou ela. Olha só.
13: É, você queria passar. Queria passar umas coisas lá.
5: Tá
13: ela
5: certo.
13: Tomou pau do Padre Kelmo.
5: Olha só. Você pediu pra gente aí e a gente não deu.
15: É o Bolsonaro.
13: Ele falou exatamente.
5: Né? Foi, lembra? Você lembra?
13: Que é, você insinuante.
5: É, que eles estavam debatendo. Ô, Soraya, você pediu o cargo e a gente não deu. Por isso que agora você tá me atacando, pô.
15: Ela foi candidata à presidência?
16: Foi. Teve debate com o Bolsonaro.
13: Lembra que ela brigou com o Padre Kelmo?
16: Isso, padre de festa junina.
13: É a famosa frase
16: O Bonner queria tirar os dois do estúdio.
13: Exato.
16: Ela tomou destaque recente também por causa da CPI das Bets, que ela estava com a Virgínia e ela que estava presidindo. Não sei se vocês lembram que teve esse embate.
13: Sim.
16: Bom, tem uma notícia de agora, Emilhão, sobre os Estados Unidos e o Lula.
13: Ok.
16: Me parece que o Lula, nesse momento... Não posso usar esse termo arregou, mas ele adiou a resposta do tarif, tarifaço para os Estados Unidos.
15: Para depois da eleição.
16: Exatamente.
15: É, porque ele vai usar.
16: Exatamente.
13: A culpa é de quem do tarifaço?
16: Não tinha reciprocidade.
15: Ele vai usar.
13: Quem
15: pra...
13: será?
15: É, claro,
13: bateu
15: mas tá...
13: aqui, agora é nós.
15: É, tá no...
13: Chamou na chincha.
15: Está se... no papel dele.
16: Tarifaço. Mas ele disse, antes falou, agora eles vão ser taxados também. Agora o governo decidiu não aplicar, por enquanto, a lei de reciprocidade contra os Estados Unidos. E vai adiar agora, segundo o Ministério da Fazenda. É uma orientação de agir com cautela. É um momento do...
13: Cláudio Cauteloso.
16: Cláudio Cauteloso para não ser, né, não ter um embate com os Estados Unidos, que a gente sabe que é o momento mais tenso. Bom, daqui a pouco tem o Murilo Couto aqui na programação da Jovem Pan.
15: Ele já quer acabar o jornal.
16: Não, eu quero.
15: Não é, você sentiu,
16: não,
15: né?
16: Sim, mas a gente tem que dar espaço para os colegas, para o Samidana, para a economia.
18: Está
16: gostoso? Vocês estão...
13: Ah, porque assim,
16: sexta-feira é aquele dia gostoso.
18: Alegria.
16: Vamos para os incêndios florestais que estão acontecendo no Canadá, uma coisa muito triste. Né? Tem muitos amigos que moram no Canadá, quero mandar um abraço para o Marcel Verdesheim, que nos assiste aqui nesse momento. E, infelizmente, vários incêndios
15: florestais. Está perto, né?
16: Tá.
15: Está perto da gente. Então,
16: o Canadá é um país que, apesar de ter... um pensamento mais progressista no passado.
13: Isso é verdade.
16: Não é? A gente sabe do pensamento do Canadá. A gente tem milhares de brasileiros que fazem intercâmbio no Canadá. Por isso que eu mando um abraço para a turma que assiste o Pânico no Canadá, nos Estados Unidos.
13: Boa.
16: E está tendo muitos incêndios urbanos no Canadá.
13: Olha,
16: e é aquela situação que a gente fala que é o planeta hoje. Mas é triste a situação. Você viu aí, ó, pegando fogo, não, bicho.
13: Devastador.
16: José Luiz da Atena.
15: Um belo incêndio.
16: Grandes incêndios urbanos, né? Esse fogo aí que a gente vê atingiu, o céu tá laranja. E a gente fica preocupado sempre quando acontecem os fenômenos climáticos que a turma gosta de postar e falar sobre. Só para falar para o Samidana, Sami, você trouxe, né, sobre o efeito El Niño, e a gente tem um excelente, o Molion. Molion, né? O
15: professor
16: Molion.
15: Professor.
16: Pode acalmar.
15: Mestre Molion.
16: Mestre. Ele cravou, né, principalmente no passado aqui nesse programa, falando da alta temperatura e baixa temperatura de neve lá em Nova York.
13: A nevasca em Nova York, ele cravou.
16: Ele disse, e vi agora também ele publicando, falando que o El Niño é muito mais especulação do que de fato pode acontecer. Porque, inclusive, a turma... Até vi um vídeo do Eduardo Moreira, que é do SL lá no passado, falando que vai ser o pior El Niño da história. E aí a gente sabe que a gente precisa tomar cuidado quando a turma gosta do alarmismo climático e sabe que isso não vai acontecer, tomara
15: Deus. Ele explicou aqui, tem o corte dele, se você quiser assistir, porque ele fala que isso aí é baseado nas projeções...
18: Ele falou que as coisas mudam, né?
15: Isso, que dependendo do ambiente...
18: Que as coisas não se repetem.
15: Isso, que a história não se repete na meteorologia. Então, se você pegar um estudo muito que aconteceu aqui, depende do meio ambiente.
16: Exato.
15: Tem muita...
16: É que a turma crava, Emílio. É. Vai ser o pior El Niño da história.
15: Sim, mas é uma...
16: Cuidado, né?
15: Pelos... Como é que chama, professor? Pelos...
13: Não, que nem ele colocou
15: pra os gente, arquivos
13: são os fatores também de cada...
15: Tem um nome, tem um nome certo isso aí. Eu não sei que eu não sou meteorologista.
16: É, não é, mas é isso.
15: Se quiser
16: isso.
15: Ter a nossa meteorologista maravilhosa aqui no Jovem Pan, a gente pode
16: muito
15: trazer.
16: Competente.
15: Muito competente.
13: Paula Nobre.
16: Paula Nobre.
15: Paula Nobre, ela manja tudo.
16: Está com um programa novo aqui com Oscar Filho.
15: Oscar Filho, à noite.
16: É isso aí, muito legal. Um programa de notícias.
15: Você não assistiu ainda, que você me falou que não assistiu.
16: Não, você está.
15: Oi, que você me falou que não assistiu.
16: Encontrei a direção no elevador.
15: Assim. Não, mas eu não vi aí.
16: Posso falar o que é?
13: Vi o trecho no elevador.
16: Pode ver o programa que é fantástico. O Oscar estava produzindo conteúdo na internet, foi chamado para Jovem Pan e eles debatem notícias
15: com
16: muito humor.
15: Não,
16: a Paula é fantástica. Ela tem
13: Você sabe o nome do programa?
16: Sabe qual é o nome
15: Como
16: do programa?
15: Como é que chama?
16: Para quem não conhece o programa...
15: Nem o nome ele sabe.
16: O programa é Oscar
13: Quem
16: Filho.
13: Tem razão.
18: Quem tem razão.
15: Quem tem razão.
16: Deixa eu terminar. Oscar Filho, Paula Nobre.
15: Nem o nome.
16: Quem tem razão.
13: Sabe.
16: Toda terça-feira.
15: É malandrão.
18: Não é só terça.
16: Toda terça-feira.
15: Não é só terça.
16: Quarta, quinta e sexta.
13: Isso. Calma, deixa o cara falar.
18: Antes do Carioca.
16: Deixa eu terminar. Terça, quarta, quinta e sexta.
15: Você me lembra aquele...
16: Rolando Lero.
15: Você me lembra aquele advogado do Breaking Bad. O Sol.
18: Better Call Saul.
15: O Sol, você me lembra.
16: É. Ó, oh, bomba do Vampeta aqui pra vocês, hein, de
13: Opa,
16: última hora.
13: Eita.
16: Bomba do Vampeta. Bomba!
13: Mais um filho.
15: Não vai dar palpite.
16: Não é palpite.
15: Vamos.
16: É do Ancelotti, eu nem vou falar. Então entrem nas redes sociais.
15: Ah, o Ancelotti?
16: Não posso
15: Caiu?
16: Falar. Bomba do Vampeta.
13: Vampeta sabe.
16: Vai buscar agora. Coloca.
18: Agora fala. Agora
16: eu vou falar também. Vocês não querem saber de tudo?
13: Ele tá aqui do lado.
16: Bomba do Vampeta. É isso que eu tenho pra falar. Bomba do Vampeta. Vampeta, não tô achando.
15: É mentira.
16: Não é, não.
13: Não, não é.
16: É Ancelotti. Eu vi também. Ancelotti, atenção. O técnico da seleção brasileira, segundo Vampeta, ex-jogador de futebol do Brasil, disse. Disse o quê, Alberto? Que eu não tô achando.
13: Ele disse que existe uma possibilidade do Carlo Ancelotti sair do comando da seleção brasileira.
16: E ir pro Santos.
13: Não, pelo amor de Deus.
15: Então, porque agora o presidente vai cair, né?
13: É,
15: o presidente da CBF vai cair, né? O bonitão.
13: Exato.
15: Bonitão.
16: O bonitão do jantar.
15: O bonitão do jantar.
13: Samir Schall. Até o ano que vem.
16: Vai trocar a diretoria da CBF, eu também vi essa notícia, que complementa, que vai trocar todos.
13: Sim,
16: né?
13: Sim.
16: Ele ia ficar até...
15: Mas tem jogo agora em setembro.
16: Austrália. Já. A Austrália tem um amistoso Brasil lá na Austrália.
13: E vocês sabem que vai assumir a CBF, né?
16: Quem?
13: Sim.
16: Filho de quem? Sim, sim.
15: Ah, do Gilmar Mendes.
16: Opa. É o
15: cotado. Não, mas ninguém sabe ainda.
16: Não.
13: Emílio... Informações de bastidores dizem que o Francisco, filho de Gilmar Mendes, já manda na CBF há pelo menos uns 2 anos.
15: Não, tem lá um instituto, né?
13: Sim.
16: Sim.
15: Tem aquele instituto, sim, que é negócio de esporte,
16: sim,
15: e tal.
16: Sim, sim, sim. É exatamente isso.
13: Parece que
16: isso.
13: As cartas já estão marcadas.
15: Olha lá.
16: Ó, aguardaremos.
13: É. Vamos aguardar.
16: E só pra terminar o futebol aqui, Alberta, o...
15: Precisa mudar tudo, né?
16: É.
15: Precisa mudar tudo. Mas o Brasil precisa mudar tudo.
16: Não posso fazer uma questão pra vocês?
15: Tudo precisa mudar no
16: tudo,
15: Brasil.
16: Tudo,
15: tá tudo ruim.
16: Eu sei, Miriam.
13: Todos os presidentes.
16: Eu tenho um questionamento.
15: Precisa mudar o time precisa ruim. Mudar a seleção, isso. Precisa mudar o técnico.
16: Coisa nova. E coisa nova.
15: Mudar os políticos, isso. Precisa mudar tudo.
18: Cor da camisa.
16: Será?

0: toda a nossa.
1: Será que o Saci vai finalmente vai cruzar?
2: Se o Saci. Precisa mudar tudo e
1: vai começar lá,
2: vamos nessa? Bora.
1: O que, que foi? E o Baljax? Professor?
2: Professor.
1: Então solta a vinheta que o professor chegou. Começa agora, senhoras e senhores.
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5: Olha só. O governo dos Estados Unidos confirmou a tarifa adicional de 25% sobre os produtos, lembrando que ontem era o relatório. Tarifa qual que entra em vigor no dia 22 de julho, segundo a indicação do USTR, o representante comercial americano. E tem um detalhe importante, a tarifa é cumulativa, ou seja, um produto que hoje paga 5% de imposto vai pagar 30%. Ou
2: caramba,
5: seja, soma-se a alíquota regular aos 25% adicionais. Como eu falei ontem, tem isenções relevantes. Café, carne, terras raras, suco de laranja ficaram de fora entre mais de 2 mil itens excluídos. Mais setores de peso da economia, como etanol, açúcar, máquinas agrícolas, papel, calçados e vestuário, vão ser taxados. A CNI lembrou que o primeiro trimestre, 20 dos 27 estados já reduziram exportações aos Estados Unidos. A Albi Calçados, por exemplo, revisou para baixo a previsão e agora projeta queda de 7,1% nas exportações de calçados já esse ano. O Lula falou na pior coisa que poderia ser, que é a lei da reciprocidade. E classificou o dia 15 de julho, ou seja, quarta-feira, como um marco lastimável nas relações entre os dois países.
2: Mas, ô Samir, essa taxação já está valendo?
5: Como vai, é que... 22 de julho, ou seja, daqui a cinco dias.
2: Porra.
5: O que ele quer fazer, o Lula? Ele quer fazer o seguinte, Emílio, reciprocidade, mas não vai ser geral. Ele vai pegar remessa de dividendos e royalties do audiovisual e quebra de patentes de medicamento. Então, por exemplo, tem um filme americano.
2: Certo.
5: Sim. Quando você exibe aqui, seja por streaming, seja no cinema, você paga, eventualmente, um royalty. E ele quer taxar isso. Aí ele fala assim, isso não vai prejudicar. Tá. Não é verdade, vai sim. Porque se o cara cobrar isso, o cara que vende o filme para o Brasil, ou aluga, o que for, vai cobrar mais. Vai cobrar mais. Você sabe que o Brasil, Emílio, acho que você comentou isso ontem, é o segundo país mais tarifado pelos Estados Unidos no mundo. Ele fica só atrás da China.
2: Caramba. Isso.
5: Só atrás da China. E outra coisa, tem um estudo do IMF que mostra que quando você tem um choque grande, por exemplo, de 25%, o tarifário é quase integral para o importador. Ou seja, o tarifário para o importador. Ou seja, vai vir para o nosso bolso.
1: Claro.
5: Essa reciprocidade é a pior
1: sempre
5: ideia.
1: No bolso. É sempre no bolso de quem
2: não tem uma.
5: É a pior ideia que poderia ter.
1: Então,
5: a pior coisa que pode fazer é a reciprocidade.
1: Mas isso aí ele só está falando da boca para fora.
2: Exato.
1: Ele tá falando isso por causa da soberania.
2: Isso.
1: Que é onde ele ganhou...
5: Ele ganhou voto.
1: Ele ganhou voto. Onde ele ganha voto é aí. Isso. Ele está falando, eu vou brigar com o Trump.
2: Vou ser valente.
5: Como o pessoal comprou a história.
1: O pessoal comprou essa ideia. Agora deixa.
2: Ele adiou agora, né?
1: Lógico. Então, ele não vai fazer, ele sabe que ele é mais. O Brasil sabe que é mais fraco.
5: Não precisa ser muito burro para achar que não. Mas vamos lá. A segunda notícia é sobre a Copa. Antes mesmo da final entre Argentina e Espanha, entre Argentina e Espanha, que acontece nesse domingo, a Copa do Mundo de 2026 já se tornou a de maior público da história. O total somado já passa de 6,5 milhões de pagantes, com ocupação média de 99,7%, em média de 65 mil torcedores por jogo. O segredo do sucesso financeiro está no sistema de preços dinâmicos da FIFA, que foi inspirado nos playoffs das ligas americanas. Os ingressos partiram de $60 e chegaram a $7.875 por uma cadeira na final. A bilheteria e a hospitalidade só na final devem render cerca de $3 bilhões. É um salto de 216% em relação à Copa do Catar. E o torneio inteiro deve faturar cerca de $8,9 bilhões. A lição fica: precificação dinâmica faz diferença. Claro, quando você teve mais jogos, é evidentemente lógico, que tem mais gente. É, mas claro, mesmo lógico, por jogo, sim, mesmo por jogo, eles estão arrecadando muito mais.
2: Sim.
5: Então, esse negócio da precificação dinâmica deveria ser usado em vários eventos esportivos, eu diria, inclusive, no Brasileirão. Por quê? Porque o jogo menos procurado é mais barato. O mais procurado é mais caro.
2: Você quer apostar comigo que a próxima Copa vai ter 64 times?
1: Ah. Acho que não.
2: Quer apostar? Eu aposto.
0: O que? Careca também?
2: Esse barulho aí. Careca não,
1: mas platinado. Mas se tiver 64, aí não entra os terceiros, né?
2: Sim.
1: Aí só tem mais chaves.
5: É isso aí. É, porque entendeu? Teve 48 é, nessa. É.
2: Sim.
1: Isso. Vamos, podemos fazer?
5: Mas vai ter muito time ruim.
1: Fechou? É, time ruim. Podemos, mas mais
5: podemos
1: chave,
5: que o homem tá aí.
1: O homem tá aí, ó. Opa. Ó quem chegou.
5: Balde
1: Oscar. Oscar. Atenção, atenção. Tem muita gente que jogou contra.
5: Jogou.
1: Gente, olha o marco histórico nesse momento. Reginaldo, um rufar de tambores.
2: Opa.
1: Um rufar de tambores.
2: Diga lá.
1: Está aqui esta dupla.
2: Fantástica.
1: E esse rufar de tambores. Marco histórico. Só notícia boa. BYD, no Brasil, na fábrica de Camaçari, na Bahia, 100 mil carros produzidos aqui. Certo. Eu vou repetir, Juju, que você é meio surdo.
2: Fala alto, por favor.
1: 100 mil carros produzidos aqui. Isso foi rápido demais. Vamos lembrar a linha do tempo, né? Quando a BYD chegou no Brasil, isso parecia um sonho distante, mas em 25 veio a inauguração da fábrica de Camaçari. O compromisso do Baldi aqui virou realidade. Vocês lembram que ele falava, só falava, Camaçari, Camaçari, estaremos lá e tal. Já são 100 mil carros saindo de lá. E ele vai falar agora,
2: opa!
1: Meu querido Baldi. Diga pode lá, falar Baldi, que você que é o
2: parabéns, cara.
1: Parabéns, cara. Você é o cara.
2: Pra quem não acreditou, chegou lá.
1: Todo mundo fala, não, esse Baldi não, vai lá e fala, Camaçari. É verdade, cara. Toda hora Camaçari. Tá aí o resultado.
2: Jogaram contra.
1: Show de bola, né?
4: Parabéns. Show de bola. Obrigado pela oportunidade de estar aqui novamente. A você, Emílio, você, Zuc, todos aqui com Alex Rufo. Nós estivemos lá ontem em Camaçari para poder celebrar esse feito. 100 mil carros que foram vendidos, que foram produzidos na Bahia, em Camaçari, aqui no Brasil. A gente falava que muito, durante muito tempo, e muitos desconfiavam, muitos duvidavam e muitos jogavam contra. Portanto, agora é um feito. Né? Foi uma celebração de um feito histórico. Chegamos a 5.500 funcionários diretos.
2: Geração de emprego.
4: Diretos, que estão lá na fábrica, trabalhando na produção. Existem outros quase 6 mil que estão nas obras, né? E, portanto, esses são quase 97% baianos, né? Quase 60% da própria cidade de Camaçari. Então, isso é uma demonstração de que esse compromisso com o Brasil, né? De começarmos vendendo carros que são importados, depois começar a vendendo carros que são aqui semi-montados, e agora começando a produzir o carro cada vez mais efetivamente brasileiro, isso é uma realidade.
1: E produzir as peças aqui.
4: Exatamente. Tá lá dentro desse complexo, Emílio, eu quero te convidar vocês para vocês lá conhecerem. O Rufo já esteve conosco algumas vezes. São 17 fábricas dentro de uma.
1: Caramba.
4: Então, quando a gente fala de montadora, nós não seremos montadora. Nós seremos uma indústria de fato, porque nós produziremos partes e peças e componentes.
1: Que é a ideia da BYD, né?
4: Que é o que a gente faz, verticaliza. Mais de 60% dos componentes de um carro, o SIL, por exemplo, são 65, são produzidos internamente. A gente compra pneu de um fornecedor terceiro, compra vidro de um fornecedor terceiro, compra borracha. Alguns componentes não se compra, não se produz internamente. Mas a grande maioria, a bateria, a gente fabrica internamente, motor elétrico a gente produz internamente e outros vários componentes, como essa unidade de Camaçari, que serão 17 fábricas que fornecerão para nós mesmos. E aí, na parte de montagem, a gente passa a ser montadora como as outras tradicionais, mas nós somos uma indústria de carro, de fato.
1: Muito bem. E aí, Rufo, você quer completar?
6: Cara, é impressionante.
1: É impressionante, né?
6: Eu tive 5 vezes na fábrica de Camaçari e cada vez que a gente vai, a gente vê um novo complexo. Eu estava falando aqui com o Lucas Navarro, que é o cinegrafista aqui, que está sempre acompanhando o Pânico também. Ele comentou isso também. Cada vez que a gente chega, a gente se surpreende, Zuc. Legal. Então, a fábrica ela vai aumentando, parece um organismo vivo. É aquela história que a gente falou desde o começo aqui, da importância de ter controle da cadeia de produção. Quando você tem controle da cadeia produtiva, você tem controle do custo, da entrega de material, da entrega do carro no prazo, da distribuição no Brasil inteiro. Eu estava falando hoje com o Japa, que é o chefe nosso da rede, né? ele comentava o seguinte, eu falei, já passou de 222 concessionárias, Japa? Ele falou, não, já está em 225. Ele falou, não, pera um pouquinho. Não, já está em 227, parece Olha bolsa isso. de valores. Então, 227 com uma previsão de chegar até o final do ano em 300. Então, esse número todo, essa base que a BYD está criando no Brasil, Emílio, ela é muito forte, muito sólida. O Baldi falou, 5.500 funcionários. Eu vou dar só um panorama para vocês. A previsão até o final do ano serão 10 mil. Só que com um planejamento de 20 mil funcionários. Às vezes fala, peraí, às vezes a pessoa não entende o que quer dizer isso.
0: Certo.
6: A fábrica da Ford aqui no Brasil, no seu melhor momento, 12 mil funcionários.
0: Caramba, cara.
6: A fábrica da Volkswagen atualmente, 8 mil funcionários. A da Fiat, que é um complexo enorme, que completa 50 anos essa semana. Ou seja, olha só, BYD 3 anos, 50 anos, 19 mil funcionários, grupo Stellantis. Então, o que a BYD está fazendo no Brasil, ela traz uns números, que ela traz um alicerce muito forte de confiança. Até quando perguntam para mim, Emílio, porque as pessoas perguntam, que carro que eu devo comprar? Chegaram 15 novos players chineses e tal. Eu falo o seguinte, olha, os carros são bonitos, são tecnológicos, a China produz tudo isso, só que a maior preocupação tem que ser, tem base no Brasil, tem fábrica no Brasil, tem rede, vai ter pós-venda, teve alguns players que já foram embora. Então, essa confiabilidade que a BYD está trazendo para o consumidor, com preço baixo, com carros tecnológicos, ter controle da cadeia produtiva, essa é a maior confiabilidade, e principalmente aqui,
1: sim,
6: no bolso.
1: No bolso. E a BYD que abriu esse caminho para os chineses, para esse monte de chineses que
6: vieram na esteira.
1: Cá, exatamente. Porque me parece que o Brasil é o maior mercado depois da China.
0: Exatamente. Por exemplo,
1: eu fui para a Ásia, tem muito BYD. Na Ásia tem muito BYD, mas no Brasil é o segundo mercado dos carros. É o Brasil, né?
4: A gente costuma dizer que é o primeiro mercado do mundo fora da China, porque se você observar a BYD hoje, nós crescemos quase 90% as exportações a partir da China em 2026 comparado com 2025. E se você avaliar que representa quase 40% hoje da receita de carros de passeio globalmente. Portanto, o mundo tem ficado mais importante para a BYD, que decidiu se internacionalizar há menos de 4 anos. E o Brasil, dentro desse complexo global, é o primeiro país, é a primeira, a mais importante operação. Então, quer dizer, esse investimento, nós falávamos aqui em 5 bilhões e 500 milhões de reais. Já foram investidos 5 bilhões de reais desses 5 bilhões e 500 milhões de reais. Então, já está lá integralizado, já está feito. Quem visita o nosso complexo industrial, já percebe isso, e é uma loucura. São 11 mil pessoas transitando, né, nas 24 horas de trabalho ali entre fábrica e construção civil. Na Bahia, para vocês terem uma ideia, só 115 cidades têm mais de 20 mil habitantes das 417. Então, isso para você imaginar. Quando a gente fala que hoje são 5.728 funcionários, que ontem era 5.500, hoje já entraram mais 228. Então, quer dizer, nós teremos 20 mil funcionários dentro da fábrica, isso representa mais do que 302 cidades no estado da Bahia.
1: É impressionante, né? Caramba. É impressionante se você pensar que, pô, já são 100 mil carros, parece que foi ontem, 2025.
6: A gente já comemorou aqui no Pânico 100 concessionárias, há 2 semanas, os 300 mil carros emplacados aqui no Brasil. A gente esteve em Londres, entrou aqui com vocês, aqui no Pânico, né? E a percepção que a gente tinha antes, quando você chegava em Londres de carro elétrico, era Tesla. A percepção hoje que você tem é BYD. A BYD cresceu na Europa, ela triplicou o market share em 2 anos. É uma marca que tem 17 milhões de carros entregues no mundo inteiro, sendo que esse crescimento que a gente vê muito grande no Brasil está acontecendo globalmente. Até 2024 eram 10 milhões de carros. Em 2 anos foram mais 7 milhões, ou seja, quase dobrou a quantidade de carros entregues. Do ano passado para esse ano aqui, as exportações aumentaram de 94,7%. Então, o crescimento é porque o carro é bonitinho? Não, porque o custo-benefício do carro é extremamente vantajoso.
1: Sim, mas você compra porque ele é bonito também. E isso, você percebe isso depois. O Sami fala isso. Você fala, eu não gasto mais com o carro.
5: É maravilhoso. Tem mas, o Yuan Plus, é maravilhoso. Então,
1: mas só quando a pessoa compra, que você não vai mais...
6: Esse é o melhor cartão de visita.
1: Então, mas é só depois.
4: Por isso que você tem que testar. Eu saí lá de Camaçari, fui para Marabá, no sudeste do estado do Pará, inaugurar uma concessionária. Uma concessionária maravilhosa, né, do grupo Marcovel, lá em Marabá. Quem é de Marabá precisa conhecer, porque assim, é disruptivo para a região. E aí várias pessoas me abordam assim, gente, isso é um carro elétrico, como que a experiência é diferente, como que isso tem revolucionado numa região extremamente conservadora, longe da capital, e que as pessoas estão assim, impressionadas. Dirigir um CIL, dirigir um C-Lion, as pessoas se impressionam, se assim, ficam deslumbradas com o carro. Ainda fala o seguinte, gente, eu gasto menos que andar num Chevrolet Onix. E esse foi o comentário, né, não estou repetindo aqui, de um comentário de uma pessoa que me abordou na concessionária. Eu ando num BYD CIL e gasto menos que eu andar num Chevrolet Onix, quer dizer, num carro, né, mais barato de uma marca e eu andar num carro top de linha de outra.
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1: 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Anteontem era quarto. Ontem já era o terceiro. Bom dia, eu falei quarto. Ele falou, não, já é o terceiro. E a Estela ali, ela fez um comentário comigo lá em Londres.

0: sempre precisa melhorar, né, que é a famosa história que o Mr. One, que é o fundador da BYD, fala. Quando ele começou a empresa, ele vendia baterias para a Nokia. A Nokia era o império da telefonia global. Hoje ele olha para aquele momento e fala: a Nokia faliu. Por qual razão? Porque não se pensou em reinventar, não se preocupou com a pesquisa, com a ciência, de desenvolver novos produtos que tornava a empresa não só competitiva, mas também com interesse, sobretudo quando veio muito o smartphone.
1: É, mas você também é muito modesto, né, Baldi? Ele também não, ele deve, deve muito a esse cara aqui, ó.
2: O embaixador, essa,
1: deve
2: o cara
1: muito
2: que fez.
1: Que esse capinou. Cara que monta a equipe, opa, ele que vai lá, estava em Marabá ontem, é o cara que pega... Pega na enxada.
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1: 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Pô, parabéns, cara. Obrigado, parabéns, obrigado. Muito legal. 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
2: valeu, Baldi,
1: isso,
2: valeu, Rufão.
1: Solta a vinheta, porque opa, o nosso convidado vinheta. Chegou.
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6: faço
5: para,
6: burrice,
5: não,
6: cara.
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1: Olha ele aí, ó. Fala, presença cara. Ilustre.
2: Que legal.
1: Como é que você tá, meu
2: tô
1: bom?
2: Tô bem, Emílio. Tô muito bem. Tô muito legal. Vi aí. Pô, legal. Ficou legal o cabelo do fuzil.
1: Você gostou? Gostou?
2: Adorei. Vi ele ali fora quando eu cheguei. Que caramba.
1: É o corte de Ciro Gomes.
2: Foi bom que não era a ideia, né? A ideia era raspar tudo. Mas raspar quando tudo. Percebeu que ficava bem mais engraçado e ruim pra ele assim. É. Estica agora. É. E eu me identifiquei. Eu tô com o corte também do Ciro Gomes.
1: Você tá meio tá Ciro calvinho. Gomes.
2: Tá terrível, né? Eu não sei o que acontece.
7: Por que você não faz o implante?
2: Eu não sei explicar, cara. Eu falo com o meu psicólogo. Por que que eu não tenho coragem de fazer implante? Todo mundo faz, fica bom. Até o Gueré, mano. Oh, até não, o Gueré ficou legal.
8: O Gueré tem topete. O Sami.
2: O Sami ficou... Agora. Não, o Sami não dá pra falar bom. Que ficou bom.
7: Mas... ainda não deu resultado.
2: Não, ficou maneiro também. Eu não... Pô, é horrível, cara. E dói mesmo. É uma dor mesmo.
1: Você fica calmo.
2: As pessoas comentam.
8: É uma dor que vale a pena.
2: Olha o Citroën C3 aí. Pesa demais, mano. Cabeça não acaba nunca.
8: Que o humorista não pode ser lindo também, né?
2: Também tem isso, né? A feiura vai te ajudando. Né? Mas não, pô, eu posso botar vários cabelos. A lindeza também eu não vou chegar, não.
8: Você é um cara bonito.
2: Obrigado, Gueré. Valeu. Mas tá tudo bem, pessoal. Como vai? Boa noite.
7: Murilão tá arregaçando na Copa.
8: Porra, meu. É o homem da Copa.
2: Sim. O homem da Copa.
7: Falando no show, foi o cara no SBT, como foi esse convite? Que o pessoal olhou pra você e falou assim, esse manja de futebol.
2: Então, é um programa SBT, né, cara? Não precisa. Mas foi legal, queria agradecer o João, me convidou aí pra fazer o programa lá com o Thiago Leifert. Thiago Leifert é muito bom mesmo, muito legal esse programa, cara, com o Maurício Dolenz. Botaram ali pra ser um argentino pra gente humilhar, sim, né? Acabou que foi o contrário, o argentino tá humilhando a gente pra caramba. Lá.
7: Ainda.
2: Mas é bom, tá legal. Fizeram a ideia do campeonato de vidente ali.
7: Isso é maravilhoso.
2: Grande ideia,
7: bom.
2: E eu peguei uma raiva do vidente lá, que ele falava mal do Brasil, e eu tava apaixonado, né? Se convence que o Brasil vai dar certo.
7: Sim, você fala agora vai.
2: É. Aí ele falava, não, o Brasil vai perder logo, vai acabar, eu respeito, cara, é a nossa canarinho, respeita nossos heróis. No final ele tava certo mesmo, entende? Então todo o ódio e assim, toda a energia negativa passou. Que eu depositei nele, não serviu pra nada. Ele venceu, né? Mas,
7: Carlinhos vidente.
2: Sei lá, agora a gente continua depositando energia negativa aí na Argentina, e nos argentinos, né? Vamos ver se a gente consegue.
8: Mas o que te fez vidente?
1: Você
8: não gosta de vidente?
1: Eu odeio, porque o vidente, ele sempre vem com um ar de autoridade.
8: Sim. Ele é vidente.
1: É um ele sabe mais. Ele vem com um ar de autoridade. Isso. E aí, se você vai falar com ele, fala, cuidado.
8: Fala baixo.
1: Cuidado.
8: Eu preciso falar com você.
1: Você vai pegar um avião nos próximos dias?
8: Cuidado. Primeiro ele começa falando umas coisas que tipo assim, olha...
9: Você teve um pai e uma mãe.
2: Sabe, umas coisas que, tipo...
10: Me vem um nome com Jota.
2: É, você vai procurando.
7: Aí você fica procurando.
2: Ô, Murilo, e, mas... e dava pra ver que era só um cara que entendia de futebol e botava uma velha que nunca tinha visto futebol. E falava assim, a Itália vai ganhar? Ah. E a velha, olha, a Itália tem chance. Entendeu? Então, ele, e ele via futebol, ele dava umas dicas assim.
7: Foi favorecido.
2: Dava pra ver que não tinha a ver com vidência, era só... É, a...

0: análise tática, assim, não tinha muita coisa, assim, mas ele realmente venceu e se destacou. Maldito, né? Um desgraçado. Carlinhos Vidente, eu odeio bastante esse velho aí.
1: É o Carlinhos?
2: Então, Carlinhos velho Vidente. Bom Carlinhos.
0: Desgraçado.
2: Mas é ruim brigar com o Vidente.
3: É, não briga com o Vidente,
0: então,
3: mano.
0: Então, não tem que... Não, desculpa, Carlinhos Vidente, eu adoro você.
3: É, vai que...
1: Mas... Como é que chamava aquela lá dos Mamonas? Eu falei que os Mamonas...
2: Faleceu já.
1: Mãe Diná. Ela sentia muito orgulho. Eu falei que os Mamonas
2: eu gravei a morte.
1: Iam morrer.
2: É. Se eu vejo
1: ela falava ficava feliz isso. Com a morte.
2: Que ela acerta, né? Sim, é a única isso. Pessoa que fica feliz.
1: O avião caiu, ela fez yes!
2: Falei!
0: Caíram, eu disse!
3: Posso falar? Se eu sou uma autoridade, eu meto ela na cadeia.
2: Pois é.
3: Foi você que derrubou.
2: Porra, é um clássico.
0: Teve uma lá que falou também da Marília Mendonça, ficou um clima terrível e ela alegre. Eu disse!
2: Eu avisei!
1: Eu disse!
2: Falei
1: eu
2: com o avião na água.
0: A outra que falou do ET lá.
2: Ah, essa do ET é maravilhosa.
0: É, ela falou.
2: Ela chorou.
0: Ela chorou.
2: Meu Deus do céu.
0: Ela falou do ET, a gente queria humilhar ela. Novo. Aí ela começou a falar que a mãe morreu, que a tia morreu, aí ficou um clima pesado, terrível, assim, aí a gente teve que respeitar, ficar fingindo que a gente tava ouvindo do
1: ET. Ô, Murilo, o que você tá fazendo de bom?
0: Ah, eu tô fazendo bem pouca coisa. Fico
1: sério?
0: Em casa,
1: mas por quê?
2: Casado,
0: tá desanimado? Tô casado.
2: Tu tá casado.
0: Tô no Rio de Janeiro agora.
1: Você tá no Rio?
0: Tô no Rio agora. Minha mulher quis ir embora pra lá.
4: Globo, né?
0: Você é um casado, né?
1: Pau mandado?
2: Muito pau mandado. Faz ele subir as escadas lá da Sumaré.
0: Que isso, eu faço muitas trilhas.
4: Pra fugir da mulher.
2: É muito legal a esposa, é animada. E ele é desanimado.
0: Que pariu. Ela me levou pra uma trilha, era na Patagônia.
4: Puta, que programa de índio.
0: No meio de um gelo, tinha que ir cedo. Ela não, 5 da manhã a gente
1: ela
0: sai.
1: Ela é animada.
4: É muito Funai, Capitão Funai. Ganhou milhas.
0: Ela me falou que era 12 quilômetros e eu preparando o mindset, né? Você vai caminhar 12 quilômetros, é um legendário. Aú.
2: Você
0: vai transar com prostituta e rezar com o tirulipa. Aú. E eu me preparando pra 12 quilômetros de caminhada. É, começamos a caminhada, assim, meu relógio, um quilômetro meu relógio já falou. Parabéns, você completou. Né? E eu, calma, ainda não entendeu nada. Fomos andando.
1: É trekking que chama, né?
0: Trekking.
2: Tem que comprar
0: hiking,
2: tênis.
1: Hiking.
0: A mochila é especial, isso. A meia é cedo.
1: Tem uma bengalinha, né?
2: É ridículo.
1: As pessoas vão com uma bengalinha.
2: Pô, é caro, meu.
0: Isso é muito europeu, muito velho europeu. Acho que o europeu, se ele nunca passou uma tristeza na vida, ainda ele faz 90 anos, ele quer vir pra América Latina andar. Pra ver aqui. Como é que é sentir dor e fome. Aí a minha mulher foi comprar umas comidas e eu fui comprar essa bengalinha que eu não tava confiando que eu ia andar 12 quilômetros. Falei, até os 7 quilômetros meu
1: e ela é carioca? Carioca?
0: Só no sovaco. Ela é gaúcha, pô. Ela é gaúcha, não tem
1: e
0: nada.
1: E ela quis morar no Rio.
0: Muito bonita. Ela gosta de...
1: Ela é bonitona?
2: Ela nossa, bonita e gente boa. Bonita.
0: Ela é muito linda.
1: Você conheceu?
0: Mesmo.
2: Conheci.
4: Deu em cima.
2: Eu, Murilo.
1: Você deu em cima.
2: Meu Deus.
1: Jamais. É impressionante.
0: Sério mesmo?
2: Não, porque ela não era... Sua esposa não é babá.
0: Não é. Não foi.
2: Jamais faria isso.
1: É impressionante a mania desse rapaz.
4: Você tem essa mania.
2: Sabe que eu sou acusado injustamente de pegar mulheres casadas? Não, quando era solteira. Eu nunca
0: vi. Comedor de casadas.
2: Se eu fiz, eu não lembro. Mas, verdade.
1: Deixa eu só.
0: Tropa dos comedores de casa.
1: Eu vou fazer um break para a rede de rádio em todo o Brasil. Murilo Couto está aqui com a gente, @ Murilo Couto nas redes sociais e o site murilocouto.com.br. Fazer o break agora para o Reginaldo, para você do rádio.
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1: Perigoso, não tem essa pressão,
2: não. Não tem.
3: Ficar te cobrando.
1: É mais
2: novo? Fazer novela de novo. Lá.
1: É, não. Eu tô lá. Nenhum
2: fez novela, pô.
1: Já fez novela, pô. Foi uma grande novela. Até botaram uma cena aí que eu fiquei emocionado.
2: Sim,
1: aí. Sim. Eu chorei, pô, do lado do Fiuk. Pô, isso aí é lembrado.
2: É um histórico.
1: Quem nunca chorou? Chorando do lado do Fiuk. Foi Malhação, 2009.
2: Beto.
1: Eu fiz um cigarro do Fiuk nessa época. Aí foi muito bacana. E é um orgulho muito grande. Olha aí, ó.
2: Caramba. É burra, meu. Não, sim, dá pra mano, eu não sei quem é você na foto.
1: De laranja.
2: De laranja. Eu sei. É.
1: Era sou de regata fuzil, aí, eu sou de regata aí, ó. Então, foi tempos muito bons mesmo.
4: Mas aí não tem o Fiuk, né?
1: Não, essa aí era o elenco...
4: Ah, o elenco B.
1: É, o elenco B. Aí o Fiuk, ele tirava...
2: Do guacamole. Sozinho, né? Olha lá.
1: Olha, eu com as figurantes aí, ó.
2: Quantos anos você tinha aí, de
1: figurante nessa época? Eu tinha 20 anos. Acho que eu tinha 20, é. Não é. A galera era mais nova que eu.
3: Envelheceu mal, hein?
2: Você nunca pegou nenhuma figurante?
1: Não comi uma. Mas eu tentava muitas.
2: Mais velha.
1: Fez Dona Júlia. No elenco,
2: Dona Júlia. Né?
5: O cara conseguiu comer mais o Fiuk do que as figurantes, velho. Pelo amor de Deus.
1: Eu vi aqui no elenco não ia rolar, mas as figurantes ainda tinha, né? Aquela coisa. Ou teve uma que foi bacana mesmo, consegui.
5: Ô, Murilo, você não já pensou em fazer. Você que faz muito stand-up e carreira internacional.
1: Uhum.
5: Já pensou nisso? Em fazer internacionalmente um stand-up ou não?
1: Teve em 2016, eu cheguei a fazer um concurso de stand-up americano que foi feito na Finlândia. Eu fui fazer um show na Finlândia lá, não tinha Caramba. Nenhum sentido. Tinha uma regra que era não pode falar palavrão. E a minha primeira palavra é fuck you bitches, shut up my ass, motherfucker. Era, a piada começava assim, falando que eu aprendi a falar inglês ouvindo rap. E eu não tinha... Quando falaram da regra do palavrão... Eles me explicaram em inglês, né? E aí eu não entendi. É. Aí eu fui desclassificado no concurso. Mas acho que tem uns 2 anos que eu fui pra lá e eu fiz 6 minutos em inglês num comedy. E foi muito legal, mano.
2: Ah, que me legal. Deu vontade. Ah, boa, já deu tá Rafinha, melhor que o Rafinha.
1: O Rafinha é
2: arrebenta,
1: mano.
2: Né?
1: O Rafinha é impressionante, pô.
2: Agora que ele tá com 6 minutos.
1: Que isso, eu vi o segundo solo do Rafinha em inglês dessa vez que eu fui lá. Véio. Cara, muito bom mesmo. E tinha acho que 30% de brasileiro, o resto é gente do mundo inteiro. Rafinha arrebentando mesmo, aí se vê mesmo, dá vontade, cara. E aí, como eu consegui fazer 6 minutos em inglês, que a galera riu, e eu conseguiram me entender o que eu tava dizendo e consegui botar as piadas ali, eu me empolguei um pouco, me deu vontade.
4: É, o texto do Rafinha é bom pra caramba.
2: Muito bom, Rafinha. Fenômeno.
4: É mais um cara que ferraram aqui, né?
2: Total.
4: Ferraram o Rafinha, porque ele virou o número um, né? Pô, o cara saiu no New York Times.
2: Porra.
1: Sim.
4: O cara mais
2: influente do mundo.
4: Não. Ele saiu, mas depois ferraram ele aqui no Brasil. Não pode, você não pode fazer isso.
3: Você não pode fazer isso.
2: Iam no show do cara e pegavam, né, e distorciam o que ele falava. A repórter foi entrevistar ele.
5: O Murilo não tem esse problema aqui, porque agora ele é amigo do Flávio.
1: É, então, agora eu sou amigo, né? Aí... Então, é importante ser amizade.
4: E o amigo Flávio? É um cara, sucesso,
1: que
4: hit, né?
1: Que hit. É um orgulho, mesmo.
4: Não é?
2: É o Michael Sullivan brasileiro.
1: Vai botar a música? Que isso? Ainda fizeram esse arranjo?
4: É
1: meio parede, é igreja
4: gospel.
1: Parede preta.
2: Parede preta.
6: Sei o que fazer.
1: Isso vai emocionar tanta gente.
6: Não sei o que responder.
1: O quê?
6: O filho do Bolsonaro quer ser meu
1: isso é
6: amigo.
1: Essa foi...
4: É bonito.
1: Um dingo, cara, é um dingo que eu fiz com todo orgulho
4: o
1: mesmo.
4: O filho do Bolsonaro quer ser meu amigo.
1: Amigo. Foi uma história... Agora eu acho que eu posso falar já abertamente. Eu tô trabalhando na equipe de marketing do Bolsonaro.
2: Sacada.
4: Explicar.
1: Essa foi, eu joguei a isca, ele pegou agora, já fez o
2: acordo. Legal, Murilo.
1: Vamos fazer uma campanha linda esse ano, estamos com várias ideias, uma campanha linda como foi a do Pablo Marçal, da Prefeitura de São Paulo, a gente está usando como referência.
2: Boa.
1: Foi uma história muito bonita. O que aconteceu, na verdade, isso, Emílio, foi o seguinte, teve o caso do Banco Master, né?
2: Sim.
1: Então, muita confusão, Alexandre de Moraes, a mulher do Alexandre de Moraes, o advogado do Banco Master, e me desafiaram na internet. Duvido você fazer piada com o Xandão. Você não é o Brabão, faz piada com o Xandão. Aí eu sou movido um pouco a desafio. Então eu fiz uma piada com o Xandão, falando que ele era um vagabundo, né? Um careca. E aí essa piada acabou saindo do controle, acabou furando as bolhas. Muita gente começou a assistir e eu confesso que eu... foi onde eu me arrependi.
4: Entendeu? Quando fura a bolha. É, fura a bolha. Opa, esse que é o problema.
1: Quando é o sucesso. Jornalista me seguindo. Nossa. Aí, opa. Porque normalmente os comentários nos meus vídeos é, nossa, que engraçado. Nesse vídeo era, nossa, que corajoso, hein? Aí, opa. Aí, nossa, esse cara é mesmo corajoso. E eu em casa, pô, nem sou, né? Não sou corajoso. Esse cara não tem medo da cadeia. E eu, pô, eu tenho muito medo da cadeia.
5: Seu pai te mandando mensagem, que merda você fez, moleque?
1: Rapaz, vai dar problema. Ele vai ser nosso Marte. Eu não quero ser Marte.
0: Mas no final das contas, você voltou a seguir ele, não?
1: Agora já tô seguindo, ai, né? Agora já tô amigo. Seguindo, entendeu? Porque a gente começou a conversar, ele é meu irmãozão. Ele é um
0: parceiro, meu amigo. Parceiro, parça. É, um parceiro, é igual parceiro. O Neymar com o Gil Cebola.
1: É um irmãozão.
5: Você é praticamente o 05.
1: Eu sou o 05. Então foi muito bacana, foi uma conversa bonita que a gente teve. É, quando eu fiz essa música aí, ela cativou o coração das senhoras. Muita senhora de 80 anos começou a me seguir.
0: Comeu?
1: Eu achei até que ia ficar claro que era uma brincadeira, né? Quando sim. Eu fiz, eu achei que ia ficar claro. Sim. Porque, tipo, eu falei a palavra sábio. Uhum. Entendeu? Aí fica mesmo. Até quem gosta pensa, pô, gerou, né? Sábio é meio forte. Mas a melodia ficou muito bom. A progressão de acordes, o timbre é muito.
0: É bonito. É lindo. É lindo.
4: É emocionante.
1: É emocionante. Fizeram a versão de ópera, fizeram a versão do Roberto Carlos, a versão do Beatles. É um negócio inacreditável, assim. Então, eu confesso que a hora que me preocupou foi quando eu vi no Instagram oficial do PL.
5: Valdemar fazendo coreografia.
1: Aí o vídeo era PL, escrito bem grande, PL 22, vamos salvar o Brasil. E o vídeo era eu, meu amigo Flávio. A minha cara cortava o Flávio dançando bem carismático, aquela dança dele.
0: Que é super essa dança do funk dele. Né?
1: Ele sabe assim, né?
0: Ele sabe a dancinha.
4: Agora, eu vou falar um negócio pra você. Eu acho culpado de tudo isso é a pandemia.
1: É, a pandemia?
4: Porque a pandemia deixou a gente assim.
0: Droga.
4: Não é que destruiu.
3: Mudou os parâmetros.
4: Não é que destruiu, mas transformou.
1: É verdade.
0: Né?
1: É
0: uma sacudida.
3: Mudou
0: para pior. Um novo ser humano.
4: Transformou.
1: Não é mais a mesma.
4: Não é mais a mesma coisa.
1: Mudou a sociedade.
4: As pessoas, antes da pandemia, elas entenderiam isso.
1: Ah, quero uma brincadeira.
4: Claro, entenderiam facilmente.
1: Não, então.
4: Depois da pandemia,
3: o negócio lascou.
1: O bicho pega. Mano, qualquer coisa assim, então realmente foi muitos grupos, depois dessa música todos os pastores do Brasil começaram a me seguir, todos os coaches, todos os caras do PL, vamos Murilo, eu, você e nosso amigo Flávio, vamos acabar com a vagabundagem no Brasil, e eu comecei a ficar assustado, várias velhas, nós temos que botar o Brasil no colo de Jesus Cristo de volta, botar o Brasil no rumo da decência e matar cada viado comunista dessa nação, comecei a me assustar.
5: Mas você, entendeu? Não aproveitou nada disso ainda? Então,
4: os outros eram comunistas.
1: E eu comecei a ficar preocupado, porque eu falei, eu sou um comediante, eu não sou um papagaio de político, sabe? Eu sou o jockey, o palhaço.
3: Sim,
1: eu
3: isso não é pra ser gostado,
1: falar de todos.
4: Querido. É isso aí.
1: Só que eu percebi que eu ganhei 500 mil seguidores. Eu pensei, um amigo nunca é demais.
0: Vale a pena a amizade.
1: Pelo amor de Deus. Eu não quero... Quem vem no meu show, eu não me importo se vota na direita, na esquerda. Realmente, eu quero dinheiro dos dois lados. Né? O Pix vale pro mesmo, se é petista ou se é bolsonarista. E quando vem tirar foto comigo, eu pergunto, você quer que eu bote a mão pra que lado? Só né, o Lzinho, você quer a arminha, entendeu? Então, eu vou nessa, mas se o Lula quiser também, meu amigo, eu faço a música pra ele também.
4: Claro, entendeu? Claro. Essa é a diferença... Essa é a diferença dos amadores e dos profissionais. Você sabe qual é a diferença, né? Os amadores querem ter razão. Os profissionais querem ter dinheiro.
1: É isso aí. É isso. Pô, eu não estou apaixonado por ninguém.
4: É claro.
1: Eu sou marqueteiro, não sou militante. Entendeu?
4: Então, e eu acho que o papel do humor... Não, é que o humorista, ele não pensa nisso, né? Você pensa... E simplesmente na piada.
0: Sim.
4: E as pessoas que colocam a piada onde elas querem
5: seriedade
4: colocar.
5: Seriedade, né? Criam toda uma seriedade cena por trás.
4: Na verdade...
1: Você é necessário. Você é necessário. Não, você
4: estava vacado.
0: O Brasil precisa de você.
1: O Brasil precisa das suas palavras. Não
0: a
1: precisa
0: galera,
5: bandeirinha.
0: A galera já falando.
5: É o novo Messias. O PL não entrou em contato para você se candidatar?
1: O PL? Não, então vários me seguiram. Eu comecei a fugir.
4: O novo Messias.
1: Estava prestes a topar um cargo de vereador, alguma coisa. Isso é perigoso mesmo. Você vai mesmo sendo convencido. Isso que é o perigo. Eu tenho medo de achar... acreditar nos comentários é mesmo.
0: As pessoas
1: precisam
0: da muda Belém.
1: É. E aí eu começo a acreditar, muda Belém.
0: Muda Belém, Murilo Couto, muda pra Jerusalém.
5: Mas você tava falando das senhoras, mas não teve os lados? Pô, Murilo.
0: Parei de seguir.
5: Agora você foi longe demais.
1: Isso, mano. Então. A só que eu percebi bloqueou. Que o algoritmo ele trabalha de um jeito pensado, né? Então, essa música foi pra quem gosta do Bolsonaro, pra quem não gosta, não foi, entende? Então, por isso que eu fiz também. Eu fiz o meu amigo Lula. Meu amigo Lula, ele me estimula. Entendeu?
4: Mas não
1: e aí, o vídeo é o Lula me estimulando com o dedinho que ele não tem assim.
0: Entendeu? Mas não chegou em ninguém.
4: Não fez, mas desculpa.
0: Meu amigo Lula zero, não pegou.
4: Zero. Só do Flávio.
0: Ele me estimula.
1: Ele me estimula. Não tem muita rima pra Lula.
5: É difícil.
1: Né? E aí o vídeo aí, ele me estimulando assim, bem safado.
0: Assim. Bem safado.
4: Ô Murilo, e você tá fazendo show, espetáculo?
1: Tô fazendo show.
4: Vagabundo.
1: A minha vagabundagem é hoje. Dois fins de semana do mês eu trabalho, o resto eu fico em casa, vou com a minha
0: contando
1: mãe.
0: Contando dólar.
1: Fico com a minha mulher e eu fico nessa vida
4: então,
1: aí, entendeu?
4: Então, tá aí a agenda. Julho, dia 16 de... Quando que é? Hoje?
1: Hoje eu tô lá em Osasco.
4: Ah, hoje mas... é 17?
1: É, hoje é 17.
4: 17, é que... porra, você tá fazendo show pra caramba.
1: Não, tem... 17... mas tem até outubro isso aí, né? Que é tudo agora, entendeu? E... vou falar logo, as mais importantes é porque o teatro é muito grande, ó. Porto Alegre, Jacareí, Fortaleza, Sessão Extra, entendeu? Pô, Teresina, nunca fui.
0: Eu também.
1: Teresina, em Piauí,
4: Floriano. Brasil Picos inteiro, hein?
1: E Curitiba, esse teatro é muito grande, eu tô com medo terrível, Emílio. Eu sabe quando você...
4: Curitiba? Você é um o teatro lá do...
1: Guairão. Eita. Muito clássico, é muito lindo.
0: Vai lotar.
1: É muito imponente.
4: Ah, vai lotar.
1: Preocupado pra caramba.
5: Não, não vai não, meu.
4: Ó que legal.
1: Lá tem muito amigo do Flávio, então vamos lá.
4: Ó que legal. É Brasil inteiro, é São Bernardo, Osasco, Jacareí. Aí vai fazer em Cotia em julho. Fiquem ligados aí você de São Paulo. Depois Porto Alegre, no dia 26 de julho. Aí agosto, né, tem Fortaleza.
1: Isso aí.
4: Tem Floriano, no Piauí. Tem Picos, no Piauí também. Show extra, ó.
1: Olha
4: Fortaleza,
1: aí,
4: ó. Show extra. Ó.
1: Abriu
4: sucesso.
1: Outro.
4: Teresina, no Piauí, em agosto também. Belém, que é a sua terra.
0: Belém.
4: Aí
0: Belém,
4: Curitiba, esse vai ser em setembro. Dia 20 de setembro, Curitiba.
1: Guairão.
4: Dia 24, São Paulo. São Paulo vai ser onde?
1: Vai ser lá no Teatro Bradesco também, Teatro Bradesco.
4: Só legal, teatro. Né? Só
0: top.
4: Lá não tá brincadeira, não. Dia 30 em Salvador. E agradecer, porra.
1: Show, Murilo. Agradeço, pô, sempre uma alegria vir aqui. Obrigado, gente.
4: Você sabe que a gente é muito fã do seu trabalho. A gente gosta
0: muito. E
5: do CPS.
1: Sempre fico nervoso demais.
3: Quando você trabalha, a gente gosta.
4: É isso aí.
1: Vocês são lindos.
4: Quando você trabalha. Agora tá um puta vagabundo.
3: Vamos. Por isso você não pode dar mudinha aí pras
5: pessoas. Manda um beijo pro seu pai que eu tô com saudade.
4: Obrigado, viu? Murilo Couto conversou com a gente no arroba Murilo Couto. Lá você tem toda a agenda dele fazendo shows no Brasil inteiro. Vamos lá, break!

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1: 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Se você estiver precisando de algum dinheiro, pode falar comigo.
2: Ah.
1: Não, eu não tenho, mas pelo menos nós desabafamos.

Planeta DJ, aqui na sua Jovem Pan, Alecão, está com os seus, como é que eu posso dizer? Tá ocupado, fazendo as suas coisas e tudo mais, e aí, Mangaba, quebra um galho pra mim lá, tamo aqui, ó, tamo na rádio, vamos fazer hoje esse programa no improviso e tudo mais. Você tá bom, tudo certo? Bom fim de tarde pra você, boa tarde, bom final de semana. Eu vou apresentar um negócio aqui no Planeta DJ hoje, vai. Planeta DJ. O negócio é o seguinte, ó, eu toco às vezes na noite aí, tá? Faço uns barulhinhos. E aí, pra você tocar nas casas, você meio que faz um setzinho pra você apresentar. E esse set aqui é meu. Eu gravei em casa, falei, Alecão, pô, vou tocar lá, cara. É um set bem legal, tá bem comercial, meio melodic, techno house e tudo mais. Fiz essa mixagem em casa tocando real e, pô, trago pra você aqui no Planeta com licença. E muito obrigado por me receber na sua casa, no seu estabelecimento, no seu radinho, tá bom? Tamo juntasso. Esse é o Planeta DJ. Boa tarde pra você. E você manda sua mensagem, vai lá. 11 99411 8221. Conta como é que tá sendo a sua sexta-feira, tá bom? Conta pra nós. Vamos juntar essa sua Jovem Pan.

0: Pô, que alegria trazer um set que eu fiz aí, olha, de verdade mesmo, é... Obrigado aí de deixar meu set entrar na sua casa, no seu radinho, no seu estabelecimento, tamo juntasso na Pan. É... O que que é isso aí? Melodic House, Melodic Techno, Mangaba, sim, tem um pouco de Tech House junto aí. Eu fiz uma mistureba legal, isso aí casa muito mais com a noite, claro, mas, pô, Planeta DJ, certo? Aqui a gente traz as novidades, toca de tudo, que toca nas pistas, por isso que eu trouxe um pouquinho aí do que eu faço na noite. Ah, quem sabe a gente pode fazer uma festinha na sua cidade.
1: Tu não tem vergonha na cara não para de estar reagindo a essas histórias dessa mulher bonita?
2: Vai. Não é pra tu não! Tu não tem nem diálogo! Tá feio, cara, para com isso!
0: Um abraço pra galera que tá mandando mensagem no 11 994118221. Boa tarde, Alecão, olha aí, ó. Ivalber, de Navegante, Santa Catarina, toca Turn the Lights Off. Essa música é sensacional, vou ver se eu consigo trazer pra você, tá bom? Tem Fabião curtindo a gente lá de... Ih, rapaz. E, ó, eu vou fazer o seguinte, eu vou pra um rápido intervalo, eu vou organizar esse bando de mensagem e a gente coloca em alto e bom som pra você aqui na Pan, tá bom? Bom final de semana pra você, essa é a número 1 do Brasil.
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0: Muito bem, estamos de volta aqui na Pan.
1: Você não sabe que o grupo tem que interiajar? Ai. Interiajar é falar todo dia, tá entendendo? Dar as horas, dar bom dia, interiajar, porque tem que ser um negócio ligeiro assim, ó, já.
0: Então vamos interajar, ué. Você quer interajar? Você quer interajar com a Jovem Pan? Então manda sua mensagem. 11 99411 8221. Só tô cobrindo um galho, então assim, não me cobre tanto, que aqui é quebrando o galho, é diferente, né? Mas vamos lá, quem que mandou a mensagem? Fala, meu povo, interage, vamos interagir. Cadê? Vai? Vai?
2: Fala, Mangaba, meu camarada! DJ Mangaba! Fala, Silvio de Sérgio Espírito Santo também, ô Mangaba!
0: Oi!
2: A gente costuma pedir Lasgo aí pro Alex, aí. Então passa aí, Lasgo, Alone. Mandar um abraço pra minha galera do Planeta Rádio. Escuto pela 100,1 Jovem Pan, Vitória, se é fã, show.
0: Sucesso! Lasgo é bom pra caramba, hein? Valeu, boa pedida.
3: Fala comigo, Alex. Aqui é a Bela de Contagem. Estou aqui novamente. Não me canso de escutar, Jovem Pan.
0: Gostoso.
3: Planeta DJ. Top demais. Toca uma pedrada aí.
0: Toco sim, ué.
3: A que vocês tocarem.
0: Tá bom.
3: Ano 2000, tá ótimo.
0: Fechou.
4: Eita, que boa isso. Tarde, Planeta DJ, o mestre de capoeira merenda aqui do Jardim Marabá da cidade de Londrina, ligado. E se puder, manda Sandra Madalena pra ficar sexta-feira top, sextou.
0: Tá bom.
5: Opa, bem-vindo, jovem. Aqui é o Luiz Paulo aqui de Londrina, falando da melhor rádio do Brasil. Rádio Jovem Pan FM, no Planeta DJ. Tamo junto.
0: Tamo junto.
6: Sextou, Planeta DJ, melhor do Brasil. Toca pra mim ter mais life aí. Mandar um abraço pra toda a minha galera da Nação Capoeira Vida. Aqui quem fala é o Sidney de Brusque. Tamo na estrada aí, tamo em Votuverá, Santa Catarina. Viajando de caminhão, bora lá. Ouvindo a melhor rádio do Brasil.

0: Jovem Pan. Abraço a todo mundo e sextou!
1: Sextou, meu parceiro. Obrigado pela sintonia. Sempre leva a gente na sua cabine de caminhão. Quanta gente que tá na estrada ouvindo a gente, né? Olha, você que tá levando a Jovem Pan na sua estrada, na sua viagem, final de semana, vai pegar agora pra dar um rolê, vai visitar a sogra. Eita, que passeio bonito. Vai receber a galera em casa. Olha, obrigado de coração de levar número 1 do Brasil com você. A gente sempre agradece. Planeta DJ hoje comigo aqui, só quebrando o galho. Alecão volta na segunda-feira, tá bom? 11 994 11 8221.
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1: Você conhece Brief Carolina? Like This. Vou tocar essa pra você aqui, ó. Boa tarde.

0: falando, tá? Ó, quem que tá aqui? É Poços de Caldas, obrigado por estar sempre com a gente. Manda o nome. Caramba, aí fica difícil. Eu quero falar, vocês não mandam o nome. Quem mais? Quem mais? Quem mais? Toca aí. É Minas Gerais, o pessoal mandando mensagem pra caramba. Jomar Radicheski. Tô curtindo aqui em Santos. Obrigado, Jomarzão. Um abraço pra você. Boa tarde, manda um alô pra nós de Poconé, Mato Grosso. Sextou. Me chamo Matheus William. Ligado no Planeta DJ. Obrigado pela sua sintonia, e meu parceirinho, meu amiguinho. Quem mais? Vai.
1: Fala, Alex. Beleza? Igor Abadie, motorista de APP e DJ aqui de Sorocaba.
0: Aí sim.
1: Tudo bom? Como é que você tá? Cara, toca aí pra gente um New Religion, por favor.
0: New Religion.
1: Beleza? Valeu, Jovem Pan, número 1. Valeu, Alex.
0: Aham, menino. O Sorocaba tá em peso, ó. Mais um aqui, o Eduardo de Sorocaba também. Toca pra nós aí, mandou o nome da música. Vamos prestigiar um ótimo DJ brasileiro. Ah, sim, sim. Obrigado pelo seu pedido. Vou anotando tudo aqui, o Alecão toca segunda-feira, terça, que aí é com ele, tá bom? Só tô quebrando um galho aqui. Um abraço pra todo mundo que tá na sintonia, mandando mensagem, 11994118221, mais um, vamos lá.
2: Fala, Alex, aqui é o Júnior Luiz de Campo dos Oetacazes, se possível, toca pra mim aí, DJ Tiesto, Beautiful Places.
0: Esse é danado.
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0: Isso, corta muito.

0: é o Usher com Pitbull. Nossa, você lembra dessa aqui? Esse programa tá nostálgico hoje, né? Tá uma pitada de nostalgia nos 2000. Aqui que não gosta, né? Até pra você, bebê, que não conhece. Sei lá, onde que você tá agora? Tá no carro com sua mãe, com seu pai, não sei, em algum lugar? Que é isso? Então, são músicas que tocaram aí, ó, que bombaram nos 2000 e tudo mais. A gente traz pra você em alto e bom som, né? Não, a gente toca.
1: Quero que você venha colocar umas miséria de vidro no meu quarto. Você vem quando? Umas patrilheiras de vidro. Vem quando colocar?
0: 11994118221. Esse é o WhatsApp da Pan pra você ficar à vontade e mandar mensagem durante a semana, final de semana, tá bom? Alecão volta segunda-feira com o Planeta DJ, atendendo a todos os pedidos e tudo mais. Mas assim, a gente chega umas mensagens que são interessantes, como essa aqui. Fala, Rubia.
2: Fala, Chuchu. Testou. Rubia de Ribeirão Preto e toca pra nós. Selena Gomez e Marshmallow Wolves. Jovem Pan, a número 1 do Brasil.
0: Ah, pedindo com educação, né?
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0: Ó, eu não vou tocar Wolves, eu vou tocar essa aqui pra você, tá bom? Lembra?

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7: Vamos lá então, bom final de semana pra você. Sextamos, sexta-feira, 17 de julho. Você com a gente aqui, ó, na maior, melhor rede de rádios do Brasil. Músicas legais rolando pra você levar onde você estiver, onde você quiser.

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0: Kids aqui na Jovem Pan. A primeira posição das sete melhores, então. É, são as sete melhores que bombam durante a programação da Pan, na semana, final de semana e no mundão todo. A gente pega e toca pra você em alto e bom som na número 1 do Brasa. Benson Boone, Taylor Swift, Danny McCree, Bruninho Mars também passou aí com a Just Mine, Lola Young, Messi, Sabrina Carpenter, Man Child. É isso, já já tem Alex Oren com Favorite Dream. A melhor da semana pra você já já. Fica aí, rápido intervalo. A gente já volta com muito mais. Segura lá, nós!
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1: É o menino Alex Oren aqui na Pan. Favorite Dream.

Harry Styles, As It Was, aqui na sua Jovem Pan. Bora pra capital inicial, então? Primeiros erros, caramba, a gente não esquece, né? Os primeiros erros daquela tentativa. Aí você erra, se aprende, a gente não esquece, a gente só leva pra vida pra tentar aprender cada vez mais com os erros, né? Não, putz, aí tá filósofo demais, né, Mangaba? Pelo amor de Deus. Capital Inicial canta melhor e conta pra você essa história toda. Bom final de semana pra você, obrigado por estar sempre com a gente, hein?

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21: É sexta-feira, o Missão barbarizando a tarde inteira. É sexta-feira, não estou pra brincadeira. É sexta-feira. É ano, mês de Copa do Mundo. É ano de eleição. Uhum. Pautorando.
22: Olha a confusão.
21: Então, Eu quero falar de relacionamento, porque é tanto outro assunto ruim. Vamos focar na nossa vida pessoal, né? Na nossa individualidade, que a gente consegue melhores resultados. Aí sim a gente chega em algum lugar. Então já sabe que é participar, já fala pra gente. 11-2870-9750. Meu amor, hoje é dia de quem, fofinho?
3: Dia da proteção às florestas.
21: Aí sim me interessa.
3: Legal, né?
21: É, eu e queria também ser guardião das florestas.
3: Então, e também é dia do Curupira. O Curupira, ele era algum guardião da floresta?
21: Ah, Curu ele pira. Eu amo Curupira, tem um pezinho pra trás. Eu tenho um bonequinho.
3: O cuidador das matas. O Sítio do Pica-Pau Amarelo lembra muito do Curupira.
21: Ai, adoro essa música do Sítio do Pica-Pau Amarelo. Bom. Gilberto Gil,
3: marmelada
21: perfeito.
3: De goiaba, goiabada de marmelo.
21: É muito bom, olha, isso é cultura nacional. Marmelada.

0: amarelo.
1: Por que, que a gente tá falando dele mesmo?
0: Por causa do Curupira.
1: Ah, do Curupira, é isso. Né? Mas bom, no fundo é o dia das matas. Você já abraçou uma árvore?
0: De proteção às florestas.
1: Já viu tanto que é bom? Já cuidou do passarinho?
0: Uhum.
1: Já fez tudo que você podia pra salvar? A natureza é a coisa mais legal do mundo. Pra mim é o melhor lugar do mundo aí, no meio da natureza. A natureza é a melhor coisa do mundo.
0: É, a gente fica muito mais calmo quando tá na natureza, já percebeu?
1: A gente é que ferra tudo.
0: É.
1: Se a gente some, se soma o ser humano do planeta, o planeta vai bombar.
0: Uhum.
1: A gente é o trem errado. Os bichos, tudo funciona perfeito. A gente chega e atrapalha.
0: Ó, Chernobyl lá.
1: Então que a gente tem que não atrapalhar.
0: Readaptando a tudo o que aconteceu.
1: Sabia que um dos meus amigos que tava nessa viagem comigo agora acabou de vir de Chernobyl?
0: Ah, doido, é.
1: Ele
0: tem
1: foi.
0: Coragem, né?
1: É, que o marido dele é um dos caras criadores de IA, que foi pedido ajuda, até o Zelensky pediu ajuda dele lá. Então eles foram na Ucrânia, ele foi não sei o que, aí foi em Chernobyl. Sabia, você me deu uma boa ideia, porque eu acho uma coisa... Vocês estão afim de saber essas histórias, gente? Porque eu tenho uns amigos engraçados, sabia? Porque eu posso pedir pra ele, ele mora em Dallas, pra ele participar do programa pra contar sobre relacionamento.
0: Muito bom, hein?
1: É, porque ainda mais são dois homens, acho muito legal de contar. E aí a gente pode falar, ó, gente, Rodrigo, eu contei na história que você tinha, no missão que você tinha ido pra
0: Chernobyl,
1: E não sei o quê. É, e aí acho que ele ia gostar de contar aqui. Enfim, vocês querem saber, conta pra mim, 11-2870-9750, que aí eu e o Otávio falamos com ele.
0: É isso
1: no
0: aí.
1: Mais, aumenta o som e vamos de música.

0: espera longa.
1: Não tenho paciência.
0: Nesse programa aqui, quando chega uma história, um caso, com o título de espera longa, é que tava esperando a pessoa pra
1: Davi,
0: ter um relacionamento.
1: Aí pode, Otávio, falou a verdade.
0: Vamos ver. Estou vivendo um relacionamento à distância há quase 2 anos. É, não é, gente. Nós nos conhecemos pela internet e desde então conversamos todos os dias. Você mesmo fala, né, que esse negócio de internet tá deixando o povo doido. Mas você conhecer uma pessoa pelo Instagram, começar a conversar com ela, vamos namorar, vamos pelo Instagram, fica 2 anos namorando.
1: Aí você encontra a pessoa, o cheiro dela é horroroso, tem um bafo, não escova o dente, faz com cocô que esvazia uma casa. É tanta coisa. Eu sou Maria Nojinho.
0: Mesmo sem nunca termos nos encontrado pessoalmente, criamos uma conexão que eu nunca imaginei sentir por alguém.
1: É claro, né? Você nunca encontrou, dá pra você imaginar o que quiser. E a imaginação normalmente é bem melhor do que a realidade. Uh-huh. Você tem certeza que rolou essa conexão e você nunca nem encontrou.
0: Conheço os sonhos, os medos, os planos e até as pequenas manias dessa pessoa. Em muitos momentos, eu sinto que ela me conhece melhor do que pessoas que convivem comigo há anos. O problema é que a distância parece ficar maior a cada dia que passa. Nós moramos em estados diferentes e, por questões financeiras de trabalho, nunca conseguimos marcar o nosso primeiro encontro. Sempre acontece algum imprevisto que faz os planos serem adiados. Tenho receio de estar criando expectativas que talvez não resistam ao momento em que finalmente vamos nos encontrar. Apesar de todas essas dúvidas, continuo apaixonado e ainda acredito que nossa história pode dar certo. Só não sei se devo continuar esperando ou se estou insistindo em um sonho que talvez nunca aconteça. Lígia, vale a pena continuar acreditando ou chega um momento em que é melhor desistir?
1: Eu sou brasileira e não desisto nunca. Eu acho que vale a pena ficar esperando, mas esperando vivendo. Não vai dar um de amador. O que, que eu digo com isso? Vai viver sua vida, você pode namorar outra pessoa, viver tudo. E deixa aí um dia, sabe assim, manda mensagem, fala, ó, o dia que tiver na minha cidade, ou o dia que eu for por aí, vamos nos conhecer pessoalmente?
0: Não sei, eu vejo isso muito perigoso, sabia?
1: Mas eu imagino, estou julgando muito bem, assim, com o cérebro, que as conversas são com a imagem. Entendeu?
0: Mas mesmo que seja com imagem, aquele menino lá era com imagem também, ele tipo tinha o perfil dele. O recente agora, acho que foi no começo do ano ali, que ele levou milhões e milhões e milhões, ele tinha um bom perfil, ele tinha uma família boa de grana e tudo mais, e ele dava
1: um
0: golpe. E ele dava um golpe nas mulheres, assim, e tinha relacionamento de muitos anos, muito tempo, fazia empréstimos e tudo mais. Então, eu acho bem perigoso esse tipo de coisa.
1: Do jeito que eu falei, você vai ficar tranquilo, que você vai ver que não tem perigo. Quer viver a sua vida. Se um dia a pessoa te ligar, mandar uma mensagem, falar, quero te encontrar, estou na sua cidade, você encontra. Coloca ela numa gaveta de, teve alguém que eu já flertei uma vez, nunca conheci. Será que um dia eu vou ver? Não sei. Mas é claro que você vai viver a sua vida. Vai ficar o quê? Atrás de uma tela de computador, dentro de um quarto, gente? A vida é do lado de fora. Pega esse computador e joga pela janela. Vai trabalhar com algo que nem use tecnologia, então. Porque você já viu que você tem uma tendência a viajar na maionese com esse trem da tecnologia. Vai ser feliz, gente. Vamos comer bolo, entendeu? Vamos comer coxinha, assistir filme, encontrar tarde, fazer caminhada na praça, ver que passarinho que passa aí na sua cidade. Eu não quero mudar de apartamento por causa dos passarinhos, que o outro apartamento é alto, não vai passarinho. Não quero. Minhas companhias de manhã, quem que comeu mamão? Não,
0: e você também conhecer manias, conhecer jeitos e tal pela internet...
1: É uma coisa.
0: É uma coisa. Você conhecer a pessoa pessoalmente é outra.
1: Internet, você nunca viu igual aquele negócio de Jornal Nacional? Que a pessoa tá lá, o jornalista tá alterno, daqui cintura pra cima, de baixo, ele tá de Havaiana. Tipo isso, entendeu? Não é uma... Isso é uma fração que a pessoa tá te mostrando e é a fração que ela escolheu mostrar-lhe. Mas, no final das contas, nós não vamos nem aprofundar nisso. O que a gente tem pra te falar é, viva! Até se for pra esperar, espere vivendo, malhando, namorando, casando, tendo filho, vivendo a sua vida, tá? E o que tiver que dizer que acontecer, vai. Já perdeu dois anos. É muito tempo pra você perder com o imaginário só, com pode ser, aí se. A vida é aqui agora, ó.
0: É hoje. Tá?
1: Vem fazer. Vem falar, vem beijar, vem comer. Yupi!
0: Vamos nessa.

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1: Skate é vida. É, o esporte uniu alguém aqui.
2: Como é que chama a nossa skatista, Fadinha Maravilhosa? Acabei de fugir o nome da Fadinha.
1: A Fadinha.
2: É a maravilhosa skatista brasileira que arrebenta.
1: Arrebenta, hein?
2: E que ela faz um negócio que eu amo e que todos vocês eu faço também, que pra nossa vida. Ela, antes dela ir pra sair...
1: Raíssa Leal.
2: Raíssa Leal. É, antes dela começar, ela fala com ela mesma, lá olhando pro skate. Você vai, você dá conta. Você faz isso aí melhor que todo mundo, você veio aqui pra isso. Consciente, isso aqui é só mais um dia pra você, mais um treino.
1: Uhum.
2: Cristiano Ronaldo, antes de chutar também. Isso aqui pra você é só mais um dia, você faz isso fácil. A gente tem que falar palavras de afirmação pra nós mesmos.
1: Uhum.
2: Olha na sua cara e lembra, fala, você é fera, você é capaz, você já conseguiu muita coisa que a gente achou que não ia conseguir. Vambora, mais um dia.
1: A palavra tem poder.
2: É, então o que que tem o skate aí, que eu já contei esse tanto caso?
1: Skate é vida. Deve ser a história de pessoas que se conheceram dentro do skate, vamos ver, ó. Eu e minha namorada somos skatistas, e foi justamente o skate que uniu as nossas vidas. Desde o dia em que nos conhecemos na pista, nunca mais nos desgrudamos. Compartilhamos os melhores sonhos, compartilhamos os mesmos momentos, passamos horas treinando juntos e comemorando cada pequena evolução como se fosse uma grande vitória. Nossa vida está longe de ser perfeita. Apesar de nos considerarmos um casal feliz, os problemas começaram a pesar. A falta de dinheiro dificulta nossos planos, as responsabilidades aumentaram e quase não sobra tempo para fazermos aquilo que mais amamos. Às vezes, tenho medo de que a pressão da vida adulta acabe tirando de nós a alegria que sempre encontramos, né, sobre um skate. Ainda acredito no nosso relacionamento e sei que somos mais fortes quando estamos juntos. Só não quero que as dificuldades façam a gente esquecer o motivo pelo qual nos apaixonamos. Por isso, resolvi pedir a opinião de vocês. Alguém já passou por uma fase em que o amor continua forte, mas os problemas parecem não dar trégua? Como manter um relacionamento saudável sem abrir mão dos sonhos que unem o casal?
2: Andar com ferro, que a fé não costuma falhar. Todo mundo! Andar com ferro, que a fé não costuma falhar. Amor, vai dar certo. Tá tudo bem, isso aí é uma fase mesmo e vai se encaixar. Escolhe um horário, sempre vai ter, que seja o próximo. Ruim é problema repetido. É, encaixa, faz um pouquinho, tem fase que um tá mais leve, que o outro não tá. Tem momentos da vida onde que a gente tá, pode ser problema hormonal, idade. A gente vai virando outra pessoa ao longo dos anos. E as coisas se encaixam. No primeiro momento pode parecer muito, mas vai se encaixar. O quê? Queria tanto falar com você no telefone pra saber o tempo que tem que tá isso aí.
1: Uhum.
2: Mas calma. E às vezes, não é toda vez que os dois estão ali caminhando no mesmo lugar. Às vezes um tá mais pra frente, o outro tá mais pra trás. Aí a gente para, volta, se encontra. O mais importante é o que você falou, o amor não acabou. Ah, ela pode estar mais quadrada, chata, durona nesse momento e você tá exatamente contrário, querendo viver mais relaxado. São momentos.
1: Sim.
2: Os dois vão ter que dar uma voltada, ela ficar menos tensa e você um pouquinho mais. Sabe? Vamos achar o equilíbrio. O mais importante eu acho que é o que vocês têm. Sonhos, amor e vontade de fazer o negócio dar certo. Contra isso, não há quem aguente. Ainda tem Deus aí do seu lado. Então vai dar certo, sim. Eu acho que é esperar, resiliência. Ou aguentar passar. Todo mundo fica achando que relacionamento é conto de fadas, que não vai ter problema. E à medida que acontece um problema, passou 3 dias, você já acha que isso é muito tempo pra aguentar e quer sair fora? Não é amar. Tem que sustentar as coisas. Às vezes dura 2, 3 meses. Daí, não é nada. O que é 2, 3 meses pra quem quer passar uma vida inteira junto? É, tem que aguentar. Problema até ele acabar. Aí tem hora que eles perdem a força. O problema, às vezes, problema adiado também é problema resolvido. As coisas mesmo dão um jeito de se encaixar. Não era você fazer ou ela fazer alguma coisa. Às vezes também é só o tempo que encaixa. A nossa ansiedade, o nosso querer, o negócio pra ontem, às vezes atrapalha. É o que eu acho. Beijo. 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
1: Dentre as histórias que a gente recebe aqui, os casos e tudo mais, Lígia, esse título aqui me gerou dúvidas. Que é
2: nossa,
1: o seguinte.
2: Eu fiz igual uma vaca agora.
1: Trair e coçar.
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1: É só começar.
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1: Boa tarde, Lígia e Otávio, seus lindos. Eu sou o Ricardo, de 32 anos. Há pouco mais de um ano, me envolvi com uma pessoa que entrou na minha vida quando eu menos esperava. O que começou como amizade, acabou se tornando em algo muito mais forte. E hoje, eu posso dizer que estou profundamente apaixonado. O problema é que nós dois estamos em relacionamentos diferentes. Nenhum de nós planejou que isso acontecesse, mas os sentimentos cresceram e chegaram a um ponto em que ficou impossível ignorá-los. Com o passar do tempo, comecei a imaginar como seria viver esse amor sem segredos, sem culpa e sem a sensação constante de estar escondendo uma parte da minha vida. Ao mesmo tempo, sinto um medo enorme de tomar qualquer decisão. Eu tenho receio de me separar, machucar pessoas que fazem parte da minha história e descobrir mais tarde que cometi um erro irreversível. Essa dúvida tem consumido meus pensamentos. Por um lado, existe um sentimento muito forte que me faz acreditar que mereço buscar a felicidade. Por outro, existe o medo de destruir tudo que construí ao longo dos anos.

0: Então, se fosse sim pra você vazar daí, eu acho que você não teria dúvida. Eu acho que você pode estar querendo mais uma aventura, ou tal, o famoso frio na barriga, alguma coisinha a mais que você não tá encontrando mais nessa relação flat, na relação sólida que você tem. Mas, ao mesmo tempo, você sabe também que isso aí pode ser efêmero, tá? Tanto que você escreveu, falou, eu medo de eu me arrepender. Quem não ama mais, não tá feliz ali, não vai ter o medo. Eu acho que, ó, você falar que você vai causar tristeza em todo mundo em volta... É mais uma desculpa que você tá dando pra dificultar a sua tomada de decisão, a sua... Você se responsabilizar pela sua escolha. Uhum. Para, tá? Do jeito que você faz, você quase confunde a gente aqui do programa. É. Seja macho, faça a sua escolha. Ninguém vai estar nem aí. Num primeiro momento pode parecer. Porque todo mundo, sabe igual aquela frase? Todo mundo prefere ficar até no cocô porque tá quentinho? Sabe? Porque já tá mais confortável. Sim. Do sapo que morre na panela porque a água tá quente. Na hora que ela fica quente demais, ele já não consegue mais sair. É tipo isso. Você que tá sentindo isso. O que eu digo é, as pessoas todas vão tocar a vida delas depois, tá? No primeiro momento elas acham ruim porque você mexeu em algo que já era uma estrutura montada. Depois rapidinho todo mundo se encaixa, os filhos vão viver a vida deles, a mulher vai viver a dela, tá ok. Você que tá na dúvida do que você faz com medo de arrepender depois. Aguenta esse BO, resolve sozinho ou resolve na terapia. E é isso mesmo, amor. Cada escolha é uma renúncia. Todo mundo. O que você tem que ver é de onde você tem mais prazer. Você acha que todo mundo que é casado há 40 anos nunca que a mulher olha pro cara também e fala, ai, será que eu fiz a coisa certa? E aquele outro que é um gostoso? E o não sei o quê? Ai, será que solteira não é mais legal? Todo mundo. Aí você para, dois dias e fala, ai, graças a Deus que eu não fiz nada. Não, é bem mais legal, é isso. É disso que eu gosto mesmo. É. Cara, que bom que eu tô aqui. Eu acho que você tem que parar de ficar pondo a culpa nos outros, na mulher, nos amigos, nos filhos, em todo mundo tá uma enturragem em volta e pensar, eu quero é isso ou não, pirei, não tô mais afim, quero viver outras coisas. Escolha e vá. Mas ficar nessa nheco-nheco aí não resolve nada. E se for pra ficar... Fique feliz também. Falei, eu escolhi. Tem esse outro mundo aí, poderia ter uma adrenalinazinha, mas eu prefiro essa adrenalina aqui da família, do isso, daquilo. Faça a sua escolha. Não tem muito mistério mesmo. Nós não vamos vir tirar uma carta do baralho que não existe. É de as a as. É, todo mundo já sabe o jogo. Faz a sua escolha, segue nela e aguente. Para de ficar pondo culpinha nos outros. Não vou separar meu casamento porque eu vou fazer filho sofrer, é demais pra minha cabeça, tá? Você nem falou filho, falou o povo em volta. Não, gente, porque isso é mentira. Ninguém nem casa e nem deixa de casar por causa disso. Quem for, tá precisando demais de fazer o curso que eu vou lançar aí pra se entender. Por mim podia estar o Papa, a torcida do Cruzeiro e Atlético junto falando pra casar com alguém, que é aí que não casa mesmo. Não pode, ué. Você vai deixar alguém escolher por você a sua vida? Ou vai ficar pondo pra depois pôr a culpa neles por se deu certo ou não deu?
1: Mas e essa de se arrepender depois? Você acha que a pessoa se arrependeria depois? Porque a história dele é o quê? Que ele tem medo
0: sei
1: de ser
0: lá,
1: armário.
0: Não tem jeito, não.
1: Não?
0: Ele quer de separar. E medo de arrepender depois de separar. Eu nem peguei o sair do armário.
1: Eu achei que era, mas...
0: É de separar, sair daquela relação. Não. E se arrepender depois? Pode sair de tudo.
1: Isso é carência,
0: se
1: né?
0: a gente mudar de cidade, se a gente fizer tudo, todo mundo pode arrepender. Essa não dá pra ninguém falar por você. É você que vai ter que decidir o caminho que você quer e escolher, tá? Quem muito quer, perde. Quem prova todos os sabores, acaba tendo indigestão. Cada escolha uma renúncia. Mais vale um peito na mão do que dois no sutiã.
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0: Otávio separou.
1: Te falar que eu ia puxar... Não, separei não, tá doido? Se te falar que eu ia puxar
0: não,
1: essa música...
0: Não, separou as histórias. Olha o que... Ah, o cara tá apaixonado. Quem tem medo, hein? Se entregou. Vocês entenderam como eu pensei, não entenderam, Rogerinho? Eles pensaram igual a mim também.
1: Entendi.
0: Vamos de conselhos, é isso?
1: Vamos de casos, ó. Esse começa assim, ó. Fui nocauteada. Boa tarde, Lígia e Otávio. Aqui é a Marcela, de 33 anos, de Minas. No início de fevereiro, eu terminei um relacionamento de 7 meses com a Larissa. E ela é de BH. Havíamos nos conhecido através do Instagram. Saímos 5 vezes. Eu comecei a gostar de verdade e ela também começou a gostar de mim. A gente se dava muito bem. Ficávamos 2 horas em chamada de vídeo. Porém, no meio de abril, ela sumiu durante um sábado todo pela manhã. Quando eu chamei ela de tarde, ela falou que estava em dúvida entre eu e a ex. Que a ex tinha procurado ela e etc.
0: Então é um caso de 3 meninas.
1: É.
0: Guerra das Aranhas.
1: Expliquei que gostava dela e que a gente poderia tentar fazer dar certo. Mas ela preferiu um tempo. Mesmo assim, ela me procurou mais umas 5 vezes. E eu, boba, respondendo. E ó, eu nunca procurei ela. Já se vão 4 semanas que isso aconteceu. Eu simplesmente cansei da situação. Nem quero mais responder. Só cansei. Dei pra ela todas as opções de namoro. Era o que ela queria e eu estava disposta. E ela não se decidiu. Eu tô no caminho certo? Deixo pra lá? Corri atrás dela durante 1 semana. E sei muito que ela gosta de mim de verdade. E ela sabe também que eu gosto dela. Porém, ficava falando que estava insegura e sei lá o que. E simplesmente eu deixei ela na antiga vida com a ex e ela não me procurou mais. E detalhe, ela falava muito mal da ex pra mim. Que ela era tóxica e que sofreu muito na mão dela em 4 anos. Eu nunca imaginei que ela quisesse voltar com essa pessoa. Lígia, desabafei com a minha prima e ela falou. Você foi nocauteada antes de entrar no ringue. O que vocês acham?
0: Querida, primeiro quero te mandar um beijo, agradecer por você estar participando da missão, contar um pouquinho a sua história aqui. Ó, o que, que eu acho disso aí de verdade? Sabe que eu acho que toda vez isso vira meio que uma desculpa? Por que, que eu tô falando um negócio de uma desculpa? Porque o sim, a gente nunca tem a menor dúvida. Uhum. Eu acho que a menina tava aí se divertindo. Então ela fala a hora que ela quer, conta uma coisinha. Ai, hoje eu tô chateada, hoje eu tô livre. O que, que você quer fazer? Vamos encontrar isso ou aquilo. Mas ela nunca ficou afim de verdade. O sim, a gente nunca tem uma dúvida. E outra coisa que sempre fica uma pulga pra mim atrás da orelha, é igual você falou, que ela sempre ficava falando mal da ex-namorada. Ai, que ex-namorada era tóxica, que ex-namorada era isso, era aquilo. E depois voltou.
1: Né?
0: Não, é o contrário. Quando a pessoa não sente nada, ela não fala. Ela não tem por que falar. Nem ficar falando da outra, se falar, não vai falar mal. Além de que é muito feio você falar mal. Seria um negócio tipo de protocolo. Nunca fale mal do seu ex, nunca fale mal da sua ex. É feio, é inadequado, é deselegante. E passa sempre aquela impressão de que, ah, daqui a pouco vai ser comigo se eu terminar, né? Então não, já não é bacana. Mas quando, por exemplo, o contrário de amor é, não é ódio. É indiferença, que é você não ligar. Quando você tá falando demais, é porque a pessoa te importa. Ah, é porque ela é isso, porque ela é aquilo. Na verdade, você tava apaixonada. Tanto que a primeira oportunidade que teve foi lá, voltou. Então sempre duvida disso aí. Pra começar, se a pessoa fica falando mal de ex, ela é mal educada.
1: Gente, então, não pode nem falar de ex, né, no relacionamento.
0: Isso, já não tem ali o nível, mas vai passando muito tempo, às vezes tem curiosidade, você pergunta uma coisa. Porque não tem que ficar falando de ex mesmo.
1: Não,
0: mas
1: foi.
0: Se acontecer alguma coisa, tem que falar bem. É, agora, se ficar falando mal demais, pra mim também sempre tem sentimento. Aquele quem desdenha quer comprar. Você não, uma coisa que você não tá nem aí, você não dá essa moral toda pra situação.

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1: Partiu, é sexta-feira, eu quero beber, eu quero sair, eu quero jantar fora.
2: Olá, segue a gente rápido, segue a gente, arroba Missão Impossível Jovem Pan, arroba Ligia Mendes, arroba andrade.otavio.s. Essa sexta-feira maravilhosa tá chegando ao fim, pra alguns, né, no caso que estão ouvindo a missão, mas pra outros só está começando. Então, não faça nada que você não possa postar, ou não faça nada que você não faria na frente da sua mãe.
1: Não faça nada que você não contaria pra mim no Missão aqui pro Otávio.
2: E se fizer no 11-2870-9750, ó, que mais?
1: É sexta-feira, eu quero tomar uma paloma, gente, tô viciada na paloma.
2: Ó, o Leonardo tomar uma cabaré.
1: É, o outro só quer tomar cachaça com mel e limão. Enfim, conta pra gente o que você toma, só não toma lá, né, que não precisa. Vamos tomar um drink, 11-2870-9750, beijo, excelente fim de semana, até segunda.
2: Valeu!
3: Da minha cabeça.
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1: Tarifa pra cá, tarifa pra lá, semana inteira ficamos nisso. Mas faltava um personagem nessa história, um que não consegue sair do alcance dos holofotes. Adivinha? O STF. Bom, o presidente do Supremo, Edson Fachin, divulgou uma nota ontem rebatendo algumas das afirmações do escritório do representante comercial dos Estados Unidos, o STR, ou USTR. A atribuição do STF, ela parte da responsabilidade das tarifas impostas ao Brasil ao afirmar que a corte já funcionou em algumas ocasiões com base em, aspas, ordens secretas. Foi isso que foi a acusação feita pelo escritório do representante comercial. A nota do Fachin pode ser resumida em resposta a essas acusações em três pontos. Primeiro, ele afirma que o STF se submete ao império da Constituição brasileira. Depois, ele diz que as decisões do STF são públicas sempre. E por fim, diz ainda que as divergências entre os estados devem ser sempre resolvidas pela via diplomática. Ora, se a via diplomática, meus amigos, é o caminho correto, a nota do Fachin sequer devia existir, porque ministro não é diplomata para responder à acusação do Estado norte-americano. Quanto à afirmação de que o STF se submete à Constituição, é preciso lembrar que o Supremo vem há 7 anos julgando casos sobre desinformação, fake news, negacionismo e discurso de ódio sem que nenhum desses conceitos esteja definido na lei brasileira. Portanto, nesses casos, pelo menos, o STF atuou às escuras e não à luz da Constituição, como diz o Fachin. É a isso que o governo Trump se refere quando critica o STF, já que parte desses julgamentos serviu para remover conteúdos das redes sociais americanas. E nem todas as decisões da corte também foram públicas. E disso eu posso dar um testemunho pessoal. Eu fui o primeiro advogado a atuar no chamado inquérito das fake news, o 4781, no caso Cruzoé, em 2019. E até hoje eu não tive acesso a boa parte dos documentos do caso. O Fachin, na condição de presidente do STF, poderia se manifestar em favor da liberdade de expressão, que esse sim é o valor mais relevante a ser preservado na Constituição de uma democracia. Poderia ainda arquivar o inquérito das fake news e encerrar esse capítulo da nossa história. No entanto, até agora não conseguiu emplacar sequer um código de ética para o Supremo. Fica difícil esperar dele algo além de notas e mais notas contra críticos das decisões do tribunal. Eu sou André Marcília e o Pingos dos está no ar. Muito bem, meus caros. Boa noite, sejam todos muito bem-vindos. Boa noite, Musa. Boa noite, Mota. Bom, faltava esse personagem nessa história do tarifaço, faltava o STF entrar com uma nota de repúdio às acusações de que ele participou, né? É isso que o governo Trump está dizendo. Houve participação do STF nesse tarifaço. Também é culpa dos abusos do STF a decisão de tarifar o Brasil. E aí vem a notinha do Fachin, Musa.
2: Muito boa noite, Marcília. Boa noite, Mota, a todos que nos ouvem. Pois é, como não poderia deixar de ser diferente, o STF tem que estar em todas as partes que acontecem no Brasil hoje em dia. E ontem nós mencionamos muito contra o erro, depois mais adiante vou trazer alguns dados importantes dos números do tarifaço, mas como foi muito bem colocado ontem e hoje, vamos aprofundar, essa é uma decisão muito mais política do que qualquer outra coisa e parece até uma brincadeira infantil quando a gente vê as pessoas do governo falando as tarifas são injustas, o Brasil tem déficit não superávit comercial com os Estados Unidos. A decisão ela é política e parece que eles continuam batendo numa tecla, não querem entender isso ou achar, obviamente, justificativas para isso. Mas como você muito bem falou, ao longo desse processo, eu citei aqui há 2 dias atrás e cito as principais, tudo começou antes, inclusive, de Lula bater de frente com o dólar. Vamos lembrar que começou ali com censura. de Rumble, de Telegram, de Trump Media, ou seja, tudo teve, sim, a chancela ali, a digital de alguns ministros. Portanto, cá chegamos.
1: É, e é bom que se diga, né, que a gente está falando aqui de remoção de conteúdo das redes sociais, remoção de conteúdo de redes sociais, porque a gente não está analisando um caso concreto. Mas quando você remove um conteúdo de uma rede social baseado em uma decisão que não está ancorada numa lei, isso chama-se censura. Boa noite, Mota.
3: Censura. Isso me lembra uma frase de Marx, mas não é de Karl Marx, é do comediante Groucho Marx. Ele perguntava assim: em quem você vai acreditar? Em mim ou nos seus próprios olhos? E eu acho que é essa a pergunta que o Estado brasileiro está fazendo para a gente. Vamos lembrar que essas tarifas são políticas. Qualquer decisão do governo americano leva em consideração, primeiro, os interesses americanos, de acordo com a situação geopolítica mundial. Não é fácil prever o que Donald Trump vai fazer. Por exemplo, ele já impôs as sanções da lei Magnitsky justamente a um membro da Suprema Corte brasileira e determinou, salvo engano, a suspensão dos vistos americanos de vários outros. Eu não sei ao certo como é que está essa situação dos vistos. Mas depois Donald Trump determinou a retirada das sanções Magnitsky, sem que houvesse uma explicação clara. A justificativa para a retirada não chegou nem aos pés da justificativa para a aplicação das sanções Magnitsky. Agora, a gente precisa dizer de forma bem clara, seguindo aquele conceito de soberania que foi redescoberto pela esquerda brasileira: o governo americano só deve satisfações ao povo americano.
1: Ô Mota, você citou Groucho Marx. O Groucho Marx, ele era um ótimo frasista. Ontem a gente trouxe aqui alguns bons frasistas, como Ronald Reagan. Trouxemos também Dilma Rousseff, né, que é uma frasista importante do nosso cancioneiro popular. É, e agora você trouxe... O Groucho Marx, ele tinha uma frase que eu adoro, que ele dizia o seguinte: eu jamais aceitaria ser membro de um clube que topasse que eu fosse sócio. Né? Tinha ótimas frases, tinha uma ótima dele também, dizia assim: eu não sei porque as pessoas se importam com a cor do carro se eu ando do lado de dentro. E assim por diante, ele era fantástico, bela lembrança, Mota. E a gente vai também levantando essas bolas para a juventude que nos escuta, né? E que não tem essas referências, precisam recuperar a memória dos grandes nomes do passado, né, Mota?
3: Esse é o Marx mais importante, Groucho Marx. O outro, o barbudo alemão, esse era apenas um comediante. Tem gente que leva a sério, né?
1: Ô Mota, você acha que se a gente, já que a gente gosta do Groucho Marx, dá para dizer que a gente é marxista nesse sentido, pelo menos?
3: É, eu acho que dá, né? Marxista, mas é sempre bom lembrar, né?
2: Importante dizer qual, Marx, né?
1: É bom não confundir, é melhor dizer que é grouchista, para não ter erro.
3: É isso aí.
1: Agora, olha, essa nota do Fachin, eu realmente acho perturbadora, no sentido de que, enfim, não dá nem para dizer que é para inglês ver, porque acho que até os ingleses já entenderam que a coisa não funciona assim. Quer dizer, com quem que o STF acredita que ainda está falando, a quem ainda pretende enganar com informações que não se sustentam? Nós estamos aqui diante, não de uma opinião, eu rebati com fatos. Quer dizer, você tem a nota do Fachin e eu trouxe fatos, inclusive fatos pessoais. A gente não está mais falando de opinião, eu acho, eu penso. Não, não, é, não acho e não penso, não. São fatos. Então, há ordens secretas? Houve ordens secretas. Nós estivemos diante de processos secretos. Por exemplo, e processos intermináveis. Intermináveis. Nós estamos há 7 anos com o inquérito aberto. Veja só, um inquérito que dura 7 anos, de duas uma, ou se está investigando muito mal, porque se você investiga um negócio por 7 anos e não conclui, ou você não está usando a finalidade correta, que é de investigar, ou a sua investigação é péssima. Então, assim, a gente está diante...
2: Ou você quer manter aberto para continuar encaixando coisas lá dentro a seu bel prazer, né?
1: Pois é. Não, e esse é um traço absolutamente típico dos inquéritos, de todos esses inquéritos, porque a gente tem o das fake news, mas a partir do inquérito das fake news, outros mais vieram brotando, né, como se fossem frutos desse primeiro. Ele é um grande guarda-chuva que abriga esse monte de inquéritos que depois veio. Agora, ninguém mais consegue arquivar esses inquéritos, porque se você tiver que arquivar um, você vai arquivar todos os demais.
2: Mas deixa eu trazer um ponto aqui. Não tinha um inquérito que já estava fechado, em que o Gilmar Mendes reabriu para poder encaixar alguma coisa da situação do Vorcaro também?
1: Não, foi eu não me recordo se foi a investigação do
3: Lulinha. Foi da ofensa no aeroporto. Não foi esse da ofensa no aeroporto? Não, são tantos inquéritos, né? A gente tem uma coisa de portfólio.
2: Não, foi alguma coisa do... Foi alguma coisa a respeito do contrato.
1: Na verdade, exatamente. Era um inquérito até que salvo engano, era contra a Brasil Paralelo, um negócio desse, e ele reabriu porque a decisão permitia que ali impedisse alguma investigação ou impedisse que se violasse sigilo, não me recordo agora se era do
2: Mas meu único ponto é, mesmo fechado...
1: Ou do Toffoli.
2: Mesmo fechado ele consegue reabrir. Então imagina num inquérito aberto desse...
1: Para que arquivar se você pode depois reabrir?
2: Essa é
3: agora,
2: Marcílio...
1: E foi isso, o Gilmar fez isso com esse inquérito, que acredito que dizia respeito a uma investigação que se queria fazer sobre o ressorte do Toffoli, e depois o Dino... É o ressorte do Toffoli, era isso. E depois houve a mesma postura, uma postura muito parecida do Dino em relação a uma investigação que se queria fazer sobre o Lulinha.
2: Foi isso aí.
1: Diga, Mota.
3: Não, eu ia te perguntar se o pecado original, se a gente tivesse que achar um ponto onde nós entramos no universo paralelo, isso não foi o momento em que a corte decidiu abrir inquéritos de ofício? Se eu não, salvo engano, isso foi porque o regimento interno permite que a corte abra inquéritos para investigar coisas que aconteceram dentro da corte. E parece que o argumento é de que, como a internet agora conecta a corte com o mundo inteiro, o mundo virou dependência da corte e a corte agora pode abrir inquéritos. É isso? Estou certo?
1: É isso. Tem um artigo do regimento interno do STF que diz o seguinte, e faz sentido. Ele diz a seguinte coisa: se ocorrer um ilícito, por exemplo, um roubo, roubar uma cadeira dentro do STF, faz sentido você ir na delegacia abrir um BO? Claro que não. Então, se alguém roubar uma cadeira, se houver um ilícito dentro do STF, o próprio STF vai investigar e resolver a questão. Só que eles deram um pulo triplo carpado, como se dizia antigamente, e começaram a fazer a seguinte interpretação, que é: se por acaso eu, ministro do STF, leio no meu celular uma ofensa que sai nas redes sociais a mim e estou dentro do STF, o ilícito aconteceu dentro do STF. E aí tudo passou a acontecer dentro do STF porque eles estavam lá e hoje tudo acontece dentro do celular. Quer dizer, tudo ocorre dentro do seu celular, tudo está nas redes sociais e todo mundo, eles, ministros, estão dentro do STF. Então todos os ilícitos do planeta passaram a ocorrer dentro do STF e, com isso, todos os inquéritos poderiam ser abertos de ofício pelo próprio STF. E mais, não é só de ofício, Mota, é de ofício e sequer sem comunicar a PGR. Não houve participação da PGR em nenhum desses casos, ou em boa parte desses inquéritos abertos.
3: E aí eu te faço outra pergunta, Marcília, extensiva também ao Bruno. Esse país tem tantas pessoas sofisticadas, bem informadas, experientes, né? Na academia, nas universidades, nas empresas, no poder público, como é que essas pessoas assistiram isso acontecer e passaram a achar isso normal? Superaram esse pequeno problema? Qual é a explicação para isso?
1: Eu tenho a impressão, Mota, que, assim, no Brasil, O absurdo de amanhã normaliza o absurdo de hoje. Então você olha para amanhã e fala assim, putz, aconteceu uma novidade. Ontem eu estava... Quando você começa a raciocinar sobre o que aconteceu ontem, acontece amanhã um outro problema. E aí você esquece de ontem. Acha que ontem foi normal. E assim vamos.
2: E ontem você achava que era o problema mais importante que, assim, o maior de todos. E de fato era. Só que no Brasil a gente tem uma capacidade de gerar problemas e esquecer o anterior, que é impressionante. E nós ficamos nesse lamaçal, né, Marcelo?
1: Sim. Agora, temos também que fazer aqui uma ressalva, e aí é uma interpretação minha, não é um fato, mas é o seguinte, nós tivemos uma certa complacência em relação a tudo o que aconteceu nesses últimos anos, até o momento em que as decisões do STF, complacência da sociedade, né, até o momento em que as decisões do STF eram contra a direita. Isso precisa ser registrado. É inevitável a gente observar a realidade e saber que enquanto a direita estava na mira de decisões, ainda que excessivas ou censórias, etc., muita gente, Mota, Musa, muita gente bateu palma. Muita gente
3: isso
1: bateu
3: continua, palma. Né? Isso continua, porque vira e mexe os mesmos veículos que agora acharam coragem, disposição e espaço para criticar decisões que eles agora percebem que são inconstitucionais, vira e mexe. Esses veículos publicam alguma coisa dizendo, olha, foi feito isso aqui contra o Bolsonaro ou contra algum bolsonarista. Nesse caso, se justifica, porque é para salvar a democracia, né? Abrimos aqui uma exceção para salvar a democracia.
1: Exatamente. Então, para salvar a democracia... Esse eu acho outro argumento incrível, né? Para salvar a democracia, passa-se por cima da Constituição? Bom, então qual democracia você está salvando? Porque se a nossa Constituição é democrática, ela precisa dar conta de salvar, né? Se você não consegue salvar a democracia com a sua Constituição democrática, de duas uma, ou você não está salvando nada, ou a tua Constituição não é democrática. Mas a gente vai chamar um... A gente tem um link, porque, claro, também temos aqui o assunto do tarifaço que precisamos tratar. Esse é o assunto da semana. O governo Lula reforçou as críticas ao tarifaço dos Estados Unidos, mas deixou a eventual aplicação da tal da lei reciprocidade para um momento adequado, disse o governo. Direto de Brasília, André, meu xará, André Anelli, traz os detalhes. Qual a expectativa aí do Lula, do governo Lula, responder às tarifas, André?
4: Não, meu xará. Muito boa noite a você e a todos aqui em Os Pingos nos Is, na Jovem Pan. O ministro da Fazenda, Dário Durgan, disse hoje mais cedo, em conversa com jornalistas, que, pelo menos nesse momento, a palavra retaliação não está no escopo do governo federal e que, portanto, então, o executivo não pretende usar a chamada lei da reciprocidade, que permite com que o governo também aplique tarifas em relação aos produtos que são importados dos Estados Unidos para cá. E a gente relembra que tudo isso tem um contexto econômico, justamente porque, então, uma taxação aos produtos importados dos Estados Unidos poderia provocar uma inflação generalizada aqui no país e também, possivelmente, provocar desemprego, porque alguns setores dependem majoritariamente dos produtos que são importados diretamente dos Estados Unidos. Como exemplo, a gente pode citar, então, o setor de calçados e também de máquinas. Esses setores dependem de insumos, dependem de peças, justamente para que consigam produzir internamente aqui no Brasil e que, portanto, então, para não afetar empregos que são gerados por esses setores e, ao mesmo tempo, não provocar um sobrepreço generalizado ao consumidor brasileiro, o governo, nesse momento, não trabalha com a hipótese de retaliação e não pretende utilizar a chamada lei da reciprocidade. O presidente Lula, cumprindo a agenda no dia de hoje no Rio de Janeiro, no primeiro evento em que ele teve uma manifestação pública durante um discurso, ele afirmou que não iria fazer nenhum tipo de comentário em relação ao tarifaço, porque iria aguardar manifestações do presidente dos Estados Unidos, Donald Trump. Só então depois, segundo Lula, haveria algum tipo de resposta. Isso porque o presidente Lula afirmou que não iria ficar debatendo com mentiras que nesse momento são verbalizadas são difundidas por parte dos Estados Unidos, por parte do representante da Casa Branca. Mas em um outro discurso, agora mais tarde, finalizado agora há pouco, também lá no Rio de Janeiro, o presidente Lula voltou a falar sobre o tema. Ele disse que não comentaria, mas comentou, afirmou justamente que vai travar uma guerra de narrativas com o presidente americano Donald Trump, porque ele, Trump, precisa aprender a usar a palavra como arma. Essas declarações, então, foram do presidente Lula, mais uma vez se referindo ao tarifaço. Ele, primeiro, no evento anterior, disse que não comentaria. Até por isso explicou o silêncio dele das últimas horas, depois que diversos ministérios aqui em Brasília se manifestaram a respeito desse assunto. Primeiro o Ministério das Relações Exteriores, depois a Fazenda, juntamente com o Meio Ambiente, Ministério do Desenvolvimento da Indústria, Comércio e Serviços, até mesmo o presidente do Banco Central, todos eles se manifestando em relação a esse tema. O presidente Lula diretamente não fez nenhum tipo de comentário, e aí então, nessa sexta-feira, ele acabou justificando esse silêncio, dizendo que não iria comentar, iria aguardar um comentário direto de Donald Trump, mas logo depois, em um outro evento, fez esses comentários que ele disse que não faria, dizendo agora então que vai travar uma guerra de narrativas com o presidente dos Estados Unidos, Donald Trump. André.
1: Obrigado, Xará. Obrigado, boa noite para você. E nós retomamos aqui a nossa conversa. E aí, Musa, o Lula falou grosso, disse que ia aplicar a lei da reciprocidade, que com ele não tem essa conversa não, que os Estados Unidos iam passar um mau bocado. Voltou atrás.
2: Voltou atrás. Será que talvez ele começou a olhar os números? Ontem nós tivemos aquele papo aqui com o Marcos Troirro e vamos tentar trazer aqui ele de maneira bem simples. Se nós pegarmos tudo que o Brasil exportou no ano passado, foram 348 bilhões de dólares. Pode parecer muito, mas isso não é nada. Ele falou ontem, a respeito daquele estudo do Banco Mundial, que nós somos, junto com Cuba e Sudão, um dos países mais fechados no mundo em termos de troca com o exterior. Quanto você exporta e importa frente ao seu PIB? Cuba, Sudão e Brasil. Belos países que estamos próximos, né? Nós exportamos, então, 348 bilhões para o mundo todo. Desses 348 bilhões, por volta de 40 bi tem como destino os Estados Unidos. Isso representa 12% de tudo que nós exportamos. Só que o que foi imposto tarifa atinge mais ou menos 10 bilhões de dólares. Desses 40 bi que vão para os Estados Unidos, 10 bilhões mais ou menos passam a ter tarifas. Isso significa, esses 10 bilhões, que é mais ou menos 3% do que o Brasil exporta. Ou seja, é algo pequeno. Em termos absolutos, isso representa 0,3% do PIB brasileiro. É bastante baixo isso, né? Isso significa que tudo que nós exportamos, que 12% vão para os Estados Unidos, apenas 0,3% de tudo que o Brasil produz é o que terá esse impacto. De novo, no cenário micro, algumas empresas sofrem, é claro. Mas no cenário macro, é pequeno. Só que de tudo que os Estados Unidos importam, que dá 3 trilhões e meio, dados do ano passado, o PIB do Brasil são 2 trilhões e meio. Eles importam 1 trilhão a mais do que tudo que o Brasil produz. Apenas 1% vem do Brasil. Então nós somos muito mais dependentes dos Estados Unidos, porque o mercado deles absorve muito mais do que nós exportamos, do que eles absorvem o que nós exportamos. E para piorar, aquilo que o Brasil importa dos Estados Unidos é muito mais difícil de você encontrar em outros países. São produtos de alto valor agregado. E o que eles importam do Brasil, em grande parte, são commodities e produtos semifaturados, que você consegue encontrar em outros locais. Então, se o Lula levasse à risca a reciprocidade, a chance do Brasil sair ganhando com isso é zero.
1: Ou seja, Musa, trocando em miúdos até para o nosso público, se o Lula aplicasse a reciprocidade, nós seríamos punidos duas vezes. Pelo Trump, pela tarifa de 25%. Pelo Lula, pela reciprocidade, que também traria impacto à nossa economia, que é dependente da dos Estados Unidos.
2: E mais, como falou o Troirro ontem, talvez triplamente, então, vamos colocar um terceiro pilar aí para fazer o tripé. nós nos autopunimos com uma carga tributária de 34% do PIB, com mudanças de regras, com falta de previsibilidade legal, com taxas de juros absurdas, porque o governo gasta muito mais do que arrecada, com o número de recuperação judicial batendo recorde, com o número de famílias no máximo de endividamento, empresas, Estado endividado. Então, talvez a gente devesse olhar muito mais no espelho do que olhar para a janela lá fora.
1: Vamos para um rápido break da nossa rede de rádios.
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2: Governo americano, se você impõe essas tarifas agora, você só está dando munição eleitoral ao PT. E aí vem aquela declaração que, se eu não me engano, o Flávio deu lá nos Estados Unidos, que foi muito mal compreendida. O Flávio disse alguma coisa do tipo, olha, segura essas tarifas aí até as eleições. O que eu acho que o Flávio disse foi o seguinte: primeiro, não coloca tarifa, governo americano. Isso é tolice. Vocês estão ajudando justamente aquele governo que vocês querem punir. Agora, se vocês estão convencidos de que tem que colocar essa tarifa de qualquer jeito, pelo menos segura até as eleições. Senão vocês, governo americano, estão dando um tiro enorme no próprio pé. E eu confesso a vocês, eu tenho dificuldade de entender isso, porque não é possível que o governo americano não saiba o que acontece no Brasil, tanto sabe que colocou lá na justificativa dele, né? Vários abusos, ordens secretas. Se sabe como é que o governo americano está tomando uma ação que pode muito bem facilitar a vida justamente das pessoas que o governo americano acha que estão fazendo coisa errada. Eu queria que alguém explicasse isso.
3: E o presidente Lula afirmou que quer fazer com o presidente dos Estados Unidos, Donald Trump, uma guerra de narrativas, uma guerra da verdade. Vamos ouvir a fala do presidente.
4: Eu já falei 3 vezes ao presidente Trump que o Brasil não tem nenhum interesse de fazer guerra. O Brasil não tem nenhum interesse. Nós daqui somos da paz. Nós somos da paz. Agora, a guerra que eu quero fazer com ele é a guerra da narrativa. É a guerra da verdade. Eu quero provar ao mundo quem é que está dentro da verdade nessa guerra tarifária entre Brasil e Estados Unidos. Então ele vai ter que aprender a fazer guerra com outra arma, que é a arma da palavra. Isso nós vamos ter que demonstrar.
3: A guerra da verdade é a guerra que o Lula pretende entrar. Eu acho que se o Lula entrar de verdade na guerra da verdade, ele já entra perdido, não?
5: Ele perde com o bom dia já. Imagina quando ele entrar mais profundamente, ou seja... Eu não sei se é realmente apenas a visão errada de mundo, e tem certas coisas que não dá para ser subjetivas, né? Como a gente sempre fala aqui, a visão de terceirizar a responsabilidade aos demais. Eu acho que isso não cabe mais. Talvez nunca devesse ter tido algum tipo de oportunidade. Mas é duro você ouvir esse tipo de coisa quando você está ouvindo de alguém que é o rei da narrativa, que pouco se importa com os dados, com o número, com o fato, que veio lá de baixo e, em nome de proteger quem continua lá embaixo, da onde ele veio, ele engana abertamente com políticas populistas que trazem consequências muito piores do que a situação atual. Só que no curto prazo você engana. Então, qual é o tipo de narrativa será que ele quer? E aí eu continuo pensando... Se ele fala que não quer guerra, por que que ele entra com palavras tão duras contra alguém que ele sabe que vai perder? Qual é o objetivo? O único é eleitoral. Então, pouco importam as empresas que sofrerão com esse tarifaço, em maior ou menor grau, como eu mencionei, como o Mota mencionou, pouco importa porque as eleições estão chegando. E aí o que vale é a narrativa, que justamente ele diz querer combater.
3: Bom, depois da verdade do Lula, vamos ouvir agora qual é a verdade do Durigan, ou do Durigan, como a gente menciona aqui no programa. Ele disse que não cabe falar em retaliação agora do Brasil aos Estados Unidos, após a imposição de 25% pelo governo norte-americano a produtos brasileiros exportados. Vamos ouvir o Durigan.
0: Não cabe falar em retaliação. Retaliação é uma palavra que está fora do nosso escopo, fora do nosso trabalho. O que, que a gente trabalha? O Congresso Nacional aprovou por unanimidade, os partidos de esquerda, os partidos de direita, os partidos de centro, uma lei que protege os interesses nacionais, oferecendo um procedimento próprio para ser utilizado em casos de ataque injustificado, ataque unilateral de outros países. Nós estamos tomando muito cuidado com isso, e aqui o cuidado não é em relação aos Estados Unidos, é em relação à nossa economia. Seja avaliando com cautela qual o processo de reciprocidade que o Congresso nos ofereceu para que a gente acompanhe isso, leve ao presidente. Isso não está sendo feito de maneira soldada. Então, portanto, não cabe falar em retaliação, e a reciprocidade tem sido avaliada para ser usada na medida e no tempo correto.
3: Bom, eles estão recuando na retaliação, né? Me parece isso bastante claro, mas eu queria, Mota, entender, sinceramente, você tocou num ponto que eu acho importante, que é o seguinte: se eu entendi bem o seu raciocínio anterior, no seu comentário anterior, você disse o seguinte, que o Lula faz, mais ou menos o seguinte, vou resumir o que você falou e me corrija se eu estiver errado. O Lula faz, o petismo lucra do ponto de vista eleitoral, faz, né? Faz essas brigas com os Estados Unidos, o petismo lucra do ponto de vista eleitoral e todos nós pagamos a conta. Agora, esse recuo é porque... Qual é o lucro que o Lula pretende aferir com esse recuo, já que, enfim, ele faz a dívida e nós pagamos?
2: Marcília, eu repito aqui o que eu já disse várias vezes, que na minha experiência pessoal, essa questão da tarifa é uma não questão. As pessoas na rua estão falando sobre tudo, menos sobre tarifa. Eu desafio você agora ir a um bar, ou a uma festa, a uma reunião, e pegar duas pessoas falando uma para outra: você viu a questão das tarifas? Agora o ferro guza, vai ser tarifado, eu não sei o que vai acontecer. Ninguém está preocupado com isso. As pessoas estão preocupadas com o crime, as pessoas estão preocupadas com as contas, que elas não sabem mais como vão pagar, as pessoas estão preocupadas com as eleições que vêm por aí, com a situação de Jair Bolsonaro. Ninguém está preocupado com a questão das tarifas, porque é uma questão que tem um alcance muito limitado. O governo está aproveitando isso ao máximo. Ele está criando um estardalhaço, né? Boa parte da mídia está indo atrás. E aí a gente viu ontem aqui o Marcos Troirro explicando o impacto

0: Ficou parecendo, tive uma sensação que era o Haddad falando ali. Mas o que não importa não é ter alguma estratégia, não é fazer sentido, não é seguir um raciocínio, não. O que importa é manter esse assunto em evidência. E quando esse assunto sair em evidência, vão arranjar um outro parecido com ele. O que e aí eu repito a pergunta, eu não consigo entender como é que o governo americano fez isso, dando munição para que esse tipo de coisa aconteça. Mas não existe nenhum compromisso com estratégia, com realidade, né? É lógico, eles devem ter recebido uma pressão muito forte dos setores produtivos que foram afetados por essas tarifas, e o setor deve ter, alguém deve ter dito: vocês estão malucos? Vocês estão doidos? Vocês realmente vão retaliar contra os Estados Unidos da América? Então é possível que essa ficha tenha caído em algum lugar, mas só por uma conveniência momentânea. Amanhã pode mudar tudo, voltar tudo como era antes.
1: Eu fico tentado aqui, Mota, a arriscar, né, sem muito medo de errar, que não usar o plural talvez seja um critério para fazer parte do governo. Quem sabe não é até algo que vem de cima, né, de cima para baixo. E a nossa audiência é muito atenta a tudo que nós falamos, nos traz a informação de que é Durigan e não Duriga.
2: Ótimo.
1: Então, Musa,
2: Daqui para frente,
1: não
2: quem
1: temos
2: falou isso
1: mais
2: para a
1: dúvida.
2: gente?
1: A nossa audiência impera e traz a verdade para nós. Durigan. Então vamos passar a falar Durigan daqui para frente. E vamos falar, claro, sempre com o plural, porque isso nós também fazemos questão, independente de como chamamos as pessoas. Eu queria trazer um ponto ainda sobre isso, que eu fico aqui imaginando o seguinte: quais seriam as saídas desse tarifaço? Então, a gente tem uma saída óbvia, que é negociar. Está claro que o Lula não vai fazer isso. Teve cinco reuniões para cá, sete reuniões para lá, 10 reuniões para lá. O Lula não cedeu em momento algum. O governo não cedeu em nada, em nada. Todas as conversas foram infrutíferas, até porque foram feitas por pessoas, né, do governo que cuidam das relações internacionais e que, enfim, elas já são por si só infrutíferas na sua essência. É uma coisa da natureza desses mandatários ali, desses procuradores do governo Lula. Mas negociação não havendo, esse apoio às empresas me parece ser um apoio frágil. É muito difícil acreditar, não tem como. E me digam se eu estou aqui dizendo uma bobagem. Não tem como acreditar que o Lula tem um plano de apoio às empresas que ele nem detalhou. Se ele não detalhou, é porque ele não tem. Porque esse é o momento de revelar. Se ele tivesse um grande plano, ele teve tempo para pensar nisso. Se ele não detalhou, é porque não tem. Não está concretizado. É só uma ideia, não é? Bom, se esse apoio não vem de forma concreta, se a negociação não vem de forma concreta, me parece que a gente teria duas possibilidades para resolver essa questão do tarifaço: ou Lula sair do governo, ou Trump sair do governo dos Estados Unidos. E se o Trump, a gente falava até ontem isso com o repórter nosso, se o Trump sai do governo, talvez venha algo ainda pior para o petismo, que é o Rubio, que é um provável sucessor até do Trump. Então, qual é a perspectiva, meus caros, que a gente tem de solução a curto, médio, longo prazo para essa questão do tarifaço, que pode ainda ser escalada? Nós estamos, talvez, ainda no primeiro ou segundo degrau desse problema.
2: Sem lembrar que o Rubio, que tem descendência cubana, o Lula chamou ele de latino frustrado. Eu fico imaginando qual seria a frustração dele não ter crescido em Cuba e ter ido para os Estados Unidos, chegar na posição que ele chegou. Então, me parece realmente que não há nenhum tipo de planejamento, porque a visão é errada. Imagina o seguinte: se você traça um diagnóstico errado de alguma coisa que você tem, uma febre ou qualquer outra coisa, um problema na sua empresa, um problema na sua casa, se você traça o diagnóstico errado, o caminho para solucionar, inevitavelmente, será errado. Porque você traçou o diagnóstico errado. Você não vai solucionar o problema. E o que nós estamos chegando é o esgotamento de um ciclo econômico, Marcília, que começou há 20 anos atrás. E se você parar para voltar no tempo e analisar, o único caminho que o Lula usou ao longo desses últimos anos foi o mesmo: dar crédito subsidiado e distribuir dinheiro através do endividamento da máquina pública. Só que nos primeiros anos dele, a China estava construindo um país, comprava tudo. e o preço das commodities lá na Lua.

0: gerou superávit. Depois apareceram todas as corrupções que drenaram todo o superávit. Não tivemos investimento em produtividade em absoluto. Um estudo da Conference Board na semana passada mostrou que a produtividade brasileira voltou a patamares de 1958. Eu não estou falando errado. 1958. Quando nós olhamos a nossa indústria frente ao PIB, o pico foi em 1986. Representava 27% do nosso PIB. Hoje, representa 13%. Nós tivemos uma queda brutal de 27% para 13%. Um processo de desindustrialização gigantesco. Porque tivemos o processo de inflação e depois todos aqueles controles macroeconômicos da Dilma que resultou no empobrecimento gigante e o PIB que caiu 7% em 2 anos. Esse é o mecanismo deles. Eles não têm plano para nada. O único plano é se endividar para distribuir dinheiro e estimular o consumo no curto prazo. Quando você estimula o consumo no curto prazo, tanto o endividamento da máquina quanto o consumo no curto prazo são fórmulas dentro do PIB. Puxa o PIB para cima. Só que o modelo está esgotando. Não tem mais capacidade de se endividar para isso. Então, quando você fala ele não tem plano, não, ele não tem. Porque eternamente, historicamente, perdão, o plano dele sempre foi: se endivide e gaste hoje.
1: Bom, e como hoje é sexta-feira, sextou também aqui no Pingos, nós vamos para a nossa enquete, que é uma enquete sobre o momento do futebol. Votem lá na enquete, na página do programa Os Pingos nos Is no YouTube. É na página do programa. A pergunta de hoje é: para qual seleção você vai torcer na final da Copa do Mundo, que será neste domingo? É isso mesmo? É domingo?
0: Domingo. Amanhã é terceiro e quarto.
1: Ah, eu achei que era amanhã. Então é domingo às 16 horas. E aí, você vai torcer para a Argentina ou você vai torcer para a Espanha? Ô Mota, você vai torcer para a Espanha ou para a Espanha?
2: Não me faça perguntas sobre futebol, Marcília. Você sabe que quando eu entrei para a PAN, me perguntaram sobre o que eu conseguiria falar, né, comentar. Eu disse que eu sabia pouco de poucas coisas, mas tinha uma coisa que eu ignorava completamente, que é futebol. Eu devo ser o único brasileiro que não está prestando atenção nos jogos da Copa.
1: Mas você torce para quem aí no Rio de Janeiro?
2: Aqui no Rio eu torço para o Flamengo, porque é o time dos meus filhos. Então eu torço pelo Flamengo, mas eu dou pouca atenção ao futebol, lamentavelmente. Eu tenho essa falha na minha formação.
1: eu sou palmeirense, e você, Musa?
0: Eu sou corintiano.
1: Puxa.
0: Temos uma boa...
1: Não sabia, ainda bem que a gente está do lado oposto aqui da mesa. Mas,
0: cuidado, enfim. O programa acaba uma hora.
1: Mas enfim, você diga para nós em quem que você, para quem você vai torcer, Espanha ou Argentina. Vote lá na nossa enquete e na segunda-feira teremos esse resultado. Claro, a gente vamos fazer o Mota comentar depois quem ganhou a Copa. Ele vai ser o primeiro.
0: Taticamente o jogo, hein?
1: Taticamente. Prepare-se, Mota, que você segunda-feira está escalado aqui para comentar a final.
2: Eu comento a Copa de 70, que foi a última Copa que eu vi realmente, prestei atenção.
1: A de 70 é fácil comentar, né, o Mota? Pô, aí você também... Eu quero ver comentar a de 90, que a gente... Não é de 90, que deu o gol do Canidia?
0: 90.
1: A de 82, que a gente tinha um timaço e perdeu. Quero ver comentar essa...
2: 78. A de 78, que o Peru entregou o jogo para a Argentina, perdeu de 6-0, vocês lembram?
1: É, 6-0. É verdade, ele podia perder até de 4, não tinha um negócio desse?
2: 3-0.
1: Podia 3-0.
2: Perder até 3 gols de diferença e acabou perdendo por 6.
1: Perdeu por 6 e com isso a Argentina... Aliás, foi uma vitória ali, né, que foi muito comentada como utilizada politicamente também, aquela vitória da Argentina. Assim como a de 70 também se comenta bastante que no Brasil foi utilizada. É. Bom, meus caros, enfim, mas como não somos um programa esportivo, só demos um pequeno pitaco. Segundo, o Mota vai comentar o resultado da final, mas por enquanto vamos deixá-lo aguardando. e tenso com esse momento, vamos trazer aqui um assunto que é importante, que é o seguinte: hoje muito se falou sobre isso. Durante uma live ao lado da possível vice Daniela Marques, Flávio Bolsonaro anunciou promessas para o eleitorado feminino que envolvem internet e aparelho de celular de graça, aplicativo de serviços, inteligência artificial e vouchers para creches. O plano, chamado, aspas, Brasil por Elas, foi divulgado nessa quinta-feira. O anúncio de medidas para as mulheres busca reduzir a rejeição de Flávio nesse segmento da população em que Lula mantém vantagem. Na última pesquisa Datafolha, em simulação de segundo turno entre eleitoras mulheres, Lula marcava 52% contra 37% de Flávio. Uma diferença bastante grande. O senador Flávio Bolsonaro tem rejeição, segundo a pesquisa, de 53% entre as mulheres, diante de apenas 40% de rejeição do petista Lula. Bom, meus caros, essa é uma medida controversa. Eu passei o dia aí, enfim, ouvindo de tudo a esse respeito. Não é o caso de se entrar nessa questão de apoio a gênero, não importa se é mulher, se é homem. Teve gente que falou, não, isso é importante porque de alguma forma você consegue tirar da boca da esquerda esse doce que é, enfim, criar justamente esse tipo de plano de apoio específico a mulheres. Ô Mota, e aí, é uma boa essa do Flávio, não é? O que você pensa?
2: Não. Não é uma boa. Eu confesso que hoje de manhã eu estava no Jornal da Manhã e eu vi uma entrevista da Daniela Marques e eu tomei um susto. Eu achei que eu estava ouvindo uma entrevista de alguém do PSDB. Era um discurso totalmente social-democrata. E eu já falei várias vezes sobre isso, né? A grande diferença da esquerda para a direita são as ideias. Então, se você adota ideias que são ideias da esquerda, você não vai conseguir ampliar o eleitorado na direita. Você não vai conseguir, na verdade, nada, porque quem quer ideias de esquerda vai votar em políticos de esquerda. E são ideias fundamentalmente erradas. A principal delas é essa história de dar coisas de graça. Então eu vou explicar aqui devagarzinho. Nada do que o governo dá é de graça. Tudo que o governo dá para alguém antes foi tirado de outra pessoa. O governo não tem dinheiro. Todo o dinheiro do governo foi retirado do bolso do trabalhador. Ah, mas nós vamos usar um fundo. Tem esse fundo aqui. Olha, se esse fundo está aí parado e não está sendo usado, eu vou dar uma ideia melhor. Pega esse dinheiro, devolve para as pessoas. Faz um cheque para cada trabalhador brasileiro. Está aqui, o dinheiro estava no fundo. E para de criar esses fundos inúteis. E aí, Marcelo, eu só vou lembrar aqui uma coisa que é muito importante. A maioria das pessoas, a maioria dos brasileiros, teria um grande benefício se conseguisse comprar um carro, né? O carro te dá autonomia, liberdade, você vai e volta do trabalho. Nos Estados Unidos, a maioria das pessoas tem carro. Prestem atenção nisso. 70% dos americanos considerados oficialmente abaixo da linha da pobreza têm pelo menos um automóvel. Pobres, pobres. Aí eu pergunto, por que os pobres brasileiros não têm carro? A resposta é fácil. Porque o dinheiro que seria usado para comprar o carro foi tomado pelo Estado para sustentar essa máquina estatal monstruosa que nós temos. Quase metade de tudo que o brasileiro ganha vai para o Estado. Aí o Estado depois pega uma pequena parte desse dinheiro que ele tirou de você e te dá uma coisa de graça. E aí você acha uma maravilha. Ai, que governo bonzinho. Felizmente, há cada vez menos brasileiros caindo nessa conversa.
1: Bom, e em entrevista ao Jornal da Manhã, nesta sexta-feira, Daniela Varrer afirmou que o Brasil precisa derrotar o PT nas eleições. Segundo ela, caso isso não aconteça, o país estará sujeito a um atraso. Vamos ouvir a declaração.
3: A gente está muito unido e com o propósito de derrotar o PT. O Brasil precisa derrotar o PT nessa eleição, senão vamos cair num atraso gigantesco. Então a gente está mais focado na estratégia, nas propostas e levar o conhecimento da população de que a vida delas pode mudar, que o futuro vai estar na palma da mão e esse futuro está próximo, do que discutir os cargos, né? Então a gente definiu a estratégia, depois a gente vai discutir a estrutura, né? Como é que o governo deve estar organizado para que a gente entregue essas medidas e que elas sejam rapidamente entregáveis para a vida do cidadão mudar, e aí depois é que a gente vai discutir os cargos. Então não tem ninguém ali preocupada com cargo, não.
1: Musa, além de essas políticas, né, enfim, serem gratuitas, o Mota estava mencionando isso, né, entregar de graça não é uma pauta da direita, nada para ninguém, entregar de graça. E também essa entregar para determinado grupo ou para determinada pessoa, isso também se assemelha às políticas identitárias ou políticas wokes, que também a gente associa à esquerda. E aí, é a direita flertando com política de esquerda para agradar o eleitoral da esquerda?
0: Um economista que eu gosto muito, Ludwig von Mises, tem um livro que eu altamente recomendo, que chama Ação Humana, para quem tiver vontade de entender, um tratado de filosofia e economia sobre o comportamento humano que define toda a economia. Ele fala que todo social-democrata, em algum momento, permitirá que o Estado cresça e se torne, basicamente, aí um semi-socialismo. Estou falando semi porque não é a estatização dos meios de produção, mas um socialismo ao século XXI, onde o Estado está presente em absolutamente tudo. Tem um outro professor que me deu aula, que foi o mesmo que deu aula para o Milei, Jesus Huerta de Soto, que ele fala que, abre aspas para ele, que a presença do Estado em algum momento na tua vida, ele é igual o vírus da ebola. Se você permite que ele entre no teu corpo, ele vai inevitavelmente crescer e tomar o corpo todo. E é assim que funciona. Essas políticas, elas realmente são políticas totalmente de ideias da esquerda. Eu sou um amplo defensor do livre mercado e da não presença do Estado em nossas vidas por dois pontos, pelo ponto moral e pelo ponto econômico, pela própria ineficiência do Estado em si. E uma frase também me chamou a atenção para esse discurso completamente fora de propósito. O primeiro deles é que é muito mais fácil as pessoas falarem que é de graça. Como você mencionou aqui, a gente leu, é normal. Quando alguma coisa é de graça, você é o produto. Lembre-se bem, você é o produto. E você está pagando por isso. Só que sabe a pergunta? Quanto você está pagando por isso? Eles não te deixam saber. Porque se você souber quanto de fato você está pagando pela educação, pela saúde, pela infraestrutura, você vai ver que esse dinheiro de volta na sua mão, você teria muito mais capacidade de escolher a educação para o teu filho, a saúde privada que você quiser escolher, porque o mercado seria muito mais aberto. Mas eles não vão deixar você saber quanto você paga. Se você souber, aí sim talvez tenha chance para uma rebelião fiscal e eles não vão permitir isso. Outra frase que me chamou a atenção nessa proposta, completamente fora de contexto, como eu mencionei, é que ele mencionou que eles vão dar celular para quem não tem condição de ter no Brasil. Estou com um dado aqui da Fundação Getúlio Vargas. O número de celulares por habitante no Brasil é de aproximadamente 1,2 celular por pessoa. Quando considerados smartphones, notebooks e tablets, dá 2,2 dispositivos por habitante. O Brasil é o país no mundo que mais tem dispositivo por habitante. Eu ouso, desafio, no bom sentido, que vocês saiam nas ruas de São Paulo e vocês vão ver mendigos, moradores de ruas, que têm celular hoje em dia. Qualquer pessoa hoje tem ali o celular, vendedor de bala, que seja ter o Pix dele, todos têm. Para quem que ele vai dar esse celular? Isso é uma medida eleitoreira e que hoje o Brasil não tem orçamento para isso. Ao invés da gente discutir a importância da diminuição dos gastos públicos, sempre se vende que vai ter alguma coisa de graça. Nada é de graça. Absolutamente nada.
1: E essa questão ainda a respeito da... Vocês estão falando muito da gratuidade. Eu queria focar nessa parte de ser para a mulher. Porque eu vejo muitas mulheres, inclusive de direita, ou que se dizem de direita, entrando nessa. Às vezes, não, aqui falta mulher, ou precisa ter mais mulher, ou a mulher... E o problema não é, claro, a mulher. Pode faltar mulher e ser importante que haja mulheres. O problema é que se você permite que a escolha do Estado seja no sentido de, bom, aqui precisa ter mais mulher, amanhã você permite que então tenha mais, sabe-se lá o quê? Sabe-se lá qual vai ser o outro critério. É óbvio que falta sempre alguma coisa, mas se você permitir que o Estado faça esse recorte para a mulher, você vai permitir que ele faça para qualquer coisa que amanhã favoreça a ele, Estado, ou a esquerda, e assim por diante. Você entrega na mão do Estado a escolha de quem deve ocupar o cargo, não por mérito, mas sim pela sua natureza, pelo seu gênero e assim por diante.
0: E quando você fala Estado, só rapidamente, desculpa te interromper, não, mas... quando você fala Estado, é algo abstrato, que ninguém sabe a quem culpar. Só que eu acho que é importante a gente dar nome. O Estado formado por poucas pessoas que acabam determinando essas regras. E essas pessoas têm nome e CPF que a gente consegue olhar para eles e nos comunicarmos, apontarmos o dedo e apontarmos que há responsabilidade pelas quais nós pagaremos pelas ações que eles estão colocando. Então eles têm nome, eles têm CPF. O Estado não é nada, mas essas pessoas que comandam o Estado, sim. E eles são responsáveis por isso.
1: E a gente está aqui falando do Flávio, né? Bolsonaro, porque veio dele, ou da sua campanha, essa ideia. Mas nós vemos isso em outras campanhas da direita. Eu, por exemplo, estive já numa entrevista com o pré-candidato Zema, e foi a ele perguntado, aliás, foi até eu que fiz essa pergunta, quem que seria para ele um ministro do STF adequado. E a resposta dele foi, eu faria a escolha de uma mulher. Né? Eu fiquei ali tentado a falar, pô, não seria melhor um juiz? Né? Porque a questão não pode ser primeiro uma mulher, tem que ser primeiro um juiz, não importa se mulher ou não. Quer dizer, a qualidade ou mérito precisa estar anterior a qualquer outra escolha. A gente vai se despedir agora das nossas praças e daqui a pouco a gente volta.
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1: Basta o eleitor da direita e o eleitor da esquerda continua indo atrás de quem faz o discurso original, esse discurso ideológico próximo desse tipo de benefício, né, Mota?
2: É isso, olha aqui, o tweet que eu fiz foi esse. É inacreditável, mas candidatos de direita, entre aspas, continuam tentando vencer a esquerda com políticas de esquerda. Mas o eleitor de esquerda, claro, prefere a mercadoria original. É uma luta, Marcília, é uma luta que a gente trava há bastante tempo, insistindo na importância das ideias, na importância das convicções. Se você tem um político que se diz de direita, mas ele não tem convicção quanto à importância da liberdade, ele vai ceder à tentação de colocar tudo na mão do Estado. Ele vai dizer, não, eu sou a favor da liberdade de expressão, exceto nesses casos aqui. Como assim, companheiro? Se você abre exceção, você abriu mão das suas convicções. Não pode haver exceção. Hoje, a bandeira principal da direita é a defesa dos direitos fundamentais. Essa bandeira, ela era reivindicada pela esquerda até pouco tempo. Hoje, a turma da esquerda que era contra a censura, agora bate palma para a censura. A turma da esquerda que fazia campanha pela anistia ampla, geral e restrita, hoje grita, sem anistia. Quem carrega a bandeira da liberdade hoje no mundo é a direita. Como é que os políticos de direita podem abrir mão disso e adotar pautas que você olha, é como eu disse aqui, eu estava ouvindo a descrição dessas ideias, e olha, se eu não soubesse quem estava falando, eu poderia jurar, isso aí é alguém do PSDB ou até do PT ou até do PSOL, porque é inconcebível que políticos de direita tenham essas propostas.
1: Agora, ô Mota, eu vou fazer também um contraponto aqui, advogado diabo. Já que eu sou advogado, vou fazer um advogado do diabo. Porque é o seguinte, a direita também, ela precisa, ou ela está numa fase, entendo eu, dentro do Brasil, de amadurecimento. Eu vejo muita gente falando assim, a direita fica brigando, ou a direita não tem as pautas sólidas, não defende pautas sólidas, se aproxima às vezes de pautas que são da esquerda. Só que é o seguinte, a direita dentro do Brasil é um fenômeno muito recente. Muito recente. O que, que era a direita há 10 anos atrás? O Alckmin. O Alckmin, que hoje é vice do Lula, era a direita no tal do PSDB que você menciona, Mota. Então, assim, como é que a gente pode estar maduro em relação à direita se a esquerda existe no país, dentro das universidades, dentro das redações, dentro das instituições públicas, há dezenas e dezenas de anos? Então, essas. E sabem se juntar na hora de ocupar espaços, na hora de ocupar poder, na hora de trocar isso com aquilo. Enfim, eles se entendem. Mas por que eles se entendem? Porque há muito tempo eles fazem isso. Então, muitas vezes a gente vê, né? Ah, não, a direita só briga. Por que a esquerda não fica brigando? A esquerda briga também. A esquerda briga. O problema é que a esquerda já entende qual é a hora de parar de brigar, qual é a hora de ocupar o poder, qual é a hora de ocupar um espaço. Você entende? Esse é o ponto. A direita ainda está num processo dentro do Brasil de amadurecimento. Então as brigas, às vezes, são acabam sendo de maneira feitas, de maneira a desestruturar a própria direita. Mas isso não quer dizer que não chegaremos a um momento em que a direita se pareça até mesmo com a esquerda nisso.
3: E a gente fala muito aqui a respeito de quem hoje dentro da política brasileira conhece o que de fato são as políticas de direita, ou a filosofia da direita, realmente lá de trás e tal. Então, além de todo esse processo ser muito novo no Brasil, o Mota mencionou isso aqui outro dia e eu concordo muito com ele. O regime, o governo militar, que foi de 64 a 85, que todos falam, o regime de direita e tal, se nós pegarmos na economia, foi o regime onde o Estado mais cresceu, onde mais criaram empresas estatais, onde o percentual de gastos frente ao PIB cresceu drasticamente. Então nós nunca tivemos de fato um governo que olhou e falou: vamos agora diminuir o tamanho da máquina pública frente ao que interfere no dia a dia das pessoas. Nós começamos a ter, aí veio a pandemia. Então o Brasil nunca de fato passou por esse processo que a Argentina, por exemplo, está passando agora. De verdade, encarar de frente.
1: Hã? E economicamente?
3: Economicamente eu estou falando economicamente. Então, grande parte dos políticos brasileiros que se dizem à direita não conhecem profundamente o que é a filosofia da direita. E eu não estou falando isso como juízo de valor, eu estou falando que é o momento da gente começar a aprofundar isso.
1: Claro, claro. E mesmo do ponto de vista... Bom, aqui eu vou puxar então a sardinha para o meu lado. Vocês falaram de liberdade. Liberdade de expressão é o meu tema
3: predileto.
1: É a minha especialidade. E na liberdade de expressão eu vejo a direita patinar toda hora. A toda hora. Uma vez eu fui dar uma palestra e tinha ali liberais, etc. e tal, e falaram assim: qual é o primeiro passo para a defesa da liberdade de expressão? Eu respondi: saber o que é isso. Eu falei assim: o que vocês acham que é liberdade de expressão? Ninguém sabia responder. Ou melhor, cada um tinha uma ideia. Então, esse é o ponto. Nós estamos, em relação a alguns temas, muito no início, engatinhando. A direita está engatinhando no país. Eu falei 10 anos e me referi ao Alckmin. Você puxar 20 anos, ou 30 anos, era o Enéas. Era um personagem que hoje até está sendo resgatado.
3: Pois é.
1: Mas que era caricato. Era, eu me lembro, em 89, Mota que gosta dessas histórias antigas, tinha lá, né, Mota, Enéas, Marronzinho, lembra disso? Os candidatos que, enfim, eram piada, eram feitos como piada, né, durante as eleições de 89. Ninguém levava a sério o Enéas, né? Tinha o negócio da bomba atômica, ele ficava... Eram ali um... Hoje a direita resgata até esses personagens como uma espécie de célula inicial.
3: Cara, ele era uma pessoa que talvez única que tinha a visão que ninguém tinha. Do que se fala hoje, ele falava nos anos 90 e era taxado como louco, né?
1: Sim, sim. Então é embrionário, a direita no país é embrionário. Você pegar, vai, Enéas e vai caminhando, a gente está falando de 30 anos. Há quanto tempo a esquerda ocupa os espaços institucionais dentro do país? Desde sempre, desde sempre. E politicamente se fortaleceu justamente com o passar do tempo. Acho que a direita vai passar ainda por esse processo de maturação. Agora, tem algumas coisas que não dá, né? Tem algum... Eu vejo, por exemplo, em relação à liberdade de expressão que eu mencionei, já vejo o projeto de lei, às vezes, ah, não, vamos proibir que o aluno faça isso, vamos proibir que o... Por exemplo, vamos proibir que o aluno, já vi projeto assim, ouça funk dentro do seu aparelho, lá dentro do seu Walkman, não existe mais Walkman, dentro do seu celular, nos intervalos. Eu falei: bom, mas se você proibir o aluno, veja, você não está falando dentro da sala de aula, você está falando no intervalo, ou seja, no espaço individual dele. Se você proibir o aluno de ouvir funk, uma pessoa de direita queria fazer esse projeto, você está também permitindo que a esquerda amanhã proíba que façam-se os intervalos religiosos, que você leia a Bíblia na hora do intervalo. Ou seja, você está proibindo a escolha individual da pessoa, né, Mota?
2: É. E eu fiquei pensando no que você falou, Marcília, e eu acho que há dois aspectos disso, né? Uma coisa é uma coisa, outra coisa é outra coisa. Do ponto de vista de articulação política, do ponto de vista de ocupação de espaços, né, do ponto de vista de criar partidos, né, forças políticas, você está correto. A esquerda, a direita no Brasil é um bebê. Nasceu outro dia, né, essa nova encarnação da direita. Eu acho que eu vi esse processo a partir de 2013, 2014, com as manifestações das ruas, a Operação Lava Jato, o impeachment, depois a eleição de Jair Bolsonaro. Então é evidente, hoje a maioria dos espaços estão ocupados pela esquerda. O poder está na mão da esquerda. E não é só, eu não estou falando só de política eleitoral. A gente todo dia aqui fala de outras instituições com um poder enorme e que estão 100% alinhadas com a esquerda. Isso é uma coisa. Outra coisa completamente diferente é o ideário conservador ou liberal. Isso não é novo, nem no Brasil. isso, essas ideias, essas convicções, essas propostas já estão aí há muito tempo. E a gente tem grandes nomes aqui no Brasil. Eu só vou citar um aqui, que é Roberto Campos, né? Um gigante, e já explicou inúmeras dessas coisas que hoje estão discutindo. Então, a gente não pode cobrar perfeição de ninguém. Não se trata disso aqui. A gente não vai sugerir a criação de uma agência certificadora de direita para fazer uma verificação se esse político é de direita ou não e dar um selo para ele aprovado, é de direita. Agora, você também não pode ter, de dentro do campo da direita, uma proposta que afronta uma das convicções mais essenciais do pensamento conservador e liberal. Aí também não pode, né? Porque se você se diz de direita, se você é minimamente conservador e liberal, pelo menos o básico do básico você tem que entender e ser fiel àquilo, né? As circunstâncias mudam, os contextos são diferentes, às vezes você tem que fazer aliança, tudo bem. Agora, há certas linhas que você não pode ultrapassar, porque você está no seu direito, você pode fazer o que você quiser, você pode dar a sugestão que você quiser, mas chega um momento em que você tem que parar de dizer que você é de direito. Então, acha uma outra qualificação, né? Essas ideias liberais e conservadoras, elas já foram expressas por muita gente, né? O pessoal da Escola Austríaca de Economia, Milton Friedman, Thomas Sowell, Roger Scruton, aqui no Brasil por Olavo de Carvalho, por Roberto Campos e inúmeros outros. A fartura de informação. Não há, não dá para a gente agora desculpar você esquecer alguns desses fundamentos. Porque se a gente esquece isso, Marcília, a gente esquece tudo. É o que você falou. Amanhã, o controle remoto do Brasil muda de mão, vem um governo de direita pro poder e começa a fazer as mesmas coisas que o governo de esquerda fazia. E só para encerrar o meu comentário, a gente fala sempre sobre a questão da segurança pública, né? A última versão do Código Penal e da Lei de Execução Penal no Brasil são de 1984. Ainda estávamos no regime militar. E quando você olha para a lei, você fala, caramba, como é que pôde uma lei como essa ser criada num governo supostamente de direita, né?
1: Bom, já que a gente está falando sobre derrotar o PT, nós vamos falar de Lulinha, que, enfim, tem tudo a ver uma coisa com a outra. Mas antes, Musa, sobre esse tema, você quer trazer uma informação, é isso?
3: É, saiu agora aqui a respeito do Globo, trouxe isso para a gente, falando que Valdemar Costa Neto diz que Daniela Marques não tem voto para ser vice de Flávio e cogita arrastar definição para depois de convenção. O presidente do PL citou a senadora Tereza Cristina como opção.
1: Ou seja, esse assunto também de quem vai ser a vice do Flávio ou vice, né? Enfim, fica sempre indefinido e parece que essa novela não acaba. E ainda tem, como a gente mencionou ontem aqui no programa, a Michelle conturbando ainda esse ambiente, de alguma forma criando um racha dentro do bolsonarismo. Mas enfim, vamos falar sobre Lulinha, Fábio Luiz Lula da Silva, esse é o nome do filho do presidente. Ele está preocupado, olha só, com o caso dos desvios do INSS. Depois da Polícia Federal concluir o primeiro inquérito do caso, INSS indica 48 pessoas, a defesa do Lulinha volta a pressionar pelo arquivamento da investigação contra ele. Lulinha, a Polícia Federal apura em outro inquérito se Lulinha foi sócio oculto do empresário Antônio Camilo Antunes, o careca do INSS. Para o jornal Estadão, o advogado de Lulinha disse o seguinte, aspas, esperamos que a Polícia Federal reúna toda a equipe necessária para investigar e encerrar esse assunto o quanto antes. No caso de Fábio, acho que eles vão arquivar em breve. Ele não tem relação direta ou indireta com absolutamente nenhum mal feito do INSS. Coloquei Fábio, diz o advogado, à disposição da Polícia Federal e do STF para ser ouvido e ainda não o chamaram. Fica meio difícil chamar porque ele está fora do Brasil, não é? Enfim, se chamarem, ele não vem, então não faz muito sentido chamar. Agora, alguns dados aqui para a gente discutir, complementares a essa notícia. Primeiro, quem está cuidando do caso do INSS é o Mendonça. Então, esse é um ponto. E aí, a Polícia Federal disse para o Mendonça, olha isso, disse para o Mendonça que o Lulinha está no final da fila das investigações, que tem muita coisa ainda para ser vista, tem muita gente ainda para ser investigada. Os dados sobre o Lulinha, para serem cruzados, e ainda vai levar um tempo e ficarão para o ano que vem. Então, a informação da Polícia Federal é de que o Lulinha será alvo de uma investigação mais aprofundada só no ano que vem. Coincidentemente, no ano que vem, as eleições já vão ter passado, Musa?
3: Exato. Igual o caso que a gente estava vendo agora, que o próprio Alexandre de Moraes soltou sobre o Jair Bolsonaro para daqui 90 dias. Lembra que nós comentamos no começo dessa semana?
1: Do Flávio. Depois do primeiro turno.
3: Que dá exatamente logo após o primeiro turno para poder visitá-lo. Ou seja, coisas coincidências do Brasil que começam a aparecer cada vez mais, né?
1: Coincidência. O Brasil tem muitas coincidências, né? E outro dado interessante é o seguinte: a defesa do Lulinha, que é composta pelo Marco Aurélio Carvalho, que é o advogado do grupo Prerrogativas e foi quem deu essas aspas, também pediu uma reunião com o diretor-geral da Polícia Federal, Andrei Rodrigues. Queria dizer à defesa, Andrei Rodrigues, que falta justa causa para a investigação do Lulinha. Falta justa causa. E eles ainda não conseguiram se encontrar, a defesa, com o diretor-geral da Polícia Federal, porque o Andrei Rodrigues estava viajando. Então, ainda esse encontro não foi possível. Mas o recado está dado. Falta justa causa, Mota?
2: Eu acho que falta a esperança de que isso vá dar em alguma coisa, né, Marcelo? A tentação que a gente tem é dizer que isso não vai dar em absolutamente nada. Porque dos 26 anos que já se passaram do século XXI, o PT ocupou o governo federal por 20 anos. Então pensem na quantidade de cargos importantes que hoje estão ocupados por pessoas com um compromisso muito forte com o partido, né? E aí eu acho pouco provável que alguma coisa dê resultado nesse caso. É como disse um jornalista conhecido na semana passada, ele disse o seguinte: não se trata de provar inocência, porque no Brasil os poderosos aprenderam que isso não é necessário. O segredo é contratar um bom advogado processualista e anular a investigação.
1: Exatamente. Precedentes não faltam, né? Lava Jato que o diga. E é bom também que nós tragamos aqui as informações de que as acusações sobre o Lulinha são várias, né? A acusação de que ele recebia do tal do Careca uma mesada, não é? Uma mesada de 300 mil reais. A informação de que a própria Roberta Luxinger, que também estava nesse rolo junto, né? Parece que era uma trinca. Sempre essa trinca andava em conjunto. Era o Careca, a Roberta Luxinger e o Lulinha, né? O Careca chegou a voar com o Lulinha para vários lugares, ficava no hotel com ele, até agora não se explicou. Ele chegou a viajar para a Espanha ou para Portugal para visitar até uma empresa de cannabis medicinal, que eles estavam começando o empreendimento. É nesse lugar que a relação deles, pelo menos oficialmente, se dava. Agora, não sei por que então os tais 300 mil reais. A própria Roberta Luxinger, né, segundo também a Polícia Federal, foi informado que ela também chegou a receber, acho que 1,5 milhão de reais do próprio Careca. Quer dizer, nós tínhamos ali uma cúpula desse escândalo sendo investigada: o Careca, o Lulinha e a Roberta Luxinger. E aí, de repente, eles vão lá, indiciam 48 pessoas, mas o Lulinha fica pro final da fila. Como é que pode isso? Eu não consigo ver lógica. Eu queria muito entender, do ponto de vista, não é nem judicial, mas do ponto de vista lógico, como é que você tem acusação ou indícios de que há uma cúpula dentro do escândalo do INSS e você vai investigar os peixes pequenos? Você vai investigar os bagrinhos e deixar para o final a cúpula? Isso não existe. Absolutamente não existe. Veja o caso Master como foi. Eles começaram, imagina, por exemplo, se o caso Master tivesse por último o Vorkaro. Não, deixa o Vorkaro lá. Deixa o Vorkaro tranquilo. Vamos investigar todo mundo que não importa. Depois, um dia, quem sabe, a gente chega no Vorkaro. Isso não faz sentido. É claro que você começa pela cúpula, até para você neutralizar o problema.
3: Se você for procurar sentido em tudo no Brasil, eu acho que você vai é o caminho da insanidade, Marcília, porque de todas as vezes que você leu aqui trechos da Constituição, citou isso claramente, não tem lógica. É que a verdade, a lógica foi deixada para trás no Brasil e aqui nós vivemos arbitrariedades que quem tem a possibilidade de fazer as suas próprias regras, faz. O que me chama mais atenção é um processo que parece que não há nenhum tipo de freio. Quais seriam as instituições que poderiam frear esse tipo de coisa que a gente está falando? Que seja a mídia também, como um dos poderes importantes dentro de uma república. Quem pode frear esse tipo de coisa? Porque eu acho que nos
1: indica... Quem poderá nos defender, mas diria o
3: talvez o Chapolin venha nos ajudar.
1: O Chapolin, Mota? Você acha que o Chapolin é... Ontem você falou até, vou reclamar com quem? Com o bispo? Agora a gente já tem uma novidade. Talvez o Chapolin possa nos salvar. Ou... E aí eu tenho uma outra opção, que essa está mais na nossa mão, que é o ministro Mendonça. Agora, não tem como, óbvio, você tocar tudo sozinho, contra tudo e contra todos. Nesse caso, me parece que a própria Polícia Federal, pelo menos na sua cúpula, não está tão empenhada em resolver a questão se está deixando as investigações se aprofundarem em relação à cúpula do escândalo do INSS, ou pelo menos em relação ao Lulinha, para o fim da fila, para o ano que vem, né, Mota?
2: É. Eu não conheço os detalhes da investigação, então eu vou comentar isso com muito cuidado. Né? A gente está falando do filho do atual presidente da República, não é isso?
1: Isso.
2: E já foi presidente, essa é a terceira vez que ele é presidente, não é isso? O quinto mandato do partido dele em 20 e poucos anos. É uma pessoa que... existe aí alguma chance, não é pequena, dele ser presidente de novo, não é isso? A maioria dos ministros hoje que estão no sistema de justiça brasileiro ou foram indicados pelo partido dele ou por outros partidos alinhados com o partido dele. Então, eu acho que a gente tem que refrear um pouco a nossa surpresa. O fenômeno da impunidade em pessoas poderosas ou filhos de pessoas poderosas, não é uma coisa nova, né? Eu vou lembrar aqui o caso do filho do Joe Biden, o Hunter Biden, uma figura polêmica, envolvida em um monte de coisas, e eu só vou lembrar aqui um episódio, né? Ele, de repente, resolveu virar artista plástico e começar a pintar as telas dele. Veja bem, uma pessoa que de um dia para o outro resolveu começar a pintar telas abstratas. Ele fez a primeira exposição e as telas dele eram vendidas assim por $500 mil cada uma. Houve um episódio em que ele deixou um laptop para consertar, vocês lembram disso? Ele deixou um laptop para consertar, não foi pegar, e aí o dono da oficina acabou abrindo, o laptop olhou o que estava dentro lá e tinha um conteúdo escabroso. Então, esse flerte de pessoas muito poderosas ou filhos de pessoas poderosas com a impunidade não é privilégio no Brasil. E até o Brasil é democrático em relação a isso, né? Porque aqui a impunidade é para todo mundo. Não é só para essa pessoa, não é só para esse caso, como eu acho que a gente ainda vai comentar nesse programa, né?
1: Ô, Mota, Bom, só para reforçar o que você falou, quando a gente fala aqui em cúpula, né, do escândalo do INSS, segundo as acusações feitas até agora pela Polícia Federal. Claro, o caso não foi julgado. Aliás, tudo que a gente quer é que o caso seja julgado. Essa é a nossa cobrança. Vamos também nos recordar que o Lulinha já chegou a ser chamado de Ronaldinho, não é, dos negócios. não é isso? E eu tô falando Ronaldinho porque eu vou fazer um link agora com a enquete que a gente vai falar de futebol. Gostou do gancho?
3: Gostei, foi bom. Pegou
1: foi
3: bem.
1: Bom gancho.
3: Trouxe bem.
1: Enfim.
3: Boa memória.
1: Boa memória. Então votem lá na enquete da página do programa Os Pingos nos Is no YouTube. É na página do programa. A pergunta de hoje é: para qual seleção você vai torcer na final da Copa do Mundo, que será neste domingo, a partir das 16 horas? Para a Argentina ou para a Espanha? Aqui, todo mundo vai torcer. O Mota já falou que vai torcer para a Argentina, né, Mota? E o Musa vai torcer para a Espanha. Eu vou torcer para o empate. Não, brincadeira. A gente, ninguém falou nada, eles vão aguardar. O Mota é que vai comentar na segunda o jogo.
2: Marcília, a Argentina, presidente é Javier Milei, não é isso?
1: Isso.
2: A Espanha, o primeiro-ministro é aquele esquerdista.
3: Que a mulher dele acabou de ser convocada para a justiça para depor oralmente.
2: Não é uma decisão difícil para quem a gente vai torcer, né?
1: Pois é, olha só, o Mota politizando a Copa do Mundo, Mota. Pô. Bom, vamos voltar aqui à política, já que o Mota deu gancho de volta para a política, então vamos também para a política. Vamos falar do Toffoli, é isso, Daniel? Então vamos lá, diretamente atingido pela crise provocada pelas investigações sobre o Banco Master, o caso Master, o ministro Dias Toffoli, do STF, é considerado hoje pelos colegas um magistrado isolado na engrenagem da corte. Diante do distanciamento de Toffoli dos demais colegas, o governo Lula está vendo uma brecha para tentar uma reaproximação. O governo Lula estava afastado dele e agora busca reaproximar-se de olho em um aliado para as eleições do fim do ano, já que Toffoli faz parte da composição agora titular do TSE, o Tribunal Superior Eleitoral. A avaliação de lideranças do PT é de que o ministro pode ser um fiel da balança em julgamentos relevantes no momento eleitoral. E trazê-lo de volta para perto pode ajudar a evitar derrotas do PT. Um sinal de alerta se acendeu no fim do mês, quando Toffoli deu uma liminar para determinar a retotalização de votos que culminou na perda do mandato do deputado federal Paulão do PT de Alagoas, declarada afastada na sexta-feira passada. Olha, primeira coisa, eu queria trazer uma percepção pessoal minha. Por que todo mundo PT tem um apelido? É Paulão? É Vicentinho? Nunca ninguém tem um nome Mário? Nunca vi Mário do PT. Sempre Paulão, Vicentinho, Joãozinho. Você sabe me explicar isso?
3: Eu ia falar.
1: Qual é a razão? Ô Mota, você tem alguma tese sobre isso? Antes da gente entrar no Toffoli.
2: Não, agora você me pegou. Eu, para isso, eu tenho tese para muita coisa, mas para isso, na verdade, eu não tinha nem prestado atenção. Eu acho que você tem razão.
1: Agora, sobre o Toffoli, até para a gente avançar um pouco a respeito dessa apuração, é o seguinte. Então, o Toffoli, ele estava, até pouco tempo, isolado. Ele virou um patinho feio depois do caso Master, aquela história do ressorte, o taiaiai, etc. O Master surgiu, o Toffoli ficou isolado dentro do STF. Isolado dentro do STF e também dentro do Executivo, porque o governo Lula, ele chegou inclusive a cogitar, advogar em favor da renúncia do próprio Toffoli em algum momento. E por que isso? Porque ele queria emplacar de um lado o Messias no STF e de outro o Pacheco. A conta do Lula era essa: se eu coloco o Pacheco e o Messias ao mesmo tempo, e para isso o Toffoli teria de renunciar, se eu coloco os dois, o Messias acaba sendo aprovado, porque quem o Senado quer é o Pacheco. Então, eu coloco Pacheco, agrada o Senado e o Senado aprova o Messias. Essa era a conta. Com isso, o Toffoli também não só ficou isolado dentro do STF, como isolado em relação ao governo Lula. E aí o Toffoli agora começa a fazer um jogo de aproximar-se naqueles que são inimigos do Lula, virou patinho feio dentro do STF em relação ao governo e passou a aproximar-se de outros players. Dizem até que ele estava tentando se aproximar do Mendonça, do Fux, dessa galera. É
3: mesmo?
1: É, e aí, dentro desse cenário, o Lula falou, vamos resgatá-lo, sobretudo depois dessa... Ele cassou o mandato aí de um deputado do PT e, inclusive, brigou, entre aspas, dentro ali do TSE, porque foi pedido vista a respeito desse voto de cassação essa liminar, e ele ficou, não gostou. Quer dizer, ele estava mesmo empenhado em fazer valer a sua decisão da perda do mandato. E aí esse é o ponto. O Lula, ele está fazendo uma equação de aproximar-se do Toffoli, só que o STF tem também uma conta que, assim, se no ano que vem houver um Senado muito forte de direita e esse Senado buscar um impeachment de ministro do STF, o pensamento deles é rife-se o Toffoli que está já isolado.
3: Muy amigo.
1: Muy amigo. Se o Lula aproximar-se do Toffoli de novo e for reeleito, será interessante, porque aí no ano que vem o Toffoli blindado pelo Lula, quem que será rifado? Essa me parece a grande questão. Vocês têm aí alguma ideia?
3: Ideia nenhuma. A questão mostra e deixa explícito como na política não tem nenhuma amizade. Aproximação...
1: É. E nem tem a ver com justiça, né?
3: Nada. A proximidade que a gente sabe historicamente do próprio Toffoli ao Lula, ao PT e etc., mostra que em qualquer chamada ele pode ser rifado, como você muito bem falou. Então, aquele histórico de que estou amparado em alguém que me apoia... Cuidado. Política é muito traiçoeira. E lembre-se uma coisa, antes de começar a discutir por político A, B, C ou D, e não por ideologia, por ideias, são eles que sentam em volta de uma mesa e tão pouco se importando com nós, que somos os pagadores de impostos e que financiamos tudo isso de maneira obrigatória.
1: Mota, e vamos aqui nos lembrar que no ano que vem o presidente do STF vai ser o Moraes. Então ele vai ter força. Se o Toffoli estiver blindado e o Moraes tiver força, bom, talvez eles busquem aí um outro ministro para impeachment, porque esses dois estarão muito blindados.
2: E eu quero voltar ao comentário que você fez há pouco tempo, Marcília, sobre as camadas de absurdos, né? Hoje acontece um absurdo, a gente aceita. Amanhã acontece outro, a gente coloca ele em cima do absurdo de hoje. E nós vamos construindo uma pirâmide de absurdos. Nós temos hoje, nos mais altos escalões do Estado brasileiro, pessoas que deveriam ter se afastado voluntariamente, porque foram envolvidas, de acordo com mensagens divulgadas pela grande mídia, no escândalo de todos os escândalos, que é o escândalo do Banco Master. Não só essas autoridades não se afastaram, como continuam em seus cargos, exercendo todos os poderes e continuam no centro dos acontecimentos do país. Como é que a gente pode ignorar esse absurdo? Como é que a gente pode deixar isso de lado e comentar outras coisas, como se isso fosse a coisa mais normal do mundo? Não é. Não é possível. E eu me pergunto como as outras autoridades, como pessoas que estão ali também fazendo parte dessas estruturas, se calam, aceitam isso como se fosse uma coisa normal. E até colocam para a discussão a história do código de ética, né? Que nesse contexto todo parece cada vez mais um deboche sem limite com a nossa cara.
1: Olha, a gente tem uma breaking news para daqui a pouco eu vou trazer sobre a PGR, mas antes a gente vai falar sobre o ministro Alexandre de Moraes, que marcou para o dia 28 de julho o depoimento do senador Flávio Bolsonaro do PL do Rio de Janeiro, na investigação que apura um suposto crime de calúnia do Flávio contra o presidente Lula. André Anelli, volta ao Pingos para trazer detalhes dessa investigação. André, quais são as novidades?
4: Pois é, Xará, agora o Supremo Tribunal Federal determinou um depoimento de Flávio Bolsonaro, senador pré-candidato à presidência da República. Depoimento esse que deve ser prestado no próximo dia 28 de julho, a partir das 14 horas, diretamente para a Polícia Federal. Isso porque a corporação tem acusado Flávio Bolsonaro de falsa, de imputar de forma muito falsa, de forma não verdadeira, crimes ao presidente Lula. Toda essa manifestação da Polícia Federal já tem inclusive um parecer com apoio da PGR, da Procuradoria-Geral da República. E o que dizem, então, essas imputações de crime, justamente, então, de falsa atribuição de crime, falsa imputação de crime ao presidente Lula, é que Flávio Bolsonaro teria, então, em uma postagem no último dia 3 de janeiro, logo depois do sequestro nos Estados Unidos do ditador Nicolás Maduro da Venezuela, o pré-candidato à presidência da República, o senador aqui do Brasil, associou o presidente Lula ao tráfico de drogas e

0: o STF já havia pedido para a defesa de Flávio Bolsonaro a disponibilidade de datas, locais também para que ele prestasse depoimento em relação a essa acusação de falsa atribuição de crime, mas, segundo o Supremo Tribunal Federal, essa resposta da defesa de Flávio Bolsonaro acabou não aparecendo, não foi dada ao Supremo Tribunal Federal, e sem que houvesse então essa resposta de quando e em que local haveria o depoimento a respeito desse assunto, o STF agora então resolveu determinar para o dia 28 de julho, a partir das 14 horas, explicações de Flávio Bolsonaro a respeito de ter acusado o presidente Lula de tráfico de drogas e também de lavagem de dinheiro, tentando fazer uma associação a tudo aquilo que já são acusações contra Nicolás Maduro na Venezuela, acusações essas feitas pelo governo norte-americano, pelo governo Donald Trump. André.
1: Obrigado, obrigado, Xará. E olha, a gente até conversou ontem aqui, o André estava conosco, e nós comentamos que o artigo 53 da Constituição, no seu parágrafo 6º, diz que os senadores não precisam prestar esclarecimentos de nada do que eles pensam, votam ou escrevem. Enfim, a Constituição não sendo cumprida mais uma vez. Agora vamos com a Breaking News, porque a Procuradoria-Geral da República, PGR, do Gonê, defendeu agora há pouco a manutenção da prisão domiciliar humanitária do ex presidente Jair Bolsonaro, apesar de considerar que ele descumpriu as restrições impostas pelo STF ao entregar ao filho, o senador Flávio Bolsonaro, uma carta de conteúdo político divulgada nas redes sociais. Em parecer enviado ao ministro Alexandre de Moraes, o PGR Paulo Gonê afirma que o episódio não justifica o retorno imediato ao regime fechado, mas sugere que o STF deixe mais claras as condições da prisão domiciliar para impedir novos episódios de interferência no processo eleitoral. E, aliás, a gente tem falado isso há muito tempo. Nesse caso, a PGR acerta nesse parecer no sentido de que é preciso deixar claro mesmo. Parece que as decisões do Moraes, em alguns momentos, elas são tão redigidas de uma forma tão confusa que são incumpríveis, e não incumpríveis porque a pessoa não quer cumprir, mas porque ela não consegue entender a lógica da decisão. Esse é um caso. Essa decisão da domiciliar ou das restrições dele, por exemplo, diziam que ele podia dar entrevistas, que ele podia até mesmo falar, mas que essas falas não poderiam ser reverberadas em redes sociais. Como é que você dá uma entrevista e depois não pode que aquilo seja publicado em uma rede social? Hoje, todos os veículos de comunicação, inclusive, têm suas redes sociais. Quer dizer, é uma ordem incumprível. A pessoa, para não ter nenhum problema, acaba cumprindo mais do que deve ou acaba se restringindo ainda mais do que deveria. É preciso que o ministro Moraes coloque os pingos nos is das suas decisões, porque senão fica parecendo que a confusão favorece a que a qualquer momento ele traga o Bolsonaro de volta para o regime fechado, não é?
2: Então, deixa essa sensação de cuidado.
1: É.
2: É uma coisa como se não bastasse você fazer todas essas arbitrariedades que têm sido feitas ao longo dos últimos anos. Você mencionou aqui um inquérito que segue aberto há 7 anos. Você ainda deixa a pessoa completamente pisando em ovos, apesar de estar presa, com problema de saúde. Você deixa a pessoa presa sem saber se aquela situação vai piorar. Mas o que diz a lei? Bom, o que diz a lei, ele não estaria agora nessa situação. Mas, dentre o que estamos vivendo, que tipo de objetivo é esse? Será que é simplesmente, mesmo as regras tendo sido burladas e essas arbitrariedades, não apenas com Jair Bolsonaro, com todos os outros que também estão presos, hein? Porque são muitos. Com todos eles, a mesma coisa é: a regra pode mudar, a depender da minha conveniência e do meu humor. Isso não é regra, isso não é Constituição, isso não é país. Não tem como isso funcionar.
1: É que nem você chegar em casa, né? Você chega para tua mulher e fala assim: aí, eu posso jogar futebol? Eu falo assim: você que sabe.
2: É, aquela situação que você fala, e aí, vou, não vou?
1: E aí, como é que você faz? Então, assim, uma decisão judicial não pode flertar com esse tipo de ambiguidade, justamente porque uma das regras, inclusive constitucionais, é que a decisão seja justificada. E ao dizer a Constituição que a decisão precisa ser justificada, significa que ela tem que ser clara a respeito do que pode e o que não pode.

0: Até porque tudo aquilo que a decisão não possui, não diz, você pode. Então, se ela deixa ambíguo, você vai escolher não cumprir mais do que deve. Isso é um absurdo, Mota. E pode ser uma estratégia até mesmo, às vezes, do STF para deixar o medo instaurar-se, no caso do Jair, na casa do Jair Bolsonaro.
1: Para manter o medo vivo.
0: Manter o medo vivo. Claro. E é qualquer coisa, ele pode ir lá e falar assim, ah, mas estava aqui numa entrelinha, estava implícito que isso, estava implícito que aquilo. Quer dizer, você deixa a espada no pescoço de quem está cumprindo a prisão e deixa a possibilidade na mão do julgador de interpretar a sua própria decisão de uma forma muito onerosa a quem está preso, né, Mota?
2: É, me corrija aqui, Marcília, vamos ver se eu me lembro. Me corrija se eu esquecer alguma coisa ou se eu disser alguma besteira. Primeiro, inquérito aberto de ofício, né? Segundo, esse inquérito, se tivesse sido aberto de forma regular, tinha que ter ido para outro lugar, porque Jair Bolsonaro não tem foro especial. Terceiro, mesmo indo para a Suprema Corte, deveria ter sido julgado no plenário e não em uma turma. Quarto, naquela turma que julgou o caso, três ministros deveriam ter se declarado impedidos, um por ser suposto alvo do crime em julgamento e os outros dois porque já tinham processado Jair Bolsonaro. O que está faltando mais? Cinco, acusação simultânea, crime de golpe de Estado e tentativa de abolição do Estado Democrático de Direito, que são crimes irmanados, você não pode cometer um sem cometer outro. O que foi que eu esqueci aí? Eu sei que eu estou esquecendo um. Tem mais uma coisa.
0: Não, acho que você trouxe já todos os pontos. Eu acho que esses pontos são exaustivos, Mota. Você é um nosso jurista aqui do telão. Meus caros, a gente vai para um rápido intervalo. Daqui a pouco a gente volta.
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9: É, crítico com relação à troca de áudios ali do próprio Flávio, pouco tempo, um dia antes ali do Daniel Vorcaro ser preso e tal, mas é que isso é verdade, não traria nenhum tipo de implicação. Foto de 2022, sequer era com Vorcaro, era com o Sicário. Quem conhecia o tal do Sicário em 2022? Em 2022 o Banco Master estava em pleno auge. Como eu sempre falo, nós do mercado financeiro, a gente comentava lá dentro que tinha alguma coisa estranha no sentido, que banco é esse que está pagando tanto mais taxa? Quem é esse novo banqueiro que apareceu do nada e já se tornou algo tão grande assim? Agora, o sicário dele, quem conhecia em 2022? Absolutamente ninguém. Agora, um ponto que me chamou a atenção também foi quando você mencionou a respeito do número de interações. Isso mostra com a primeira fala do Mota no começo do programa, que as pessoas também estão pouco se importando com o tarifaço e se importando muito mais com outros temas, como, por exemplo, criminalidade. E agora a gente viu que esse teve uma interação grande, né?
0: É, a gente tem aí a foto, Daniel. Tem como jogar para... Olha lá. É, a foto, ela aparece, ela está recortada, mas o que está sendo muito questionado, para quem aqui nos ouve e vê, é o fato da... Aparece a mão do sicário, né? É, eles estão fazendo um sinal com a mão de legal, uma coisa assim, e aí o dedo mindinho do sicário, ele parece realmente ter ali uns 25 centímetros, né? E esse foi o questionamento, um deles. Tem algumas análises que mostram que em cima também, na parte do rosto, enfim. Mas o que chama atenção é o dedo, né? Um dos dedos do sicário que pareceria realmente, olha, um mindinho de 20 centímetros. Eu não sei se existe um mindinho de 20 centímetros. Você aí que nos ouve e vê em casa, meça aí o seu mindinho. Ô Mota, meça aí o seu mindinho também, veja se tem mais ou menos de 20 centímetros. Mas essa estranheza é que foi notada, né, Mota?
2: É, olha, a inteligência artificial, ela já atingiu um estágio que a maioria das pessoas não consegue imaginar. Então, alguém que sabe usar um bom sistema de inteligência artificial produz uma foto que ninguém consegue dizer que é feito por inteligência artificial. Inclusive, você pode fazer essa experiência, né? Você produz uma foto caprichada com inteligência artificial, depois pergunta a outros sistemas de inteligência artificial se aquela foto é verdadeira ou não. Uns vão dizer que é, outros vão dizer que não. Então é muito difícil. O mais importante disso é que não faz diferença. Uma foto não quer dizer nada. Eu já contei aqui o caso de um governador que acabou tirando foto com uma pessoa que era traficante e no dia seguinte saiu no jornal essa notícia. Era apenas uma pessoa que tinha pedido para tirar foto com ele. Eu acho que o mais importante dessa notícia é isso que o Bruno falou, é mostrar que tudo é mais importante para a maioria das pessoas do que essa história das tarifas.
0: Ô Mota, e ainda tem um ponto aqui que eu acho o seguinte, a gente está falando muito da foto, mas olha só, tirar foto com o sicário é crime? Não, não é crime. Não tem nenhum crime em tirar foto com o sicário, sobretudo se você não sabe quem é o sicário, né? Tirar foto com qualquer pessoa não é crime. E se, agora, se você produz uma imagem por inteligência artificial, vamos lá, divulga essa imagem por inteligência artificial no momento pré-eleitoral. Eu não sei quem, se houve essa foto, se ela foi produzida, a gente está aqui no terreno da hipótese, estamos especulando. Se houve essa imagem produzida por inteligência artificial, ela foi divulgada num período pré-eleitoral e aí vem a notícia que a gente trouxe, teve mais interações do que o tarifaço, aí me parece que tem o ilícito. Tem o ilícito da manipulação de imagem, tem o ilícito de sabe-se lá qual é o interesse de quem divulgou isso para, claramente, prejudicar, muito provavelmente, a campanha do Flávio. Aí sim a gente tem o ilícito. Agora, se a foto é verdadeira, não tem ilícito nenhum.
2: Agora, Marcília, deixa eu te perguntar. O que teria acontecido Se essa foto, em vez de ter o Flávio, essa foto fosse uma foto do atual chefe do executivo, candidato do PT à eleição, né, e tivesse sido divulgada, você acha que já teria sido aberto o inquérito? A Polícia Federal já estaria investigando? Alguém já teria recebido uma ordem para em 24 horas fazer isso ou aquilo? Qual é o seu palpite?
0: Ah, eu não tenho a menor dúvida, Mota. Com certeza nós já estaríamos nesse momento vendo uma movimentação da PGR, uma movimentação da AGU do Messias, buscando desinformação, dizendo que isso prejudica e tumultua a eleição. Talvez já tivesse aí busca e apreensão para cima e para baixo. É um problema sério, porque é isso, né? A gente tem assistido nos últimos tempos, nos últimos anos, a um procedimento que é o Estado vai para cima de tudo aquilo que favorece a esquerda e o Estado é complacente com tudo aquilo que, de alguma maneira, favorece a esquerda. Isso é muito ruim. Essa falta até de credibilidade, a gente até falou aqui, Mota, nos últimos dias, sobre uma pesquisa até a respeito da credibilidade do próprio STF, e tem a ver com isso. Eu vi outro dia uma matéria de um jornal, não vou nem citar, mas dizia o seguinte: olha como a desinformação está sendo alvo de atuação dos tribunais, na direita e na esquerda. Aí eu abri a matéria, tinha lá, da direita, fulano, da esquerda não tinha um só, que era, salvo engano, o Janones, e o processo estava parado. Então, quer dizer, me parece que nós temos uma seletividade. Isso é que é muito ruim. A gente não quer seletividade. A gente falou isso, inclusive, num editorial já aqui essa semana. Nós não queremos uma justiça que parta para cima de ninguém. Mas se for para partir, que parta para cima de todo mundo, que não faça escolhas, não é? Esse assunto saiu hoje e ninguém está falando. Não vai haver medida nenhuma para se apurar se houve mesmo uma inteligência artificial nessa foto. E se a pessoa incumbida de promover essa inteligência artificial, ela não vai ser investigada, isso não vai ser apurado, não vai saber se há algum interesse, sei lá, de quem por trás disso para prejudicar uma campanha? Bom, me parece que não. A gente vai para um rápido intervalo, daqui a pouco a gente volta.
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9: Bota também não tem amuleto não, né?
10: Não tenho, mas o Milei tem. O Milei é o cara certo na hora certa. Eu não ficaria espantado se essa sorte dele passasse para o futebol.
9: E a gente tem a nossa enquete, já que estamos falando da Copa do Mundo. Olha o resultado. Para qual seleção você vai torcer na final da Copa? Argentina, 48%. Espanha, 52%. Bom, o pessoal escolheu a Espanha. Vamos ver como é que vai ser esse resultado final. É um resultado muito próximo, né? 52 a 48. Tomara que o jogo seja disputado, assim como a nossa enquete aqui. A gente até estava comentando que o Mota lembrou bem, né? É uma disputa que você pode encarar como esquerda e direita. 52% para a Espanha de esquerda, a direita tem aqui a Argentina de direita, a Espanha de esquerda. Tomara que, enfim, o resultado aqui não seja o mesmo na política, né? Seja só no futebol. Meus caros, a gente está encerrando os pingos nos is de hoje, sextou. Obrigado pela audiência de vocês. Obrigado, Musa, Mota. Obrigado aos meus colegas. Continue com as notícias e nossa programação. Vem aí na sequência o Jornal Jovem Pan. Boa noite, até segunda.
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3: Está no ar a Voz do Brasil. As notícias do governo federal que movimentaram o país no dia de hoje.
2: Olá, boa noite.
5: Boa noite para você que nos acompanha em todo o país.
2: Sexta-feira, 17 de julho de 2026.
5: E vamos aos destaques do dia na Voz do Brasil.
2: Empresas afetadas por tarifas impostas pelos Estados Unidos terão apoio do governo.
5: A Apex prepara plano de abertura de novos mercados para exportadores afetados pelas tarifas. Luciana Colares, de Holanda.
13: No início de agosto, a Apex Brasil deve apresentar um plano de diversificação de mercados, especialmente para os exportadores impactados pelo tarifaço.
2: E ainda, Banco Nacional de Antígenos integra a estratégia brasileira de defesa agropecuária contra a aftosa.
5: A estrutura permite a produção emergencial de vacinas em prazo reduzido em caso de necessidade sanitária. Thaís de Araújo.
14: O banco integra a Estratégia Nacional de Preparação para Emergências Sanitárias, juntamente com ações permanentes de vigilância e monitoramento da sanidade animal.
2: E vamos falar também sobre o El Niño, que traz fortes chuvas no sul do país, ondas de calor e seca no norte.
5: Risco também de incêndios florestais, especialmente na Amazônia, no Cerrado e na Caatinga.
2: Para entender mais sobre os impactos para o Brasil, nós conversamos com o Gilvan Sampaio, do Instituto Nacional de Pesquisas Espaciais.
15: As previsões indicam que será um El Niño de forte intensidade, já muito forte intensidade, mas não há motivo para pânico. Nós temos que nos prepararmos para fazer com que os impactos sejam os menores possíveis.
5: Na apresentação da Voz do Brasil, Mariana Jungmann e Nazi Brum.
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5: Empresas afetadas pelas tarifas anunciadas pelos Estados Unidos vão ter apoio da Agência Brasileira de Promoção de Exportações para encontrar novos mercados.
2: Para isso, a Apex vai implementar um plano de R$130 milhões, com foco na descoberta de novos parceiros comerciais.
5: A meta é chegar a países da União Europeia e países asiáticos.
13: A aplicação da tarifa de 25% sobre os produtos brasileiros, anunciada em 15 de julho, atinge 2.375 produtos. US$7,2 bilhões são impactados pelas novas tarifas. De acordo com a Agência Brasileira de Promoção de Exportações e Investimentos, o processo de busca por novos compradores internacionais vem sendo intensificado desde o ano passado, após as primeiras medidas tarifárias adotadas pelo mercado norte-americano. Atualmente, 72% das empresas brasileiras que vendem para os Estados Unidos já adotaram pelo menos mais um país de destino para as mercadorias. E já no início de agosto, a Apex Brasil deve apresentar um plano de diversificação de mercados, especialmente para os exportadores impactados pelo tarifaço. Como detalha o presidente da Apex Brasil, Laudemir Miller.
16: Nós vamos anunciar um plano de 130 milhões em parceria com o setor privado, mas evidentemente que a implementação do acordo Mercosul-União Europeia para que as empresas possam de fato aproveitar as oportunidades desse acordo é um dos elementos centrais do nosso plano. Mas enfim, assim, o importante são os setores, né? Mas pegando pesadamente a indústria, né? Então o setor de móveis, o setor de cosméticos, o setor de plástico, o setor de calçados, enfim, esses setores que estão tendo esse impacto.
13: Laudemir Miller ressalta que outros destinos já estão mapeados, como os países da Ásia Central.
16: O mundo olha de um jeito diferente para o Brasil, de um país estável, um país democrático. Então, a gente está sendo demandado pelos países asiáticos. O Brasil abriu, até semana retrasada, 651 mercados. Então, imagina a oportunidade que nós temos.
13: O impacto das novas tarifas anunciadas pelos Estados Unidos varia de acordo com o setor e a região. São Paulo registra o maior impacto em valor absoluto, 3 bilhões de dólares. Já Santa Catarina tem o maior impacto proporcional, com 68% das exportações afetadas. Outra região afetada é o Paraná, estado que concentra 70% das exportações brasileiras de madeira para a construção civil americana. Reportagem Luciana Colares de Holanda.
2: O Brasil conta com o primeiro Banco Nacional de Antígenos para a resposta emergencial à febre aftosa.
5: A estrutura foi desenvolvida em parceria entre o Ministério da Agricultura e Pecuária, o Instituto de Tecnologia do Paraná e empresa privada.
14: O Banco Nacional de Antígenos integra a Estratégia Brasileira de Preparação para Eventuais Emergências Sanitárias relacionadas à febre aftosa e para a manutenção da segurança sanitária da pecuária. A estrutura foi desenvolvida em parceria entre o Ministério da Agricultura e Pecuária, o Instituto de Tecnologia do Paraná e a empresa Biogênesis Bagó. A parceria foi formalizada nesta sexta-feira em Garim, na Argentina. O ministro da Agricultura e Pecuária, André de Paula, falou sobre a parceria.
17: Porque esse é um laboratório reconhecido internacionalmente e ele nos empresta a credibilidade que chega com isso. Esse também é um laboratório que atende a grandes mercados, a exemplo do que ocorre conosco.
14: O Banco Nacional de Antígenos mantém armazenados em condições de alta segurança antígenos dos sorotipos de interesse para o Brasil. Em caso de emergência sanitária, esse material permite iniciar a produção de vacinas em menor prazo, sem depender de fornecimento externo. O Brasil possui reconhecimento internacional como país livre de febre aftosa sem vacinação. O banco integra a Estratégia Nacional de Preparação para Emergências Sanitárias, juntamente com ações permanentes de vigilância e monitoramento da sanidade animal. Reportagem Thaís de Araújo.
2: Atenção estudantes que se inscreveram no processo seletivo do programa Universidade para Todos, o ProUni.
5: O resultado da primeira chamada para o segundo semestre de 2026 já está disponível.
2: Os candidatos pré-selecionados têm até o dia 24 de julho para comprovar informações da inscrição junto às instituições de ensino.
18: O processo seletivo do programa Universidade para Todos, o ProUni, recebeu cerca de 530 mil inscrições para o segundo semestre de 2026. Ao todo, mais de 1 milhão e 100 mil estudantes participaram das duas edições do programa neste ano. Cada participante teve a opção de selecionar até duas opções de curso, instituição e turno, conforme as regras do edital. As bolsas integrais cobrem 100% do valor da mensalidade, enquanto as parciais correspondem a 50%. Os cursos com mais inscritos nesta etapa foram Medicina, Direito e Psicologia. Criado em 2004, o ProUni oferece bolsas de estudo em cursos de graduação e sequenciais de formação específica em instituições privadas de educação superior. Para a classificação dos candidatos, o programa utiliza as notas obtidas no Exame Nacional do Ensino Médio, o Enem. Em 2026, os dois processos seletivos somaram mais de 2 milhões de inscrições, realizadas por cerca de 1 milhão e 100 mil candidatos. O resultado da primeira chamada do ProUni já está disponível. Os candidatos pré-selecionados têm até 24 de julho para comprovar as informações da inscrição junto à instituição de ensino e apresentar a documentação exigida. O cronograma prevê a divulgação da segunda chamada em 5 de agosto. O resultado desta etapa será divulgado em 1º de setembro. Saiba mais em acessounico.mec.gov.br/ProUni. Reportagem Edinaldo Júnior.
5: E as inscrições para a formação continuada de escolas de tempo integral foram prorrogadas até o dia 24 de julho.
2: O curso é destinado a gestores escolares e coordenadores pedagógicos de instituições que ofertam essa modalidade de ensino.
5: Nos estados, no Distrito Federal e em municípios de maior porte, também podem se inscrever profissionais das redes de ensino que atuarão como multiplicadores na formação.
2: As orientações sobre a etapa das inscrições estão disponíveis na página de documentos do Ministério da Educação, no portal gov.br/mec.
5: O Ministério do Meio Ambiente e Mudança do Clima apresentou as projeções mais recentes para o fenômeno El Niño após a reunião técnica de monitoramento climático realizada esta semana.
2: O cenário prevê redução das chuvas em parte das regiões norte e centro-oeste e temperaturas acima da média em grande parte do país.
5: E também aumento do risco de incêndios florestais, especialmente na Amazônia, no Cerrado e na Caatinga.
2: Já para a região sul, a previsão é de chuvas acima da média.
5: Os efeitos do fenômeno climático devem se intensificar aplicar a partir de agosto, mas serão mais sentidos no fim deste ano, segundo o pesquisador Gilvan Sampaio, do Instituto Nacional de Pesquisas Espaciais, o INPE.
2: Eu conversei mais cedo com ele para saber mais sobre o que esperar do El Niño e como tem sido feito o monitoramento dele pelos órgãos técnicos do governo federal. Acompanhe. Doutor Gilvan Sampaio, um prazer para a gente ter o senhor com a gente aqui na Voz do Brasil. Vamos começar falando dessas perspectivas para o El Niño esse ano? A gente deve começar a sentir os efeitos mais graves a partir da semana que vem? Como é que tá as previsões de chuvas intensas aí, especialmente para o sul do Brasil?
19: Bom, nós temos aí os impactos do El Niño, eles são gradativos ao longo dos próximos meses. Os primeiros impactos nós começamos a observar ao longo das próximas semanas. E nesse segundo semestre de 2026, o primeiro principal impacto está relacionado às chuvas no sul do Brasil, principalmente Rio Grande do Sul e Santa Catarina. Então há a tendência de chuvas mais volumosas, alguns períodos com chuvas intensas, mesmo porque o auge do fenômeno El Niño se dá normalmente no mês de dezembro. Então, entre novembro e janeiro, né, nós teremos o auge do fenômeno, que é quando nós observamos os principais impactos. Isso em relação às chuvas. Em relação à temperatura, aí sim, todo o Brasil, nós devemos ter, a partir do final do inverno e depois da primavera e verão, períodos com temperaturas mais altas do que a média histórica e, ao longo, principalmente da primavera e verão, alguns períodos com ondas de calor.
2: Pois é, eu ia até perguntar isso para o senhor, até o fim do ano, como é que eram as perspectivas, né? O senhor falou das chuvas mais intensas que devem começar no sul do Brasil e a seca, doutor Gilvan, a gente deve esperar também alguma seca atípica, em que regiões, como é que deve acontecer?
19: Em relação às secas, aí é mais no norte do Brasil, norte e leste da Amazônia e norte da região nordeste, onde ocorrem os impactos do El Niño em relação às secas, né? Ou chuvas abaixo da média. Só que esses impactos, diferente do que acontece no sul, que os impactos são a partir de agora, nós esperamos os impactos mais para o final do ano, começo do ano que vem. Né? Especialmente no norte e no leste da Amazônia, né? Nós devemos ter, a partir do final da primavera, déficits de chuvas. Não dá para qualificar ainda exatamente a severidade desse déficit de chuvas. Nós vamos tentar qualificar isso ao longo dos próximos meses. E no norte da região nordeste, que é a região semiárida, aí sim é somente em 2027, né? Porque o período chuvoso principal daquela região é de fevereiro a maio. Ela tem uma componente também associada ao Oceano Atlântico, então nós devemos aguardar mais para o final do ano para avaliar a possibilidade de secas no norte da região nordeste.
2: E aqui na região centro-oeste, alguma questão em especial?
19: O principal impacto do El Niño na região central do Brasil, que inclui a região centro-oeste, a região sudeste, o sul da região amazônica e o sul da região nordeste, é o aumento das temperaturas, né? Não tem um impacto no volume de chuvas o El Niño nessas regiões, nessa região central. Portanto, o que tem que se prestar atenção nesse momento? Nós estamos no período seco da região. Essa região central do Brasil, o período seco normalmente se estende até meados de outubro, que é quando começam as chuvas mais frequentes e regulares. Com temperaturas altas, período seco, então isso faz com que a vegetação possa ficar mais seca. E aí a atenção maior é justamente com as queimadas, né? Porque com a vegetação mais seca, temperaturas mais altas, o potencial para a ocorrência de queimadas aumenta. Então esse é um ponto de atenção para os próximos meses na região central do Brasil.
2: Agora, o Instituto Nacional de Pesquisas Espaciais, o INPE, onde o senhor, inclusive, é pesquisador, está atuando com diversos órgãos federais no monitoramento do clima, justamente para a preparação de todos esses eventos que o senhor mencionou agora. A partir daí foi lançada uma plataforma, né, doutor Gilvan? Queria que o senhor falasse para a gente como é que funciona esse trabalho, quais são os órgãos envolvidos.
19: Nós fizemos um trabalho Porque o que, que acontece? Existem, quando ocorre um fenômeno como o El Niño, existem muitas fake news, né? Então nós juntamos os órgãos principais que monitoram o clima e meio ambiente no Brasil, que são o INPE, através do Centro de Previsão de Tempo e Estudos Climáticos, que é a instituição a qual pertenço, o Instituto Nacional de Meteorologia, a Defesa Civil Nacional, a Agência Nacional de Águas, o Serviço Geológico do Brasil e o CEMADEM. Então essas seis instituições, elas publicaram agora no mês de junho uma nota técnica, né, chamado Painel El Niño, onde nesse Painel El Niño nós avaliamos justamente a situação atual e como é que nós, o que nós esperamos para os diversos setores, por exemplo, a agricultura, para a defesa civil, a questão de desastres, a questão de águas, ao longo dos próximos meses. Esse Painel El Niño ele vai ser renovado a cada mês e essa é uma informação que vai auxiliar não somente a população, mas também os diversos setores e também os tomadores de decisão.
2: Principalmente aí as autoridades estaduais, municipais também, né, que vão poder se precaver de maneira mais específica, né?
19: Exatamente, porque existe inclusive algumas pessoas falando alguns termos até coloquiais do tipo, olha, vai ser um El Niño Godzilla. As previsões indicam que será um El Niño de forte intensidade, há muito forte intensidade, mas não há motivo para pânico. Nós temos que, obviamente, nos prepararmos para os impactos do El Niño. Os principais impactos do El Niño nós já sabemos, e aí acompanhar ao longo dos próximas semanas e meses, como é que será a evolução desse fenômeno para fazer com que os impactos sejam os menores possíveis.
2: O senhor tocou num ponto interessante aí, porque, de fato, o senhor até mencionou antes, né, existem muitas fake news, existe também algumas equiparações que são um pouco equivocadas que as pessoas fazem. Eu ouvi recentemente que era um furacão, que o El Niño era um furacão. E são eventos climáticos diferentes, né? Eu gostaria que o senhor ajudasse também um pouco aqui a explicar essa diferença inclusive de preparação, se fosse eventualmente um furacão, é diferente do que a gente vai viver com o El Niño. Se é necessário as pessoas fazerem, por exemplo, provisionamentos, estoque de comida, porque pode ter inundações ou secas extremas que falte comida. A gente vive uma situação nesse sentido. Qual é a diferença?
19: Não. O El Niño é um fenômeno que nós já sabemos quais são os impactos. Os impactos vão ocorrendo dependendo da região. Por exemplo, no sul do Brasil, nós sabemos que há a tendência de chuvas volumosas e chuvas intensas, né? Então, por exemplo, dizer que vai acontecer novamente um episódio como aquele de 2024 no Rio Grande do Sul, não dá para dizer com tanta antecedência. Mas existe a possibilidade dele ocorrer? Existe a possibilidade. Quando é que nós conseguimos prever? Nós conseguimos prever isso com no máximo aí 15 dias de antecedência. Né? Naquele episódio, por exemplo, de 2024, ele começou no comecinho de maio, final de abril, comecinho de maio, os modelos meteorológicos, já na segunda quinzena de abril, indicavam um volume de chuvas muito expressivo para o Rio Grande do Sul. É óbvio que os modelos não conseguem dizer exatamente o volume que ocorreu, e foi um volume realmente muito extremo, né? Então não há essa questão da população fazer estoques de alimentos ou qualquer que seja o pânico associado. É claro que nós temos que nos preparar para os eventos extremos. Então, no caso de chuvas, tem que haver toda uma preparação, por exemplo, do poder público com limpeza de galerias, né? Eventualmente revisar sistemas de comportas, etc. No caso de secas, tem que haver toda uma preparação por conta da questão da água, né? Não é o momento de desperdiçar água, e aí eu estou falando do norte, do leste da Amazônia, do norte da região nordeste. Então tem que haver toda preparação para poupar ao máximo a água. Haja visto que o El Niño traz esse déficit de chuvas nessas regiões. Então é esse tipo de preparação. Agora, tem que haver uma preparação não só do cidadão, mas também do poder público, das instituições e todo o trabalho que tem que ser feito em função dos impactos do El Niño. O furacão, quando ocorre, é um evento muito extremo que ocorre num horizonte de horas, a poucos dias, Né? O que dá para comparar são as chuvas intensas que deverão ocorrer no Rio Grande do Sul e Santa Catarina principalmente. Então é tomar cuidado em relação a esses episódios extremos no Rio Grande do Sul ao longo dos próximos meses.
2: Muito bem, nós conversamos com o Gilvan Sampaio, pesquisador do Instituto Nacional de Pesquisas Espaciais, o INPE. Muito obrigada, pesquisador, pela sua entrevista aqui à Voz do Brasil.
19: Muito obrigado.
5: A Defesa Civil Nacional reconheceu hoje a situação de emergência em mais de 23 cidades atingidas por desastres.
2: Entre as cidades contempladas, há municípios que enfrentam a estiagem e a seca, enquanto outros foram atingidos por fortes chuvas.
5: As cidades ficam nos estados da Bahia, Ceará, Minas Gerais, Paraíba, Paraná, Pernambuco, Rio Grande do Norte, Rio Grande do Sul e Santa Catarina.
2: Cidades com o reconhecimento federal de situação de emergência ou estado de calamidade pública podem solicitar apoio financeiro por meio do sistema integrado de informações sobre desastres.
5: O período de seca em várias regiões do Brasil traz o surgimento de praias de água doce, que viram pontos de lazer e comércio.
2: Mas você sabia que para realizar eventos ou montar estruturas nesses locais é preciso autorização do governo federal?
5: Quem traz os detalhes sobre essas regras é Uriel Ricardo.
20: No Brasil, existem praias que se formam temporariamente durante alguns meses do ano. Você já ouviu falar sobre as praias fluviais ou praias de água doce? Elas surgem quando a estiagem reduz o nível dos rios e expõe bancos de areia e trechos das margens, que passam a receber visitantes, estruturas de lazer, eventos e atividades comerciais. Quando essas praias estão localizadas em rios federais, a instalação de estruturas, eventos, atividades econômicas e outros tipos de intervenções dependem de autorização do governo federal. Os rios federais são aqueles que atravessam mais de um estado e as áreas banhadas por eles são patrimônio da União. Por isso, é necessário ter permissão de uso para explorar esses espaços, conforme explica André Luiz Nunes, coordenador-geral de gestão de territórios costeiros e marginais da Secretaria de Patrimônio da União, a SPU.
21: A permissão de uso serve para eventos de curta duração, de natureza recreativa, esportiva, cultural e religiosa. Então, para qualquer uso privativo dessas áreas, tem que ser autorizado pela União. Né? E além de outras licenças lá, não dispensa licença ambiental, licença do município.
20: As orientações sobre a permissão de uso se aplicam a qualquer praia formada em rios federais, especialmente nos estados de Tocantins, Goiás, Pará, Amazonas, Mato Grosso do Sul, Maranhão, Amapá e Mato Grosso. No Tocantins, por exemplo, há a formação de praias sazonais em Porto Nacional, Luzimangues e várias outras cidades. A capital do estado, Palmas, também conta com praias como a Graciosa, a Praia do Prata e a Praia do Caju. A permissão de uso pode ser solicitada por municípios, pessoas físicas ou empresas. No caso de particulares, também é necessário ter as devidas licenças locais. Mas atenção, a autorização só vale para eventos de curta duração, como detalha André Luiz Nunes.
21: A permissão de uso para eventos de curta duração de até 90 dias, incluída a construção e a desocupação da área, ou tu pode, querendo lá, sendo necessário, prorrogar isso por mais 90 dias.
20: Quem pretende solicitar a permissão de uso pode procurar a Superintendência do Patrimônio da União no respectivo estado. Os formulários estão disponíveis na página da SPU no portal gov.br. Também é possível obter informações pelo telefone 0800 978 9005. O canal recebe ainda comunicações sobre restrições de acesso às praias, ocupação irregular, acúmulo de lixo e problemas ambientais ou sanitários. Para quem pretende aproveitar as praias fluviais, a orientação é colaborar com a preservação desses espaços, descartar o lixo nos locais adequados, respeitar a sinalização, evitar fogueiras e preservar a fauna e a vegetação local. Reportagem Uriel Ricardo.
2: Desde o início da semana, a ANP, Agência Nacional de Petróleo, Gás Natural e Biocombustíveis, realizou 268 ações com foco no combate a preços abusivos de combustíveis em 14 estados.
5: Foram aplicados 14 autos de infração por não cumprimento de envio de documentos para avaliação dos preços.
2: Isso porque, nessas ações, a agência também coleta informações a partir das notas fiscais fornecidas pelos postos de aquisição dos combustíveis.
5: Esses dados são analisados pela ANP e, em casos de caracterização de preços abusivos, podem ser geradas autuações, processos administrativos e multas.
2: O valor das multas varia de 50 mil a 500 milhões de reais, dependendo da gravidade do caso.
5: Lembrando que denúncias sobre irregularidades no mercado de combustíveis podem ser enviadas à ANP por meio do telefone 0800 970 0267.
2: Essas foram as notícias do Governo Federal.
5: Uma realização da Secretaria de Comunicação Social da Presidência da República.
2: Com produção da empresa Brasil de Comunicação.
5: Fique agora com as notícias do Poder Judiciário e do Congresso Nacional. Uma boa noite e um bom fim de semana.
2: A gente volta segunda-feira. Boa noite.
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22: Conselho Nacional de Justiça está com inscrições abertas para o Prêmio Pena Justa de Jornalismo e Comunicação.
23: Paciente ressarcido por erro em cirurgia odontológica não pode exigir também o custeio de nova operação.
22: Justiça determina que o Hospital Público em Belém, no Pará, retome atendimento à pessoa com autismo.
23: Boa noite, eu sou Marcela Luiz.
22: E eu sou Walter Lima.
23: Estão abertas até 17 de agosto as inscrições para a primeira edição do Prêmio Pena Justa CNJ de Jornalismo e Comunicação.
22: A iniciativa reconhece trabalhos que contribuam para ampliar o debate sobre o sistema penal brasileiro. Marcelo Della Libera.
24: O plano foi criado após o Supremo Tribunal Federal reconhecer em 2023 que o sistema prisional brasileiro vive um estado de coisas inconstitucional. Para enfrentar esse cenário, a Corte determinou a elaboração de um plano nacional para reorganizar a execução penal, coordenado pelo CNJ. Quem explica é Luiz Lanfred, coordenador do Departamento de Monitoramento e Fiscalização do Sistema Carcerário e do Sistema de Execução de Medidas Socioeducativas do CNJ.
25: Então, assinou ao Poder Judiciário, ao Poder Executivo, à Academia, as instâncias da sociedade civil que se reunissem e pudessem, então, chegar a um consenso sobre ações que pudessem ressignificar esse sistema prisional.
24: O prêmio contempla produções em texto, áudio, vídeo e fotografia. As inscrições são gratuitas e seguem abertas até as 23 horas e 59 minutos do dia 17 de agosto. O regulamento do plano está disponível no site fazendojustiça.org.br.
23: Paciente pode receber de volta valor pago e indenização por danos morais e estéticos no caso de erro em cirurgia odontológica.
22: Mas, segundo o STJ, se escolhe desfazer o contrato e obter a restituição, não pode exigir também que os profissionais paguem outra cirurgia feita por terceiro. Fátima Uchoa.
26: Em ação de reparação por danos materiais, morais e estéticos, um paciente afirmou ter ficado com assimetria facial após cirurgia odontológica. O Tribunal de Justiça do Rio de Janeiro reformou a sentença e condenou os profissionais a restituírem o valor gasto no procedimento, custear nova cirurgia reparadora e pagar indenização por danos morais e estéticos. A terceira turma do STJ afastou a obrigação de os dentistas pagarem a nova cirurgia, mas manteve os demais pontos. Segundo a relatora ministra Nancy André, acumular os pedidos de restituição do valor pago pela primeira cirurgia e o custeio de uma nova geraria enriquecimento sem causa, o que é proibido por lei.
23: TST garante direitos de radialista a uma diretora de imagem que trabalhava em uma instituição de ensino à distância em Londrina, no Paraná.
22: A decisão reforça a proteção dos direitos da categoria. Mila Amaral.
27: A decisão foi da terceira turma do TST. O colegiado entendeu que, mesmo sem ser uma emissora de rádio ou TV, a faculdade usava a transmissão ao vivo pela internet e via satélite. Por isso, a profissional deve ser enquadrada assim como radialista. Com o reconhecimento, ela terá direito à jornada de 6 horas diárias e ao pagamento de horas extras, além de adicional por acúmulo de função. O relator do caso, o ministro Alberto Balazeiro, reforçou na decisão que a lei protege quem exerce funções típicas de radialista, independente da atividade principal da empresa.
23: Justiça determina que o Hospital Público em Belém, no Pará, retome atendimento a pessoas com autismo.
22: O hospital tem 30 dias para regularizar o atendimento, sob pena de multa diária de R$10 mil. Sabrine Menezes.
4: De acordo com o Ministério Público Federal, o Hospital Bettina Ferro paralisou o atendimento de pacientes com autismo que não possuem também outras comorbidades ou doenças raras. Além disso, a unidade de saúde também está recusando novos pacientes com o transtorno do espectro autista enviados pela regulação municipal. Na decisão, a Justiça acolheu os argumentos do MPF de que a restrição viola os princípios da universalidade, integralidade e equidade do Sistema Único de Saúde e os direitos das pessoas com deficiência.
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23: Uma boa noite.
22: Bom fim de semana e até segunda-feira.
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7: Eu sou Paula Groba.
8: E eu sou Ricardo Nakaoka.
7: E estes são os destaques de hoje do Jornal do Senado, que começa agora.
8: Sugestão popular que destina fundo eleitoral a calamidades públicas vira projeto.
7: Regularização de lotes de igrejas pode ser simplificada.
8: Senado terá esforço concentrado em agosto e setembro.
7: Boa noite.
8: Boa noite.
7: Uma sugestão apresentada por um cidadão pode mudar o destino de parte dos recursos dos fundos eleitoral e partidário.
8: A Comissão de Direitos Humanos aprovou a proposta que autoriza o uso desse dinheiro em ações de enfrentamento a calamidades públicas. Os detalhes com Patrícia Oliveira.
9: Os partidos políticos poderão renunciar aos recursos totais ou parciais do fundo partidário ou do Fundo Especial de Financiamento de Campanha e direcionar esse dinheiro ao Tesouro para custear despesas em situações de calamidade, como enchentes, deslizamentos ou outras emergências reconhecidas pelo poder público. A sugestão é de um cidadão de Santa Catarina que recebeu mais de 20 mil apoios online e foi aprovada na Comissão de Direitos Humanos. A ideia surgiu em 2020, durante a pandemia de Covid-19, e defendia o uso desses recursos para reforçar os gastos com a saúde. Como a emergência sanitária já terminou, o relator senador Márcio Bittar, do PL do Acre, adaptou a proposta. O relatório, lido pelo senador astronauta Marcos Pontes, do PL de São Paulo, cria uma regra permanente para todas as situações de crise, evitando que seja necessário aprovar uma nova lei sempre que ocorrer uma calamidade.
10: E fortalecer a resposta ao poder público a emergências de natureza sanitária, econômica, social e ambiental.
9: Com a aprovação, a sugestão legislativa vira projeto de lei e segue para a análise das comissões e do plenário do Senado.
7: A Comissão de Segurança Pública aprovou uma iniciativa que aumenta as penas para crimes de furto, roubo de câmeras de vigilância e sistemas de monitoramento eletrônico.
8: A proposta, que seguiu para a Comissão de Constituição e Justiça, também pune a receptação e a interrupção de serviços de vídeo monitoramento remoto. Repórter Bruno Lourenço.
11: O relator, senador Wilder Moraes, do PL de Goiás, defendeu a necessidade de endurecer a resposta penal para esse crime em virtude das consequências sofridas pela população.
12: As câmeras de vigilância utilizadas por empresas privadas geralmente possuem infraestruturas conectadas à rede elétrica, sistema de armazenamento em nuvens e comunicação de dados em tempo real. Quando subtraídas, além da perda material, há comprometimento imediato na integridade dos dados coletados, da continuidade do serviço de segurança e da resposta à ocorrência por elas registrada.
11: De acordo com o projeto de lei aprovado na Comissão de Segurança Pública, o furto de câmeras ou itens de monitoramento eletrônico instalados em vias públicas ou áreas privadas com acesso ao público passará a ser punido com reclusão de 2 a 8 anos e multa. O texto estabelece ainda que quem receptar esses aparelhos, sabendo de sua origem criminosa, terá a punição em dobro. A proposta também pune quem sabota ou interrompe os serviços de de vídeo monitoramento remoto de forma intencional.
7: E a Comissão de Constituição e Justiça pode votar o projeto que trata da simplificação da regularização de lotes de igrejas.
8: Pelo texto, essas instituições poderão ter seus lotes regularizados por meio do REURB, o programa que regulariza assentamentos urbanos informais. Mais informações na reportagem de César Mendes.
3: Enviado à análise da CCJ, o projeto do deputado Dr. Jaziel, do PL do Ceará, permite que instituições religiosas, de assistência social e entidades sem fins lucrativos façam uso de procedimento simplificado para obter o título de propriedade de terrenos públicos ou privados. Instituído por lei em 2017, a ferramenta, chamada de REURB, é uma política pública voltada à regularização de áreas urbanas ocupadas informalmente, permitindo que alguns tipos de ocupantes tenham acesso ao título de propriedade, a serviços públicos essenciais e à segurança jurídica do proprietário. Relatora da proposta na Comissão de Assuntos Sociais, a senadora Damares Alves, do Republicanos do Distrito Federal, disse que muitas dessas entidades ocupam áreas consolidadas há anos, mas a falta de documentação dificulta os investimentos e a continuidade dos serviços prestados à população.
13: A regularização fundiária constitui um importante instrumento de promoção da segurança jurídica, da ordenação territorial e da função social da propriedade. Desde a edição da Lei 13.465 de 2017, o ordenamento jurídico passou a contar com mecanismos mais ágeis para enfrentar situações consolidadas de informalidade urbana, conciliando o direito à moradia, a segurança das relações jurídicas e o planejamento da cidade. Nesse contexto, revela-se oportuno o aperfeiçoamento contínuo dos instrumentos previstos na legislação.
3: O texto inova ao prever que a regularização seja feita para um único imóvel isolado, sem a necessidade de abranger os lotes vizinhos, além de permitir que técnicos industriais e agrícolas validem as informações técnicas do processo, de forma a agilizar o trabalho nos cartórios.
7: E o Senado Federal terá 2 semanas de esforço concentrado em agosto e setembro. O presidente do Senado, Davi Alcolumbre, anunciou a medida e informou que as atividades serão concentradas entre os dias 10 e 14 de agosto e 31 de agosto e 3 de setembro.
8: Alcolumbre enfatizou que é fundamental que o Senado Federal, a Câmara dos Deputados e o Congresso Nacional se organizem para conciliar as deliberações legislativas necessárias durante o processo eleitoral. Ele ressaltou ainda que a iniciativa foi acordada com o presidente da Câmara dos Deputados, Hugo Mota, e que a intenção é garantir a aprovação de propostas pelas duas casas legislativas na mesma semana.
14: Que o calendário é exatamente

0: atividades educativas para crianças e adultos. Os detalhes na reportagem de Yasmin Rodrigues.
1: Durante as férias de julho, o Congresso Nacional prepara uma programação especial para receber cidadãos de todo o país. Entre os dias 18 de julho e 2 de agosto, o programa Visite o Congresso funcionará todos os dias da semana, com visitas gratuitas e sem necessidade de agendamento. Em entrevista à Rádio Senado, Fábio Duarte, coordenador de visitação do Senado Federal, listou as novidades que o público vai encontrar nesse período.
2: O visitante terá a possibilidade de conhecer uma apresentação teatral em homenagem aos 200 anos da Câmara dos Deputados e do Senado Federal. Essa apresentação teatral acontece em espaços diferentes do roteiro e apresenta personagens históricos. Além disso, temos o Visita 360, que é uma experiência imersiva que usa óculos de realidade virtual. A gente tem a apresentação do filme Eunice, a primeira senadora. Teremos também programação infantil, com atividades lúdicas no espaço plenarinho que acontece no Salão Negro do Congresso Nacional.
1: A programação completa, com os horários e as atividades específicas, está disponível para consulta em senado.leg.br/visitação, sem cedilha e sem o tio.
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0: Com edição de Paula Groba e trabalhos técnicos de João Lira, o Jornal do Senado fica por aqui. Acompanhe agora as notícias do Tribunal de Contas da União e da Câmara dos Deputados. Boa noite.
4: Boa noite e um bom fim de semana.
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6: O Tribunal de Contas da União lançou um novo portal para ampliar a transparência sobre o uso da inteligência artificial no setor público. A plataforma mostra como o TCU utiliza essa tecnologia em auditorias, atividades internas e serviços prestados à sociedade. O site reúne informações sobre as ferramentas de inteligência artificial em uso, os resultados alcançados e as regras adotadas para garantir o uso responsável da tecnologia. Também apresenta medidas de segurança, governança e proteção de dados. O objetivo é compartilhar experiências, estimular boas práticas e apoiar outros órgãos públicos a usarem a tecnologia com transparência, ética e responsabilidade. O portal é aberto ao público e pode ser consultado por gestores, pesquisadores, estudantes e qualquer cidadão interessado. Saiba mais em tcu.gov.br.
5: 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Jornal Câmara dos Deputados.
7: Câmara aprova medidas provisórias com verba para emergência climática.
8: Mota anuncia acordo com o governo sobre dívidas dos produtores rurais.
7: Parlamentares autorizam o uso de elementos tradicionais em fotos oficiais.
8: Plenário suspende prescrição de pena para condenado que estiver foragido.
7: Boa noite. A Câmara aprovou a suspensão da prescrição da pena para condenados que estiverem foragidos.
8: Atualmente, se o condenado não voltar para a cadeia, existe o risco de o prazo de punição acabar sem que ele termine de cumprir a pena. A reportagem é de Daniele Lessa.
9: O plenário da Câmara aprovou o projeto que suspende a contagem do tempo de prescrição da pena de um crime no período em que o condenado estiver foragido ou quando tiver a liberdade condicional revogada. Prescrição é quando o Estado perde o poder de punir o condenado e o prazo para isso varia de acordo com o crime cometido. Hoje, quando o condenado foge, o prazo para a prescrição continua a ser contado normalmente e só zera quando ele é recapturado. Se o condenado não voltar para a cadeia, existe o risco de o prazo de punição acabar. O projeto, apresentado pelo deputado Kim Kataguiri, do Missão de São Paulo, altera o Código Penal para deixar claro que o prazo para a prescrição deixa de ser contado enquanto o condenado estiver foragido. Para justificar a proposta, ele argumentou que hoje a lei premia quem afronta a justiça e penaliza o detento que cumpre integralmente sua pena.
10: O que a gente está fazendo agora é uma coisa muito simples. Você foi condenado, você fugiu, você perdeu o direito à prescrição. O crime não vai prescrever enquanto você estiver foragido. que é o óbvio, senão você está premiando, você está estimulando o sujeito a fugir, porque se ele for competente na sua fuga, não for pego num determinado período de tempo, que vai depender do crime que ele cometeu, ele pode voltar como se nada tivesse acontecido.
9: O projeto recebeu parecer favorável do relator, deputado Alberto Fraga, do PL do Distrito Federal.

0: Ele argumentou que a proposta corrige uma distorção ao impedir que a fuga seja usada como caminho para escapar do cumprimento da pena. A deputada Adriana Ventura, do Novo de São Paulo, disse que o texto aprovado torna o cumprimento da pena mais eficaz.
1: Que a partir do momento que esse projeto impede que a fuga de condenados gere benefício indireto, né, decorrente de decurso de tempo, e reforça a efetividade da execução penal.
0: A mesma regra valerá no caso de revogação da liberdade condicional, que acontece quando a pessoa condenada recebe autorização para cumprir o restante da pena em liberdade. Se o benefício for revogado, a prescrição também ficará suspensa até a captura ou a reapresentação do condenado. O projeto que suspende a contagem do tempo de prescrição de um crime no período em que o condenado estiver foragido ou perder a liberdade condicional agora será analisado no Senado. Da Rádio Câmara de Brasília, com informações de Antônio Vital, Daniele Lessa.
2: Segurança Pública.
3: Chico Alencar, do PSOL do Rio de Janeiro, parabeniza a Polícia Federal pelo indiciamento de 48 suspeitos de envolvimento em fraudes contra aposentados no INSS. Na opinião do deputado, as investigações revelaram uma atuação isenta e profunda da instituição.
4: Chico Alencar repudia o uso de falsas entidades rurais para aplicar golpes e desviar recursos públicos destinados à Previdência. O parlamentar também celebra a devolução de mais de 3 bilhões de reais aos aposentados lesados.
3: Kim Kataguiri, do Missão de São Paulo, critica projeto que criminaliza a misoginia. O deputado acredita que a proposta confunde o enfrentamento à violência contra mulheres com gírias e piadas usadas por jovens nas redes sociais.
4: Kim Kataguiri defende que o debate sobre proteção às mulheres priorize punições mais duras para crimes hediondos e feminicídio. Ele também critica o fato de partidos de esquerda serem contrários à redução da maioridade penal e ao endurecimento das regras de execução penal.
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2: Justiça.
3: Adriana Ventura, do Novo de São Paulo, critica os salários do judiciário que ultrapassam o teto constitucional e cobra o fim dos chamados penduricalhos. Ela cita que mais de 600 juízes furaram o limite em maio, com pagamentos que chegaram a R$500 mil em um único mês.
4: Para Adriana Ventura, as gratificações tornam o judiciário brasileiro o mais caro do mundo e ofendem a realidade dos que vivem com um salário mínimo. A parlamentar contesta a defesa desses benefícios e cobra respeito ao dinheiro pago pelos contribuintes.
2: Presidência.
3: O presidente Hugo Mota anunciou acordo com o governo sobre as dívidas dos produtores rurais. O repórter Luiz Gustavo Xavier acompanhou as entrevistas após o encontro.
6: O presidente da Câmara, Hugo Mota, anunciou que foi fechado um acordo entre o governo, representantes do setor e a Frente Parlamentar Agropecuária sobre a renegociação de dívidas de produtores rurais. Um dos pontos do acordo é que o projeto que tratava do tema não será votado e que o governo vai encaminhar uma medida provisória abrangendo os termos do acordo. De acordo com o Ministério da Fazenda, serão aproximadamente R$100 bilhões em dívidas renegociadas. Participaram da reunião os ministros da Fazenda, Dario Durigan, das Relações Institucionais, José Guimarães, o líder do governo, deputado Paulo Pimenta, do PT do Rio Grande do Sul, o deputado Arnaldo Jardim, do Cidadania de São Paulo, e a senadora Tereza Cristina, do PP do Mato Grosso do Sul, integrantes da Frente Parlamentar Agropecuária. O presidente Hugo Mota explicou as medidas.
7: No intuito de podermos anunciar o acordo feito em relação ao projeto do endividamento dos produtores rurais do nosso país. Quero registrar que essa matéria foi colocada em votação na Câmara dos Deputados há um ano atrás, um dia antes do recesso parlamentar. E durante todo esse ano, no Senado Federal principalmente, foi travada uma negociação que se buscava com o governo alterar os pontos que foram aprovados na Câmara no intuito de poder ser mais abrangente no que diz respeito a essa renegociação.
6: O líder do governo, deputado Paulo Pimenta, ressaltou ainda que a MP vai suspender o pagamento dessas dívidas por 30 dias. Já o ministro das Relações Institucionais, José Guimarães, afirmou que o acordo é resultado de uma regra que tem se mostrado eficaz na Câmara, que são o diálogo e a negociação. Segundo ele, os temas mais polêmicos têm sido conduzidos por meio da construção de consensos amplos. O deputado também destacou o papel do presidente da Câmara na articulação do entendimento e ressaltou que o resultado foi fruto de uma construção coletiva. Da Rádio Câmara de Brasília, Luiz Gustavo Xavier.
2: Trabalho.
4: Pastor Henrique Vieira, do PSOL do Rio de Janeiro, cobra aprovação pelo Senado da proposta de emenda à Constituição que acaba com a escala de trabalho 6x1. Ele reforça que a Câmara já cumpriu seu papel e o Executivo espera os senadores para sancionar a matéria.
3: Pastor Henrique Vieira argumenta que o atraso imposto pelo Senado vai na contramão dos anseios dos trabalhadores, já que a proposta tem o apoio de 70% da população. O deputado pede prioridade na votação do texto para garantir mais dignidade ao povo.
2: Desenvolvimento regional.
4: Porto Piauí, no município de Luiz Correia, iniciou oficialmente suas operações de exportação com envio de minério de ferro de Piripiri diretamente para a China. Flávio Nogueira, do PT, celebra um marco, ressaltando que a nova rota vai impulsionar a economia do Nordeste.
3: De acordo com Flávio Nogueira, serão 200 quilômetros a menos que o trajeto rodoviário utilizado antes para escoar a produção até o Ceará. A operação da empresa Lion Mining inaugura a nova era com a expectativa de exportar grãos para o mercado mundial em breve.
2: Economia.
4: O plenário da Câmara aprovou 6 medidas provisórias com recursos para emergências causadas por desastres climáticos e para evitar aumento no preço do gás de cozinha. O repórter Antônio Vital acompanhou as votações.
8: Na véspera do início do recesso parlamentar do meio do ano, o plenário da Câmara aprovou 6 medidas provisórias que autorizam o uso de recursos públicos não previstos no orçamento desse ano para ações emergenciais, como o combate a efeitos de desastres climáticos e para evitar aumento do preço do gás de cozinha. Uma das medidas provisórias aprovadas prevê subvenção econômica de R$ 330 milhões para empresas importadoras de gás liquefeito de petróleo, o gás de cozinha. Subvenção é quando o governo repassa dinheiro para as empresas, ou para estimular a atividade econômica ou para enfrentar os efeitos de crises climáticas ou conflitos internacionais. Nesse caso, a subvenção foi necessária para evitar que o aumento do preço internacional do petróleo seja repassado aos consumidores. Outra medida provisória abre crédito extraordinário de R$ 20 milhões para recuperar os estragos causados pelo tornado que atingiu municípios do Paraná em novembro do ano passado. A medida foi aprovada de maneira simbólica, com apoio inclusive da oposição, como a deputada Adriana Ventura, do Novo de São Paulo.
1: Que esse crédito tem por objetivo atender a situação de destruição nos municípios de Guarapuava, Quedas do Iguaçu e Rio Bonito do Iguaçu, no Paraná, por conta das famílias assentadas que foram atingidas. E realmente a gente acha que é um crédito necessário, a gente tem que atender e dar suporte a essas famílias.
8: Também foi aprovada a medida provisória que autoriza o uso de R$ 285 milhões para financiar ações de recuperação em municípios atingidos por desastres climáticos no Brasil. O dinheiro é destinado à Defesa Civil. Segundo o Sistema Integrado de Informações sobre Desastres, os meses de janeiro e fevereiro foram marcados por eventos climáticos severos que afetaram diretamente cerca de 2 milhões de pessoas, deixando mais de 70 mil desalojados ou desabrigados em 733 municípios de todas as regiões. Outra medida provisória aprovada libera R$ 75,3 milhões em auxílio financeiro para 10 mil famílias da região da Zona da Mata, no sudeste de Minas Gerais, atingida por enchentes no início do ano. Também foi aprovada a medida provisória que abre crédito extraordinário de R$ 49 milhões para o programa Segurança Alimentar e Nutricional e Combate à Fome. O objetivo é ampliar o atendimento às populações atingidas por desastres climáticos registrados em maio, especialmente nos estados de Pernambuco e da Paraíba. O líder do PT na Câmara, deputado Pedro Czai, do PT de Santa Catarina, defendeu a necessidade de recursos extraordinários previstos nas medidas provisórias.
9: Falar da importância de todas essas medidas provisórias que hoje estão se definindo aqui no Parlamento. Desde o tema dos desastres naturais, o tema dos tornados no Rio Grande do Sul, o tema das secas. O presidente vai enfrentando os problemas, não só diante da guerra, que vivenciamos o risco de aumento dos combustíveis. O governo subsidia os combustíveis para não produzir inflação no país.
8: Foi aprovada ainda a medida provisória que libera 337 milhões de reais para combate a incêndios. Os recursos são destinados ao IBAMA e ao Instituto Chico Mendes de Conservação da Biodiversidade, o ICMBio, e atendem decisões do Supremo Tribunal Federal em ações que cobram providências do governo contra o aumento de incêndios florestais na época da seca. Todas as medidas provisórias foram enviadas para análise do Senado. Da Rádio Câmara, de Brasília, Antônio Vital.
2: Política.
3: Rodrigo Hollenberg, do PSB do Distrito Federal, faz um balanço do seu mandato parlamentar. Ele destaca a autoria de 23 projetos, como o que aumenta o limite de faturamento anual dos microempreendedores individuais.
4: O parlamentar ressalta o envio de emendas para hospitais, universidade pública e instituições de pesquisa locais. Rodrigo Hollenberg defendeu também proposta de sua autoria que proíbe o funcionamento de plataformas de apostas em território nacional.
3: Raimundo, PT do Rio de Janeiro, cobra esclarecimentos sobre o crescimento patrimonial do senador Flávio Bolsonaro, que, segundo notícias recentes, ultrapassaria os 600 milhões de reais. O deputado questiona a origem dessa quantia e exige uma apuração rigorosa dos fatos.
4: Na visão de Raimundo, é preciso investigar se o montante está relacionado a articulações com grupos criminosos e esquemas de corrupção. Para ele, o esclarecimento sobre a origem dos recursos é fundamental para a moralidade pública.
2: Direitos Humanos.
3: Leonardo Gadelha, do Podemos da Paraíba, alerta que o Brasil precisa se preparar para a transição demográfica, com o envelhecimento da população. Ele observa que as cidades e a legislação nacional precisam de adaptações estruturais para acolher de forma digna o público idoso.
4: De acordo com Leonardo Gadelha, é importante manter as pessoas idosas ativas e integradas ao mercado de trabalho. Para o parlamentar, aproveitar a plena capacidade física e cognitiva desse público traz benefícios sociais e econômicos ao país.
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2: Votação.
3: A Câmara aprova o uso de elementos tradicionais em fotos de documentos oficiais. A repórter Daniele Lessa acompanhou a votação.
0: O plenário da Câmara aprovou o projeto que garante a povos indígenas e demais povos tradicionais o direito de usar elementos culturais, étnicos ou religiosos em fotografias de documentos oficiais. Entre os exemplos previstos estão o cocar indígena, o turbante dos povos de matriz africana e outros elementos étnicos, culturais e religiosos. O projeto, que foi apresentado pela deputada Célia Chacriabá, do PSOL de Minas Gerais, diz que a autorização valerá para documentos oficiais de identificação, como carteira de identidade, carteira de habilitação, passaporte e carteira de trabalho. Na prática, a proposta busca evitar que pessoas sejam obrigadas a retirar símbolos de sua cultura ou religião para tirar fotos para documentos. A única exigência é que o elemento usado não impeça o reconhecimento da fisionomia da pessoa. A relatora no plenário, deputada Sônia Guajajara, do PSOL de São Paulo, lembrou uma situação em que uma mulher negra escutou que só poderia tirar foto para a carteira de habilitação usando o seu turbante se apresentasse uma carta da sua mãe de santo ou um documento comprovando que tinha câncer. A deputada disse que é preciso impedir que episódios como esse se repitam e que usar esses elementos em fotos oficiais é ter o direito e a liberdade de viver de acordo com crenças pessoais.
14: são expressões visuais de culturas e tradições, como o cocá indígena, que representa a relação com a natureza e com os animais, o vínculo espiritual com a terra e os antepassados. Assegurar aos povos indígenas, aos afro-brasileiros e demais povos tradicionais o uso em documentos oficiais de símbolos de sua comunidade é assegurar a dignidade humana.
0: Segundo a relatora Sônia Guajajara, a proposta deixa expresso em lei um direito que já deveria ser garantido pela Constituição, que protege a liberdade religiosa, e por convenções internacionais assumidas pelo Brasil. Ao defender o projeto, o deputado Wildo Rocha, do MDB do Maranhão, disse que esses elementos, como o cocar e o turbante, valorizam a cultura do país.
15: Isso promove a cultura brasileira, isso é respeito à cultura indígena, é respeito aos povos originários.
0: Alguns deputados no plenário disseram que seria incoerente exigir que as pessoas tirem óculos e enfeites para fotos de documentos e, ao mesmo tempo, permitir o uso de elementos tradicionais. O deputado Alberto Fraga, do PL do Distrito Federal, defendeu que a proposta também poderia incluir a autorização de uso desses objetos pessoais nas fotografias. O projeto que autoriza o uso de elementos tradicionais em fotos de documentos oficiais agora será analisado no Senado. Da Rádio Câmara de Brasília, Daniele Lessa.
2: Cultura.
4: A Câmara aprovou o projeto que reconhece o hip-hop como manifestação da cultura nacional. Inácio Arruda, do PCdoB do Ceará, destaca que o movimento representa a cultura popular das periferias e a voz de trabalhadores e jovens que buscam melhores condições de vida.
3: Inácio Arruda compara a força poética do hip-hop ao repente e aos cantadores de viola do Brasil profundo. Ele acredita que o movimento se consolida como um pilar do desenvolvimento social e de geração de riqueza econômica nas comunidades brasileiras.
4: Termina agora o Jornal Câmara dos Deputados, produzido pela Rádio Câmara, com trabalhos técnicos de Wellington Teles e apresentação de Val Monteiro e Márcio Aquilissardi. Uma boa noite para você.
3: A Voz do Brasil volta na segunda-feira. Boa noite e bom fim de semana.
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